Orquestra de Sopros da Proarte, de Baden, Paulo César Pinheiro, pai, e Criolo, Lá Vem Você, de Criolo. 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Milton Nascimento, Caçador de Mim.

0: Clube do Balanço de Jorge Benjor. Paz e arroz.
1: Alô, alô, rapaziada! 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

0: Ângela Rorô, Simples Carinho, de João Donato Abel Silva, e Marisa Monte, de Marisa Monte, Pretinho da Serrinha e Raquel Luz, Feliz, Alegre e Forte.
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0: Martinália e Caetano, Pé do Meu Samba, de Caetano.

0: Baby do Brasil, A Menina Dança.
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Aqui fala Jussara Mendonça, trazendo para você expressões musicais de todo o mundo. No programa de hoje, vamos destacar momentos marcantes da carreira musical do francês Jean-Jacques Goldman, que se estendeu de 1975 até o ano de 2004. Compositor, cantor e produtor musical, Jean-Jacques Goldman é admirado e reverenciado na França até os dias de hoje pelo conjunto de sua obra. Do álbum Chanson pour les Pieds, lançado em 2001, você ouve Elon ne peut rien, depois C'est pas vrai. Música do mundo lembrando o trabalho musical do francês Jean-Jacques Goldman.

Do álbum En Passant, lançado em 1997, do compositor e cantor Jean-Jacques Goodman, você ouve os sucessos Bonne Idée e Sache G. Música do mundo lembrando clássicos da carreira musical de Jean-Jacques Goodman.

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1: Tutetedi é um blues rock de autoria do compositor e cantor francês Jean-Jacques Goldman. Destaque do Música do Mundo de hoje.

Je te donne é um sucesso do francês Jean-Jacques Goldman, que revela uma performance cantada em inglês e francês ao lado do compositor, guitarrista e cantor galês-francês Michael Jones. Tema presente no álbum Non Homologué, lançado em 1985. Música do mundo lembrando Je te donne.

O compositor e cantor francês Jean-Jacques Goldman, de 1990 a 1995, formou um trio musical com o guitarrista galês-francês Michael Jones e a cantora norte-americana Carole Fredericks, irmã do bluesman Taj Mahal. A mais nova irmã de Taj Mahal, Carole Fredericks, faleceu com 49 anos em junho de 2001, vítima de um ataque cardíaco. Eu apresento do trio Fredericks Goldman Jones o sucesso Nuit. Música do mundo apresentando o trio musical Carole Fredericks, Jean-Jacques Goldman, Michael Jones.

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1: Do conceituado álbum Chanson pour les Pieds, lançado no dia 20 de novembro de 2001, sétimo e último álbum de estúdio de Jean-Jacques Goldman, você ouve La Pluie. Na sequência, uma canção típica da Bretanha, Tournant les Violons, revelando Bruno Lerouzic na gaita de foles. Música do Mundo destacando composições antológicas do francês Jean-Jacques Goldman.

Je voudrais vous revoir. É mais uma canção bretã do francês Jean-Jacques Goldman, destaque desta edição do Música do Mundo.

Eu me despeço com Ensemble, mais uma composição antológica do francês Jean-Jacques Goldman, astro natural de Paris, onde nasceu no dia 11 de outubro de 1951. 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

0: Aqui eu termino mais uma edição do Música do Mundo, hoje dando destaque ao trabalho musical do compositor e cantor francês Jean-Jacques Goldman, que ficou em atividade musical de 1975 até 2004.
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0: Música do Mundo, sonoplastia Messias Melo, produção e apresentação Jussara Mendonça.
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1: Bom demais ter você aqui com a gente na Rádio Nacional. Vamos ouvir Zélia Duncan, Alma, de Arnaldo Antunes e Pepeu Gomes.
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Milton Nascimento, Raras Maneiras, de Márcio Borges e Tunay. Luiz Melodia dele, Maravilhas Contemporâneas. 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Elba Ramalho, de Geraldo Azevedo e Geraldo Vandré, Canção da Despedida.

0: Zé Ramalho, a terceira lâmina de Zé Ramalho. Belchior dele, todo sujo de batom.
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0: Nessa sequência tem Zizi Posse, O Amor Vem Pra Cada Um, de Beto Faye e George Harrison.

Tim Maia, dele, do Leme ao Pontal. Marcos Vale, DJ Nado Leal. Batucada Surgiu, de Marcos e Paulo Sérgio Vale. 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Agora, Casuarina e Delcio Carvalho, de Delcio Carvalho, do Anivone Lara, Acreditar.

João Bosco, papel machê de João Bosco e Capinã, Edinardo de Edinardo, artigo 26. Rádio Nacional com Maria Bethânia e Ana Carolina. De Ana Carolina e Jorge Versilo, Eu que não sei quase nada do mar.

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fim de semana chegou ao fim, mas são nesses dias de descanso que entendemos o quanto é importante desacelerar um pouco. Deixar tudo aquilo que é urgente, as preocupações do dia a dia, e só ficar no modo contemplação. Quem sabe ouvir o canto dos pássaros, ver um pôr do sol, sentar à mesa para uma boa conversa e um cafezinho, ouvir as histórias dos mais experientes, renovar as forças para começar mais uma semana. Os compromissos, eles existem para todo mundo, mas precisamos desse tempo livre para descansar o corpo e a mente. Ler um bom livro, assistir a um filme, dedicar um tempo à oração. Temos que nos permitir nos desligarmos um pouco da rotina e criar instantes de reflexão e meditação. Ou nos divertirmos com a família e os amigos. Esses momentos nos renovam. Por isso, o descanso e o lazer são tão importantes para a saúde mental. Não abra mão do seu tempo. Valorize as pausas. São elas que nos preparam para começar tudo de novo. Boa semana para todos nós.

noite, três! Está começando mais um programa Madrugada Nacional. Aqui, pela sua Rádio Nacional AM de Brasília, 980 kHz. Uma rádio de pura potência. E nós também transmitimos através da Rádio Nacional da Amazônia, Rádio Nacional do Alto Solimões e das emissoras da Rede Nacional de Comunicação Pública. Tudo via satélite. E também transmitimos através da internet para o mundo. E a nossa equipe, que é muito profissional, já está com tudo aqui prontinho para deixar esse seu começo de semana, essa segunda-feira, muito bem informado, com muita diversão, papo, música. E a gente vai apresentar cada um. Na mesa de som e sonoplastia, Otávio Fernandes. Na central técnica, Ageu. E na produção e apresentação do programa Madrugada Nacional, eu, Luziânia Xavier. Meia-noite e quatro.

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0: Meia-noite, 19 minutos. E chegou a hora de a previsão do tempo. Hoje vamos dar apenas uma previsão. Mais ou menos do mês, né? Normalmente no domingo a gente não tem a previsão. Eles lançaram apenas uma previsão geral sobre o mês de junho, né? O mês de junho tem uma previsão de frio intenso no sul, sudeste e parte do centro-oeste. Queda significativa das temperaturas no norte e redução das chuvas no nordeste. O cenário para as 5 regiões do Brasil reflete a aproximação do inverno. Estação que inicia oficialmente no dia 21, às 5h25, horário de Brasília. Além da influência do El Niño, fenômeno que volta a acender o alerta para mudança nos padrões climáticos devido à possibilidade de atingir intensidade entre forte e muito forte em 2026. De acordo com o Celso Luiz de Oliveira Filho, meteorologista da Tempo Ok, as características comuns para o mês não devem se repetir neste ano em razão da formação do El Niño no Oceano Pacífico e do aquecimento do Atlântico. O especialista destaca que o sexto mês do ano terá dois momentos diferentes. A primeira quinzena, com mais chuva no sudeste e no centro-oeste, além do Paraná, que fica na região sul. E na segunda metade do mês, a condição muda e muda a rota e atinge Rio Grande do Sul e Santa Catarina. Em relação às temperaturas, o cenário observado em maio se repete, com frio acentuado nas regiões sul, sudeste e centro-oeste e também no sul da Amazônia na segunda quinzena do mês. E agora vamos para a reportagem, que é falando de conta de luz, né? A conta de luz em junho continua com acréscimo da bandeira amarela. Os detalhes com a repórter Bianca Paiva.
1: A bandeira tarifária para a conta de luz vai permanecer amarela em junho. Com isso, os consumidores de energia elétrica seguem com um custo adicional de cerca de R$ 1,88 a cada 100 kWh consumidos. Segundo a ANEEL, Agência Nacional de Energia Elétrica, o período seco no Brasil leva a uma geração hidrelétrica menor e ao acionamento de usinas termoelétricas, que tem custo mais elevado. De janeiro a abril deste ano, a bandeira tarifária permaneceu verde, sem nenhum custo, reflexo das condições favoráveis no período. Já em maio, foi acionada a bandeira amarela. O sistema de bandeiras tarifárias foi criado em 2015 pela ANEEL. De acordo com a agência, as cores são definidas a partir da previsão de variação do custo da energia em cada mês. As condições de operação do sistema de geração de energia elétrica são reavaliadas pelo ONS, Operador Nacional do Sistema Elétrico, que define a melhor estratégia de geração de energia e traça uma previsão de custos a serem cobertos pelas bandeiras. Com informações da Agência Brasil, da Rádio Nacional em Brasília, Bianca Paiva.
0: Meia-noite 23 e com relação às chuvas, né? Falando de tempo, teve uma chuva muito forte em Roraima esse final de semana. E técnicos do Ministério da Integração e do Desenvolvimento Regional foram enviados para ajudar o estado de Roraima na resposta aos desastres causados pelas chuvas. A previsão é que continue chovendo em grande parte do estado nos próximos dias. A equipe técnica vai ajudar nos processos de solicitação de reconhecimento federal de situação de emergência, elaboração de planos de trabalho e liberação de recursos federais para assistência humanitária, restabelecimento de serviços essenciais e reconstrução, informou o Ministério. Os servidores da Secretaria Nacional de Proteção e Defesa Civil participaram nesse sábado, dia 30, em Boa Vista, de reuniões com representantes da Defesa Civil de Roraima para monitoramento da situação e alinhamento das ações. A chuva acima da média histórica no estado provocou alagamentos, inundações, rompimento de pontes e bueiros, interrupções em rodovias e estradas vicinais, além do isolamento de comunidades indígenas e rurais. De acordo com o Ministério, estão sendo monitorados 18 pontos críticos, incluindo 5 bloqueios totais e 3 parciais em vias de acesso. Os municípios mais afetados são Bonfim, Uiramutã, Normandia, Alto Alegre, Amajari, São Luís do Anauá, Cantá e Rorainópolis. De acordo com a Defesa Civil Estadual, os impactos atingiram mais de 5.600 pessoas, mas não há registro de mortes. Até amanhã, terça-feira, dia 2, a previsão indica acumulados expressivos de chuva em grande parte do estado, com volumes entre 50 e 100 milímetros por dia. A orientação é que a população fique atenta aos alertas enviados pelas defesas civis, evite áreas alagadas, não se abrigue em árvores e, em caso de trincas e rachaduras nas paredes ou aumento do nível do rio próximo da residência, saia de casa e procure um abrigo seguro. Então, você que mora em Roraima, você que é nosso ouvinte e mora em Roraima, se quiser nos informar como está a situação aí no seu local, na sua cidade, no seu bairro, né? Estamos abertos aqui para você informar como está a situação aí na sua cidade. E agora vamos para a nossa próxima reportagem. O Pará, né? O estado do Pará, aprova lei que obriga o agressor a custear a tornozeleira eletrônica, agressor de mulheres. O repórter Marcos Aleixo tem as informações.
2: A Assembleia Legislativa do Pará aprovou o projeto de lei que obriga agressores de mulheres a pagar pelas tornozeleiras eletrônicas. Segundo a proposta, a medida faz com que o agressor seja o responsável pelos custos do dispositivo. O projeto também regulamenta a responsabilização por danos, inutilização ou extravio dos equipamentos e acessórios. A professora e doutora em História do Estado de Minas Gerais, Cláudia Guerra, comenta a medida.
3: Que os instrumentos tecnológicos estejam a serviço das mulheres. E aí pode alertar a polícia, a vítima, quando esse autor de violência tiver ultrapassado a distância mínima que é permitida. E esse equipamento deve ser custeado pelo autor da violência. Achei isso um avanço importante, a gente vem falando disso, ó, já tem tempo. Então vamos botar como política pública, implantar.
2: De acordo com a Secretaria de Estado de Administração Penitenciária, SEAP, o custo diário de uma tornozeleira é de R$ 8,35, equivalente a mais de R$ 250 por mês. Dados da SEAP mostram que entre novembro de 2023 e fevereiro de 2025 foram registradas 1.473 tornozeleiras perdidas ou danificadas, 2.241 carregadores com o mesmo problema. Marcos Aleixo, da Rádio Cultura de Belém, para a Rádio Nacional em Brasília.
0: Meia-noite 27 e daqui a pouco a gente tem o Papo com Ouvinte, né, pessoal? Aquela hora que vocês gostam, né? A gente passou o final de semana longe, vocês devem ter muita novidade para contar, né? Então vamos de novidade, pessoal. Contar as histórias, né? Mandar alô pros amigos. Se tiver aniversariante, vou mandar pro abraço pro aniversariante. Também pedir sua música preferida. Né? E vamos repetir aqui os nossos telefones, que é o 61-3799-5742, 61-3799-5743. Nesses telefones fixos, você fala ao vivo, né, com a gente. O telefone do WhatsApp é para mensagem de texto e de áudio, mas esse telefone é para falar ao vivo aqui com a gente no programa, né? E enquanto você pega a sua listinha, né, a gente vai ficar curtindo as músicas que já fazem parte aqui da nossa programação. A primeira é Cartaz, com Fagner. A segunda é Ela é Demais, com Rick e Renner. E a terceira, O Escândalo, com Renato e seus Blue Caps. E daqui a pouco a gente volta, meia-noite 28.

0: Meia-noite, 40 minutos de um novo dia, segunda-feira, 1º de junho. Opa, tá começando junho. Esse mês promete, pessoal. E vamos repetir aqui os nossos telefones: 61-3799-5742, 61-3799-5743. E vamos falar com o primeiro ouvinte de hoje. Alô, bom dia! Alô?
1: Bom dia!
0: Olha só, ele retomando o primeiro lugar.
1: E aí? É o líder.
0: É o líder?
1: O Edgar falou, Francisco, vai seguir o líder hoje?
0: E o Cafifa continua sumido. Pelo amor de Deus, Cafifa, dê sinal de vida, sinal de fumaça. Pra gente saber que você tá bem.
1: Sabe o que, é que eu penso? Se eu estiver errado, o Cafifa me corrige e você também vai me corrigir, se eu estiver errado. Eu acho que ele deve estar meio chateado porque ele perdeu o cargo.
0: Não, Cafifa não é assim, não.
1: Eu sei, meu amigo, eu tô falando aqui sabendo...
0: É brincadeira,
1: eu Eu sei da sua pessoa, eu sei da sua pessoa física.
0: Não, ele jamais, às vezes quando ele não ficava em primeiro, às vezes ficava lá pro sétimo, ele dizia,
1: lembro.
0: Hoje não deu certo, não sei o quê, mas estamos com saudade de você, Cafifa, apareça.
1: Oi, Cafifa, vou dar uma de Joma Quebral, olha aí, garotinho, tá escutando aí, é pra você o recado.
0: É, pra você.
1: apareça, porque você faz parte, você aqui é ímpar, é X.
0: Isso mesmo.
1: Hein, o Luziane Xavier?
0: Diga aí, meu querido.
1: Teve um aniversário ontem, dia 31, lá na Samambaia Sul da Helena.
0: Da Ellen, né?
1: É, exatamente. Eu não pude.
0: Ela
1: não
0: me convidou, mas ela não me deu o endereço. Aí fica difícil de ir seu endereço, né?
1: É na 501, na 501.
0: É, mas ela não me disse nada. Ela só no dia que eles vieram aqui, né? Comemorar o aniversário, o Antônio Nunes. Aí ela chegou assim, pegou no meu braço. Ah, vai lá, a gente vai comemorar. A gente vai comemorar o aniversário domingo. Aí eu só sabia que era domingo, mas onde era, que hora era, não sabia nada.
1: Oh, meu Deus. Mas o que vale é a intenção.
0: Não, é...
1: Aí ela
0: te convidou, mas você não foi também.
1: Foi a Mercedes também, tinha me mandado a localização, a Mercedes, o Antônio também tinha me mandado a localização.
0: Mas é porque então foi na Samambaia.
1: Porque eu amanheci mesmo no estilo. Tá um gelo, tá um frio, cara. Um frio aqui no céu azul.
0: É mesmo, é?
1: Muito frio demais, muito frio. E aí eu acabei desanimando. Acordei de manhã e desanimado.
0: E foi que horas lá? Era almoço?
1: Era um almoço, tá? Eu não sei, mas você vai me corrigir também. Ou me corrigir não, você vai me orientar. O quem tá aí é o Otávio?
0: É Otávio, é.
1: Hein, Otávio? A Mercedes, o pessoal e o Antônio falou que era um Natal furucho. Eu não sei o que é Natal furucho.
0: Furucho?
1: Isso, tipo assim...
0: Sei o que é isso, tipo, não.
1: Pois é, mas depois o Antônio vai entrar na linha, ele vai explicar o que é Natal furucho.
0: Pois é, tem que dizer aí que eu tô por fora disso aí.
1: Eu só sei que o negócio lá foi bom.
0: Ah, deve ter sido mesmo, ó.
1: Arroz
0: comida à banda de lata.
1: Arroz carreteiro, viu? Muito bom. Mas parabéns, pô, pra aniversariante, na próxima vez vai dar certo.
0: É, sim.
1: E como é que vai o BTV, cara?
0: O BTV mudou. O BTV foi estrangulado. Agora.
1: Será que foi Uberlândia que estrangulou ele? O pessoal de Uberlândia, Minas Gerais?
0: Não é? Agora é o sinal da escola, do recreio.
1: Isso, eu tô muito triste um pouquinho. Já tô encerrando já, viu, BTV?
0: Por que, que você tá triste, Francisco?
1: O campeonato brasileiro vai dar uma pausa, você tá sabendo disso.
0: Sim, mas é pra Copa, é.
1: É só, vão ser 50 dias de pausa de férias do campeonato brasileiro.
0: É, mas aí vai ter um bocado de jogo aí bom pra assistir, né?
1: E um mês, a Copa do Mundo é um mês, é o mês de junho e mais uma metade de julho.
0: É, metade de junho e metade de julho.
1: E vamos ver se esses meninos, se essa galera que foi selecionada aí, foi convocada, vamos ver se vai trazer mesmo esse Hexa, que já é um sonho, já tem muitos anos que não ganha.
0: É, o jogo de hoje aí a gente tá pra falar aí na hora do esporte.
1: Eu não assisti, menino, como é que foi? Eu não assisti,
0: não é parâmetro. Não é parâmetro porque era uma equipe fraca. Panamá é uma equipe fraca.
1: Sim,
0: né?
1: Mas eu não assisti, não. Já passou.
0: 6-2, meu amigo. Foi 6-2.
1: 6-2? Ah, é fraca.
0: Panamá. Não, mas pelo menos fez o. Como se diz a história? Se é uma equipe fraca, tinha que ser goleada. Isso é verdade.
1: Foi só um amistoso.
0: Mas pelo menos mostra que o Brasil pode fazer um 2-1, né? Um 3-2. Pelo menos isso, né? Quando começar.
1: O importante é lá.
0: Aqui não, mas o importante é ganhar.
1: Lá é que vamos tirar a prova do 9 fora.
0: É sim.
1: Ó, vou mandar um alô rápido pra todo mundo. Não, não vou falar nome, não. Vai ficar pra todo mundo aí.
0: E a música, vai pedir?
1: Vou pedir. Eu queria saber se tem a música... É Adeus Solidão, eu acho muito bonita.
0: Tem, Adeus Solidão, tem.
1: E vai pro Otávio Fernandes aí, grande flamenguista. Ah, fala pra ele que eu tenho aqui uma bandeira do Flamengo enorme e grande. Uma bandeira que eu não sei pra quem que eu vou doar ela.
0: Sei.
1: Foi eu que encontrei aqui no Céu Azul. Acho que um torcedor indignado ficou com raiva daquele jogo lá. O Flamengo perdeu.
0: Vem aqui e doa pro Otávio.
1: Cara, eu lavei ela no tanque, na máquina.
0: Tá bem lavadinha, Otávio, tá suja não.
1: Passei no ferro, passei amaciante, tá bonita a bandeira.
0: Ah, então tá bom.
1: Fica com Deus, até amanhã, se Deus quiser.
0: Até amanhã, meu querido.
1: Até amanhã.
0: Meia-noite 47, vamos falar com o próximo ouvinte. Alô, bom dia.
2: Bom dia, Luziana, tudo bem?
0: Quem fala? Não tô conseguindo.
2: Maria de Jesus, aqui de Samambaia.
0: Maria de Jesus, de Samambaia.
2: É, porque hoje meu sono foi fazer um velório, né? Aí eu tô aqui sem dormir.
0: Entendi. Aí por isso você tá escutando a gente e resolveu participar, né?
2: Tô, é difícil eu participar.
0: É verdade, assim, por isso que eu não lembrava da sua voz, né?
2: É quase toda noite eu escuto o Edgar falando aí, e ele não manda mais alô pra gente.
0: É, não, ele manda, já vi ele mandar.
2: Ele mandava, mas agora não tá mandando não tá mais mandando alô, acho que alguém proibiu ele.
0: Não, eu já vi ele mandando pra você, Maria de Jesus, já vi ele mandando alô.
2: E José também gostava muito de falar, conversar com ele.
0: Qual José?
2: José é meu irmão, José Batista.
0: Ah, sim, José, seu irmão, gostava de conversar com o Edgar. Entendi agora.
2: Ah, é, e agora? Agora o homem parece que enriqueceu. ele tinha até uma irmã dele que estava doente. Não sei se ela escapou, não sei se ela...
0: É verdade, ele me falou mesmo que tinha essa irmã que estava doente mesmo.
2: Era, parece que câncer de pele.
0: Ah, eu acho que ela já tá boa.
2: Deus ajude. Aí no dia do velório do pai dele, foi a última vez que eu falei com ele e um irmão dele, aí nunca mais. Ele não passou nem meu nome pros irmãos dele.
0: Vou puxar a orelha dele, viu?
2: Pois é, porque... Vou
0: pra ligar pra você.
2: Pois é, porque se ele tem alguma mulher, eu não vou... tomar ele dela, não.
0: Não, não, não, não representa nenhum risco, né?
2: Homem pra mim é mulher, Luziane.
0: Já acabou a carreira?
2: Sim, nunca me casei na minha vida. Nunca.
0: Entendi.
2: Eu tô com 72 anos.
0: Ah, entendi. Uhum. Tá certo. E...
2: Nunca eu me casei.
0: Mas porque não quis mesmo?
2: As coisas da vida.
0: Entendi. Vai pedir alguma música hoje, Maria de Jesus?
2: Quero pedir.
0: Pode dizer.
2: Eu queria pedir, se pudesse rodar pra mim a música da Volta de Jesus, ou se não, aquela Rastros na Areia, do Duque Dalvan. Uma dessas duas. Aí eu ofereço para quem se lembrar de mim, o Manuel Messias, que é o primeiro, que ele não deixa de não mandar alô para mim, é daqui de Ceilândia. É para você.
0: Obrigada.
2: É para o Otávio aí, para toda a equipe aí da rádio e para todos os ouvintes que estiver ouvindo, Piauí, Maranhão, Pernambuco, qualquer lugar que esteja escutando, Tocantins, né? Assim, Luziânia. E o João Maquebral, ele tá doente de quem mesmo?
0: É um problema na boca, por isso que ele tá sem poder falar, né? Entendeu? Uhum. Então ele fez um tratamento e depois ele vai ainda ter que fazer fonoaudiólogo, essas coisas, aí por isso que ele tá demorando assim ele voltar, entendeu?
2: Uhum. Mas ele não já se... tá bem com um ano, hein?
0: Não, um ano não, só tem 3 meses.
2: Não, que você apresenta o programa?
0: Sim, só tem 3 meses.
2: Ah, pra mim era um ano.
0: Não.
2: Olha.
0: Não, foi desde janeiro, desde janeiro. Fim de janeiro, inclusive.
2: Ah,
0: 26, mais ou menos, de janeiro. Foi mais ou menos isso daí que começou.
2: Deixa eu ver, janeiro, fevereiro, março, abril, maio.
0: É, fez 4 meses agora, né?
2: É, agora vai fazer 5 meses.
0: É só em fim de junho que faz 5 meses, é.
2: É, é. Pois é, menina, é... Aí eu mando oferecer a música FIFA também, para todos que estiverem curtindo.
0: Tá bom.
2: Sim, todos que estavam curtindo, Sidney, a esposa, lá no Maranhão. Para todos, toda parte do Brasil, tá bom?
0: Tá bom.
2: Um abraço para você.
0: Tá bom, um abraço para você também.
2: Tá, o Otávio, toda a equipe da Nacional, tá bom?
0: Tá bom, minha querida.
2: Esperar o meu sono chegar do velório pra ver se eu durmo.
0: Tá bom, fica esperando a sua música.
2: Tá bom.
0: Tá Tô bom.
2: Vindo. Tá.
0: Tchau. Tchau. Alô, bom dia.
3: Comeu?
0: Morreu! Você viu aí a Maria de Jesus reclamando de você?
3: Você viu ela falando aí que hoje ela não tá, que essa foi no velório e ela não tá dormindo ainda, não ouviu ela falando?
0: Foi.
3: Então os outros dias ela dorme, eu falo pra ela, ó.
0: E ela não ouve, né?
3: Eu procurei pra assim, que no meio de milhares aqui pra mostrar pra ela, ó. Tá aqui o Maria Jesus, Maria José, Zé Batista e José Lindo. É mentira você?
0: Não, eu falei pra ela que toda vida você manda alô pra ela, ela não escuta, né?
3: É, então, ela não escuta, como é que eu não mando, seu engraçadinha? Já pro meu escritório, já.

0: no? É milagre no caixa 7.
1: Não, do, não é do. Eu acho que é do.
0: É, rapaz, tá escrito aqui no, mas...
1: Tá pode... bom, então
0: não sei
1: tá,
0: quem
1: então
0: tá
1: bom.
0: Certo, quem tá errado. Eu vou pesquisar. Ó, achicotada, ó, achicotada.
1: Ó, achicotada. Você tá doido. Levei a chicotada Maria Jesus, eu levei da Fumada também. Você tá doido. Essa...
0: E mais tarde veio a chicotada da Mariana. Essa é a mais brava.
1: Haja cacunda, haja cacunda.
0: Haja cacunda, né?
1: É verdade. Tem ela, tem?
0: Tem, por isso que o Otávio tava confirmando aqui o nome, porque ele já achou.
1: O Vascaíno tá aí?
0: Vascaíno, né?
1: Falar em Vascaíno...
2: Não, é história,
1: não, é não vou falar nada, eu vou deixar pra você. Eu já tô porra aqui com um tal de time aí. Nem vou falar o nome do time, que eu tô porra aqui com ele. Nem vou falar. Você vai falar mais tarde, não vai? Vai.
0: Vou,
1: vai.
0: Vou.
1: É, bom, então tá. Aí vai, vai. Para todos os aniversariantes, eu não sei, mas nosso criador sabe, o Máfia e a Inês Cabral sabe também, né?
0: Mas teve jogo do Botafogo?
1: Não, nem não, você não sabe, não, então é bom nem saber. Se você
0: não,
1: tá
0: não,
1: sabendo,
0: eu, não tenho, eu não tenho jogo do Botafogo aqui, não.
1: Você não tem, não?
0: Tenho,
1: pô,
0: não.
1: Mas por quê?
0: Não sei, foi que hora sábado? O jogo?
1: Assistei jogo só de domingo, aí não tem de sábado, não?
0: Não, não, só faço de domingo.
1: Nosso menino entrava, ganhou de 1-0, perdeu uns 400 gols. Aí o nosso zagueiro faz um gol contra, atrás pro nosso goleiro. Você não viu o lance ainda, não?
0: Não vi.
1: Não, então é bom nem ver.
0: Certo? É bom nem ver, né?
1: É Jesus, né? Aí vai todo aniversariante. É o Márcio e aí Inês Carol, sabe todo mundo, nosso criador também, né? Primeiro lugar, nosso criador, né?
0: Isso.
1: Aí vai pra paixão da minha vida. Eu acho que ele tá escutando nós. Ah, deixa eu falar. Eu falei com o pai de Enéas, falei com o compadre de Enéas, viu?
0: Compadre de quem?
1: Compadre de Enéas, o Enéas, ué.
0: Enéas?
1: Não, desculpa, o Cafifa.
0: Ah, falou com ele? E aí, tem falei. Notícia?
1: Tá bom, já logo, logo ele volta. É o problema que todos nós temos, não tem?
0: Ah, é? Ele tá com problema?
1: Todos nós não temos problema?
0: Tem, todos nós
1: então,
0: temos.
1: Eu tô com problema de capinar, faz tempo que eu não capino. Então, o café também tá com problema, sabe?
0: Entendi. Aí...
1: Mas logo, logo ele volta. E o Zé do Ouro mandou um ag pra mim ontem, disse que qualquer dia vai dar um cutucão aí, falou?
0: Tá bom.
1: É, aí vai pra paixão da minha vida. Você sabe quem é a paixão da minha vida?
0: Nem desconfio.
1: Não é Maria Jesus, não, sou é Mariana.
0: Você viu que a Maria de Jesus disse, mandou um recado pra Mariana que ela não precisava ter medo dela.
1: Nossa, eu vi. Você tá doido. É. Ela bati muito papo com o irmão dela, o Zé Batista, só que é falando isso, né? Mas gente boa, né?
0: Entendi.
1: Aí vai pro todos os tarecos lanches lá, o pessoal lá de Santa Maria, o Gilberto Lavê, não tem?
0: É.
1: O Gilberto Ceará também, né?
0: É.
1: Aí vem o Cacife e a Dona Maria, a Divina Raquelzinho, o Adilson, o Ademar Savoia, ó. É, quem tem que dar o Camila Tripim Vagalão Quebra-Gaio, Dadal Eli França, o Enem da Maria, Nós é Caminha, Inês Cabral, Manelzinho, Manel Messias, Zé do Ouro, Zé Roberto, Zé Cato Betioga, quem Zé, Simval, é, João Bezerra, é, João Couro, João Camargo, João da Cruz. Ai, Mariana tá ligando.
0: Vai atender sua mulher.
1: Não, deixa eu acabar aqui. Mariana, dá um tempo. Nossa, é hoje. A minha nega Milena Conceição, o Francisco Freitas, o Antônio Ribeiro, Antônio Pessoa, o Wilson, José Batista. Ah, não tem jeito. Azul Teodora.
0: Analice.
1: Ela já fica ligando em cima, me atrapalhando. O João Magnato, Lucas Frazão, Pulequel, o Ferrinho se ferrou. É o Rubens, o Marcos. Nossa, 57 comeu.
0: Morreu.
1: Quer fazer o quê? Eu vou morrer, nós chicotaram já. Tchau, tchau.
0: Ai, ai, meia-noite 58. Não tem ninguém. É, todo domingo tem essa. O pessoal fica dormindo, o pessoal tá acostumado com o fim de semana. Ficar só descansando, dormindo. Aí chega no domingo, aí continua dormindo. Não, não, não pensa no seu compromisso de ligar para o Madrugada Nacional. E a gente fica aqui, falando sozinho. Assim não dá. Então vamos aqui ler mais uma notinha aqui. Enquanto a gente espera alguém ligar. Vamos lá. A Petrobras informou em nota divulgada nesse domingo, quer dizer, tá bem quentinho,

0: que, a partir de hoje, segunda-feira, dia 1º, vai implementar um desconto de 35 centavos por litro nos preços de venda de óleo diesel A de uso rodoviário. O desconto aplicado faz parte da subvenção econômica instituída pelo governo federal e é equivalente ao valor fixado pelo Ministério da Fazenda. O preço médio de venda da Petrobras para as distribuidoras passará de R$ 3,65 para R$ 3,30 por litro. Este valor é 37,4% menor do que o preço praticado em 31 de dezembro de 2022, considerando a inflação no período. A subvenção econômica foi autorizada pelo governo federal no sábado, dia 30, por meio da medida provisória número 1363, aos produtores e importadores de óleo diesel de uso rodoviário no país, no valor de R$ 1,12 por litro, com o objetivo de estabilizar preço e oferta de modo a garantir o abastecimento de diesel no país. Alguém? Não. Continuamos esperando aqui a ligação de vocês, viu, pessoal? Opa, já tem gente ligando. Uma hora em ponto e vamos atender o próximo ouvinte. Alô, bom dia.
1: Bom dia, Luzia.
0: É?
1: Sim.
0: Zé Carlos?
1: Zé Carlos, é.
0: Ah, finalmente consegui detectar.
1: Eu aproveitei a chance.
0: Que tem que aproveitar, quando tá nessas brechinhas que não tem ninguém ligando, entra o primeiro que entrar é o que vai ser atendido, né?
1: Tem dia que eu experimento ligar, mas dá quase furo o telefone de tanto dia.
0: Tem dia que tá mais congestionado, acho que tem dia que o pessoal fica acordado, tem dia que o pessoal dorme, né?
1: Aí hoje eu tô acordado e falei, já tem um participar, vou lugar lá de um que não quer participar agora. E aí, tudo bem por aí?
0: Tudo bem. E como você foi de fim de semana?
1: Tudo bem, graças a Deus. Dormi o dia inteiro, quase.
0: Mas é bom demais. Você viu minha mensagem do começo do programa?
1: Eu vi.
0: Eu tava falando sobre isso. Tem momentos na vida que a gente precisa desacelerar um pouco, descansar também é bom, né?
1: Por isso que eu tô tanto acordadinho aqui, porque eu dormi de dia, agora não tem sono pra dormir de noite.
0: A escolha é... Quando a pessoa não tem aquele trabalho que lhe obriga a estar ali naquela hora específica, você faz seu horário. Se você quiser dormir de dia, dorme de dia e fica acordado de noite. Qual é o problema? Não tem problema nenhum, né?
1: Eu já nem gosto de dia de domingo aqui na cidade de Estrela, aqui, porque todo mundo some, mas não vê ninguém na rua, só, nem um cachorro mesmo na rua não vê passar, aprendi.
0: Nem um cachorro tem na rua, é?
1: A gente olha lá pra rua, nem um cachorro mesmo tem.
0: Ai, essa foi boa. O pessoal vai dormir cedo, entra em casa cedo, né?
1: Ficamos parados, a cidade já é pequena, né? De domingo aí para tudo com isso, cara, aquele desânimo.
0: Entendi.
1: Eu pedi uma música aí, a música é O Poder do Criador.
0: Com quem?
1: Com o poder do criador, esqueci o nome do cantor, né? O poder do criador, Goiano e Paranaense, acho que é.
0: Como é que é o nome?
1: Goiano e Paranaense.
0: É o Otávio estava falando aqui. Goiano e Paranaense.
1: Ofereço ela para Maria de Jesus, que participou aí agora.
0: Maria de Jesus estava reclamando, agora está todo mundo dedicando para ela. Reclama mais não, Maria de Jesus.
1: Ela é para Maria de Jesus, para o Batista, para o Edgar, para o Francisco Céu Azul, Francisco Estrela, para a Teodoro, para a Teodorinha, para o Antônio Pessoa, mas para quem? Para a Elisete lá de São Miguel, para o Zé Carcifa, para a Dona Marli, e para você aí, para o Otávio, para o Ageu, para o Oró, e para todo mundo que faz parte da Rádio Nacional. Para todos os ouvintes. É só isso mesmo por hoje. Alô?
0: Oi, tô te ouvindo. É só isso mesmo? Acabou?
1: Acabou.
0: Então tá bom.
1: Bom dia, boa semana.
0: Para você também, meu querido. Boa semana.
1: Tchau.
0: Tchau, tchau. Até a próxima.
1: Até a próxima.
0: E agora vamos falar com o próximo ouvinte, 1:04. Alô, bom dia. Alô? Alô? Oi! É, caiu a ligação. Talvez ele já não tava escutando a gente. Ai, ai, ai. Vamos aí para o próximo ouvinte. Tem alguém? Não? Não?

1:05, alô, bom dia! Alô? Opa, de novo, rapaz! Eita, essa pessoa não tá conseguindo completar a ligação.

Opa, chegou. De novo, caiu. É a mesma pessoa, eu acho, né? Tentando ligar e não tá conseguindo.

0: Alô, bom dia? Não tá conseguindo. Tem outro? Pronto. Alô, bom dia? Alô?
1: Alô, bom dia?
0: Marco, agora a gente pode conversar.
1: Mas eu não vou falar igual o João Monte Branco. Caiu, levantando, dá a volta por cima, não. Não é eu que tô tentando, não.
0: Não era você, não, porque a outra pessoa caiu novamente, aí você entrou, entendeu?
1: Ah, certo, que ótimo.
0: Mas eu parece que já tem alguém ligando aí de novo, né? Não sei se é a mesma pessoa, mas vamos conversar aqui um pouquinho.
1: Vamos ver se ele consegue. Se ele conseguir, a gente dá espaço pra ele, né?
0: Tá bom.
1: Aí o Otávio fala pra gente aí de toda forma, né? É só pra falar de toda forma, porque foi a festa ocorreu tudo em paz lá que a gente falou. Ele não deixou você falando sozinho aí. Sexta-feira não, né? Que foi a festa mariana, do encontro da mãe com o filho, né? Que vai Nossa Senhora pra encontrar na outra comunidade de Jesus. Aí ocorreu tudo em paz. Todo ano faz cada vez maior, né? Mas aí hoje a gente... Hoje não, ontem, né? Porque foi 31, foi a festa do tropeiro que a gente falou, do feijão.
0: Sim, mas, você falou, sabe, verdade.
1: Não, certo. Aí o que que acontece? Mas a gente não... É bom falar isso porque automaticamente a gente... não pegar comida pesada porque tá... Porque tá chegando aí a festa junina e não vai ser só por aqui, vai ser no Brasil inteiro, né? De toda forma aí, que hoje é 1º de junho, né? Automaticamente, né?
0: E está começando junho, um mês muito movimentado.
1: É, graças a Deus. Ia ser aniversário do Edgar, parabéns pra ele, né? Não é atrasado, porque aniversário a gente comemora todo dia.
0: Foi, a gente comemorou muito sexta-feira.
1: E aproveitando o ensejo, se eu não conseguir falar dia 8 de junho, de toda forma, já não está longe, mas está passando muito rápido, né? De toda forma, o que que acontece? Comemorar dos padeiros lá também, né? Que tem o Beto Padeiro e os padeiros todos lá da Ilha do Marajó, lá, Boa Vista, né?
0: Uhum.
1: Aí para vocês poderem comemorar de toda forma, assim. Aí eu tô falando assim, Luziana, porque assim, quando a gente tem o costume, e a gente que tá numa certa idade maior, e as pessoas também, mesmo novas, não comer assim, comida muito pesada. Por exemplo, às vezes a gente pega mocotó pra comer assim, que é uma parte também que já não faz parte da festa junina, mas às vezes pra esquentar o frio, né? De toda forma, às vezes a pessoa pega e muita noite, assim, não é muito bom, não. A gente, quando dá uma... O costume da gente aqui, quando dá umas 5 horas, por aí, assim, a gente já maneira, né? De toda forma, assim, igual quando você não tava aí na hora do lanche, ou o AG, ou o Otávio, falava aí, feijoada.
0: Era, é verdade.
1: Você mãe, mas numa hora dessa, pegar um negócio pesado assim, aí é demais, né? No máximo. E aí, aproveitando o ensejo, Luziana, desse embalo aqui, o nosso lanche hoje lá, talvez o Rubens goste. Hoje é o bolo de mandioca aqui que nós vamos ter, que nós fizemos aqui.
0: Oh, coisa boa!
1: Da festa lá, de toda forma, tem lugar que é aipim, né? Outros é macaxeira, né? Mas o nosso aqui a gente chama mandioca. E tem uns nomes diferentes,
0: sim,
1: né?
0: Sim, tem mandioca, macaxeira, aipim, né? São os três nomes, né?
1: Tem outros nomes aí diferentes aí, mas aqui a gente chama de mandioca, né? Aí a gente vai pegar aqui, que ele não é muito pesado assim, dá pra gente encarar com chazinho, porque quem tem também de vez em quando, não é bom a gente ficar tomando muito leite com toddy ou leite com hortelã, que é muito bom também pra esquentar o frio, né? De toda forma. Aí antes do Bentiv cantar e o ouvinte conseguir falar aí, levanta essa corda de poeira que tá caindo, né? Ele conseguiu? Alô?
0: Diga, pode dizer.
1: Pois é, o ouvinte conseguiu ou a gente continua falando?
0: Tem uma pessoa esperando.
1: Então eu vou dar espaço pra pessoa falar aí. Hoje a gente vai na dupla aqui do Sai Guarabira. O que, é que vocês têm dele aí?
0: Tem bastante coisa. Acho que tem espanhola, o que mais? Dá uma olhadinha aí, Otávio.
1: Toca uma que não toca bastante aí do nosso querido Sai Guarabira, pra gente relembrar ele, né? E vamos dar.
0: Vamos. Ele tá olhando aqui.
1: Vou aproveitar e dar um abraço aí, Luciano.
0: Como é que é o nome?
2: Cheiro Mineiro de Flor.
0: Cheiro Mineiro de Flor, é bom, né? De Minas,
1: é,
0: né?
1: Essa é. Aí ele dá uma fala muito boa, essa é boa.
0: Então cheiro pronto, vamos essa, Cheiro Mineiro de Flor.
1: É, vamos dar espaço pro próximo ouvinte, eu vou aproveitar aí, dar um abraço pra Edgar no aniversário dele aí, que é todo dia, e todo dia de ouvinte, e pegar carona na lista telefônica dele aí, da Alderina, que é muito completa também, do Francisco Estrela, e um abraço a todo mundo, deixa o próximo ouvir aí.
0: Tá
1: se não
0: bom,
1: tiver,
0: meu querido.
1: Liga de novo, tá bom?
0: Mas ligue sempre, tá, pra não me deixar falando sozinha.
1: É, saúde e paz. Tomara que eles ocupem um espaço aí final aí, com Deus.
0: Sim, tá saúde, bom, com Deus.
1: Obrigado, Otávio, por ter achado a música pra nós, e você também, Luciana, tá aí dando essa força pra nós alegrar o nosso dia, tá bom?
0: Tá bom,
1: saúde,
0: meu querido.
1: Saúde e paz, Oma Quebrão.
0: É, sim. Ai, vamos lá. 1h12. Caiu de novo? Rapaz, a gente terminei de conversar com o Marco para dar chance à pessoa e aí caiu a ligação de novo. Oi?

0: Alô?
1: Bom dia, Luziane.
0: Bom dia, Antônio Nunes. Era você que estava ligando ou não?
1: Não.
0: Então é porque você entrou agora mesmo.
1: Entrei agora.
0: Então tá bom. Conte tudo aí, como foi a festa.
1: Nossa, você acredita que nós estávamos bagunçando até ontem mesmo? Meu Deus do céu.
0: Os aniversários que não se acabam, hein?
1: Cada mais é igual o João Mark Brás, que vai ser 60 dias comemorando aniversário. Amado.
0: E aí, mas foi lá na Samambaia mesmo a festa?
1: Foi lá na Samambaia, fomos pra lá. Passava lá umas 25, 30 pessoas, mais ou menos, lá. Até Maurício passou lá.
0: Ai, foi. Pois é, eu fiquei assim, a Ellen me convidou, mas ela, naquele dia que vocês estiveram aqui, né?
1: Correto.
0: Só que ela não me disse um dia que ia ser. Ficou difícil.
1: Ela não falou, não?
0: Não, ela só disse assim, ah, a gente vai comemorar domingo, lá, nosso aniversário, né? Só que ela não me disse um dia que era aí. Aí eu disse, ah, então depois você me diz, depois mandou uma mensagem. Aí ela não mandou mais a mensagem, né? Eu disse, ah, então deixa pra lá.
1: Não sabia, não. Mas teve bosta, foi rapidinho. Nós fomos de lá, era 5 horas da tarde.
0: É, não, essas festas de domingo é um pouco complicada pra mim, porque eu tenho que vir trabalhar à noite, né?
1: Exato.
0: Então eu tenho que descansar um pouquinho no domingo, né? Senão eu emendo a semana e aí fica difícil, né? Domingo geralmente eu não gosto muito de sair assim no máximo, eu vou pra igreja de manhã, né? Aí já almoço e já dou aquela descansada, assim, pra vir pra cá à noite descansada, né?
1: Sim.
0: Mas foi boa a festa, não foi?
1: Não, teve bom.
0: Quer dizer que Maurício apareceu por lá?
1: Apareceu, Maurício. Cebolinha apareceu lá, o menino que trabalhava com ele também. Diego Valadares passou lá. Teve bom. É sempre o que eu falo, né? O importante não é a quantidade, né? É a qualidade, né?
0: É, sim.
1: Foi gostoso lá. Deu pra todo mundo brincar um pouquinho. Eu cheguei lá, era umas 10 horas. Pensei que eu ia chegar atrasado. Fui o primeiro a chegar. Eu, a Ellen, a Mercedes. Aí saímos, eram umas 5 horas da tarde. Mas foi gostoso. Eu só escutei só o Marcos falando. Não sei quem mais participou. Alguém mais participou?
0: Não, participou o José Carlos de Bertioga,
1: abraço
0: o Edgar.
1: Abraço para Edgar.
0: Maria de Jesus de Samambaia, que há muito tempo não participava.
1: Essa ideia estava sumida mesmo.
0: E o Francisco do Céu Azul foi o primeiro. Ele disse que foi ele que me falou assim, da festa, né? Ele falou que foi convidado, mas que não foi porque estava meio indisposto, né?
1: Ele ligou pra mim, disse que tinha acordado, já ia dar 11 horas. Eu falei, Jesus amado, que é isso? Entendeu? Aí, Fabrício também falou que vinha e tava correndo. Eu falei, não, moço, não adianta querer correr pra chegar aqui, não dá tempo, não. Tem que vir devagar, tranquilo.
0: Que bom.
1: Quem pediu o rei Roberto até agora?
0: Não, ninguém pediu.
1: Então, vê se você acha a montanha aí.
0: Tem, a montanha tem.
1: Você acha ela aí pra nós.
0: Tem sim, já tá aqui anotado já.
1: E dia 2 de agosto, nosso próximo encontro, né? Parque da Cidade.
0: Isso mesmo.
1: Estacionamento número 3. Eu tenho certeza com você que vai ser um dos melhores do ano, viu? Muita gente, porque o que tem de gente comentando até fora, do lado da Bahia, ele vai vir até baiano aí.
0: Eita!
1: Entendeu? Tá, tem outra moça aqui do Inca também que vai também. Já teve lá ali a primeira vez ali, falou que vai lá também. Vai ser gostoso, vai ser bom. no dia 2 de agosto, né, Parque da Cidade, estacionamento número 3. E eu sempre falo pra galerinha, né, quem for, nunca ir de mãozinha banana, sempre procurar levar qualquer coisinha, não importa o que leva, né?
0: Sei.
1: O importante é sempre levar, não sei, eu levo o que? Eu levo um refrigerante, eu levo um bolo, levo... Não importa, o importante é você levar, não cabe a nós qualquer coisa que você levar, tá bom.
0: Tá certo, meu querido.
1: E deixar um abraço aí pra você. Quem tá com você hoje é o Tavinho?
0: Tavinho.
1: Tavinho, abração pra ele. Abração pro Argel, né, que daqui a pouco ele tá aí também, né?
0: É sim. Antônio, tem mais uma pessoa aqui pra entrar pra participar?
1: Eu vou deixar ele participar agora.
0: Então tá bom.
1: Com certeza absoluta, tá? Enfim, um abraço aí a todos, né, que estiverem aí na sintonia. Todo mundo seja abraçado, saúde e paz aí a todos, tá? E tamo junto, ligadinho, tá? Grande abraço, tá?
0: Grande abraço pra você e pra Cleonice, tá bom?
1: Tudo de bom, abraço.
0: Abraço, tchau. Alô, bom dia. Opa. É, a gente tentou dar chance, a pessoa tá tentando aí há muito tempo, né, ligar, mas não tá conseguindo, né? Ó, vamos aí ver se consegue agora. Alô? Alô? Nada, né? É, acho que alguém tá... É, agora a gente não tem mais como esperar, tá? Não sei quem é a pessoa que tá tentando ligar, não tá conseguindo. Mas agora a gente vai ter que partir para aquele momento especial.

0: gente agora vai fazer aquele lanche maravilhoso. Eita, a risada aumentou agora. Agora tá feliz pra caramba. Vamos fazer aquele lanche suculento, maravilhoso. Que só a gente sabe. Mas você faz o seu lanche aí na sua casa também, né? Quando você faz o seu, a gente faz o nosso. E a gente agora vamos partir para um novo país, né? A gente que passou vários dias aí na Espanha, percorrendo várias regiões da Espanha. Hoje a gente vai começar com a França. Isso, isso. A França tem 18 regiões, 13 continentais e 5 insulares, né? Aliás, 5 fora da França, que pertence à França, né? E então hoje a gente vai começar com Paris, né? Claro, região que se chama Île-de-France, que a capital é Paris, né? E o nosso prato é steak frites, suculento bife grelhado, servido com uma generosa porção de batatas fritas crocantes. Bife com batata frita, né? Então esse é um prato que se come bastante lá em Paris, que eu não sabia, né? Mas se come. E a sobremesa, que não pode faltar, é o tradicional crème brûlée. É uma sobremesa cremosa à base de creme de leite e baunilha, finalizada com aquela casquinha de açúcar queimada assim em cima, que joga o açúcar em cima, pega o maçarico e queima e fica açúcar queimado assim em cima, né? Aí você bate com a colherzinha assim, ó. Aí ele faz um barulhinho, não bate muito não, que destrói. É só uma batidinha de leve pra sentir a casquinha do açúcar quebrando. E essa sobremesa é o quê? É o quê com esse
1: doce,
0: açúcar
1: doce como mel.
0: Doce demais. E a gente vai se deliciar, que eu amo creme brulee, uma das sobremesas que eu mais amo nesse mundo. Então a gente vai se deliciar com essa sobremesa e esse prato de bife com batata frita. E daqui a pouco a gente vai voltar. E a gente já vai começar a atender aqui os pedidos dos ouvintes, né? Então, a primeira música, Adeus Solidão, com Carmen Silva, pedido do Francisco do Céu Azul. A segunda, Rastros na Areia, com Duduca e Dalvan. Aliás, só Dalvan. E pedido da Maria de Jesus, de Samambaia. Milagre no Caixa 7, com Lady e Laura, pedido do Edgar. E O Poder do Criador, com Goiano e Paranaense, pedido do José Carlos de Bertioga. 1h23, daqui a pouco a gente volta. Vamos curtir as músicas. Música.

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0: seleção se despediu do Brasil, presenteando 72 mil pessoas no Maracanã com uma goleada de 6-2 sobre o Panamá neste domingo, véspera do embarque para a Copa do Mundo. O time de Carlo Ancelotti abriu o placar com um belo chute de Vini Júnior no primeiro minuto. Levou o empate de Murillo, mas ampliou com Casemiro antes do intervalo. O treinador no penúltimo teste, antes da estreia do Mundial, fez 10 trocas, deixando em campo somente Léo Pereira. E viu o Brasil construir a goleada no segundo tempo com gols de Rayan, Paquetá, Igor Thiago e Danilo Santos. Harvey ainda diminuiu para o Panamá, no fim, com um golaço. O Palmeiras venceu a Chapecoense por 1-0 na tarde deste domingo no Allianz Parque, pela 18ª rodada do Brasileirão. O gol foi marcado por Paulinho. Os paulistas tiveram um jogador a menos durante toda a segunda etapa, após a expulsão de Alan. A partida teve uma grande confusão de arbitragem nos acréscimos do segundo tempo. A Chape empatou com Ítalo. O lance foi checado pelo VAR e o árbitro Felipe Fernandes de Lima chegou a informar aos atletas que estava confirmado, mas depois foi ao vídeo rever a jogada e anulou o gol. Logo na sequência, em nova checagem do VAR, os catarinenses tiveram pênalti a favor, mas Bolasier acertou o travessão na cobrança e desperdiçou a chance de igualar o placar. O Atlético Mineiro venceu o Vasco por 1-0 nesse domingo em São Januário pela 18ª rodada do Brasileirão. O zagueiro Vitor Hugo marcou o gol do Galo ainda no primeiro tempo. O resultado deixou o Vasco na zona de rebaixamento antes da pausa para a Copa do Mundo. Cruzeiro e Fluminense empataram em 1-1 na noite deste domingo no Mineirão em Belo Horizonte, também pela 18ª rodada do Brasileirão. O tricolor abriu o placar no primeiro tempo com John Kennedy em bela arrancada. O Cruzeiro buscou a igualdade na etapa final, com Matheus Pereira cobrando falta. O Fluminense chega aos 31 pontos na terceira colocação do campeonato. O Cruzeiro soma 24 e ocupa a 11ª posição. O Remo venceu o São Paulo por 1-0 nesse domingo no estádio Mangueirão, em Belém, em jogo válido também pela 18ª rodada do Campeonato Brasileiro. Marcelinho, com um gol nos minutos finais, deu a vitória aos donos da casa, que seguem na luta para escapar do Z4. Já os paulistas continuam derrapando no Brasileirão, agora com 5 jogos sem vitória na competição. O São Paulo teve um volume de jogo maior no primeiro tempo e quase abriu o placar em 2 oportunidades, ambas com Arthur. Contudo, o desempenho dos visitantes caiu na segunda etapa, com o Remo que passou a ter mais a posse de bola e que, de tanto insistir, chegou ao gol nos minutos finais da partida. Agora vamos para um jogo da Série B. O Cuiabá conquistou sua primeira vitória em casa na Série B e se afastou do Z4 da competição. Vinícius Peixoto recebeu chance como titular e abriu o placar, enquanto Pepe marcou o segundo gol do Dourado. Com o resultado, a equipe mato-grossense encerrou a sequência de 4 vitórias seguidas do CRB. Com o resultado, o Cuiabá chega aos 13 pontos e ocupa a 15ª colocação, por enquanto 4 pontos acima da zona de rebaixamento. O CRB cai 4 posições na rodada e aparece em 12º lugar com 14 pontos. Na próxima rodada, o Cuiabá visita a Ponte Preta, no Moisés Lucarelli, em Campinas, no dia 9 de junho. O CRB recebe o São Bernardo no dia 7, no Rei Pelé, em Maceió. Essas foram as notícias do futebol pentacampeão mundial Brasil. Ziu.
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0: No nosso quadro História da Música de hoje, nós vamos fazer uma homenagem ao mês de junho que começa hoje, né, pessoal? Mês de junho que é mês de quê? Festas juninas, né, pessoal? E como não poderíamos deixar de iniciar esse mês com uma homenagem a Luiz Fidelis, um compositor lá do Ceará, nascido em Juazeiro do Norte, um dos maiores compositores de forró do Brasil. Tem mais de 200 músicas gravadas por Mastruz com Leite, Elba Ramalho, Marinês, Fagner e Dominguinhos. Mas essa música é especial para o Luiz Fidelis, porque ele fez essa música quando conheceu a sua esposa. Isso mesmo, eles eram jovenzinhos ainda, mais ou menos lá pela década de 80, né? Ele morava em Juazeiro do Norte e ela, acredito que morava em Barbalha. Eu sei que lá tem um lugar chamado Sítio Estrela, né? Eu que já morei em Barbalha, sei que é um lugar que tem sempre muita festa, forró. E festa junina lá, sempre tem festa, né? No Sítio Estrela. E foi lá que eles se conheceram. Ela foi com a turminha dela, ele foi com a turminha dele. Ele ficou naquela paquera, né? De olho nela. E até que chegou o momento de dançar com ela, né? E essa dança para ele foi inesquecível, tanto que ele coloca detalhes na música, né? Quando deslizei as mãos pelas suas costas nuas, porque ela estava com um colã e as costas estavam nuas, né? E ele desceu as mãos ali pelas costas dela. E ela, então assim, o filho deles hoje em dia fez um clipe contando toda a história deles, né? Quando eles se conheceram lá nesse forró no dia de São João, quando eles se conheceram, né? E ele não esqueceu de jeito nenhum ela, nesse dia que ele dançou com ela, e fez uma carta. Nessa carta, ele fez assim um poema intitulado Foi na Noite de São João, né? E essa carta, ele foi na casa dela durante a semana, deixou lá na casa dela, ele andava num fusquinha, ela abriu a janela, pegou a carta, ficou olhando para ele assim, ele no fusquinha, e desde esse dia eles começaram um romance que resultou em 45 anos de união e 4 filhos, né? E desde esse tempo, essa música embala o São João de muitos casais até hoje em dia. Então, vamos escutar o poema apaixonado de Luiz Fidelis para sua amada Darineia, que virou Olhinhos de Fogueira. Hoje a gente vai ouvir com Luan Estilizado.

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0: 9h48, o pessoal aqui ficou muito animado com esse São João, rapaz. Esse mês de junho vai ser bom demais. É São João, é Copa do Mundo. Rapaz, tem muito motivo aí pra gente comemorar, né? E eu quero que cada um diga se vai ter festa na sua cidade, né? Quando participar por aqui, pode contar. Ah, vai ter festa de São João, vai ter isso, vai ter aquilo, em tal canto, praça tal, convida todo mundo pra festa da sua cidade, né? Quem sabe, né? Quem sabe alguém acaba aceitando o convite, indo conhecer a sua cidade e ver a festa que tá acontecendo, né? Então, assim, tem muita festa aí nesse mês de junho, vamos divulgar as festas, né, pessoal? Porque bom é a gente comemorar, né? Se vocês gostaram aí de olhinhos de fogueira, né, pode falar também. E a gente vai começar aqui a participação do ouvinte pelo WhatsApp, através do 619-9674-1536. 619-9674-1536. E vamos aqui para o primeiro ouvinte, que é a Sandrinha, lá do Rio de Janeiro.
1: Boa noite, Luziana.
0: Boa noite. Noite. Bom dia.
1: Madrugada. Maravilhosa para você. E uma semana abençoada também, tá? Mandar um alô para toda a sua equipe também, tá, querida?
0: Tá certo.
1: A música que eu quero ouvir é do Bartô Galeno, Saudades de Rosa. Aí eu mandar um alô para Francisco Estrela, Cafifa, Manoel Messias, Ivamar, Juarez, Luiz Fernando, Breca Júnior, Edgar, Comeu Morreu, Rubens, Marco, Alterina, Valdineia, Marvin, Teodora, Teodorinha, Josélia, Milena de Brasília e Inês. Querida, olha, eu quero ouvir.
0: Você já falou.
1: Bartô Galeno, Saudade de Rosa.
0: Isso.
1: Se você não... Você tem sim, né?
0: Tem.
1: Ofereço para você e para todos que estão na sintonia, tá?
0: Tá bom.
1: Beijo.
0: Obrigada, minha querida.
1: Sandrinha, Nova Iguaçu, Rio de Janeiro.
0: Beijão para você, Sandrinha. Me dê notícia de Valdineia de novo, tá? Lembrei agora de pedir notícia de Valdineia. Como que ela tá? Nossa querida ouvinte Valdineia, né? Que teve um AVC, tá se recuperando, né? E Sandrinha, que mora lá próximo dela, de vez em quando dá notícia dela. Então vamos agora para o próximo ouvinte, que é o Francisco Estrela, de Palestina, no Pará.
2: Bom dia, minha amiga Luziane. Tudo bem com você?
0: Tudo bem.
2: Eu sou Francisco Estrela. Luziane, me toca hoje com roupa nova, linda. Ofereço para você, o menino que trabalha contigo, Alderina, toda a família, irmão Juvan, irmã Cristina, Heloísa Maria, Zezão, Zé Roberto, Francisco Mendes, Heleninha Gomes, Rio de Janeiro, Sandrinha, Valdineia, Maria Helena dos Teclados, Marli, Sueli, Marinalva, Juarez, Cafifo, Ivamar, Ailton, Braga Júnior e Adilson. Na Bahia, Luiz Fernando, Zé do Som, Antônio Ribeiro, Ana Célia, Analice. Brasília, Manuel Messias, Arlindo, as duas Teodora, Milena. Maranhão, Raifran, Maria Cleide, Antonildo, Marcelo Duarte, Helene Borges, Rio de Selvas. Goiás, Nilda, Ludes Costa, Hilde Borges. Em São Paulo, Heleninha, Helenice, Marlene e Juarez. Edgar Comeu Morreu, Lau, Enéas, Gambiarra, Beto Padeiro, João da Cruz em Paraupeba, Raimundo Silva Marabá, João Bezerra, Nedi, Marco Dualho, Antônio do Peçu, Zé Carlos, Natanael, Edmar Rocha, Vitor, todos no Ceará, Cláudio, Selma, Penha, Roseli Matos, todos no Mato Grosso, Adilson de Goiás, e aqui em Palestina, Chaga, Raimundo, Leni, Fogoió, Dora, e para todos que estão sintonizados na programação, Rubens de Augustinópolis, Que Deus te abençoe. Tenha um bom trabalho. Tchau, tchau.
0: Tchau, meu querido. Deus te abençoe também, Francisco Estrela, de Palestina, no Pará. Agora vamos para João Magnata, meu amigo padeiro de São Sebastião da Boa Vista. Marajó, para!
3: Bom dia, minha grande comunicadora, nota meio da madrugada, como diz o meu amigo João Magnata.
0: Ah,
3: a rainha da madrugada, a
0: quem
3: rainha
0: tá falando,
3: do Marajó,
0: acho que é o Ferrinha.
3: Dos padeiros. Aqui quem fala é o padeiro Ferrinha.
0: Ferrinha.
3: Em nome da padaria dos irmãos. Já estamos no nosso trabalho, graças a Deus. Uma noite abençoada, uma noite com uma lua linda.
0: É, lua azul.
3: E gostaria de dar um abração em vocês aí.

0: você mandar música pra gente aqui, que nós sempre pedimos aqui, uma música que nós gostamos muito. A gente gosta muito aqui na padaria, né? Romance Rosa, com Luan Ruiz Guerra. E outros abraçamos nossos outros amigos aí, é o Edgar, como eu morreu, nosso amigão do coração, Marco Dualho, Rubens, Tripinha, é o Antônio Ribeiro, Manuel Messias, as duas Teodora, Figurinha Difícil, e a Milena de Brasília, e toda essa galera abençoada aí que curte o seu programa, que é um programa nota 1545. Falando a verdade logo, melhor programa que tem. É isso aí, um abração, que Deus nos abençoe e dê um resto de noite abençoado para todos nós.
1: Amém.
0: É isso aí, minha amigona. Tchau, fui. Agora passa a palavra pro meu amigo Gabriel, Anjo Gabriel, que também quer pedir uma música, se for possível tocar também. Anjo Gabriel, a palavra com o senhor.
2: Boa noite, dona Ziane, rainha da madrugada, que alegra a nossa madrugada, nossas noites aí. Nós estamos aqui no nosso trabalho aí, que Deus nos abençoe, quem trabalha, Deus ajude. Queria pedir uma música aqui, se fosse possível a senhora colocar para nós aí, é Vento Litoral, Legião Urbana aí. Obrigado aí, Deus abençoe, é nós. Anjo Gabriel.
0: É isso aí, a palavra foi do Anjo Gabriel. Tchau, fui. Muita bênção de Deus nas nossas vidas.
1: Padre Amém. Ferrinho. Muitas bênçãos para vocês. Ferrinha, João Magnata, Anjo Gabriel. Todo mundo aí da padaria Dois Irmãos. Evento no Litoral. Acho que é do Legião Urbana. O nome da música. Vamos para o Odílio Reis, meu amigo lá de Livramento Nossa Senhora. Colega de Manezinho. Vamos ouvir aqui o áudio dele.
3: Meu bom dia, Luziânia. Apesar de tudo, sempre eu passando mensagem, mas hoje você está escutando o meu áudio.
1: É a primeira vez, eu acho.
3: Um período sem ouvir a Rádio Nacional.
1: É, porque foi.
3: Programação Madrugada Nacional. Eu fiz uma viagem muito longa para o exterior.
1: Entendi.
3: E até comentei sobre o Manezinho hoje aí. Tá com 8 dias que eu cheguei.
1: Ah, tá certo.
3: Mas é com muita saudade. Passei pela região, pelo continente europeu.
1: Itália, conta pra gente.
3: França, Portugal. Conheci Veneza.
1: Uma que bom.
3: Muito linda. Banhada pelo mar Adriático.
1: Isso.
3: Andei naquele barco.
1: Nas gôndolas.
3: Gôndolas.
1: Isso.
3: Passei, gostei muito. Fiquei com muita saudade. Hoje estou aqui ouvindo o seu programa Madrugada Nacional. E vou pedir uma música de Roberto Carlos. Eu não vou escolher, não. Fica a seu critério. Desculpa dizer, estou muito emocionado mesmo. Fica a seu critério aí.
1: Isso.
3: Qualquer canção de Roberto Carlos. Tchau, um abraço.
1: É, a gente já vai passar a montanha, né?
3: Hoje,
1: já, né? Atende.
3: Ele ficou muito satisfeito. Pensou que eu não voltasse mais. Mas eu tô aqui.
1: Coisa boa, né, meu querido?
3: Pra ouvir a programação. A linda programação que você está estabelecendo.
1: Muito obrigada.
3: Do seu amigo carismático, Odílio Reis. Tchau, um abraço.
1: Ô, Odílio, já tava com saudade de você mesmo.
3: Hoje ainda, que na quarta-feira eu vou ainda passar mais um áudio.
1: Tá bom.
3: Tchau, um abraço.
1: Um abraço, Odílio. Que bom que você voltou, né? Voltou em paz, segurança pro Brasil. Que bom que você fez essa viagem. Viajar é sempre muito bom. Eu também já estive em Veneza, gosto muito de lá. É uma das cidades preferidas para mim, do mundo, né? É muito lindo lá, gostei muito. E que bom que você conheceu, voltou e tá aqui com a gente de novo, né? Viu, Agil? A gente vai atender ele com A Montanha, de Roberto Carlos, que já tá aí na programação. Foi pedido pelo Antônio Nunes, a gente fica agradando os dois. O Sidney mandou um bocado de bom dia aqui com os bonequinhos. Sidney, manda um áudio pra gente também. Com saudade de você aí, do pessoal aí de Teresina, da sua casa, né? Pode mandar um áudio pra gente aí. Raimundo Pinto, que está sempre

0: ligadinho aqui, mandando bom dia. Bom dia. Bom dia, Otávio. Bom dia, Ageu. É o Raimundo Pinto do Brejo do Maranhão, tá sempre ligadinho com a gente. Agora vamos para a Alderina, que mandou um áudio aqui pra gente. Vamos ouvir.
1: Olá, Luziânia. Bom dia a todos os ouvintes da Madrugada Nacional. Estou passando para desejar uma ótima e abençoada semana para todos. Também uma segunda-feira com muita paz e saúde para todos os aniversariantes. A gente não sabe, mas Papai do Céu sabe de cada um. Que possa abençoar abundantemente, dando saúde e paz para todos. É, e também queria mandar aqui o meu bom dia aos amigos e amigas, ao Francisco Estrela, no Palestrante Pará, Rio de Janeiro, Sandrinha, Dilson, Juarez, Maria Helena, Marinalva, Valdineia, Braga Júnior e a esposa, também a Lucinha de Petrópolis. E aí para Milena... Manuel Messias, para as duas Teodoras, Maria de Jesus, Antônio de Pessoa e a esposa Cleonice, também ao seu João Bezerra, a esposa Luzimar, para Carminha de Roraima, também ao Francisco de Céu Azul, ao Marcos da Plantação de Alho, José Carlos de Bertioga, também Helenice em São Paulo, Helenice, Heleninha em São Paulo, e aqui para Edgar e sua Mariana, e aqui para Zé Roberto, Heleninha Gomes, Sidney, Edileuza Mourão, a Lúcia Alves, e a música que eu queria ouvir é Zezé de Camargo, Olhos de Lua, Zezé de Camargo e Luciano, Olhos de Lua.
0: Olhos de Lua.
1: E oferecer para todos esses nossos amigos e amigas a quem eu estou mandando um bom dia para você, para sua equipe. Mês de junho começando, de muitas festas, muita animação, principalmente aqui no Nordeste é muito animado São João. E que seja um mês abençoado para todos nós, com muita paz e saúde para todos nós. Bom dia para todos os amigos e amigas.
0: Pronto. A Alderina pediu Olhos de Lua. Isso, com Zezé de Camargo e Luciano. Inclusive, quero informar para vocês que hoje estamos com a lua azul. Isso mesmo. Hoje tivemos, né? Que ainda vai ficar aqui até... sabe o que, é que significa a lua azul? Segunda lua cheia no mesmo mês. Isso acontece a cada 2 ou 3 anos. É uma lua muito rara de acontecer, né? Ter duas luas cheias no mesmo mês. Então, isso quer dizer que o negócio é pesado. Duas luas cheias no mesmo mês, rapaz, é muito movimento. Muito movimento, viu, pessoal? E, às vezes, os meninos nascem também nessas luas cheias aí. As mulheres que estão aí quase pra ter menino, né? Se prepare. Ótima semana, ó, quem tá falando aqui é o Leonardo, acho que é Leonardo o nome dele, é Leonardo de Brasília. Ótima semana, Luziane, Ageu, Otávio, volta e meia, volta Boró, orações, saúde, alto astral pra lenda, quem quer, é limitando aqui o Mac Brown. Solta a cintura. Eu soltei a cintura aqui na hora do Olhinhos de Fogueira. Por isso que eu quando voltou da música, eu achei que eu tava ofegante aqui, de tanto que eu dancei aqui no estúdio. Né? Porque São João é bom demais, tem que dançar mesmo. Né? E ele tá dizendo que o Madrugada é o dinâmico. Né? Então aqui... Qual que é? Leonardo de Brasília. Isso aí, Leonardo. Um abraço pra você. E agora vamos para o Puraquê. Lá do Marajó.
2: Bom dia, bom dia, bom dia, minha querida Luziane Xavier. Já estamos por aqui, viu, na padaria Nova Municipal. Tem um início de semana abençoada aqui, trabalho aqui nessa madrugada abençoada de segunda-feira. Temos aqui nosso amigo Nicolau, Lucas Frazão, que está conosco por aqui. Padaria Nova Municipal. aqui em São Sebastião da Boa Vista, no estado do Pará, aqui da Ilha do Marajó, que estamos alegres com a vitória do Leão em cima do São Paulo.
0: Foi!
2: Olha, o Márcio Crei foi pra lá, pra capital, viajou ontem, 11 horas da manhã, já tava lá ontem. E à noite ele tava aí no estádio, viu?
0: Viajante esse Márcio Crei.
2: Mangueirão aí, Belém do Pará, de Leão. Ganhou de 1-0 São Paulo. Luziane, um abraço especial para o nosso colega de trabalho aí. Estamos já na lida aí de trabalho, né? Nosso amigo João Magnata, Dinho, Ferrinha, Anjo Gabriel, Tchotchoca. E também nosso amigo também lá, que está ligadinho também aí, nosso amigo aí, Chocolate, o Elbi, o Toco, nossos amigos, que Deus abençoe, em nome de Jesus aí, gosto de ver aquela música lá, chocolate. Luziane, nossos colegas de trabalho também, das madrugadas aí, nessas, né, que estão ligadinhas também, meu amigo Edgar, o Cafifa, o meu amigo Rubens aí, de Natanael aí, do Crack Ceará, os dois Francisco Estrela, Francisco do Rio Azul,
0: Céu Azul.
2: Milena, um abraço especial pra Milena aí de Brasília, né? Nosso amigo, que Deus abençoe em nome de Jesus. O Del Caminhoneiro, né?
0: Isso.
2: E eu também desejo tudo especial. Eu já falei pra ele, mandei um áudio pra ele também, reforçando aqui nosso amigo Edgar, pela passagem do seu aniversário. Que Deus continue abençoando, continue sempre esse homem abençoado, alegre, carismático, que é o nosso amigo Edgar, né? Que Deus abençoe. Muitos anos de vida aí pro meu amigo Edgar. Que Deus abençoe. E quero desejar aí. Qual é a música, Luciano? Nós vamos oferecer para o nosso amigo Edgar. Qual é a música aí?
3: Meu amigo de fé, meu irmão.
2: Ah, meu amigo de fé, meu irmão camarada, né? Isso, para o nosso amigo aí. Edgar, que Deus abençoe em nome de Jesus. É nóis, tchau.
0: É, amigo.
4: Luziane, Xavier, quem fala aqui é o Lucas Frazão, Luziane. Já estamos aqui na padaria, já puxamos fogo, já fizemos a massa. Tá trabalhando essa noite aqui eu, Lucas Frazão, Puraqué, Nicolau. O Márcio Clay foi ver o jogo lá do Remo, lá, pra Belém, lá, que ganhou. Vamos dizer que ele é pé de coelho, ele deu sorte. Luziane, quero mandar um abraço e uma segunda bem abençoada para você, para sua equipe aí maravilhosa aí, que faz os nossos dias muito mais felizes, entendeu? Um aqui no trabalho, graças a Deus, por aqui aí já vai cortar a massa, que nós já estamos já nas últimas do segundo tempo, já começando já. Luziane, eu quero de novo mandar um abraço pro amigo Edgar aí, né, que foi aniversário dele na sexta-feira.
0: Foi.
4: Como o Puraquê já falou, ele é um cara que ele sempre faz o programa mais feliz, ele só tá com aquela brincadeira, fala rápido, esquece. E é um cara que alegra nossas noites aí, nossos dias já, que é dia já. O Zene, pra não enrolar muito, não deixar o áudio muito grande, quero agradecer a todo mundo, cara, que faz esse programa abençoado aí, porque...
0: Amém.
4: Te juro, da meia-noite até as 3 horas da manhã, nós estamos aqui ouvindo, entendeu?
0: Que bom.
4: Ouvindo a rádio, trabalhando, mas ligado na rádio. E um abraço pro meu amigo João Magnata aí, padeiro, todos os padeiros aí, Ferrinha, Tchotchoca, Anjo Gabriel, na outra padaria, Chocolate e Abitoco. Pra vocês, garoto. Eu vou passar aqui pro Nicolau mandar um salve aí pra você aí.
0: Tá bom.
4: De vez em quando pergunto por ele, que ele não responde, eu vou responder agora umas palavras aí.
0: Tá bom.
2: Bom dia, Luciane, um abraço, um bom dia aí.
4: Ele mandou um bom dia aí. É meio tímido ele, mas ele é um cara muito bacana aí. Tá, Luciane? O nome da música aí, que como o Puraquê falou também, se desse também eu ia pedir a mesma música, meu amigo de fé, meu irmão camarada aí, nosso amigo Edgar, comeu, morreu! Fui!
0: Tá bom, meu querido. É, então a gente agora vai dar uma pausa no WhatsApp, mas tem um bocado de gente aqui, pessoal. Não, acho que a gente não volta, não. A gente volta com o WhatsApp. Daqui a pouco tem Natanael, Joana, Rubem, Valtinho. Esse aqui acho que é o Francisco de Assis. Tem mais um bocado de gente aqui pra participar. Tá bom? Mas a gente vai começar a atender os pedidos musicais, senão não consegue atender todo mundo. Então vamos de Cheiro Mineiro de Flor, com Sai Guarabira, pedido do Marco de Carmo Paranaíba. A segunda, A Montanha, com Roberto Carlos, pedido do Antônio Nunes e do Odílio Reis. A terceira, Saudades de Rosa, com Barton Galeno, pedido da Sandrinha do Rio de Janeiro. 2:09, daqui a pouco a gente volta.

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2: 12h20, voltando aqui para os recadinhos de WhatsApp. Vamos agora com Natanael Crato Ceará. De novo não tá dando certo, Gil? Mas sai de novo.
3: Bom dia, minha amiga Luizia. Natanael Crato Ceará. Como é que tá as novidades por aí, minha irmã? Ei, segundo, né? Ei, 1º de junho, né? Festona de Santo Antônio, na Barbalha, onde foi o pau da bandeira, festona, muita gente, minha irmã? Só faltou você aqui, mas você disse que não vem, bababá, bababá.
2: É, eu só vou chegar no fim
3: pois
2: da festa.
3: Minha irmã, estamos aqui na escuta. Um abraço, bom dia e boa semana para todos.
2: Isso aí, a festa de Barbalha vai até o dia 13, que é o dia de Santo Antônio, mas realmente começa com o pau da bandeira, que foi, né, de sábado para domingo, né? E domingo foi o encerramento, à noite, inclusive, com o autor dessa música que a gente fez aqui no quadro História da Música, o Luiz Fidelis, cantou lá no encerramento do pau da bandeira, nesse domingo, dia 31, né? Foi o encerramento da festa do pau da bandeira, né? Que é o momento em que o pau é hasteado na praça, com a bandeira de Santo Antônio lá no alto, né? Mas aí continua 13 dias de festa, né? Que é a trezena de Santo Antônio, lá na igreja de Barbalha. Até o dia 13 tem procissão, tem quermesse na praça. Aí tem festa todo dia, né? E Barbalha fica na região do Cariri, lá próximo do Crato, onde o Natanael mora, né? Lá é um trio de cidades, Juazeiro do Norte, Barbalha e Crato. São cidades muito próximas uma da outra, questão de 10 minutos, 15 minutos, você passa de uma cidade para outra, né? Então eles lá são, nessa época lá, é festança de São João em todo canto. Mas a festa de Santo Antônio de Barbalha é a mais famosa lá da região, né? E somente tem outra festa tão grande em julho, que é a Exposição Agropecuária do Crato, que é a cidade do Natanael, mas é só em julho. Então agora vamos agora para o Edgar, mandou aqui um áudio também pra gente.
4: É verdade, Carlos Moreno também tá aqui, o Edilson, já falei o Edilson, o Gabriel dali, Gabriel daqui, Luiz Carlos, Luiz Fernando, Cláudio, Cláudio Santista, o Walter, o Amarildo, Alderina, Sandrinha, Valéria, Valdineia, ó, Damião, o João Queiroz, Natanael, quem é esse aqui? Ah, o Gil e a Dona Sueli, o Vital e a esposa, o Socígeno e família, o Odílio, o Cosmo, o irmão Giovanni e família, tá tudo aqui, ó, o Sidão, Miguel Sidão, o Luizão, Josélia. Amanhã tem mais. Olha o gol, fui.
2: Isso mesmo, amanhã tem mais. Agora vamos pra Joana.
5: Bom dia, Luciana, tudo bem? Quem tá falando aqui é a Joana. Tudo bem, você tá saindo pra mim, Bruno e Marrone. Essa noite eu queria que o mundo acabasse. Tivemos um problema só aí. Fica com Deus, bom trabalho, uma segunda-feira abençoada.
2: Você tem aí, Agil? Essa noite eu queria que o mundo acabasse. Tá falando aqui que ela foi, né? Ficou famosa com Silvinho, mas que o Bruno Marrone gravou também. Tem com. E ela pediu com o Bruno Marrone. Tem? Tá olhando ainda. Joana, eu vou anotar aqui. Essa noite eu queria que o mundo acabasse. vamos ver se a gente acha. Se não achar, a gente inclui ela para te atender numa próxima vez, tá bom? É, Bruno Marrone, né? Agora vamos para o próximo. Tem? Tem não, né? Não tem, Joana. Se você quiser pedir outra, mas eu prometo incluir ela para você, tá bom? Numa próxima vez. Agora vamos para o meu amigo Rubem.
6: Bom dia, Luziane.
2: Bom dia.
6: Os meninos aí. Ê, Luziane, começou o frio aqui, a garganta foi pro espaço, viu?
2: Tá.
6: Aí não posso forçar muito a voz, senão vira uma tosse que deu, menino.
2: Tá bom.
6: Mas fiquei sabendo aí que teve uma festa de arromba aí no Samambaia.
2: Aniversário. Rapaz, de Antônio, né? Nunes e Ellen.
6: 60 dias de festa. Isso aí, como diz o Manuel Messias, né? Pra qualquer um não, hein, Antônio? Que isso? Que festança. Agora fiquei... Aí, tô falando. Agora fiquei sabendo que teve um... fazedor de purê aí, que fez aniversário semana passada.
2: Foi.
6: Menino, mas capaz que foi purê também, que fechou aquela Uberlândia de tanto purê, hein? Edgar, parabéns pra você. Atrasado, mas estamos aqui oferecendo os parabéns, viu? Tão rapidinho aqui, mandando. Abraço pro Francisco Estrela, Francisco do Céu Azul, a dona Sandrinha, a nutricionista Milena. Um abraço pro Marcos, lá, fazendeiro das Minas Gerais. Um abraço pra Conceição, pras Teodoras. Um abraço pra dona Valdineia, pra dona Alderina, pro Del, figurinha difícil, Manuel Messias. Já falei, né, do São Antônio Nunes, mais a esposa, dona Cleonice. João Bezerra, a Divina, mais a Raquel. Miguel Cidrão. Pessoal lá do Sul, Gilberto Avelo, Elton Canhão, pessoal do Tareco Lanches, pessoal das padarias, João Magnato.

0: Miguel, tem um Wesley lá também, né? Enfim, é. Para todos esses ouvintes, estamos aqui na sintonia, Luziane. Estamos aqui meio rouco, mas devagar nós chega lá.
1: Pato rouco.
0: Falou, bom programa, Luziane. Boa semana para você também. Aí, pra esse áudio ficar melhor, que o outro tio de apagar que virou uma tosse louca, Luziane. Mas o Marcos que vai ficar feliz, ó, Marcos. Pra poder ajeitar a garganta aqui na hora da janta ali, catei 5 dentes de ar, cortei, dei picadinho, misturei com um pouco de maionese e mandei pra dentro. Falei, ah,
1: não tem nada melhor.
0: Tô nem aí, vai ficar cheirando alho longe.
1: Boa ideia, viu? Alho com maionese, ficou bom. Deve ficar bom. Cura a garganta e é gostoso. Poxa, maionese de alho. Por que eu não tinha pensado nisso antes? Muito boa ideia, Rubem. Gostei. É, agora vamos para o próximo ouvinte.
2: Bom dia, Luziana Xavier, Francisco de Assis, de Boa Vista, Roraima.
1: Isso.
2: Eu queria que você tocasse aí a música do Milionário José Rico, Estrada da Vida, oferecer para todos os motoristas de aplicativo.
1: Estrada da Vida, Milionário José Rico. Pedido do Francisco de Assis, de Boa Vista, Roraima. Francisco, me diga como tá aí a sua... Teve essa chuva grande aí? Atingiu alguma coisa aí na sua casa? Rubem não pediu música, né, Rubem? Então tá bom. A Sandrinha tá dando notícia aqui da Valdineia, tá dizendo que ela já tá ficando um pouco em pé, não tá mais acamada, já começou a falar. Vai fazer 2 exames pra ver se já pode falar ao telefone. E o médico talvez libere ela pra falar com a gente. Então, assim que liberar, ela já vai voltar a participar. Ai, que bom, que boa notícia, Sandrinha. A gente tá torcendo aqui pela Valdineia. Pra ela voltar a alegrar aqui, que ela era muito alegre. Sempre brincando aqui com o Mac Brau, chamava ele de meu ébano. É uma graça aquela Valdineia. Né? Tomara que ela volte a participar aqui com a gente. Né? A saúde, né? Que fique com saúde pra gente voltar a conversar com ela. Agora vamos para o Valtinho, lá de Ituiutaba, Minas Gerais.
3: Luziane, boa madrugada para nós. Passando aqui para te cumprimentar, né? Tá conduzindo bem o programa. Estamos de folga agora, né? A partir dessa madrugada, na segunda-feira. A gente volta na terça. Estamos aqui, né, relaxando, tomando cervejinha em casa, te ouvindo pela Rádio Net. A Nacional de Brasília. Tá ok?
1: Tá ok.
3: E parabenizar você pela técnica, pelo pessoal que trabalha junto com você. E todo mundo aí que tá curtindo a Rádio Nacional. Tá ok? Isso é, roda pra nós aí, Luziane. Ama em silêncio, roupa nova, né? Tá ok? Um abraço com Deus, Valtinho Tuitaba. Muito feliz com a vitória do Bom Esporte. A nossa equipe aí tá na Módulo 2 Mineiro, com acesso para chegar na Elite junto com... para jogar com o Atlético Mineiro e com o Cruzeiro novamente, né?
1: Ah, tá ótimo.
3: Tá
1: que
3: ok.
1: Bom.
3: Um abraço.
1: É o Boa Esporte, lá de Ituiutaba, né? Tá certo. Parabéns para o Boa Esporte. A Joana mandou aqui um áudio, talvez ela... mas antes eu vou para Milena. Milena, bom dia, Lu, hoje vai tudo normal. Sou a Milena de Brasília, tô aqui na escuta. Toca a música o que é de Gonzaguinha, é nóis. Já anotei aqui, Milena. Vamos ver se vai dar tempo. Puxa, apertou agora o tempo, né? Vamos ver se vai dar. Aqui agora a Joana mandou aqui mais um áudio, deve ser trocando a música. Deixa eu ouvir aqui para ver.
4: Então dá pra passar aí pra mim o Boate Azul.
1: Boate Azul, trocou pro Boate também. Azul.
4: Não tem essa? Dá pra passar aí pra mim o Boate Azul. Então.
1: Dá sim.
4: Um bom dia e uma boa segunda-feira.
1: Pronto, ela trocou que a música que ela queria não tem, com Bruno Marrone. A gente vai mandar incluir, tá, Joana? E ela trocou por Boate Azul. Então fechou aqui o bloco. Né, e agora fica... o outro bloco aqui, 1, 2 e 3. Fechamos aqui. Agora, Antônio Nunes mandou aqui mais uns áudios.
5: Bom dia, Luziane. Luziane, ali na padaria dos meninos, acho que deve ter umas 150 pessoas que trabalham lá à noite, né? João Magnata, Lucas Frazão, Furaqué.
1: É, não, Chochoca, que são duas padarias.
5: É, o Anjo Louro.
1: Anjo Gabriel.
5: Meu Deus do céu, que galera linda. O João Maquibral disse que lá é 4 quarteirão a padaria lá.
1: Ah, mas precisa de muita gente, acho que ele faz uns 1000 pães.
5: Mesmo, 150 funcionários lá, mas que sensacional. Legal, gostei mesmo da participação deles, viu? Abração pra vocês aí, galera. Saúde, paz aí, tudo de bom pra vocês aí. Abraço aí pro Rubens também, o Ayrton de Uruaçu, Alderina, né? Tá aí, um abraço aí a todos que estiverem na sintonia, tá, gente? Grande abraço. Luziane, você tá me devendo o telefone do Rubens, viu?
1: Ah, tá bom.
5: Rubens, vou pegar seu número com a Luziane, viu?
1: Vou te entregar, vou. Sem falta. Vou te mandar. Pronto, vou mandar o telefone do Rubens pro Antônio Nunes. Agora a gente encerrou por enquanto aqui as participações do WhatsApp, e já vamos pedir música aqui para atender o pessoal, senão não dá tempo. É, Ageu, fica ligadinho aí. Primeira música, Linda Demais com Roupa Nova, pedido do Francisco Estrela. Segunda, Romance Rosa com Juan Luiz Guerra, pedido do pessoal da Padaria Dois Irmãos, João Magnata, Ferrinha, Anjo Gabriel. Ai não, Anjo Gabriel pediu outra. Pediu Vento no Litoral, que é a terceira música com Legião Urbana. Então vamos ouvir, 2h34.

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2h50, né, pessoal? Vamos continuar aqui atendendo. Talvez a gente provavelmente não vai conseguir atender todo mundo hoje, porque teve muito pedido de música, né? Então vamos aqui atender as últimas músicas. Olhos de Lua, com Zezé de Camargo e Luciano, pedido da Alderina. Segunda música, Amigo, com Roberto Carlos, pedido do pessoal da padaria do Puraqué, Lucas Frazão e Nicolau, dedicado para o Edgar. E a terceira música, Boate Azul, com Bruno e Marrone, pedido da Joana. Vamos ouvir.

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1: 2h58 e estamos na reta final do Madrugada Nacional, já se despedindo, desejando uma boa segunda-feira para todo mundo. E logo mais à meia-noite a gente volta a se encontrar, se Deus quiser e Ele quer, pessoal. Bom dia, Brasil! Bom dia, planeta!

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1: Melhor da música brasileira a gente ouve aqui na nossa Rádio Nacional, Adriana Maciel, a televisão de Chico Buarque.

0: Clara Nunes, Omar Serenou de Candeia, Martinália de Djavan Avião.
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0: Rádio Nacional com Loborges, a Via Láctea, de Loborges e Ronaldo Bastos.

0: Fátima Guedes, o dia em que faremos contato de Lenine e Braulio Tavares. Adriana Calcanhoto, Onde Andarás, de Caetano Veloso e Ferreira Goulart. 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Lulu Santos, Tão Bem, de Lulu Santos.
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Paula Lima, isso aí, de Sidney Miller. Mariana Aidar, de Mariana, Duane e Nuno Ramos, aqui em casa. Rádio Nacional com o Clube do Balanço, de Matole, Saudade da Preta.

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1: Alexandre Leão, Beck em Bahia, de Gilberto Gil, para Lamas Alagados.
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1: Rádio Nacional com Nina Becker, de Renato Martins. 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

Márcia Castro, Maíra Andrade, na Menina dos Meus Olhos, de Monsueto Menezes e Flora Matos. Marina Lima, Ainda é Cedo. 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Bom demais ter você aqui com a gente na Rádio Nacional, ouvindo o melhor da música brasileira. Seguimos com Marcelo Genesi, Laura Lavieri, Jardim do Éden, de Marcelo Genesi.

Roberta Sá, Bem a Sós, de Rubinho Jacobina. Elba Ramalho, de Zé Ramalho, Chão de Giz. 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Maria Bethânia, Brincar de Viver, de Guilherme Arantes.

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2: Oh, Brasil bonito! Ei, gente! Hoje é segunda-feira, 5 da manhã.
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2: Alô, Brasil bonito. Alô, gente amada. Obrigado pelo carinho. Eu sou Luciano Barroso, a produção da Bruna Alves e Cléo Borges. No estúdio, grande Antônio Carlos. Na mesa de som, Chacareiro. Fala, Zelinho. Bom dia. Programação musical, Jaime Ribeiro de Amorim, o Gatinho. A colaboração da Delgrácia Pinto. Os colegas no CIA, no Rodeador. Uma ótima manhã para todo mundo. E eu agradeço demais o universo que me permitiu, nesse final de semana, estar em um lugar maravilhoso, na Festa do Divino. Ah, Zé, você precisa ir, Zé. É bom demais. Bom dia, meu Brasil lindo. 61-99674-1536. Bom dia. 61-99674-1536.

0: 3374-1536. Bom dia, Nacional Brasília, Nacional da Amazônia, Nacional do Alto Solimões em Tabatinga. Bom dia, Portugal. Buenos dias, Colômbia. Guiana Francesa e Bélgica, bonjour. Nos Estados Unidos, Canadá, Inglaterra, Guiana Inglesa, good morning. Na Alemanha, moin. No Japão, konnichiwa. Estamos começando mais um Brasil Rural. Ô, minha querida Selma Passos Moraes, bom dia. Você não bigodeou porque você não pediu música, Selma. Que pena. Seja bem-vinda. O Brasil Rural está no ar.
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Baixou o aplicativo, lá vamos nós. Hoje, dia 1º de junho, é Dia Mundial da Criança em diversos países. Exemplo, Portugal, Angola. Hoje é Dia Mundial da Criança em Portugal e Angola. E tem mais. Hoje nós vamos falar aqui da possibilidade de inclusão da tilápia na Lista Nacional de Espécies Exóticas. Esse assunto voltou ao tema. A tilápia é ou não é um peixe exótico? É invasor ou não é? Pode ou não pode vender? Eu estou tentando falar com o Ibama também, já tem tempo, mas não tenho conseguido. É isso. Mas hoje tem. Hoje nós vamos falar com Francisco Medeiros, presidente da Peixes BR. Tá? Ô, Serjão, vem cantar. Oi, Sítio das Flores. Bom dia.

0: morrer.
1: Sérgio, saudade de minha terra. 5 e 7, bom dia, meu Brasil. Seja bem-vindo, vai, Zé. Ô, bigodinho, menino. Quem bigodinho? Quem?
2: Quem? Seu bonito, breve bonito, valeu. Segundou, Luciano. Luciano, Raimundo Pinto, Breve Maior Brasil. É. Eu quero ouvir Benito de Paulo, qualquer um. Tô ligado, junto e misturado, Luciano.
1: Benito de Paula, na bigodeada de hoje, mulher brasileira.
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0: Começar bem o nosso Brasil Rural de hoje, mulher brasileira, Benito de Paula, gostou? São 5 horas e 10 minutos, bom dia meu Brasil lindo. Uma ótima manhã pra você, hoje segunda-feira, ô meu grande Wellington, é o manequim, ô manequim, tá saudade de você,
1: bom
0: manequim.
1: Dia, bom dia.
0: Bom dia.
1: Luciano Barroso e todos que fazem parte desse programa maravilhoso aí, o Brasil Rural.
0: Isso.
1: Bom dia aí pra todos aí da rodagem, todos ouvindo desse programa. Meu amigo Tripinha, Vagalume, Vagaluminho, Lapiseira, o Carminha, Teodora, muita gente. A turma aqui da Barroso Agronegócio, da qual faz parte, a turma do Santa Helena, o pessoal da EM Transporte, o Eliés, Monteiro, Lucas e o Elielso.
0: Certo.
1: Que seja um mês abençoado, o nosso mês de junho, né? Com muita proteção divina para os que estão nos QTH de ferro, os que estão no QTH de alvenaria, os que estão. Todo mundo, né? A proteção divina e um mês abençoado para todos nós. Bom dia, bom dia. Passando aqui na terra do queijo, aqui do Ceará. Quixeramobim, Ceará, Brasil, Nordeste. Bom dia, bom dia.
0: Bom dia, bom dia, manequinho. Obrigado aí pelo carinho, tá bom? Muito obrigado pela sintonia. 5 horas e 11 minutos. E aí, você gosta de tilápia? Hoje o nosso assunto é tilápia. Gosta de tilápia ou não? Ô, Carminha, o que foi,
2: dia,
0: Carminha?
2: Bom dia, ótimo mês, Lulu. Deus abençoe, Brasil Rural. E nosso grupo, Amigo do Amanhecer. Lulu, quero escutar Brincar de Amar com Mastruz com Leite. Ofereço pra todos, viu? A todos os produtores, povo de Boa Vista, Roraima. Manda um alô aí, Lulu, José Lins, Tonho, todo mundo. Um abraço pra Cleo Borges, as meninas todas da equipe. E no nosso grupo também, o povo que está na tua escuta nos 4 pontos cardeais. Um abraço aí, dona Cleonice, Alemão. Um abraço para dona Carla, dona Dice, dona Geralda, Aparecida. Aqui em Boa Vista tem a Jaqueline, tem a Ieda, tem a Sandra. A Sandra também da Guiana, também francesa, está na tua escuta. Um abraço, Sandrinha.
0: Beleza.
2: E bora. Alava tua na Rie, Lulu. Um abraço aí pro Sargento Araújo também, que tá na escuta.
0: Vambora, Carminha.
2: Gratidão, manequim. É nóis.
0: Um abraço, Carminha. Obrigado aí pelo carinho. Grande Jair, bom dia. Paulino Doido Paiacã. Ai, que gostosura acordar, Brasil Rural. Bom dia. Alô, Patos de Minas. Grande Paulino Doido Paiacã. Obrigado pelo carinho.
3: Bom dia, Luciano Barroso. Bom dia. Bom dia, ouvintes do Brasil Rural. Tô ligado aqui em Goiânia.
0: Quem é? Antônio Lopes.
3: Nesta segunda-feira, Antônio Lopes. Um abraço aí pro Duquinho Vaqueiro, Ronaldo Ataíde, Derlan Moreno, Sebastião Dantas, Zé do Carmo. E a todos os ouvintes aí que estão ligados no Brasil Rural, Luciano.
0: Certo.
3: Bom dia. Aquele
0: friozinho
3: bom em Goiânia. Aquele abraço. Toca pra nós Toalha Branca com Duquinho Vaqueiro.
0: 5h13, bom dia. Gente, você já foi a uma festa do Divino, Zé? Já foi? Ele nunca foi? Ah, não, Zé. Você já foi, Tony? Festa do Divino? Gente, vocês estão perdendo uma ação religiosa, cultural do Brasil, que é espetacular. Final de semana passada, teve lá em Planaltina. Quando foi sábado agora, a dona Marilu me convidou e eu fui lá na casa dela, Sítio das Flores. Né? Você vai ali pelo Lago Norte, ali, pelo Lago Norte, não, pelo Lago Oeste. E aí você chega lá no Sítio das Flores. Menino, que espetáculo! Nossa, é aquela renovação cristã, é a crença, como disse a dona Marilu. Estou esperando ela acordar. Quando ela falar, acordei, eu tenho que contar os negócios. Ah, mas aqui eu já posso contar, eu vou repetir depois, porque eu vou contar. Eu cheguei lá, nossa senhora, não tinha comida não, Zé, tinha não.
4: Nada.
0: Não, tinha nada, estava esperando 3 batalhões e mais a turma. Que eu vou. Olha, mas gente, que fartura. Que beleza. E um lugar lindo, limpo, maravilhoso. Quando você... Eu adoro quando eu chego no lugar, tá tudo certinho. Meu Deus do céu. Que loucura, que lugar bonito. Aí, A filha da dona Marilu vem de lá, tinha porco, carne de boi, frango, tinha tudo. De proteína, aí arroz, feijão, aquela salada espetacular. E ela veio de lá com a pimenta e falou assim: essa pimenta tá brava. Gente, você tem que ter humildade em tudo, presta atenção, em tudo. Eu olhei assim, eu adoro pimenta, falei, pimenta brava, não, nada. Falou, vai devagar, Luciano, tá brava. Falei, tá, mama, que há? Aí peguei e botei no prato uma quantidade razoável. Ela olhou assim e falou, vixe, eu falei, que coisa. Aí ela saiu de perto, eu fui experimentar a pimenta. Tom, pelo amor de Deus. No! Quando eu botei um pouquinho de pimenta na boca, as meninas do Zói começaram a chorar. Eu xixi os dois lágrimas. No, e esse corim que fica aqui, assim, no, na, arrancou os corim. Eu falei, não aguento, não. No, mas a pimenta deliciosa, ela prepara com falar um preparado, tem tomatinho, tem que mais, que é, cebola, tem pimentão. Ela faz um molho de pimenta maravilhoso. Só que a bicha, se eu tivesse sido humilde, experimentar só um pouquinho, eu não teria passado esse vexame.
4: Bom dia, bom dia, bom dia. Sou Luciano da Rua. Bom dia para o Brasil Rural. Manda uma lupa Polinário, Tia Marceneira, Dom da Cabeceira, Luvão, Vécim, Topanco, Dona Dias, para todos os amigos do grupo Amigo Mais Seu, o Nonozinho, o Valdo, o Divino. Toca aí para nós com o André Andrade, passa Seninho, oferecido para toda a galera aí. Bom dia, uma semana. Semana abençoada.
0: Bom dia, bom dia, bom dia, grande Joaquim.
5: Bom dia, meu amigo Luciano Barroso. Oi, aqui o Clídio, do Lagoa de Ferrões, Santa Rita de Caçaban, Bahia. Bom dia, meus conterrâneos, Santa Ritense. Bom dia, Eleodoro, Pucatelha, Rogulho Pai Filho. Bom dia, Marujito, Alemão, Diego Portugal. Também os demais caminhoneiros do nosso Brasil. Bom dia, Maria José, Deleuza, Alice, o meu amigo. Roda uma música pra nós aí.
0: Qual é?
5: Com Rick Renho, Escalda de Vagalongo, meu filho, pra todos os ouvintes.
0: É boa,
5: e quem gostaram da música. Bom dia.
0: Bom dia, Clínio.
5: Eu demorei estes dias. Uns dois dias aí, mas tô de volta, mandando os áudios aí pro senhor. Bom dia, bom dia a todos.
0: Senhor Euclides, muito obrigado pelo carinho. A Receita Federal pagou na sexta-feira o maior lote de restituição do imposto de renda da história. E aí, você recebeu já? Dá uma olhadinha no banco, vê se tá lá. Se não, Zé? Não, eu também não. Eu olhei, não, o meu não saiu, não. Você entrou aí, saiu? Dá uma olhadinha no banco, porque foi na sexta-feira. Vai lá dar uma olhada, tá? Beleza? Ô, Celídia.
6: Bom dia, homem maravilhoso.
0: Maravilhosa.
6: Bom dia. Bom Primeiro dia. De junho, né?
0: Isso.
6: Na graça de Deus. Junho é um mês festivo, é um mês de alegria. Que todo possa... receber esse mês de junho com essa alegria, com esse prazer. E hoje eu estou em Rio do Prado, viu, Luciano? Cidade da minha mãe, da minha filha. Vim para aqui hoje, aí eu vou para o meu município, Rubim, que é a minha cidade. Eu vou para lá, para a minha cidade. Resolver umas pendências, né, uns exames. Aí vou sair daqui a pouco. A partir das 5h30 estarei saindo, tá bom?
0: São 5h18 agora.
6: Eita, Luciana, aquele abraço. Deus abençoe, tudo de bom. Então, na audiência, a próxima música aí pra mim mesma, tá bom?
0: Tá bom, minha
6: por
0: querida.
6: Favor.
0: Valeu, mulher maravilhosa.
7: Poxa, carinho,
0: Miguel!
8: Bom dia, bom dia.
0: Bom dia, Miguel.
8: Aqui quem fala é Miguel, de Bobi, chorar, São Paulo.
0: Olha lá, agora.
8: Alô, ligado ao nosso nacional, nosso Brasil Rural, pela Rádio Universitária. Alô, Alô, um grande abraço para todos vocês do do estúdio da Rádio Nacional. Eu não sou Maluzinho. Fala aí, Miguel. De Boa Vista, horário, São Barroso. Tamo junto, até a próxima, Tazão, São Barroso, Miguel.
0: Grande Miguel. Obrigado aí pelo carinho, Miguel. R. Souza. Bom dia, R. Souza.
7: Bom dia, Luciana. Aqui é o R. Souza. Eu tô passando por aí pra pedir João Mineiro e Marciano. Faça-me um favor.
0: Ave Maria.
7: Se não tiver, meu amigo, deixe pra sábado, que eu ouvi lá no sítio, né?
0: Tá bom.
7: Só que sábado, lá no sítio, a emissora só entra depois de 6h30, aí tu deixa pra rodar lá pro final do programa.
0: 7 horas.
7: Tá, beleza,
0: tá
7: meu
0: bom,
7: amigo?
0: Tá bom.
7: Fique com Deus, um abraço do R. Souza. Eu ofereço pra você, pra toda a galera que tá ouvindo o seu programa.
0: O nosso programa.
7: Nosso Brasil Rural é uma maravilha.
0: Aí, R. Souza, deixa comigo, Antônio, você ouviu, né? Pra sábado, depois das 6h30. Macapá está no fundo, muita gente tentando. Nossa senhora, que é isso, Ribamar? Água pra tudo quanto é lado aqui, gente. Ele mandou o vídeo aqui, ó. Carro boiando.
9: Esse aí.
0: Lá em Macapá.
9: O pai dele quem tá vendo.
0: Nossa, que coisa. Aqui tem um de moto tentando passar. A moto morreu, tá empurrando aqui dentro d'água. Rapaz, meu querido, que coisa, hein? Bom dia, ô Ribamã. Bom dia, amigo Luciano Barroso, no trabalho, município de Porto Grande, Amapá, ligado no programa Brasil Rural. Gostaria de ouvir Milionário José Rico, pão de mel. Ué, hoje tem pão de mel, mas é com Milionário José Rico? Não, hoje é com Zezé de Camargo. Pão de mel, oferecendo para todos o grupo Amigo do Amanhecer. Uma boa semana para nós. Vigilante Ribamar. Obrigado, Ribamar. Uma ótima manhã para você, tá bom? Ó, eu não sei se vocês ouviram, alguém falou, alguém comentou. Se lembra de uma mulher, deixa eu ver se eu acho aqui, ué, gente, cadê? Achei. Uma mulher que foi jogada de um penhasco, vocês viram a imagem lá? Ó, aí é que vem aqui, tem aqui, deixa eu ver quem é que eu tô vendo aqui no G1. Sempre com a faca apertando muito meu pescoço. Conta a mulher que sobreviveu após ser jogada de um penhasco pelo ex-companheiro. Ana Cláudia Rodrigues, sobrevivente de uma tentativa de feminicídio. Foi no dia 25, o ex-companheiro dela, o Silvanildo Amâncio de Araújo, jogou Ana Cláudia de um penhasco em Belo Horizonte. Era para ser uma segunda-feira, como outra qualquer, mas aí, Ana Cláudia, sabe como é que é? Ela não sabia, mas ali na porta da escola, filha, eles trabalham. Bom, o cidadão foi lá, pegou, tem a foto aqui do penhasco, onde ela ficou pendurada, e ele sapecou ela de cima de um penhasco. Gente, primeiro que é o seguinte, já era ex. Onde é que está essa famosa medida protetiva? Que ele tem que ficar longe dela. Vai esperar matar para poder fazer cumprir isso? Segundo, principalmente com relação às mulheres, porque tem homem também que entra pelo cano, mas principalmente com relação às mulheres. No primeiro levantar de mão, no primeiro, porque discutir, o casal discute. Só não pode abaixar o nível. Seu filho. Não, calma. Discutir, o casal discute. Às vezes tem um estranhamentozinho, que é coisa rápida. Agora, levantou a mão, partiu. Larga, o mundo é grande. Desaparece. Quando a minha filha casou, e olha que o bicho, eu falei aquilo, mas até hoje eu fico pensando. O bicho é bruto, ele é lutador desse MMA, o bicho é bruto, é brabo. Mas eu cheguei perto dele e falei assim, ó, o dia que você não quiser mais, você deve, na hora que eu fui entregar minha filha pra ele, lá na hora da igreja lá, eu falei com ele, ó, ele é um doce de pessoa, o Cláudio, maravilhoso. Falei com ele, ó, não machuca ela não. O dia que você não quiser mais, você me devolve, porque senão eu vou atrás de você até no inferno. Ah, vou. Ou seja, não vou, ué. Vai bater na minha filha? Eu não bati nela. Você tá doido? Eu eduquei ela? Não. Nem assim que funciona, não. Então, gente, a mulher não deu certo. E cabe a mulher também dizer tchau. Porque às vezes a mulher sofre umas agruras, aquele negócio todo, aquele constrangimento. O homem vai, tadinha, é porque ele tava bem. Não, tadinha não. Não aceita, não. Não aceita, não. São 5 horas e 24 minutos de gravidez. Deixa eu ver aqui, Zé. Tô esperando a dona Marilu acordar. Dona Marilu acordar. Oh, dona Marilu acordou. Aqui, botou aqui, ó. Estamos acordados. Vamos lá. Ô, corre aqui, Tonho. Vem aqui, Tonho. Ô, Dona Marilu, segura aí. Vamos ver aqui. Tonho, liga lá pra ela. Anota aqui, liga lá pra ela. Eu quero falar com ela. Porque não adianta... É. Não, Tonho. Ali, ó. Vai lá. Vai, Tonho. O que que eu... Você não tomou o remédio hoje, não? Hein, Tonho? Ô, Dona Marilu, o Tonho vai ligar para a senhora aí para que a gente possa conversar, falar dessa festa maravilhosa. Eu já falei dela aqui, não sei se a senhora ouviu. Gente, que beleza. Vai lá, Tonho, liga para ela.
10: Bom dia, Luciano Barroso.
0: Bom dia.
10: É da Nonada aqui do Lago da Pedra.
0: Bom dia.
10: Eu já vi a música do Renan e Raí. Eu devo expor para você, para Márcia Ferreira,
0: tá,
10: para toda a Rádio Nacional.
0: Tá bom,
10: bom dia para você.
0: Obrigado, obrigado.
11: Olá, Luciano. Bom dia, aí, bom dia. Bom dia, amigos. Todos que já estão na sintonia nessa manhã de segunda-feira, iniciando muito bem mais uma semana aqui na Companhia do Brasil Rural, ligado na Rádio Nacional, certo. Desejando uma ótima manhã, feliz segunda-feira, um bom início de semana a vocês aí, todos nos estúdios da Rádio Nacional, Luciano. Bom dia aí aos amigos do Grupo Amigo do Amanhecer também, um bom dia para o Gessinho Topógrafo, meu amigo alemão de Três Corações, o Wesley, a Milena em Brasília, também o Pedro Ribeiro na sintonia, o Hélio no Crixazinho, no pé do Eito, né, meu irmão?
0: Isso.
11: Tô por cá também, meu amigo. A todos os amigos demais aí, a nossa querida cantora Edna Maria, que você corrigiu muito bem, né, Luciano? Lá em Minas Gerais, beijo pra você, minha amiga. Sou seu fã, minha querida. E a todos os amigos demais, todos que estão na sintonia nessa manhã de segunda-feira, assim como eu, Luciano, iniciando muito bem. Uma semana, assim, mais uma semana maravilhosa com o Brasil Rural. E hoje eu quero ouvir aí, se puder, eu quero ouvir com o Tião Carreiro e Pardinho, Travessia do Araguaia.
0: Certo.
11: Valeu, Luciano.
0: Valeu.
11: Grande abraço a todos os amigos Zé Flamengo, a todos que estão na sintonia. Uma boa segunda-feira.
0: Obrigado, meu querido Adeuto. Obrigado. Bom dia, Luciano. Roberto Araújo, Telêmaco Borba, Paraná. Pediu escolta de vagalumes. Beleza, meu querido Roberto. Tá anotado. Vai ouvir amanhã, tá? Amanhã.
12: Bom dia, Luciano. Bom aqui dia. É o Emilson de Recife, passando para desejar um excelente dia, uma excelente semana para todos da Nacional. Um abração.
0: Um abraço para você também, meu querido Emilson. Uma ótima semana. Ô, berranteiro! Ô, bruto! Esse é bruto, viu? Nossa senhora!
13: Luciano Barroso, vamos passando por aqui meio ausente, mas agradecendo pelo momento presente, agradecendo pela oportunidade da nossa voz e mais longe através da Rádio Nacional, através do programa Brasil Rural. Nós vamos mandando aquele abraço para todos que estão ligados nesse programa sensacional, para toda a galera aí do Brasil Rural, aquele abraço. É o boiadeiro berranteiro narrando com muita emoção, de costa para Luiz Eduardo do Magalhães, Oeste Baiano, pra todo rincão brasileiro, aquele abraço do boiadeiro berranteiro, meu amigo Luciano, manda pra nós aí, Casa de Caboclo, com Rick Rene, e oferece pra todos que estão ligados no Brasil Rural, pra todos do Amigos do Amanhecer, e pra o grupo Os Fãs do Boiadeiro também.
0: Aô, boiadeiro berranteiro! Ô, dona Marilu, tô tentando ligar pra senhora, tá caindo na caixa postal o tempo todo. Não tem importância. Daqui a pouquinho a gente volta a ligar pra senhora. Eu quero conversar com a senhora, porque foi demais um sábado. A festa do divino, o significado de tudo isso. A beleza, eu já falei aqui, da simplicidade e da maravilha do lugar que a senhora tem aí com o nego. No, eu falei da pimenta também, que eu arranquei um purinho da boca. Ô, Paraná! Vem cantar, Paraná, vem. Olha que tá... Ao bebê. Aí fica bonito ver. Eu imagino agora o amanhecer lá no Sítio das Flores. Nossa Senhora! Deve ser bonito demais da conta. 5h28!

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2: Alô, meu Brasil bonito, uma ótima manhã, bom dia para todos os amigos e amigas. Oh, delícia de Brasil, uma ótima manhã. O André, o Jacinto do Sertão. André, obrigado, viu? Daqui a pouquinho eu vou ouvir o seu áudio, tá, André? Obrigado aí pelo carinho da sintonia. Bom dia, Dona Marilu, tô tentando falar com a senhora. Mas calma, Dona Marilu, vai dar certo. Bom dia aos amigos, amigos. Eu preciso falar com a Dona Marilu. Gente, sabe, foi bom demais. Bom dia, Porto FM, em Porto Franco. Alô, André, tá tudo bem, Andrezão? Porto Franco, no Maranhão. Rádio Universitária de Boa Vista, Roraima. Serra Dourada, Novo Brasil, Goiás. Rádio Placar de Ortigueira, no Paraná. Rádio Cidade FM de Bom Jardim, no Maranhão. Rádio Alta FM de Lago da Pedra, no Maranhão. A BR FM em São Francisco, Minas Gerais. A Rádio Comunitária Alternativa FM de Terra Alta, no Pará. A Nossa FM, Bar do Chapéu, São Paulo. Rádio Mais FM, Maceió, Alagoas. Carlos Dias, bom dia. Bom dia, meu Brasil lindo. Ô, Brasil Rural, vem dançar comigo, hein? Falar nisso, eu vou daqui a pouquinho falar com a Dona Marilu sobre a catira. Falar com o Nego. Já dançou catira, Zé? Rapaz, bate o pé no chão, chega e estrada. E tinha uma mulher no meio. Segurou o forró.

0: Sim, oh, delícia. 5h37. Ô, Tom, liga de novo aí pra Dona Marilu. Vamos ver se a gente consegue
1: bom
0: agora.
1: Bom dia, Luciano Barroso. Bom dia, André. Bom dia, ouvintes. Passando por aqui, Luciano, pra desejar pra todo mundo ligadinho na Nacional um bom dia, uma ótima segunda-feira, uma excelente semana e um abençoado mês de junho.
0: Certo.
1: Luciano, gostaria de deixar meu telefone pra fazer novas amizades com mulheres e homens.
0: Certo.
1: De qualquer lugar do Brasil e do mundo.
0: Manda aí.
1: Ou quem sabe encontrar um grande amor, claro, com mulheres, né?
0: Claro.
1: De mulheres até 45 anos. Meu telefone é esse mesmo WhatsApp, DDD 629-8459-9043. Repetindo, 629-8459-9043. E aproveitando a oportunidade, quero mandar um alô e um abraço para o meu amigo Marcelinho Carioca, sua esposa Josi, sua filha Anne Marcele, na Samambaia Norte, aí em Brasília. Beleza? Eu sou André Martins, mais conhecido como Jacinto do Sertão, torcedor da Argentina e do Palmeiras, do setor leste de Vila Nova, em Goiânia.
0: Torcedor um da Argentina? Valeu. Torcedor da Argentina. São 5 horas e 38 minutos. Dona Marilu, estou tentando falar com a senhora. Vamos ver se eu consigo falar com a senhora. Tô tentando. O Tom já tentou ali, virou e falou: tem caixa postal. Aqui tá chamando, Tom. Vamos ver, aqui tá chamando. Vamos lá. Aqui tá. É. Vamos lá. Não atendeu? Não atendeu ainda, não? Opa, agora atendeu.
2: Atendi.
0: Ô, dona Marilu, bom dia, dona Marilu.
2: Bom dia.
0: Tá tudo bem com a senhora?
2: Tudo bem já.
0: Dona Marilu.
2: Tô pronta pra fazer outra festa.
0: Nossa, mas aquela de sábado foi boa demais. Agora, Dona Marilu, pra quem tá na Alemanha, pra quem tá na Inglaterra, nos Estados Unidos, que não tem a noção do que seja uma festa do divino, conta pra nós, o que é a festa do divino que nós vimos aí, que eu vi, tive o prazer de ver no sábado. O que é a festa do divino?
2: Luciano, eu vou passar pra Nego, que ele entende muito bem.
0: Tá certo. Oi, Nego.
3: Oi, bom dia, Luciano.
0: Bom dia, seu Nego. Tá tudo bem com o senhor?
3: Tudo bem, graças a Deus.
0: Faz um favor, conta pra todos nós o que é a festa do divino, pra quem ainda não conhece.
3: A festa do divino é uma tradição religiosa. Ela é dos devotos do Espírito Santo, né? Ela vem. Não é você que pede a festa. É o Divino Pai Eterno que bate em sua porta para pedir o posto ali, que nem que me pediu o almoço. Aí você vai fazer aquilo assim, com muita devoção, e todo mundo colabora, te dá uma ajuda, tanto que eu ia até para mandar para você aí. Um agradecimento que ele fez a todos que colaboram com a gente, né? Eu desde que dá ajuda até a satisfação da gente, quanto mais a gente tiver, os convidados, de todo mundo, né? Às vezes a gente gira uma folia a cavalo, até com trazer as folião.
0: Agora, o Sanego. Seu Nego, e aquela cantoria? Porque teve, quando eu cheguei, já era 1h25 da tarde, eu marquei bem o horário. Quando eu cheguei, tava ainda, tinha comida para um batalhão inteiro. Falei, que é isso, gente? Depois, enquanto eu estava almoçando, vocês começaram a cantoria do agradecimento do alimento. Eu achei aquilo tão bonito, tão espetacular. Como é que é esse momento?
3: O Luciano, tem que chegar mais cedo um pouco para assistir a chegada dela e a cantoria que faz no altar, que é muito linda, sabe? Se você tem a fé no Divino Espírito Santo, você pede uma cantoria para você, ele vai te louvar você e fazer agradecimento, né? E aí, como chegou atrasado, já tinha acabado de ver almoço para o Sulião, está no centro de Pompulião, né? E eu não separo, como todos juntos, dos meus convidados, aos folhões, todo mundo. Antigamente separava, mas na minha casa não separa, entra todos comem juntos, a satisfação é essa, sabe?
0: Nossa,
3: aquele louvor que escutou chama agradecimento de mesa. Agradece tanto cozinheira, servente, os poseiros, todo participante, né? Da louvação. Muito bonito, muito amado. Eu sou muito amado de empatia.
0: Eu vou dizer uma coisa ao senhor. Eu me emocionei, eu fui tão bem recebido. A dona Marilu, quando me viu, eu olhei para ela, porque foi a primeira vez, gente, que eu vi dona Marilu pessoalmente. Quando ela olhou assim, ela deu aquele sorriso, ela falou, está procurando? Eu falei, aí eu reconheci, nossa, mas que espetáculo. Quando eu vi o senhor, eu tive o prazer, inclusive, Zaninho, você sabe que eu sou um cara educado. Eu sou muito educado, eu sou um cara assim que eu tenho aquela coisa de educação. O senhor Nego estava com um prato de torresmo, eu meti a mão no prato dele. Me gostou aí. Meu Deus, depois eu fiquei imaginando, falei, rapaz, mas que falta de educação que eu fiz, mas o torresmo estava tão bonito que eu falei, nó. Agora, senhor Nego. Teve um momento aí que eu até falei aqui já de uma mocinha que estava dançando também. Não, mas de tirar o fôlego, catira. Que dança maravilhosa, seu Nego. Conta para nós, como é que é a catira?
3: É a tradição. Olha, eu tenho 50 momentos, sou regente folia, comanda tudo. O regente que comanda tudo. Sabe o que é o giro todo a cavalo, né? Porque eu saio daqui e vou para vários municípios, não é só na região nossa. Sou muito, muito conhecido, muito querido de todos os filhos.
0: Que bom.
3: Que eu comando eles, mas com muita educação, muito carinho, qualquer tem uma desavença, conversa com eles, ajeita tudo, controla tudo, sai tudo na paz, entendeu? Não dá para nem falar, porque quando a folia chega na casa, né? Se eles pedirem uma palavra, você não tem, você não dá conta de falar. Eu emociono muito, sabe? Sou muito, muito devoto.
0: Nossa.
3: A catira... Aqui tanto faz homem como mulher, desde tem violeira, criança que queira brincar. Aqui já tem um grupo de só de catireira mesmo, eu não estava aqui. Também tem ano, tem filho que não dá para ir, a pessoa está no trabalho, qualquer coisa. Né?
0: Uhum.
3: Mas tem um grupo de catireira que tanto. A Folia do Ribeirão, agora em setembro, sabe? É uma coisa de louca muito boa, muito boa. Muita gente, sabe?
0: Agora, seu Nego, o senhor sabe que agora o senhor entrou pelo cano, né? Porque agora eu descobri onde é. Eu vou, aí é bom demais, gente. A simplicidade é boa demais. Meu Deus, eu fiquei pensando. Ele tem um tanquinho de peixe lá. Ah, falar nisso, hoje eu vou falar da tilápia, né? Que eles estão querendo botar a tilápia como peixe exótico. Agora. Aí ele tem um tanquinho de peixe lá. Eu nunca tinha visto uma tilápia daquele tamanho. Dá de quilo. É uma beleza.
3: Não, dá até 2 quilos. Viu? É? Dá até 2 quilos quando ela fica mais velha.
0: Que isso?
3: Chega 2 quilos.
0: Agora, seu Nego, eu tenho que agradecer muito ao senhor pelo carinho. Eu vou voltar, com certeza, se o senhor permitir, é claro, esse pedaço de chão, que é um pedaço de paraíso.
2: E prazer.
0: Agora, dona, eu quero falar agora com a dona Marilu, porque ela ficou de fazer a anotação, porque tinha um monte de gente mandando, manda um abraço para mim. Eu não me lembro, dona Marilu, por favor, me ajuda aí. Seu Nego, obrigado, hein?
3: Deixa eu te falar aqui, mas tem a minha música que eu falei que tocaram, que Avaré já tá aí, Lembrança da Roça, né?
0: Avaré já tá aí, vê se tem aí pra nós.
3: Lembrança da Roça. É a minha vida toda que eu passei desde quando eu nasci até chegar hoje. Essa música me recorda. E vou dizer outra coisa. Agora, em julho, eu vou fazer a rapadura. Eu vou ligar pra você, convidando você o dia pra você assistir. Da morte da carne do começo ao fim.
0: Oh, rapadura
3: grandeada, que faz rapadura de tijolo, ou manduê.
0: Eu nem vou querer ir.
3: Rapadura, doce com a mão, do amendoim.
0: Eu nem vou querer ir. Nossa senhora, avisa aí.
3: Um dia aqui com nós.
0: Vou.
3: É uma satisfação.
2: Bom dia,
3: então, tá. O senhor não sei que tem horário. Bom dia aí, tudo um bom programa, tudo de bom pra você. Vou passar para a Marilu.
0: Obrigado. Dona Marilu, manda a lista aí. Obrigado, seu Nego, obrigado. Dona Marilu, manda aí, dona Marilu. Gente, falei da festa do Divino, para quem não conhece. Agora aquele mando de abraço, dona Marilu.
2: Ah, tá. É para Marilei. Para Iraci.
0: Iraci.
2: Suzana.
0: Isso.
2: Isso, é a Iraci. E a esposa do Zezinho, que tinha um trelelê lá, mas lá pra banda lá.
0: Não mexe com isso, não, dona Marilu. Não denuncia ele, não.
2: Vou denunciar, vai dar sim.
0: Ai, que mais?
2: Pois é, tem a Célia, Jani, é muita gente.
0: Gente.
2: Com o Valdirum e todo o grupo que estava aqui nos ajudando.
0: Aqui, dona Marilu,
2: tá bom,
0: tem um homem do rapé aí, ele me deu um pouquinho de rapé, porque eu gosto de rapé, eu tenho rapé em casa. Ele falou, não, esse aqui sou eu que faço, que eu sei como é que é lá. Eu falei, não, tudo bom. Eu até pensei que ele vendia, que eu ia comprar um dele lá na hora, mas ele não estava vendendo. No primeiro espirro que eu dei, o nariz caiu depois da porteira. Ô, rapé forte o dele, bom demais. Muito bom. Rapaz, quando eu espirrei, tá!
2: No dia da rapadura você vem, tá?
0: Tá bom, eu vou. Obrigado, dona Marilu.
2: Então,
0: obrigado, seu nego.
2: Manda um alô pra Murilo e Maria Alice.
4: Alô!
0: Tá, deixa eu falar uma coisa pra senhora. Eu só assustei quando o nego virou pra mim e falou assim... É ali em cima que eu planto mandioca. Eu falei, não, pode deixar isso pra lá. Não mexe com isso, não. Obrigado, dona Marilu. Que Deus abençoe a senhora.
2: Eu que agradeço.
0: Ô, nego.
2: Amém a nós todos.
0: Nego. Bom dia. Vai, Zé. Ô, nego. É essa música aqui, ó. É essa, nego.
3: Essa aí mesmo. Essa aí é a música do caboclo.
0: É a música do nego. Vai lá, gente. É o Brasil Rural.

eu vou dar esse bom dia. Pode deixar o bom dia com o Vitor Castro também? Ontem no final do meio, mais ou menos, o quê? Umas 2 horas da tarde, ele tava mandando pra mim. Aquela língua assim, no disco de arado. Eu vou te falar um negócio, ô Vitor, você é um mocorongo mesmo. Bom dia. Bom dia, Vitor. Bom dia ao amor do Vitor, que eu não vou falar o nome, ele nunca falou, também não falo. Bruninha, olha o tio gordo aqui, Bruninha, bom dia. Gente, tô com saudade dessa família maravilhosa. Ô, Dagmar Faleiros, bom dia, bom dia. Mês de junho vem com a proteção de Deus. Dagmar é da nossa querida Rádio FM de Alto Boa Vista, daqui a pouco ele tá no ar. Bom dia, Serra Verde FM, Viçosa, no Ceará. Liberal de Morada Nova, bom dia, Raimundo Estrela. Universitária FM de Teresina, no Piauí. Três Rios FM, Uruçuí, Piauí. Rádio Antares de Teresina, Piauí. Web Aventura Regional, Belém, Piauí. Rádio Lourenço de Calçuene. Web Brega Music, Belém, no Pará. Rádio Mix de Castanhal, no Pará. Rádio Novo Tempo de Uruçuí, no Piauí. Obrigado, gente. Bom dia, bom dia.

0: coração.
1: É isso, é um sorriso, alegria. Gente, a festa do Divino é muito bonita. É bonita. Ô, Zé, cadê? Cadê, Zé? Cadê,
2: aí eu vi...
1: Zé?
2: Oi, ô, Luciana, aí eu vi a educação, né? É. Tolou a mão dentro do prato de torresmo do homem. Tá doido, senteiro.
1: Rapaz. Celídia, o nego chegou com um prato de torresmo. Ele tava comendo o torresmo. Gente, quando eu vi, eu já tava com a mão no prato do homem arrancando torresmo. Pois é. Mas que falta de educação. É... Não, mas bom demais agora.
3: Bom dia,
1: Barulhão. Bom dia, Barulhão.
3: E aí, como é que tá as coisas? Bom ou nada, vai?
1: Bom ou não?
3: Mas, aqui é o Maranhão que tá falando aqui, tá fazendo estância aqui no sul do Pará.
1: Certo.
3: Mando um alusão aí pra todos que estão ouvindo.
1: Alô!
3: A Rádio Nacional Brasil Rural.
1: Certo.
3: Aí é um programa aí por certo, hein?
1: Obrigado,
3: mandar
1: meu filho.
3: Mandar um alô aí pra pessoal lá na cidade de João Lisboa, no Maranhão.
1: Obrigado.
3: Também. Sítio Novo ali, minha irmã mora lá. Tá com um modão aí pra nós aí.
1: Tá meu bom.
3: Milionário José Rico.
1: Beleza.
3: Tchau e obrigado.
1: Valeu, Maranhão. Obrigado.
4: Bom dia, Luciano Barroso.
1: Fala, Tripinha.
4: Tripinha do Remanso da Bahia. Nós estamos na estrada, estamos na luta, estamos aqui na Quaceral Bahia, município Formosa do Rio Preto. Descarregar e carregar. Manda um alô, meu amigo Salvador Dias, Del Caminhoneiro, Carminha Cheirado, meu amigo Deraldo lá em Pilar Arcado, na Bahia. Um bom dia, ótima semana, abençoada a todos. Bom dia, meu amigo Maniquim. Já escutei sua mensagem aqui.
1: Beleza, obrigado, gente. Bom dia. Oi, Luzia.
5: Oi, Luciano Barroso. Bom dia, amor. Tudo bem com você?
1: Tudo,
5: meu filho. Oi, José Lins, bom dia. E toda a equipe Rádio Nacional, tudo bem com vocês? Gostaria de ouvir uma música, Fundo da Grota, se for possível. Oferecer para todos que estão na escuta. Para dona Zeila, para dona Soila, para dona Vanilda Paz, para dona Rosa Risadinha, para Vitória. Para todo esse pessoal, para todos os caminhoneiros, para todo mundo que está na escuta, para todo esse povão aí que ouve Rádio Nacional, tá bom?
1: Tá bom.
5: Eu sou ouvinte, Luzia da Silva Ortigueira, que está muito, muito frio.
1: Obrigado, Luzia. Ando sempre.

0: Zé Flamengo, bom dia, Zé. Obrigado aí pelo carinho. Mais uma vez estou aqui ligado no Brasil Rural, desejando um ótimo início de semana para todos nós. Ofereço todas as músicas do programa para quem está ligado, claro, do amigo Zé Flamengo. Zé, obrigado.
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0: Maurício. Luciano, tranquilo.
4: 5:59. 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
1: Já tô por aqui, viu? Cheguei.

Então vamos se animar, vamos se animar um pouquinho, porque já são 6:09:43. A partir dos agora, o Pergama acordando no campo, da Tubia Barreta FM, né? Alô, amigo motorista, meu abraço, caba. Obrigado pela sintonia do Pergama. Já tá na estrada, né? Vá devagar, viu? Vá devagar que você chega no seu destino. Agora, se você for em alta velocidade, o destino vai ser aquele que você não quer tão cedo, né? Mas ele chega, viu? Se você for em alta velocidade. Então, vá devagar, caba. Não precisa peça. E se você estiver transportando passageiro, não se agonie com a vexame do passageiro. É, vá na sua, devagar mesmo. 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É nova, 68, acerta 90, 88, a carta, 6, carta 5, 19, são os números do telefone aqui da Tubia Barreta FM. Quem quiser ligar, ligue, quem quiser mandar a voz, mande, se quiser mandar as letrinhas, pode mandar também. Tá bom? Alguém diz que tá, não sei como. Mas eu escutei. Fecha a boca, tem 4 pessoas ali à viva, mas não apareceu do lado de cá ainda. Hoje já apareceu ali, ó. Já. Raimundo Santos, primeiro colocado. Medalha de ouro. Abraço, amigo. Tudo de bom pra você. Fátima Rosa. É isso mesmo? É Fátima Rosa. Chegou na segunda colocação, medalha de bronze. Medalha de prata. Bom dia, Vardemir Barreto. Deus abençoe sua vida. Feliz mês de junho. Verdade, mulher. Feliz mês de junho para todos nós. Tudo de bom para a senhora e sua família. José Juciano, meu abascaba. Cupila, Pernambuco. Como é que tá aí? Choveu esses dias? Porque aqui deu uma chuvinha boa. Foi. Deu uma chuvinha boa. Maria José. Bom dia, Vardemir. Bom dia, Dona José. Tudo de bom para a senhora e sua família. É, Covis Arve, ele diz, bom dia, Vardemir Barreto. Passe o Ancante, Luiz Gonzaga. Luiz Gonzaga já está aqui, pé palado aqui, viu? Neste tanto ele canta aqui, Luiz Gonzaga, tá bom? Primeiro vai ter a derme do Cordion, que é a pata da casa. Mas neste tanto tem Luiz Gonzaga, tenho certeza, viu, caba? O Gonzaga vai cantar para todos nós. Primeiro vem de Luca e Lucian, com Milagre no Cachaceta. Depois a Dermo do Cordion. E neste instante, Luiz Gonzaga. É para todo mundo. Vamos lá? Conta a história aí do Milagre do Cachaceta. Vá, vamos embora. 6:13.

0: Desmundo Cornioco, adeus mundo velho. É, isso foi a cantiga de Desmundo Cornioco. Ele tem um programa aqui, todo dia domingo, das 7 às 9 da manhã, viu? É. Deixa que eu vou colocar outra pata da casa também pra cantar aqui no programa. Rimundilina. É. Rimundilina também tem um programa aqui, dia de sábado. Das 2 da tarde até as 4. É. Programaço. Programa abandonado. Rapaz, fecha a boca. Fecha a boca, tinha 5 a vivo. Neste tanto, só tem 3 agora. Neste tanto cai, vai pra zero. Um abraço aos amigos aí nas padalias, acompanhando o pergama acordando no campo. Tudo de bom pra cada um, viu? É. Rapaz, o que é que tem por aqui? Hein? Olha, neste tanto tem o pergama de Marcela Fernanda, viu? O Bom Dia Tubia. Aí vocês vão ficar sabendo de tudo que aconteceu. Final da semana passada, o início da semana que estamos, né? É. E sobre o primeiro dia do mês. É. Porque o início da semana foi ontem, foi. Mas o primeiro do mês é hoje. É. Hoje é dia 1 de junho de 2026. É, senhor. Aí você vai ficar sabendo de tudo que aconteceu. E continua acontecendo, né? É. Arrumaram um jogo pro Brasil. Aí o Brasil ganhou de 6-2. Para poder impressionar a torcida. E o pior é que a torcida fica impressionada mesmo, né, pai? Porque eu não fico. Eu nem sabia que tinha esse jogo ontem. Fiquei sabendo quando estava começando. Vamos, telefona? Alô?
1: Alô?
0: Dona Laída, filha de Jesus, como é que tu tá, mulher?
1: Eu mesmo. Eu tô boa, graças a Deus.
0: Graças a Deus. Choveu por aí?
1: Bom dia para todos nós, em nome de Jesus.
0: É. Choveu por aí, mulher?
1: Não sei não. Eu tô dentro de casa, eu tô vendo a chuva lá de fora.
0: Oxi. E ontem a senhora não viu?
1: Não, a chuva é fina, a gente não escuta em cima da cair na T, não.
0: E ontem? Ontem?
1: Pode estar dando algum sereninho, não sei. Mas eu acho que não. Eu tô vendo o sol clareando, né, na T.
0: E ontem à tarde? Quando choveu, a senhora não viu, não? Não escutou, não?
1: Ontem choveu. Foi ontem.
0: Então,
1: choveu.
0: Então, filha de Jesus,
1: deu, deu uma chuvona boa.
0: É isso que eu tô perguntando, mulher.
1: Graças a Deus.
0: Graças a Deus. Hoje ainda não, né?
1: Hoje?
0: Sim.
1: Não, ainda não.
0: Mas pela sua experiência, chove hoje?
1: Chove.
0: Chove. Nem olhou pro céu e disse que chove.
1: Deus.
0: Nem olhou pro céu e disse que chove, rapaz lá. Dona Laída.
1: Ah, pois, é mesmo.
0: Dona Laída.
1: Mas Deus quiser chove, não é não?
0: Deus querido, acontece tudo, né, mulher?
1: Pois é. Resolve,
0: meu. Até São Pedro desce do céu e vem aqui dizer se vai chover ou não. É só Deus querendo. É. Mas fica à vontade, mulher.
1: Ô, Vadeninho.
0: Oi.
1: Passa aí pra mim.
0: O quê?
1: A música de Almeida.
0: Almeida.
1: De Carteirinha.
0: Como?
1: Almeida de Carteirinha.
0: Almeida de Carteirinha, é assim mesmo, é.
1: Do Natanzinho. Sim, acho que é Natanzinho.
0: Almeida de Carteirinha. Natanzinho, né?
1: É.
0: Deixa eu ver
1: eu
0: aqui.
1: Eu não escuto, eu não perco o programa.
0: Certo.
1: Oi.
0: Liga, mulher.
1: E essa, uma música da senhora desta, até o frio passa, viu?
0: Ih, é mulher.
1: É.
0: É mole.
1: Até mais, né?
0: Nara Meda, não. Aqui não tem não, dona Laída. Natanzinho, Cinda de Ofélia. É, essa aqui, mulher.
1: É, mas... Não é. Tô aqui na escuta, né? Deixa eu pegar voar, viu?
0: É, essa. Olha lá. É essa, escute, mulher. A cantiga é essa aqui, ó. Oi?
1: A música qual é essa?
0: Eu tô perguntando se a cantiga é essa aqui, mulher.

0: Essa, é? É, mulher?
1: Eu não tô escutando não, Vladimir.
0: Pois sim, como é que a senhora tá me escutando e não escuta a barca antiga, mulher? Eu não entendi, foi nada. Uma. Uma. Vamos fazer o seguinte, neste instante eu coloco aqui a cantiga, né? Olha, a senhora tá ouvindo aí, mulher. Olha lá. Dá um play, a pretende.
1: Eu tô escutando você falar, mas não tô escutando a música.
0: Ih, é, mulher.
1: Pô, é, eu tô não. Pô, eu tô escutando o rádio.
0: Então, neste Natanzinho vai cantar a cantiga, tá bom, mulher?
1: Tá
0: bom,
1: mulher.
0: Tá. Bom, tudo de bom pra senhora. Tchau.
1: Foi um bom programa.
0: Obrigado, obrigado. Tchau.
1: Obrigado, digo eu, pelo espaço.
0: Tá certo, mulher. Tá certo. Então tá aí, Dona Laída quer ouvir Natanzinho, né? Não sei o quê, a medida de carteirinha. Aí eu encontrei essa daqui, que parece que ele tá com os ovos na boca. Olha.

0: Isso é um cantor, é. Parece que tá com os ovos na boca, engargado. Uma, tá doido, rapaz. Eu acho que eu canto.
1: Olha, liga batendo!
2: Sobre você, olha, olha.
0: Até parece que tá com os ovos na boca e que quer passar pelo nariz. Omba! Valeu, meu Jesus. É o sergipano, né? O Natanzinho, é. Dos Itabaiana. Ficou babo lá com o cabo um dia desse, foi. Omba! Mas de qualquer maneira eu vou colocar essa daí, viu, dona Laída? Pra senhora, neste tanto. Vamos trazer logo aqui o que o cabo pediu, né? O cabo pediu Luiz Gonzaga, eu vou trazer aqui primeiro, gangorra com Milionários é Rica, é. E depois Luiz Gonzaga. Aí neste tanto vem o Natanzinho aí pra dona Alaída. Vamos telefonar, tem gente aqui. Alô?
3: Alô?
0: Como é que tá o amigo?
3: Melhor agora, você tá bom?
0: Tô, graças a Deus. E Garujá, como é que tá?
3: Um frio daqueles, viu?
0: Rapaz, tá fazendo frio aí, né?
3: Já tem uns 15 dias que é liberado de frio. Salgado, forte, viu?
0: Aqui quando faz um fiozinho, a gente não compara com o São Paulo, mas faz um fiozinho aqui de vez em quando.
3: Eu acho que é em todo o Brasil. Quando começa a chover aqui, chove lá também. Começa a esfriar, é lá também.
0: É, só que aqui o fio não tá do jeito que era, né? Porque de primeiro fazia fio, você sabe disso.
3: É verdade.
0: E agora não, agora não tá fazendo não. Faz aquele acenaço.
3: É a destruição.
0: Hein?
3: É a destruição.
0: Rapaz, fale não, homem. Destruíram tudo mesmo. Mas é verdade.
3: Eu quero parabenizar toda a turma nordestina, porque aqueles que ainda estão aqui ao nosso convívio, né, que agora, de hoje por diante, dia primeiro, é dia de festa, dia de festas juninas, né?
0: Só que em Sergipe começou sexta-feira passada e disse que vai durante 2 meses, olha. Tá aqui essa festa toda. É lá nos Alacaju, 2 meses de festa, repara.
3: É sinato e o dinheiro rola bonito.
0: Rapaz.
3: Cadê seu Nequinha? Não tem aparecido não, é?
0: Seu Nequinha, ele falou com eu, acho que foi sexta-feira.
3: Rapaz, o Tumbaína disse assim. Eita, Tumbaína desmantelado, ali é fora de sério. Viu?
0: Tumbaína quer saber se você vem ou não vem e vai trazer um prêmio aí pra ele. Que ele disse que
3: eu falei pra ele que fique sossegado, quando pensar que não chega aí. E eu vou falar pra ele que eu vou levar nada.
0: Quando a gente...
3: Eu vou pintar na manhã quando pensar que não chega aí, ó. Isso aqui, vamos ali. E assim, no dia que eu tiver aí, eu vou aí te visitar e aí agora a coisa é outra. Aí sim.
0: Quando a gente se junta...
3: Eu não gosto de falar quando eu vou, não.
0: Viu? Quando a gente se junta aí, ele diz, e aí, Marcia, vem? Eu digo, rapaz, ele disse que vai vir. Ele disse, tá... É muito mais fácil a gente dar 500 viagens lá e ele não aparecer por aqui. Eu digo que pai, ele não vem não, cara.
3: Olha, eu passei 19 anos, quase 20 anos sem ir aí. Ninguém me esperava. Quando eu cismei, eu digo, rapaz, hoje eu vou no Nordeste, eu estava em casa. Aí a madame falou assim, você vai para onde? Eu falei, eu vou ali. Você quer ir também?
0: Não, não vou. Aí você
3: tá bom. Aí eu fui lá na agência e falei, eu quero uma passagem para tal dia. Como assim? Não, eu quero uma passagem de avião para tal dia. Mas fica então, eu quero saber que eu quero.
0: Isso.
3: A menina olhou assim para mim e disse, vamos ver aqui. Não, eu quero saber se tem, se não tem, tá bom, eu vou de olho, eu vou de qualquer jeito, mas que eu vou.
0: Tá certo, tá pagando, né?
3: Eu peguei o asa dura, fui embora. Eu nunca tinha andado de asa dura, quase. Eu não quis se encontrar, aí o povo começa a dar risada. Aí, rapaz,
0: eu digo,
3: bom, depois que a porta fechar, que eu tiver lá dentro... Aí o cabra se banha todo, né?
0: Vixe Maria, rapaz, é por isso que eu não ando no negócio disso, tá doido?
3: Eu digo, bom, se a porta fechar e eu tiver lá dentro, cair lá de cima, eu não vou. Não, só tem que cair todo mundo.
0: Não tem
3: aí,
0: onde se amarrar.
3: Aí quando em cima do agador, eu pulo embora.
0: Pois é, não tem onde se amarrar e no ônibus, pelo menos, tem as cordinhas, tem o baço do negócio, né? Tem as árvores que ficam na estrada, né? Aí a gente pode se amarrar, né?
3: É verdade. Valdemir, depois que tá lá dentro, Não tem outro recurso. Ou o cara sobe pra descer no destino que o cara tem que descer.
0: É.
3: Ou o cara dá um ataque lá dentro e fica lá dentro morto logo lá dentro. Porque depois que aquela porta fecha, acabou.
0: Eu acho que o cabo já morre antes do bicho bater no chão.
3: Não, depois que estiver lá dentro, você vê ele paradinho, você pensa, eita, beleza, o negócio é bom demais.
0: Então, é bom demais, eu não vou não, viu?
3: Fácil, é bom demais, hein?
0: Diga,
3: um abraço para você, para toda a família, para todos que nos ouvem, para seu maninho, que está nos escutando, viu? Ele não perde só o programa, não.
0: É?
3: A Silvana da padaria, com o seu Elton na Roma, todo esse povo bom, viu? Que não perde só o programa, seu Netinha.
0: Sim.
3: Seu dele, todo esse povo bom, viu? O seu Zé Augusto do caminhão. Enfim, todos, né, que nos ouvem de azer. Quem eu não falei, gente, desculpe, viu? É com red badala demais. Um abraço, viu, Vanderlei?
0: Valeu,
3: certo,
0: cara. Tudo de bom.
3: Coloca aí uma música. Coloca aí uma música boa de Marinês para o velho escutar aqui e lembrar dos velhos tempos, viu?
0: Eu vou anotar aqui, no instante eu vou percular Marinês, tá bom?
3: Isso. Um abraço, viu, pra você e toda a família. E pro Netinho, que eu não esqueci não, viu? Deve estar grande.
0: Tá grandinho já, tá esticando o bichinho. Valeu, caba. Tudo de bom.
3: Valeu, um abraço.
0: Então tá aí, Marcia do Galo já. E aqui do lado de cá, Milionária Rica com Gangorra.

0: Downtime, Luiz Gonzaga com Fole Velho, né, rapaz? Luiz Gonzaga aqui no programa acordando no campo. Fole gemedor, caba. 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Alô?
1: Bom dia, Vademir, meu nome é Moura de Erivaldo Carira. Fazenda Velha, ofereço para Nenê, campista, que está aniversário hoje, 1º de junho, e para todos os aniversários do dia, 1º de São João. Aqui é do Cidade da Pedreira, bom dia, Vademir.
0: Bom dia, dona Dulce, vou percular, vamos saber onde eu vou ver o levar de Calira. Vez ou outra ele cantava na Samambaia, vamos ver se ele está por lá, onde é que ele está, né? É. Ali no Fechabuca tem Nizete, é isso mesmo o nome da mulher? Nizete Maria de Jesus. Bom dia, Vardemir. Estou ligada no programa aqui em Itapiculuz. Meus abraços aos amigos dos Itapiculuz. Tudo de bom para vocês aí, viu? Obrigado pela sintonia do Acordando no Campo. Vamos trazer aqui a Natanzinha. Dona Laída, eu não sei se é a cantiga que a senhora quer ouvir. Mas Natanzinho vai cantar aqui agora, não sei o que, Sina de Ofela. Sina de Ofela. Eu não sei se é a cantiga que a senhora quer ouvir, né? A senhora disse aí um linduado aí que... Né? É. Vamos lá. Conta a história aí, Natanzinho. Agora parece que ele tá com os ovos na boca. Engargado, querem sair pelo nariz. Quer ver, rapaz, se não é ou não é. Olha lá.

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1: Então tá aí, balançando da usina com malinês aqui no Pergama, acordando no campo da Tubia Barreto. E aí você? O caba disse, quem gostou deu um guito. Foi o Natanzinho lá no final da cantiga deles. Quem gostou deu um guito. Eu fiquei calado que eu não gostei. Parece que tá engargado, que eu nunca vi daquele jeito. Toma, puta, tá doido? Aqui é o quê? O que é isso aqui? É. Olha aí, jardim. Olha, você tem que mandar isso aqui pro programa de Marcela Fernanda, não é para o meu não. É. Aqui já tem aqui solicitação de roçagem. Bairro Bom Jardim. Aí você tem que mandar isso aqui. Mandou foi um jornal. Você tem que mandar isso aqui pro Pergama de Marcela. Esse Pergama agora é de Valdemir. Marcela é depois das 7 horas. Por que depois das 7? Porque primeiro tem o apoio cultural. 7 horas. É. Aí quando termina o apoio, aí agora ela começa. Aí você pode enviar para ela. Viu? Não sei quem foi. Não tem o nome. É? Tem não o nome ali. Mas tá ali, Solaina. É. Tá escutando o que eu tô dizendo. É, tá ali. Não tem o nome da pessoa. Mas mandou até foto e vídeo. Deixa eu dar uma olhada no vídeo. É, olha lá. É. Bom, se esse terreno for particular, não tem nada a ver com roçagem. Quem tem que fazer a roçagem é o dono. É. Se esse terreno for particular, quem tem que fazer a roçagem é o dono. Aí você, quem viu esse negócio pra cá, você tem que ir até o dono. Deixa eu adiantar logo, né? É. Se isso aqui for terreno particular, quem tem que fazer é o dono. Se for terreno particular, não sei, não vi, né? Agora, se não for, aí a pessoa aí que mandou pra cá, manda na hora do Pergama de Marcela, que ela vai e resolve aí, tá bom? A pessoa lá diz, tá certo, ignorante. Não, não é ignorância não, só tô dizendo. Vamos embora, alô!
2: Bom dia, Valdemir Barreto.
1: É, quem é?
2: Tô aqui ouvindo o seu programa.
1: Aonde?
2: E gostaria de ouvir uma música de Ademário Coelho, no dia dos namorados, e oferecer a todos os seus ouvintes. Bom dia.
1: Valeu, caba, obrigado aí. É Zé Fonta, né? É, eu acho que é. Pronto. É Simar Monteiro, dia dos namorados. Vamos colocar logo a Fazenda Velha, vamos. Colocar logo a Fazenda Velha com Elivado de Calida e na Cerquença vamos à percura aí do dia dos namorados. Que não tá longe não, é dia 12. Tá perto. Só falta 11 dias. É. Quem tiver namorado, peça logo o presente. Quem tiver namorada, peça logo também. É pra quando chegar o dia e agora tem os pezinhos, né? É. Vamos embora, Lu. Vamos lá.

0: ontem era dia dos namorados, é, dia de presente, ponto. Compre presente bom pra dar namorada, caba, é. Ô, rapaz, vamos finalizar o programa, são 6h58, é, 6 horas 58 minutos, chegou mais uma voz aqui, vamos ouvir.
1: Valdemir Barreto, Zé Fontes, de novo, é Ademário Coelho, não é Alcimar Monteiro não, viu, papai?
0: Ademário Coelho não canta a cantiga dos namorados não, viu? Por isso que eu disse que era Alcimar Monteiro, não é Ademário Coelho, quem canta é Alcimar Monteiro, Ademário Coelho é outras cantigas aí. Agora, dia dos namorados é Alcimar Monteiro. Viu? Você errou. E eu tô mais certo do que uma linha. É. Não é, Chicão? Chicão tá ali, ele fecha a boca. Desejamos bom dia pra todos nós. Valeu, Chicão, caba. Deus abraço, sujeito. Obrigado aí pela sintonia do pergama acordando no campo. Berta Miranda, fecha o pergama. Vá, a mulher não chegou, então canta aí. O tal do Dengo, vá. Vamos embora. Se o nosso criador permitir, a gente se junta amanhã, 6h59.

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3: 7:03.
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1: 7h, 16 minutos, 7h16, que Deus nos abençoe poderosamente, dia 1º de junho, primeiro dia do mês. Se o mês que passou não aconteceu, não foi da forma que você planejou, em nome de Jesus, creia que este mês de junho será um mês abençoado, será um mês da vontade do Senhor, porque nem tudo que a gente planeja é da vontade de Deus, está nos planos de Deus. Que possamos entender a bondade, a misericórdia, esse amor de Deus por nós. Pecamos, erramos e Ele está ali, pronto para estender a mão. Que você e eu tenhamos um mês leve e cheio de bênção, com muita saúde, nesse mês de junho, o mês onde eu costumo dizer que é o mês mais farto que tem, é o mês onde a gente se reúne entre famílias, partilha, comemora momentos especiais, aproveita, aproveita e reúna a sua família. É o mês de junho, é o mês farto, é o mês onde o homem do campo comemora. Que Deus nos abençoe. Vamos aí de manchetes.
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1: 7h, 17 minutos, 7h17, segunda-feira, dia de Feira Livre, aqui na capital dos Bordados. Para quem está chegando, eu desejo, seja muito bem-vindo a você que está nos ouvindo no comércio, no trabalho, em casa. Obrigado pelo carinho da audiência, mas olha só a informação. Tragédia no interior da Bahia, bem próximo aqui a Sergipe, uma cidade chamada Paripiranga, muito conhecida a cidade das faculdades, né? A cidade da faculdade, onde muitos aqui de Tobias Barreto vai estudar lá. Uma verdadeira tragédia. O pai matou o próprio filho, em seguida atirou aí na nora. Qual o motivo? O que levou esse pai aí a matar? Já você vai ficar sabendo, já. É tragédia, foi muita coisa acontecendo durante o final de semana na Bahia, em todos os estados. Final de semana é sempre movimentado, e não foi diferente aqui em Tobias Barreto não, aqui em Sergipe, né? Vamos dizer assim, aqui em Sergipe. Acidentes em Sergipe deixam 5 mortos na capital do interior, 5 mortes em todo o interior de Sergipe. Já a gente traz aí esta informação.
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1: Égua cai em piscina na Barra dos Coqueiros. Já eu trago também essa informação. A égua, o animal égua, caiu dentro de uma piscina. Foi um maior fuzuê e já a gente traz aí essa informação.
2: Cindy Kruszewski.
1: Vamos direto das ruas da cidade com a nossa Cindy Schilder, a nossa repórter do povo. Bom dia, Cindy.
3: Bom dia, Marcela Fernanda, bom dia, Valdemir Barreto, bom dia para você, ouvinte do Bom Dia Tobias. Já eu trago informações, destaques de uma ação policial que resultou na prisão de um casal suspeito de envolvimento com o tráfico de drogas aqui em Tobias Barreto. Também vamos falar sobre um crime que chocou moradores na região do Risca-Faca, município de Itapicuru. Um homem conhecido como Carlinhos Mototáxi, que foi morto durante o final de semana. Já eu trago informações. E também, Marcela, moradores aqui no nosso, procuraram nossa reportagem em relação a denunciar perturbação do sossego durante aí o final de semana, reclamando aí barulho de muito do som muito alto aí em alguns bairros da nossa cidade. Já eu volto trazendo essas informações para o Bom Dia Tobias.
1: 7h, 20 minutos. Daqui a pouco tem a nossa repórter Cindy Schilder, porque mulher morta por investigador da Polícia Civil. Mais um caso envolvendo policial. Policial civil, investigador, né? Matou aí a mulher dentro de um restaurante. Já eu trago a esta informação.
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1: Por falar nisso, justiça tem recorde no número de medidas protetivas concedidas a mulheres. Já também a gente traz essa informação.
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1: Ainda no programa de hoje, atenção para você que ainda não declarou imposto de renda. Você não declarou porque o prazo foi até dia 30. Atenção para você. Ah, Marcela, esqueci. Dia 30 foi o quê? Sexta, sábado, domingo? Sexta, né?
4: Sábado.
1: Você tinha até o dia 30.
4: Isso.
1: para poder declarar o imposto de renda. Não declarou? Daqui a pouquinho, segure aí que eu vou trazer uma informação para você, certo? Imposto de renda 2026 atrasado. Como regularizar e valor da multa, como pagar também o valor da multa. Não deixa atrasado não, depois bloqueia aí suas contas, você fica sem entender nada, né? Já já, essas e outras informações, não. É a partir de agora, no Bom Dia Tobias.
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7h, 22 minutos. José Alves, bom dia. Bom dia, Gilvanete Gil. Bom dia, Jorge Luiz. Bom dia a todos os ouvintes, Tobias Barreto. 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Igazeira, é isso mesmo? Bom dia, Serafim. Bom dia, Clóvis. Bom dia, Deus. Deus abençoe. Amém. A palavra de hoje, dia 1 de junho, que sejamos aí gratos e que sejamos aí abençoados, que seja ele da vontade de Deus, porque a gente planeja, como eu disse no início do programa, a gente planeja, faz de um jeito e de repente, né, é de outra forma, porque foi daquela vontade de Deus. Lá em Lamentações, capítulo 3, versículo 22 ao 23, diz o seguinte, ó: as misericórdias do Senhor são a causa de não sermos consumidos, porque as suas misericórdias não têm fim, renovam-se cada manhã, grande é a tua fidelidade. O novo mês não é apenas uma mudança no calendário, é uma oportunidade para mim e para você recomeçar com mais sabedoria, com gratidão e muita esperança. Nem tudo saiu, como eu disse a vocês, como planejado o mês que passou, o mês de maio. E tenho certeza que assim será também, ou foi na sua vida. Houve desafios, houve aprendizados, alegrias e também algumas decepções. Mas cada nova manhã traz possibilidade de escrever uma nova página da vida. Que possamos entender a bondade de Deus, que possamos saber reconhecer o valor da vida. É você abrir os olhos hoje, como hoje, dia 1º de junho, você abriu os olhos, acordou, se você acordou, agradeça, porque é uma nova oportunidade de você fazer o novo de Deus na sua vida. Marcelo, eu erro, eu peco, assim como eu, mas que possamos corrigir e tentarmos ser melhor cada vez mais. Que este mês seja vivido com muito propósito, em nome de Jesus. Que você tenha, e eu tenho, em nome de Jesus, mais serenidade para aceitar o que não pode controlar. Nem tudo podemos controlar. Situações, podemos controlar pessoas, nem tudo. Que possamos ter coragem para enfrentar o que precisa ser enfrentado. Que muitas das vezes nós, adultos, queremos fugir. Que tenhamos discernimento para reconhecer as oportunidades que surgem, porque tudo isso é Deus. Muitas das vezes, o crescimento acontece de forma um pouco silencioso, nos pequenos detalhes de cada dia. E o ser humano é tão ingrato que a gente nem reconhece, né? Nem percebe, mas tem o cuidado de Deus o tempo todo para conosco. E que o Senhor abençoe este mês a mim, a você que está me ouvindo. Entregamos este mês em nome de Jesus nas tuas mãos, ó Pai. Que possamos entender a bondade do Senhor, que o Senhor nos guie, nos ilumine nas decisões e nos fortaleça com o seu coração diante dos desafios, porque nem todas as vezes estamos com o coração preparado para enfrentar as batalhas da vida. Que tenhamos sabedoria, mais uma vez eu digo, para agir com paciência, para esperar com muita gratidão e também reconhecer as bênçãos que o Senhor tem para conosco. Abençoa, Senhor, cada família, cada lar, em nome de Jesus, daquele que nos ouve, daqueles que estão também, meu Pai, precisando ouvir uma palavra, daquelas pessoas que estão acamados, dos que estão nos presídios, das mãezinhas que hoje chora, clamando pela libertação dos seus filhos. Abençoa cada pessoa que está me ouvindo, em nome de Jesus, que este mês seja um mês de paz, crescimento e muita esperança. Bom dia com Jesus. Bom dia, meu Pai. Bom dia.

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1: 7:28, 7:28. Estamos falando, pera ainda, Nilcinho, já eu te retorno. 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E olha, para início de mês, Semana Cultural. Tobias Barreto completa. Quantos anos, Valdemir? É 186 ou 187? É tudo isso? 189. Para mim que é 187, se eu não me engano, mas o Nilcinho me ligou aqui, a gente vai, inclusive vai ter hasteamento da bandeira lá na Câmara Municipal a partir das 8 da manhã. A partir das 8 da manhã, né? Bom dia com Jesus, bom dia secretário Nilcinho, bom dia. Você está ao vivo. Ô, Nilcinho, estamos no tema aqui. Tobias Barreto, é 187 anos ou 189, que você disse, né? Eu disse 186, 187, estou na dúvida. Quantos anos?
2: 187 anos de nascimento, 137 anos da sua morte.
1: É mole? De nascimento, né?
2: De nascimento, 187 anos de nascimento. Ele nasceu em 7 de junho de 1839. Morre em 26 de junho de 1889. Ele morre no mesmo mês que nasceu, 50 anos após.
1: É mole? Morreu novo demais, Tobias Barreto. Ô, Nilcinho, 1º de junho. Eu não poderia deixar de não colocar você para participar e falar dessa semana abençoada que vai ser em Tobias Barreto, onde movimenta, né? Jovens, movimenta todo mundo para poder descer para a rua, vamos dizer assim, para ver as belezas do que vai acontecer nesta semana. E o que é que temos de novidade para essa semana, Nilcinho?
2: Então, Marcela, hoje nós damos início à abertura da Semana Cultural, é agora às 8 horas, lá na casa de Tobias, com a presença da nossa lira. Nós subiremos até a Câmara Municipal, onde tocaremos o hino nacional e depois iremos à estátua de Tobias, onde lá nós colocaremos flores e daremos início à abertura dessa Semana Cultural. Logo mais às 19 horas, com a sabatina, já com as escolas do ensino fundamental, anos iniciais, onde essas escolas passam um ano estudando para culminar nessa data uma sabatina com o estudo do homem, né, da sua obra, do seu trabalho, que é um trabalho que assim muito orgulha a todos e que nós precisamos preservar, exaltar, né, Marcela, por tudo que Tobias Barreto contribuiu para a cultura desse país.
1: Vai ser aonde, Nilcinho?
2: Então, Marcela, a abertura é às 8 horas agora na casa de Tobias.
1: Vai descer mais ou menos que horas ali para a Câmara?
2: 8 horas. A gente tocamos o hino nacional na casa de Tobias e já subimos diretamente até a Câmara. Fazemos a execução também do hino na Câmara e subimos a estátua de Tobias Barreto.
1: E a sabatina à noite?
2: a sabatina às 19 horas na quadra da Escola Telma de Souza.
1: Os papais que tiverem interesse de assistir também podem ir, né?
2: Bom, Marcela, para que eles tenham um conhecimento, né, da obra desse homem, né, de uma obra tão valorosa. Tobias é um vulto da cultura sergipana, brasileira, mundial, todo o seu trabalho, a sua obra, o que ele deixou, né, para nós. Então a gente precisa valorizar esse homem, Marcela. Um conhecimento assim, profundo, que muito orgulha o tubiense, né?
1: Então hoje, abertura, hino nacional, passa pela câmara, deixa a flor em frente à estátua, depois sabatina à noite, e amanhã, programação, Nilson, você está com a programação aí?
2: Estou com a programação aqui, Marcela. Amanhã nós iniciaremos às 19 horas, no Telma de novo, aí amanhã nós teremos a palestra do Dr. Vinícius, que vai falar sobre, do procurador Dr. Vinícius, que vai falar sobre Tobias e o direito da mulher no século XIX.
1: Maravilha.
2: Aí depois iniciaremos a sabatina com as escolas do ensino médio, ensino médio anos finais, fundamental anos finais, do sexto ao nono ano.
1: Na terça-feira, na quarta?
2: Na quarta nós teremos a sabatina com as escolas do ensino médio. Na quinta nós teremos o teatro, todas as escolas envolvidas, do ensino médio e o ensino anos fundamentais, anos finais. E na sexta, a poesia de Tobias, com a participação das escolas do ensino fundamental, anos finais, e as escolas do ensino médio.
1: Lembrando que vai acontecer aqui na escola, na quadra do Telma, não é isso?
2: Todos os dias na escola Telma de Souza.
1: Pronto.
2: E no domingo nós teremos a alvorada, Marcela, com a presença da nossa banda militar pela primeira vez. Nós teremos
1: que bom, né?
2: Pela primeira vez nós teremos a presença da banda militar e a presença da nossa lira. Vamos fazer um dueto aí.
1: E como é que vai ser o percurso no domingo?
2: O percurso, a gente sai da casa de Tobias, passa na estátua e pelas ruas da cidade.
1: Maravilha. Eu acho lindo demais. Lindo, eu acho lindo demais.
2: É emocionante. Esse ano nós teremos uma participação bastante expressiva de todos os funcionários da educação para valorizar mais o nosso filho ilustre.
1: No mais, Nilcinho, que Deus abençoe. Eu sei que sua vida está corrida durante essa semana. Boa sorte, você sempre competente em tudo que faz. E algo que queira acrescentar, fique inteiramente à vontade, viu?
2: Marcelo, é uma satisfação esse trabalho. É um trabalho assim, muito, muito complexo, né? Desde o início do ano nós precisamos fazer um acompanhamento do estudo do homem para levar às escolas, mas assim, ele é muito dá um retorno absurdo, Marcela, porque você percebe as escolas envolvidas, toda a rede pública e privada, eles se empenham realmente no intuito de conhecer a obra desse homem, que muito nos orgulha, Marcela. Eu também, Marcela, queria já anunciar aqui para vocês, Marcela, que nós estamos estamos no finalmente da reforma do memorial. Na próxima semana, Marcela, possivelmente no dia 10 ou 11, nós vamos fazer a inauguração do memorial, que eu confesso aqui que vocês que está lindíssimo, vai ficar realmente digno da nossa cidade.
1: Que maravilha, né? Que bom que Tobias Barreto vai ter de volta o memorial, coisa de primeiro mundo, de qualidade. Eu tive a oportunidade de ver um pouquinho dessa construção, que é vizinho ali à câmara, sempre eu vou curiar, né? Tá coisa de primeiro mundo mesmo, coisa digna de Tobias Barreto, a verdade tem que ser dita. Deus abençoe, viu, Nilcinho?
2: Valeu, Marcela, agradeço. E também na outra semana, dia 12 e 13, nós teremos o nosso São João, viu, Marcela?
1: Que coisa boa, né?
2: Entendeu? Essa gestão não para, entendeu? O prefeito cada dia inaugura uma obra e a cultura também não pode parar. Atividades intensas e aí fazendo tudo para valorizar a nossa cultura.
1: Ô, Nilcinho, vieram me perguntar ontem, eu até vou mandar um abraço especial, né, para os moradores lá da Rua Itabaianinha. Marcela, vai ter o São João daqui de Tobias. Fiquei muito feliz. Mas pergunta a Nilcinho, porque ela é barraqueira, né? Ela tem uma barraca lá na feira. E ela pergunta se vai ter aquele forró lá na máquina. Eu disse, rapaz, eu não sei dizer. É só perguntando aí aos meninos da cultura ou da indústria e comércio. Você tem essa informação, Nilcinho, para passar para a gente?
2: Marcela, vai ter sim, com certeza. Vai ter o Forró da Máquina também. É feito pela indústria e comércio, Marcela, e o secretário Rafael está preparando uma programação bastante expressiva.
1: Então é logo após, depois que passar o São João daqui, porque o São João foi bacana de botar assim dia 12. Falar a verdade, pensa uma data boa, né?
2: Uma data antecipado, né?
1: Maravilha.
2: O ano passado foi em julho. O ano passado foi em julho, né? Então esse mês ficou bem, bem próximo, já do clima, né?
1: É bom, porque o comerciante fica feliz, viu, Nilcinho? O povo compra, vai comprar sua camisa de xadrez, é bom demais.
2: É verdade, o nordestino tem essa veia, né? O pé de serra é histórico aqui na nossa região, né, Marcelo?
1: Com certeza. No mais, muito obrigado. Então era para saber disso.
2: Só que agradeço, Marcelo. Um bom dia para nós.
1: Bom dia. Tá aí. Então vai ter Festa na Máquina, né? Então vai ter o São João. Semana Cultural vai ser um mês bem movimentado, bem recheado, né? Bem bacana. E aqui eu quero registrar esse momento. Espera aí. Início do mês de junho. Estamos ao vivo, viu? 7 horas 39 minutos. Programa Bom Dia Tobias. O meu pombinho tá aqui, é todo no xadrez, começando aqui, né? O mês de junho. Tadinho. Olha para o computador. Aí, para a televisão. Igual a catendinha, olha. Olha o outro, olha. Eita, tudo no xadrez, né, menino? Seu miminho, o senhor tá bom?
0: Graças a Deus, Marcela. Vim ver vocês.
1: Ai, vocês. Aqui é a casa de Deus.
0: A casa de Deus. Trouxe um leitinho. Tá gelado, mas dá para ferver já. Tá descongelando, viu?
1: Amém?
0: Pra vocês tomar...
1: Esse mês vai ter muita colheita do milho?
0: Nesse mês não, o mês é...
1: Conversa é essa, que aí não vai comer milho nem canjica.
0: Eu plantei um pouco tarde o milho, né? Mas com fé em Deus, na hora que tiver bom, a gente vai comer um canjica e um milhozinho assado, viu?
1: Não é possível que não chegue um vivente pra trazer um milho, né, Valdemir? Uma canjica, um...
0: Mas,
1: rapaz! Tem uma vizinha lá da galeteria que vende mucuzá, mingau na feira e diz que ia trazer. O dia eu não sei, vou cobrar ela por lembrar.
0: Não cobre não, mano.
1: Né? Vou cobrar pra lembrar, né?
0: Quando eu fizer, eu trago.
1: A vainha é marca de mulher também pra fazer um mucunzazinho. Um mucunzazinho gostoso, viu?
0: É bom mesmo.
1: Não é bom?
0: É bom.
1: O senhor tá bonzinho, né? Tudo de quadro. Eu esqueci de botar meu quadro.
0: Eu perguntei, cadê a monitora? Está aí.
1: Esqueci de botar meu quadro hoje, rapaz. Olha, pra gente dar início a esses festejos maravilhosos. Pra mim é o mês mais rico. É o mês que eu amo. É o mês de junho e dezembro.
0: Pensa. É boa, muita festa, né, Marcelo?
1: É muita fartura. É fartura de comida. É coisa que o homem do campo comemora.
0: Tá sobrando, graças a Deus.
1: Né?
0: Viu, Marcelo? Tá no ar.
1: Tá sim, tá no ar.
0: Eu vim pedir para que o nosso secretário de obra... Pedir para ele pra dar aquela zapa para ficar. A entrada da cidade tá ficando bonita, né?
1: É.
0: Cuidado, barre todo dia, para ficar mais bonito aquilo ali, né?
1: Barre todo dia, é?
0: É, hoje já estão barrendo. Um dia sim, dia não.
1: Muito bem.
0: Mal organizado. E acredito que eles vão pintar também as laterais, né?
1: Amém.
0: Pedir a ele para que ele mandar o menino para dar aquela zapa para ficar um negocinho mais chique, né?
1: Verdade, olha, mais chique, viu?
0: Eu vou guardar o leite por mim. Eles vão lá, eu dou um leitinho. Quem tá aí? Eles tomam o leite. 2 litros eles tomam.
1: Amém também.
0: Porque o pessoal de Deus, Deus disse, ajuda os filhos, os irmãos, né? E é isso, Marcela. Eu vou dizer uma coisa a você. Destaque, quando o milho tiver maduro, fizer a canjiquinha, a sua canjiquinha vem, viu?
1: Vá, meu filho, com Jesus.
0: E cadê a nossa repórter, hein?
1: A nossa repórter já ela disse que chega. Já chega. Hoje eu disse, ó, não vou comer pão. Não quero engordar mais, entendeu? Não quero, não venho com o seu café de lá pra cá. Eu quero uma salada de fruta e 2 ovos. Vai ser minha comida de manhã. Não sei onde eu vou arrumar, mas vou profetizar. E eu desço pra rua e compro. Porque em casa não tem uma fruta, tem que ir pra feira hoje. Ô negócio ruim, tô com saudade de comer fruta.
0: Tenha cuidado, passei cuidado, porque a minha esposa, tadinha, tá com tanto problema.
1: E é, meu filho?
0: Médica, pense num problema. Eu tava mais velho, quem saiu lá doente foi eu, tanta coisa.
1: É isso mesmo.
0: Até a coluna, problema na coluna, o líquido da coluna tá ficando fraco, os joelhos também. Olha, só Deus, a médica passou medicação que não foi brincadeira, mas ela já tá se cuidando, tá fazendo caminhada, graças a Deus tá bem.
1: O segredo é, faça caminhada, Fecha a boquinha.
0: É, isso aí, tá fazendo caminhada, tá bem melhor. Uma mulher com 46 anos, meu Deus, tá
1: nova, né?
0: Eu não tenho nenhuma dor de cabeça. Você o que é dor de cabeça?
1: O senhor só quer uma mulher nova, né?
0: Eu não quero, foi ela que foi atrás de mim, eu acompanhei, né?
1: O senhor tem quantos anos, seu menino?
0: 7'1".
1: Deixe ele, viu? É coisa, viu?
0: Ei, Marcelo, muito obrigado. O senhor mesmo, como é que tá?
1: Graças a Deus, tá tudo bem.
0: Então, viva Deus. Diga a ela que eu mandei um cheiro.
1: Amém.
0: E tudo de bom e saúde pra ela.
1: Um abraço pra
0: sua
1: senhor.
0: Família toda.
1: Amém.
0: Tchau, Marcelo. Eu me trazer o leitinho. Olha, eu não vou trazer, eu não trouxe mais o leite porque as vacas estão lá, estão em greve.
1: E é?
0: É, teve uma que ligou pra não parir. Maninho.
1: Valeu, seu menino de Valero.
0: Eu dei um bom dia de saúde.
1: Cara. Amém a nós todos. 7h44, 7 horas. Agora eu sou, agora a semana do chá. Deus me livre de café. Ave Maria. Deus me livre. Quero não saber de café hoje. Essa semana, negócio de café de jeito nenhum. É chá. Chá pra ver se desincha. Se comi sexta-feira, tomei café. Coisa que eu não tomo café, que eu vinha sem tomar. Tomei sexta, quinta, sexta. Emendei sábado e domingo, estou me sentindo alta, fofa, como diz a história. Tanto café, Deus é mais. Não, não, não. Eu não presto tomar uma xícara de café, porque não tomo só uma, tomo muito, então se aquieta. Né? 7h44. A informação, a notícia que não pode parar. E olha só para essa informação. É, durante o final de semana, muito movimentado, e a gente precisa aqui trazer tudo o que acontece, né, em todo o país. Olha só, a informação, Valdemir Barreto. Acidentes em Sergipe deixa 5 mortos. 5 mortos na capital e também no interior. Vamos ler a matéria completa, vamos trazer a informação. Em Aracaju, um motociclista morreu na Avenida Alexandre Alcino Barro, né? No bairro aí, Santa Maria, na madrugada do último domingo. De acordo com as informações do Batalhão de Polícia, o Serviço de Atendimento Móvel de Urgência constatou o óbito no local, mas não foi possível identificar a circunstância do acidente, pois não havia outros veículos envolvidos, aparentes nem testemunhas. Outra informação, já no interior, nas proximidades do quilômetro 70, na BR-101, entre os municípios de Estância, Umbaúba e Santa Luzia, 3 homens morreram após um acidente envolvendo um carro, né, de táxi de fretamento. Na manhã deste domingo, segundo o Corpo de Bombeiros, o condutor perdeu o controle da direção, o veículo capotou e saiu da pista. O SAMU e a Polícia Rodoviária Federal também atenderam a ocorrência. As vítimas morreram no local e foram identificados como Gildo Júnior Bispo Andrade, de 27 anos, taxista que dirigia o veículo. Os passageiros eram agricultores. Edson dos Santos, de 38 anos, Alexandre Ferreira dos Santos, de 35. Já na noite do sábado, no quilômetro 38, na BR-235, em Areia Branca, um motociclista morreu após um acidente de queda de veículo, seguida de atropelamento. Misericórdia, caiu de moto e em seguida foi atropelado, envolvendo aí um caminhão, né? O SAMU e o Instituto Médico Legal estiveram no local. Outras ocorrências, ainda na noite do sábado, em Estância, o motociclista foi resgatado com vida após perder o controle da direção e cair de uma ribanceira no bairro Candial, sentido Baúba. Ele foi atendido pelo Corpo de Bombeiro e a equipe de SAMU. Outro acidente, um carro e uma moto deixou 2 pessoas feridas na noite do sábado na Avenida Euclides Figueiredo, no bairro Porto Dantas, em Aracaju. Segundo o Corpo de Bombeiros, o motorista do carro fugiu do local sem prestar socorro. Essas informações estão lá no G1. Na motocicleta estavam 2 pessoas, o piloto aí que sofreu ferimentos e foi assistido pelo SAMU, e uma passageira que ficou com as pernas presas às ferragens, né? Infelizmente, final de semana é uma turbulência, é uma informação, é uma enxurrada de acidentes que acontecem. Imprudência, né? Na maioria das vezes, acidente acontece porque um foi imprudente. Não é isso, Valdemir? Às vezes, por uma imprudência de uma pessoa, de um irresponsável, digo logo assim, acontece uma tragédia onde aí leva vidas. Vão embora, muito choro, muitas vidas, muitos planos acabam ali mesmo. Então é preciso que nós, durante esses festejos juninos, durante esse período festivo, tenhamos mais atenção no trânsito e principalmente orientar os nossos filhos. Que Deus coloque a mão e a proteção divina a cada família, porque a gente sabe que período festivos é onde tem mais acidente. Não é isso, Valdemir? Que Deus guarde, que Deus proteja. Bora.
3: Bom dia, Marcela. Bom dia a todos da Rádio Barreto FM. Em especial a todos os ouvintes do Bom Dia Tobias. Marcela, estava sempre percebi, né? Andando um pouco na cidade. E hoje eu caminhando, como sempre, o caminho pela manhã. Aí onde colocaram esse camarote na Via 7 de Julho.
1: Sim.
3: Cortaram aí, tiraram a sinalização, cortaram pela cepa, né? E não colocaram a sinalização. Aí você pode prestar atenção. Em frente à Câmara, em frente aí ao Banco do Nordeste, de onde começou o camarote até o final do camarote. Tiraram as placas de sinalização toda aí. Em torno de 5 a 6 placas de sinalização. Pedi aí para o secretário, o coordenador aí, eu não sei.
1: De trânsito,
3: de
1: né?
3: De trânsito mesmo, Barreto, que repor de volta, né? Que fica sinalizado, um negócio mais organizado. E não fica bagunçado, né? Aí cai sobre o prefeito, ou seja, pela administração do prefeito. Chagas, bom dia.
1: Bom dia, Chagas. Boa observação, né? Confesso que eu não tinha observado. Boa observação e chamar a atenção aí da coordenadoria de trânsito. Tenho certeza que o nosso amigo Ilha vai resolver essa situação. Né? Agora preciso fazer o quanto antes, é como diz, respinga aí na administração. Tá certo? Vamos liberando.
4: Bom dia, Marcela.
1: Bom dia.
4: Bom dia, Valtimir. Marcela, estou aqui ouvindo o seu programa, né? Mas é mais uma semana, né, Marcela? Nós vamos passar, né, com Deus na frente. Com Jesus Cristo na frente, no meio lugar, Deus. E é isso aí, Marcela. Vamos, né, passar a semana junto, mais Deus. Né, porque provações vêm, né, na semana, né, Marcela? Mas com Deus a gente vence, a gente vencerá. E você, Marcelo, um abraço, viu? Para você e sua família, viu? Tchau. Fica mais Deus. Você, Cindy. E o pessoal da rádio aí, tchau.
5: Bom dia, Marcelo.
1: Tem mais?
6: Bom dia, senhorita Marcela Fernanda.
1: Bom dia.
6: Eu, meu amigo de Ninho de Igo, está aqui no Mara do Carmo também, escutando o seu programa. Ele é um rapaz que anda com um radinho na bicicleta, um radinho vermelho ligado. O nome dele é Ninho de Igo. Mande um abraço para o meu amigo Ninho de Igo. Ele escuta também seu programa, é que nem eu. Mas só que eu escuto é todo dia, não perco nenhum dia o seu programa. Porque eu gosto de você de verdade e não de falsidade.
1: Que legal, né, Valdemir? Bom dia, Felipe. Obrigado aí pelo carinho da audiência. Fico muito feliz em saber que tenham pessoas, né, ouvindo. É bom. O alcance é muito grande, graças a Deus, aqui da Tobias Barreto FM. Né? São 5 anos, vai fazer agora, no mês de junho. 5 anos de Bom Dia Tobias, à frente Marcela Fernanda. Fico muito feliz, de verdade, viu? 7h52, 7h52. Vamos tocando aqui as informações. A Cindy Schilder, liga aí para a Cindy Schilder, trazer as informações atualizadas, né, do que aconteceu durante o final de semana, né? Ela botou aqui, chego já, deixei ela. Chega já para fazer eu engordar, comer pão. Será que vem trazendo pão de lá para cá, meu Deus? Hein? Ainda ordenou, coloque água no café, do café, né? Você já botou? Já, parabéns, menino obediente, né? Ela bota a água do café, que eu chego já.
7: Cindy Kruszewski.
1: Ela tá na ponta da linha. Bom dia, Cindy Gilder. Início de mês leve, abençoado dia, em nome de Jesus.
7: Bom dia, Fernanda. Bom dia. Valdemir é obediente, tá vendo? Diga ele que já eu chego.
1: Que você tenha um mês abençoado.
7: Agora eu trago as informações.
1: Não tá me ouvindo.
7: Amém. Glória a Deus por isso.
1: Amém. Bora.
7: Eu trago as informações agora do plantão policial, onde a polícia militar realizou a prisão de um casal suspeito de envolvimento com tráfico de drogas aqui em Tobias Barreto. A ocorrência foi registrada na última sexta-feira nas proximidades do semáforo da Avenida João Alves. De acordo com as informações divulgadas, os suspeitos foram abordados durante uma ação policial encaminhada para os procedimentos cabíveis. O caso segue aí sob investigação das autoridades competentes que irão apurar as circunstâncias da ocorrência. Na prisão, o rapaz foi encaminhado para Aracaju para audiência de custódia, a qual permaneceu preso. Já a mulher que estava com ele foi liberada em seguida. Isso aconteceu no final de semana aqui em Tobias Barreto.
1: E foi? Quer dizer que é marido e mulher, assim?
7: Isso mesmo, Marcelo. Era um casal.
1: Olha, imperando aí. Trazendo droga, era? Cindy?
7: Oi?
1: Tá me ouvindo bem?
7: Agora sim, pode falar.
1: Esse casal, eles moravam aqui em Tobias Barreto ou trazia droga pra cá?
7: É daqui de Tobias Barreto, casal morador de Tobias Barreto.
1: Olha... Tobias Barreto não impera a violência, não impera. A casa cai, não adianta querer, né, ter sem esforço. Não adianta, uma hora a casa cai. E aí agora fica, mamãe deixa a mamãe chorar, deixa filhinho chorando, porque vai cair na cadeia. Então não é, pra ele, não é melhor ir trabalhar no balcão de loja, na casa de família, buscar estudar, do que, né, buscar dinheiro fácil. A casa cai. Quando não vai pra cadeia, morre. Morre logo. Acaba a vida logo, né? No mundo do crime. Obrigado, viu, Cindy Chido? Daqui a pouco
7: isso
1: você
7: mesmo,
1: volta,
7: Marcela.
1: Né? A água já tá no fogo, viu, querida?
7: Já eu volto trazendo mais informações de tudo que aconteceu no final de semana aqui em Tobias Barreto e na região vizinha. E olha, o fluxo tá grande já, viu? Segunda-feira, a cidade já tá movimentada.
1: Você fala em nome de quem, Cindy Chido?
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1: Eu vou usar o termo popular que nossos pais diziam. Ao invés da batatinha estar no fogo, a água está no fogo, viu, Cindy Schilder?
7: Estou chegando.
1: Se não seca, seca o botijão. E seca a água, fica a panela derretendo. Bom dia, Marcela, ligadinha no seu programa. Abraço, Neuma. Será que é Neuma Coração? Deixa eu ver aí se é Neuma Coração. Ela? É ela, Neuma Coração, né? É o coração de neguinho, meu filho. Só chama de coração. Casada há não sei quantos anos. Deve ter uns 30 e tantos anos de casada. Ou 40, né? 40 já. Tem mais. Eu acho que tem mais de 40 anos de casada. Neuma e Neguinho, é o homem das baterias, não é isso? É o homem da bateria ali no sinal da Deso. Ali você para, você olha pro lado, tá Neguinho sentadinho. Quando não, é trabalhando. Um abraço, viu, Neuma? 7 horas e 57 minutos. 7 e 57, a informação, a notícia que não pode parar. Tragédia em Paripiranga, uma verdadeira tragédia abalou aí a cidade de Paripiranga, na Bahia. De acordo com as informações divulgadas, um homem matou o próprio filho e também atirou contra a nora. O caso gerou forte comoção entre familiares, amigos e moradores da região. As circunstâncias e a motivação do crime estão sendo investigadas pela autoridade. A ocorrência repercutiu rapidamente nas redes sociais e causou grande indignação na comunidade local.

0: a esse crime tão bárbaro. Ele foi para matar a Nora também, viu? Só que, graças a Deus, não matou, né? O que teria levado? O que teria acontecido? É várias informações que circulam na cidade de Simão Dias, de Paripiranga, Pião, aquela região ali, próxima da outra. A gente sabe que, quando acontece um fato como esse, é muitos comentários, né, Valdemir, que acontece. Ah, mas isso, ah, mas aquilo, né? Atualizações, informações sobre o caso de Paripiranga, na Bahia, né? Sobre o pai que matou o filho. Pronto. Está aqui, ó, matéria atualizada, Valdemir. Cara simpático, rapaz. Um crime familiar de extrema violência abalou a cidade de Paripiranga. Segundo informações preliminares, o filho, identificado como David, estava dormindo quando foi surpreendido pelos disparos. Ele sofreu ferimentos graves e morreu ainda no local. A esposa de David também foi atingida pelos tiros. Ela recebeu atendimento médico e foi encaminhada a uma unidade hospitalar da região, onde permanece internada, sob os cuidados médicos, em um estado de choque. Em um estado de choque devido à violência à ocorrência, né? Da ocorrência. A Nora conseguiu impedir nova tragédia. De acordo com os relatos iniciais, após ser baleada, a mulher conseguiu reagir e retirar a arma das mãos do agressor. A ação teria impedido que novos disparos fossem... Ele foi para matar, na verdade, né? Matar todos dois. O suspeito foi preso em flagrante. Após o crime, equipes policiais foram acionadas e realizaram a prisão de Zé do Norte em flagrante. Ele foi conduzido para uma unidade policial, onde permaneceu à disposição da justiça. Até o momento, as autoridades não divulgou aí o que teria motivado aí o crime. Cidade ficou abalada, sem dúvida nenhuma, e a gente sabe disso, com uma cidade pequena, não é uma cidade grande, né? A morte de David e os ferimentos sofridos pela esposa causaram forte comoção entre familiares. Paripiranga, nas redes sociais, moradores manifestam tristeza e indignação diante da violência. A Polícia Civil segue investigando o caso, que trabalha para esclarecer a dinâmica dos fatos, além de identificar o que motivou, né, a atirar contra o filho e a Nora. O estado de saúde da mulher não havia sido atualizado oficialmente. Que Deus aí conforte aos familiares, porque a gente sabe, um momento de dor dessa, não há comparação, não há explicação. E para essa mulher, não sei o motivo, né? Ainda não foi divulgado. Confesso a vocês que há alguns murmurinhos que circulam, e eu tenho conhecimento porque tenho familiares em Simão Dias, mas não vem ao caso. Vamos aguardar os próximos capítulos dessa informação. A gente vai apurando, a gente vai trazendo aqui informações atualizadas nesse caso. Porém, foi um crime bárbaro, foi um crime que chocou toda a cidade de Paripiranga, na Bahia, onde dizem que ela é muito trabalhadora, né? Trabalhava em uma clínica tirando sangue do pessoal, né? Então, muito conhecida mesmo na cidade. Que Deus conforte aí o coração dela, porque para a gente não é fácil. Você é casada com um rapaz e de repente aí vê seu marido morto. E ela também, né? Ninguém sabe o motivo. Ninguém sabe o motivo, mas vamos aguardar, tá bom? 8 horas.
1: E 2 minutos.
0: 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Cafezinho já está pronto, é? Não vou beber água para passar à vontade. Não tem um chazinho perdido, não, aí? É, a minha caixinha aqui de dentro acabou. Não tem, não, caixinha. Não tem nenhum chazinho aqui pra eu me interter, pra eu não tomar. Meu Deus. Não tem, não, minha filha.
1: Você viu o senador sendo baleado?
0: O senador...

0: Eita, pra Marcela, babado. Lula foi recebido de uma forma maravilhosa aqui em Sergipe. Né? Foi recebido com o nordestino sergipano retado, com várias e várias... como é que a gente diz? Reverência. Não, cordelista, mas de uma grande mesmo. Pensa o menino, aquele menino tem futuro, viu? Aquele ali tem futuro. Fiquei, né, procura aí pra gente ver, botar aqui. Procura aqui ele, né? A visita aí. Eu, pra mim, que eu tenho. Rapaz, eu fiquei besta, a recepção agora. No palanque aqui, no palanque, vários senadores. Teve um que foi vaiado. Será que eu posso citar o nome? Pode, né? Quem virou matéria. Bom, estava lá. Senador Rogério Carvalho. Estava lá vários deputados. A exemplo, o Gustinho estava lá, eu vi. Deixa eu ver para não dizer e levantar falso testemunho. Né? Tinha vários. Vários. Inclusive, o que chamou a atenção foi o senador Laércio Oliveira. Ele foi vaiado. Vaiado. E aqui, Laércio, eu vou dizer ao senhor, o povo de Tubias está doido para ver o senhor, né? Porque pense num discurso bom. Me iludiu facinho, viu? Mas me iludiu de uma maneira que pense num discurso bom, o Laércio Oliveira. Pense num discurso bom, seu Laércio Oliveira tem. Que acabou me enganando lá, ali, ó, não esqueço nunca, ó, ali, na escola, Antônio Alves Barreto, ali nas imediações, ali, teve um momento ali, né, durante o período da eleição passada, e ele prometeu várias coisas para Tubias, várias. E eu tenho conhecimento de que os nossos vereadores, pessoas nossas, Tubias, chegou lá e ele não... Você não votou em mim? Não recebo. Você não votou em mim? Não recebo. Você não votou em mim? Não entra no meu gabinete. Quer dizer, só entra no gabinete se votar, é? Só entra no gabinete, só faz se votar, é? É? Sabia não dessa. Sabia não dessa. Falar a verdade. Aqui, ó, o cordelista. Dá um dia ele.
1: Queridos, quero falar da gratidão que é estar ao lado desse homem do sertão, chamado Luiz Inácio, um homem que tem um pedaço do meu coração.
0: Já pensou? 12 anos, é porque eu acho que eu não posso, não, é momento de eleição. Eu queria botar uma toadinha dele falando sem a fala de Lula, não pode.
2: Mas ele só falou assim,
0: em reverência ao presidente, né? E olha, gente, ontem eu ouvindo atentamente... Né, uma autoridade religiosa, e ele me dizendo para mim e para outras, que a gente deve respeitar as autoridades, orar e respeitar. Respeitar, porque foi a vontade de Deus. Ah, Marcela, a permissão foi por permissão de Deus, né, Valdemir Barreto? É a maioria quem vence, mas só acontece as coisas por permissão de Deus. Não tem essa. Não tem esse negócio de dizer, mas o povo burro, o povo... Não. Foi por permissão de Deus. Então, precisamos respeitar as autoridades, seja ela judicial, estadual, federal, precisamos respeitar. Lula esteve aqui, foi muito bem acolhido. Tenho certeza que, né, muitos estavam lá aqui de Tubias Barreto. Daqueles que não votam, também... Né? Tá tudo bem, não precisamos aí estar xingando, estar chamando disso, daquilo, é respeitar. É o presidente de todos. Foi muito recebido e muito bem acolhido. Né? Teve aqui em Lagarto, só fiquei chateadinha porque ele era para ter vindo para Tubias Barreto. Né? A gente fez eu achava que vinha, saiu circulando os bastidores, mas está tudo bem também. Né? Não é possível que no meio disso tudo, uma hora não chegue. Aqui em Tubias Barreto. É, ele está vendo aqui, ó, benefício maravilhoso desse aqui, dessas casas, dessas que já foram entregues, de outras que vão ser entregues. Então, um grande benefício. Mas, né, sei que o estado de Sergipe é muito grande, também não vai estar rodando a cidade toda. Achei massa isso. Vamos para o apoio? Não sei. Porque da outra vez ele não subiu, né? Da outra vez ele não foi. Eu não entendi por que Laércio Oliveira foi para lá. Foi para lá. Para ser vaiado, né? E olha, o presidente, eu tenho que parabenizar o presidente, uma elegância tão grande, eu sei que foi tão uma elegância tão grande, né, do presidente usar o microfone, e aí o povo aplaudiu. Da forma que ele conduziu, ele soube conduzir, né? Pense num momento chato, num momento, né, de vergonha mesmo, né? Eita, para Valdemir não melhora nunca, né, mulher?
2: Passou vergonha ainda.
0: Eita!
3: A gente tem vaiada com a autoridade da presidência do Barra. Não, Valdemir, pelo amor de Deus.
0: Valdemir, melhora. Vamos para o apoio, Valdemir.
2: Ele não passou. Ele tem coragem de vir para tudo isso?
0: Será?
2: Tem.
0: Aí, será?
2: Tem.
0: Será, tem. Valdemir? Será, Valdemir, que ele tem?
2: E o que foi que ele foi fazer lá?
0: Da outra vez ele não foi. Eu até ouvi o discurso do Laércio Oliveira, ele disse, olha, confesso que eu não fui, né, da última vez que o senhor esteve aqui. Respeito, não tenho a mesma, né, direção política que o senhor. O que foi que aconteceu? Misericórdia, Jesus. Não tenho o mesmo posicionamento político que o senhor, mas respeito. Sei que em seguida ele foi aplaudido, porque elegantemente, o presidente reagiu bem e falou muito bem. Achei bonito o posicionamento aí do presidente. É assim que deve ser conduzido. Tem que ser elegante, né? Agora, que Laércio Oliveira foi vaiado, foi mesmo. Ele disse que nunca na história política dele, ele recebeu vaia.
2: Recebeu agora.
3: É a primeira vez.
0: Aí Valdemir disse, pois recebeu agora.
2: E continuaram recebendo.
0: Eita! Vamos pro apoio, Valdemir Barreto. Bora!
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7: 8:11.
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3: É isso aí, 8:22, já é 8:22, em nome da rede de farmácia mais barato, para você que quer comprar medicamento barato, de verdade, vai lá na rede de farmácia mais barato, tá certo? 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Eu disse Marcos Menezes Shopping, tem móveis, eletrodoméstico e muito mais. 8:22, a notícia, a informação. Olha aqui, Cindy Schilder, deu uma baixadinha aqui. Acidente envolvendo várias pessoas de uma mesma família. Informações atualizadas aqui para vocês. Vítimas, né? 16 pessoas que morreram após uma batida frontal em um caminhão e uma van na tarde deste domingo, em um trecho de Santa Terezinha, a 109 quilômetros de Feira de Santana. Eram da mesma família. Eles moravam em Salvador e retornavam à capital baiana após participarem de uma festa de aniversário da cidade de Amargosa, no interior do estado. Segundo informações apuradas pela TV Bahia, as vítimas moravam no bairro Fazenda Coutos, no subúrbio ferroviário de Salvador. Os nomes delas não foram divulgados. Outras quatro pessoas ficaram gravemente feridas e estão internadas. Uma delas precisou passar por uma cirurgia. Ou seja, 16 pessoas de uma mesma família morreu. O motorista do caminhão foi socorrido para o Hospital Municipal de Itatim e, posteriormente, transferido para o Hospital Regional de Santo Antônio de Jesus, onde permanece custodiado. E ele foi atuado por homicídio doloso na condução do veículo. Ainda não há informações sobre a causa do acidente. Segundo a polícia, há indícios de que a colisão aconteceu depois que o caminhão invadiu a contramão. Meu Deus, que tragédia, né, Valdemir e Cindy Schilder? 16 de uma mesma família, gente. 16 pessoas de uma mesma família e retornando para casa. Infelizmente aconteceu aí, foi acometido por esse acidente trágico, né? Que os culpados aí paguem, porque, pelo amor de Deus, que dor não é para quem ficou, né? Imagine você enterrar 16 pessoas no mesmo dia, Valdemir Barreto. É muita dor, gente, se a gente analisar. 16 pessoas, muita dor mesmo. Que Deus guarde aí e perdoe a quem cometeu, porque acidente só acontece porque um foi o imprudente. Quem sabe? Ninguém sabe, ninguém estava na hora, ninguém sabe quem foi o culpado. Cabe aí a polícia investigar o caso, tá bom? 8:25. Bom dia, Cindy Schilder, mais uma vez.
4: Bom dia, Marcela Fernanda. Bom dia, você ouvinte do Bom Dia, Tobias. Estou por cá.
3: Vá falando que eu vou bebendo minha água.
4: Olha, Marcela, foi registrado um homicídio na localidade conhecida como Risca-Faca, na região Tapicuru. A vítima foi identificada preliminarmente como Carlinhos, bastante conhecido na comunidade por atuar como mototaxista.
3: Rapaz, o Carlinhos, eu confesso a você que eu me dei como surpresa, né? Porque Carlinhos era muito conhecido.
4: Isso mesmo. Gerou bastante comoção a todas as pessoas que conheciam. Foi um choque.
3: Foi discussão de bar, foi? Não se sabe informar, não?
4: Não tenho essa informação, Marcela. Mas, infelizmente, Carlinhos mototáxi aí perdeu sua vida, né? E a polícia está investigando esse
3: caso. A causa da morte. Na verdade, a polícia investiga a causa da morte. Mas a gente sabe de que, né, não existe motivo para você levar a tirar a vida de outro.
4: Isso.
3: Mas que a gente sabe que o ser humano, na hora da raiva, cega tudo, cega mesmo. E vai e faz. Tem gente que tem a capacidade ainda de planejar uma morte. Né? Tem gente que já sai, já planejado, né, Valdemir? Vou lá matar fulano, vou lá e mato. Né, Satanás? Satanás puro.
4: É a pessoa que dá a brecha, né, e se deixa ser usado.
3: O sangue de Jesus tem poder.
4: Infelizmente aconteceu, virou notícia, a gente traz a informação aí para o ouvinte da Tobias Barreto FM.
3: Aconteceu mais um, né? Mais um homicídio no povoado de Lagoa Redonda. Esse ano de 2026 foi uma enxurrada. E até hoje a gente está em busca, né? De quem? A polícia faz a parte dela, mas infelizmente a gente vê que é mais lenta, né? A justiça é mais lenta da Bahia, né, Valdemir? A impressão que dá é que a justiça é mais lenta, a verdade é essa. Sergipe, Tobias Barreto, mate um para você ver se não, logo não vai preso. Logo em seguida a gente já sabe quem foi e quem foi o autor, quem... Não sei se não é divulgado, mas eu acredito, eu vejo, pelos anos de reportagem minha, eu vejo que é mais lenta. A verdade é essa, respeitando aí todas as autoridades baianas, tá? Agora é mais lenta. Comparada a Sergipe, não tem comparação não, viu? Não tem mesmo.
4: O Sergipe é diferenciado.
3: É diferenciado, rapaz. Não é à toa que o povo tá vindo embora para cá. Vamos. Amém. Bora. Tem, libere.
5: É, ele é da direita, não tinha nada que fazer lá. Logo ele é da direita. E uma, foi perdido o voto que eu dei para esse senador, porque até agora ele não mandou nada para Tobias. É, voltei por causa de Deus. E voltarei nos candidatos de Deus sempre.
3: Tira com esse negócio.
5: É um líder.
3: É no político, a gente precisa ter cuidado.
6: Bom dia, Marcelo. Bom dia, Valdemir, todos os ouvintes. É, Marcelo, graças a Deus, o bom prefeito está trabalhando em tudo. Agora, da prefeitura, eu saí ontem, por causa que eu tava, era minha folga. Eu trabalhei de manhã e folguei de tarde. Depois, Rafael chegou lá e falou: você não vai para a feira, não? Eu digo: não vou não, vou ficar aqui no Brejeirão. E aqui é melhor do que a prefeitura. Aí eu digo: não, rapaz, se é minha folga, eu vou ficar aqui fazendo meu bico. Estava completando o dinheiro, aí fiquei aqui. Aí ele disse: pô, nem precisa ir para a feira mais não. Eu digo: oxe, obrigado, valeu. Oxe. E aí ele é dominado pelos ruins, os bons. Para ele, os bons é ruim e o ruim é bom para eles, é assim que eles querem. Ele é que nem. Ele é um cara que não tem cabeça, não. Passou um cara com um cavalo na outra semana, eu falei para ele. Ele achou ruim. Disse que eu era errado, não sei o quê, faço sua parte, deixa dos outros. Eu disse: como, rapaz? Se foi do meu lado. O cara deixou passar com um cavalo, o subir até porquinho, e passou do meu lado. Ele está com os caras levando na palma da mão, que é um David e um Iágua. Ele leva na palma da mão. Esses aí não faz nada, nem de cavalete eles ficam, nem nada. Ele fica assim no calcanhar do coordenador e o secretário. Que esse secretário, rapaz, ele é de Copa do Mundo. E tanto o coordenador também. E esses compassos que estão junto com ele. É um time só. Eles estão fazendo coisa errada aí, Deus nem sabe. E eu sei de tudo. E os que trabalham também sabem a metade todinha dos erros que o coordenador está fazendo aí. Não existe não esse negócio não, rapaz. Se for para trabalhar de segurança, é para trabalhar de segurança. Não é para deixar moto entrar e nem nada. E ele não, dá conselho assim. Se quiser passar, deixa. É assim o jeito que ele deixa. O subindo é porque assim, as cancelas é aberta lá direto. É mesmo que nem a Avenida 7 de Junho, é moto para um lado, moto para outro. Eu falei segunda-feira, eu digo: olha, tá passando gente aí de moto. Ele tá assim: não, vou avisar. Tá, entrou num vídeo, saiu em outro. Aí eu peguei e me saí. Dio está de parabéns com a gestão dele. Trabalhador. Só não tem prefeito do mundo melhor que nem disso aqui no estado de Sergipe, nem na Bahia, nem em lugar nenhum. Não vai ter um. Valeu, Marcelo. Um bom dia para vocês todos aí, todos ouvintes.
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8: Marcela, bom dia. Brasil ontem, viu? 6-2 para o Panamá. E chama no Brasil, iludindo nós todo mundo. Hoje tem açaí de 10 reais, viu, minha irmã?
3: Bota aí para divulgar.
8: E aí o povo aí que hoje tem açaí de 10 reais.
3: Bota para divulgar.
8: Você tá cidade, viu?
3: Bota. Chama traga o povo cartaz, aí, Marcela, manda um cartaz. 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A gente marcar aqui, né, Cindy Schilder? Aí é marca de mulher. Parceirona. Ouvinte. Bota aí, Cindy, ô Fabiola Santana. Bota aí. Eu quero ainda colocar. Eu quero ainda colocar que vou pedir autorização ao nosso presidente. Pra gente colocar os comerciantes aqui, ó, do lado, fica saindo, aparecendo. Aqui no ladinho, na imagem.
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8: Oxi, que açaí.
3: É, Oxi, que açaí. Oxi, que açaí. Grave. Oxi. Não é assim? Ela dá risada. 6h34. A informação que não pode parar. Tem que dar apoio, poxa. Também, né? Aos nossos ouvintes. E a Fabiola já faz parte, como diz a história da rádio. Oi, Marcela, bom dia. Por que essa hora? Ah. Ótimo. Aqui ao vivo. Deixa eu ouvir aqui esse áudio, Valdemir, rapidinho.
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2: Marcela Fernanda.
10: Thank you.
3: 8h35, agora sim. 8h35. A informação, a notícia, que não pode parar. Vamos com a notícia? 8h36, já mudando aqui o horário. Eu tenho uma informação, amanhã eu só vou passar amanhã essa informação. Vou buscar primeiro para poder trazer, né? Justiça tem recorde, mas antes eu preciso ler essa matéria. Mulher morta por investigador da Polícia Civil dentro de um restaurante, né? Mais um caso envolvendo aí um policial, dessa vez civil. A gente já viu vários casos, né? Onde policiais estão pegando, mata colega, não é isso, Valdemir? Mata a esposa. Dessa vez, uma mulher de 33 anos, identificada como Deusiana de Oliveira, foi morta a tiros pelo companheiro dentro de um restaurante, a cerca de 220 quilômetros de Salvador, na cidade de Araci. Jefferson de Araújo Costa, de 54 anos, apontado como autor do crime, era investigador da Polícia Civil da Bahia, e tirou a própria vida em seguida. Diga aí, velho. A Polícia Civil foi acionada para a ocorrência e, através de nota, informou que abriu um inquérito para apurar o caso. O procedimento foi instaurado na Delegacia Territorial de Serrinha. O Departamento da Polícia Técnica, o DPT, realizou a remoção do corpo e fará exames. Ou seja, gente, vários casos de policiais. Eu venho dizendo o tempo todo aqui, infelizmente, os nossos professores, é uma classe que precisa ser cuidado. A educação, a saúde e a segurança. Ah, Marcela, mas não é que as outras classes não precisam ser cuidadas? Não, é porque requer cuidados. Peleja com gente. Professor, porque alunos é difícil. A gente fica em casa, tomando conta dos nossos filhos. Tem dias que falta paciência. Imagine um professor, um guerreiro, que está ali todo dia pelejando com 40 alunos. Né? Precisa ser cuidado, precisa ser visto com bons olhos as autoridades governamentais. Por quê? Policial civil está matando a rodo aí. Ah, Marcela, você está defamando a classe? Não, mas essa classe precisa ser cuidado. Tem que ver, tem que ter tratamento psicológico. Como é que está a mente? Como é que está a mente dessas pessoas? Da mesma forma, Uma profissional da área da saúde cuida de gente, precisa estar de boa, precisa estar com a mente boa para poder cuidar de gente. Você imagine, né? Um policial civil com um problema que tem, como vários casos, foi com policial militar, foi com policial civil, foi da Marinha, né, Valdemir? Em vários casos. Então é preciso que as autoridades governamentais vejam isso com bons olhos. Tratamento psicológico. Ah, Marcela, como é que vai ser? Não sei. Montem um programa, façam alguma coisa. Agora, essas classes precisam ser mais cuidadas. Várias mulheres. Guarda municipal já foi, né, atingida também. Lembro que uma guarda municipal foi morta por um companheiro que era da Polícia Rodoviária Federal. Então, são detalhes como esse que os governos, né? Os governos precisam se atentar para isso. Ah, Marcela, mas todo mundo adoece. Mas essas áreas são as mais áreas afetadas, que pelejam com gente. Esses dias aí um colega matou, né? Ou mais dois dentro de uma viatura. Isso é normal, gente? Isso é normal, gente? Não foi assim em Alagoinhas, não foi?
10: Alagoas, Delmiro Gouveia.
3: Delmiro Gouveia, é normal um negócio desse? Não é. Então é preciso que a gente registre aqui esse momento.
10: O diretor do presídio tirou a vida da mulher.
3: Pronto, o diretor do presídio tirou a vida da mulher e hoje foi identificado, não sei se você viu a matéria, de que ele não quis tirar a vida não, viu?
4: Dele próprio
3: não.
4: Foi os estilhaços da bala que acabou
3: atingindo ele.
4: Mas ele não tentou contra a própria vida dele.
3: Tá vendo aí? Quem quiser, como diz a história, quem morre, quem lembra mais da menina? Diga aí, só a família.
4: Quem perde a vida.
3: Quem perde a vida. Ele tem estudo, vai ficar numa melhor cela. Daqui a pouco está solto. Casa com outro, que ainda tem quem queira.
4: Tem.
3: Né? Tem quem queira.
4: Até preso.
3: Uma lástima dessa. Tem quem queira. Mas, e aí? O que é que as autoridades estão fazendo para diminuir esse índice? Porque está 2026 empisteado. Foi cheio desses casos. Foi cheio. A falta de amor, a falta de empatia, a falta de amor ao próximo está crescendo. E nós precisamos bater nessa tecla. Tem uma determinada escola aqui que eu vou jogar, eu vou falar isso aqui.
10: Telefone, atende o telefone primeiro. Telefone.
3: Me lembre, viu? Alô do telefone, bom dia, com quem eu falo?
11: Alô, tá vendo? Tá ouvindo?
3: Sim.
11: É, tá com Marcela. Dá licença.
3: Bom dia,
11: bom dia, Marcela. Bom dia, Chim de Crochete. Bom dia, Valdemir. Vocês três são caras aí. Ô, Marcela, aquele rapaz falou aí do negócio dos toquinhos. Eu me enganchei no toco daquele rapaz ali na avenida, em frente da câmara, ali, que cortaram baixinho. Aí eu filmei, mandei lá com. E levei lá pra menina do gabinete, a mostrar netinho.
3: Sim.
11: E até agora ele não cortou esse toquinho baixinho. Olha, eu quero minha perna, com uma bicicleta e tudo, é mole? Aí afirmei e mandei lá pro gabinete, fui lá mais ela, comecei mais ela, disse, vou passar pro João lá da secretaria. Até agora, o rapaz falou, não fizeram nada. Tá bom, minha filha?
3: Tá bom, meu filho.
11: Deus te abençoe, tamo junto.
3: Obrigado pela sua participação, nós estamos ficando velha, né? As meninas tudo novas, tudo namorando, mulher. Oi. E é de muitos anos, viu?
4: Ah, eu conheço.
3: Né? Meu Deus, o tempo está passando demais, meu Pai eterno.
4: Já foi.
3: Gente, olha, quando eu falo dessa situação de policial, de civil, eu lembrei logo do amor de muitos estar esfriando. Tem uma determinada escola não, quando a gente fala escola, a gente gera para todo mundo, né?
4: Isso.
3: Tem um professor, um determinado professor aqui, que não crê em Deus, que não acredita em Deus e quer botar na cabeça dos alunos, entrar assim, ó, na mente dos alunos, a dizer que Deus não existe. Ô, professor, ô, educador, ô, não queira ofuscar os princípios que os seus alunos têm, a educação que seus alunos têm do berço de casa. Não queira, não. Se você tem sua opinião, Deixa pra você. O mundo já está muito frio. O mundo já está frio. As pessoas já estão frias. Senta no birô a falar que Deus não existe.
4: Manda ele dar a aula dele, em vez de estar falando de religião.
3: Vai lá e dê a sua aula. Antigamente a gente tinha aula de religião. Hoje já não pode dar. Mas os governos deveriam dar, né? Como é que diz? Criar novos hábitos, não de religião, porque eu lembro como se fosse hoje, que a religião cristã, os crentes não assistia, se retirava, lembra?
4: Eu lembro.
3: Na minha época era assim, se retirava, podia ir embora. Mas hoje, falar de Deus na sala de aula, gente. Gente, o amor de muito está se esfriando. O que é que tem? Tem uma matéria voltada a palavra de Deus, a Bíblia, assim, olha, vamos estudar a Bíblia, vamos criar, para poder a gente estudar a Bíblia. E aí cada um pensa de uma maneira, né? Cada um vai ter a conclusão, porque acredito eu que quando for ler a Bíblia, vai ler, vai sentir, o Espírito Santo vai usar, e vai sentir que a Bíblia é verdadeira. Agora, um professor sentar para dar uma aula, que é para dar aula, é para falar e querer entrar na mente do povo, dos alunos, dizer que Deus não existe, vai te lascar. Eu disse, grave que eu quero ver. Pode gravar. Grave, deixe gravado. Que aí eu vou arrumar um problema grande. Que eu gosto de como dizer história. Eu faço de tudo para não entrar em uma briga, mas para entrar, para quando eu entro, Rami, filho. Quando eu entro, quer mudar a educação que os pais estão dando em casa? Quer mudar Porque como trata-se de criança, adolescente, o Valdemir, você fica assim, você sabe que esse povo tem a cabeça, o quê? Duvidosa, né? Não sabe. A idade da adolescência, eles é mais fácil acreditar com um de fora do que o papai e a mamãe diz. Aí vem um de lá pra cá e diz que Deus não existe. Aí diz os motivos pelo qual Deus não existe. Que Deus injusto é esse que tem a fome no mundo? Que Deus injusto é esse que tem mendigo no mundo? Que tem isso? Eles usam um monte de coisa. Diabo puro, né? Satanás futucando o rabo. Eu digo logo assim. Aí agora é por isso que muitos matam dentro de sala de aula, né? Porque não tem a base. Não tem a base. Porque quando tem a base... Eu não estou falando de religião não aqui, viu? Quando tem uma base bíblica, a base de falar da palavra de Deus, quando tem papai e mamãe ouvindo ali, ó, meu filho, ensinando o caminho que deve andar. É aqui, meu filho, é aqui. Mas agora está aqui, é todo mundo aí. O Deus é isso aqui, aí. O jogo, teve um. Ontem eu fui para um determinado estabelecimento. Rapaz, ontem, eu vou dizer... Estava num determinado estabelecimento com meu marido. Tinha um abençoado de Jesus, de 6 anos. O áudio, numa altura do mundo, do celular. Pi, pi, pi, pi, pi, pi. Ah, eu disse, eu vou me embora porque está me irritando. Olha, pensa um negócio que me irrita, Valdemir. É eu ver uma criança do lado, aí como um pedacinho, aí fica a mãe. Como um pedacinho, meu amor, coma só o tomate. E a criança, pli, pli, pli, pli, uma altura dos infernos, digo logo assim. O TDAH não deixa, o meu negócio, meus ouvidos ficam para morrer ali. Eu fico para... Minha filha, veja seu filho, desliga essa lástima que você está num ambiente público, numa altura do inferno. Deixa comer, vá. Rapaz, ensina seus filhos, em nome de Jesus, a comer na mesa. É bíblico. A comer na mesa, sem essa desgrama chamada celular. Isso irrita demais. É doido. Aí o menino sentado bem assim, hein? Assim, Valdemir, aberto aí. E mexe no celular. Sabe que criação? Você tá doido.
10: Se os pais te matam, matar.
3: Se tomar é capaz de... aí você fala uma coisa certa? Você tá doido, homem? Pelo amor de Deus. Não, olha. Eu não sei não se eu tô passando. Olha, não sei não. Ainda, olha. Pra parir no mundo de hoje. Ainda parece que Deus sabia que eu precisava parir nova mesmo. Vamos parir nessa geração de agora?
12: Daqui a 10 minutinhos.
3: Parir nessa geração, minha irmã. Não dá não pra mim. Pelo amor de Deus.
12: É um homem, pô.
3: Chile. Corta o microfone desse abençoado aqui. Eita. Geração, como diz os mais velhos, Nutelagem da gota. Deus é mais, hein? 8h49.
10: Pronto, reza ali que é melhor. Lá.
3: História de devoção baiana completa 30 anos, é o quê? História de devoção. Baiana completa 30 anos de reza com 200 imagens de Santo Antônio. Santo Antônio é o santo casamenteiro ou não? Para os católicos, viu, gente? Com 200 imagens de Santo Antônio, a baiana Rita Pinheiro completa 30 anos de rezas para o Santo Antônio em 2026. Conhecida por ser o casamenteiro. O religioso é celebrado com trezenas... Como é?
10: Trezenas
3: mundo afora, entre os primeiros e 13, o primeiro e 13 de junho. Minha história com Santo Antônio é muito bonita, acredito que ele é milagroso. A proximidade com o santo começou ainda da infância, nas trezenas que aconteciam na cidade de Madre de Deus, na região metropolitana de Salvador, onde Rita nasceu, mas só anos depois, a década de 1990, foi que a intimidade se transformou em devoção. À época, Rita dava as aulas no Colégio Duque de Caxias e ganhou a imagem de Santo Antônio de um homem desconhecido. Essa foi a primeira de 200 imagens do religioso. Montei um projeto na escola para os alunos estudarem a história de Santo Antônio e montamos aí altares para ele. Depois levei a tradição para minha casa e passei a ganhar várias imagens. Eu quero saber se ela é casada. Porque depois de 30 anos de reza, De devoção, não ser casada. Eu tinha uma pessoa minha que botava o santo de cabeça para baixo. Pode sair? Eu tinha uma pessoa, depois eu digo a você. Olha ele. Eu tinha uma pessoa, viu, Cindy? Que acreditava nesse santo. E botava de cabeça para baixo quando não. Santo
10: Antônio?
3: Porque demorava.
4: Tá vendo como sabe?
10: É Santo Antônio?
3: É. Diz que botava para baixo. De verdade, chegava lá, tava de cabeça para baixo. Eu disse, pra onde Satanás vai ser santo de cabeça para baixo?
10: Bota isso também.
3: Se não é porque ele não arrumou o casamento para mim ainda.
4: Porque ele bota de castigo, né?
10: Ele bota, é aí.
3: Quem nunca viu?
10: Pode ver do riacho.
3: Idolatria do inferno. Ah, Deus que me perdoe.
10: Não, mas não chega não, é assim mesmo a vida. Cada um tem sua vida, né?
3: É, cada um tem sua doutrina, mas é o que eu tô dizendo.
10: Ué, o compadre.
3: Pra onde vai botando? De cabeça pra baixo, diga aí. É respeitar, né? A opinião de cada um, né, Cindy? Diga, Cindy. Diga, Cindy.
4: Mas botam os santos de castigo aí, viu?
3: Isso é castigo, é?
4: Diz que é. Pra poder o santo agilizar a vida da pessoa.
3: Pra poder organizar?
4: Agilizar, né? Pra casar.
3: Não, deixa o pobre em pé mesmo.
4: Deixa o Santo Antônio em paz, o negócio de casamento.
3: Tem muita gente que casa durante esse período, sabia?
4: Ah, é. Juninho, né? É isso mesmo.
3: Ô, Valdemir, me pesquisa aí qual a diferença de você casar na igreja, porque tem muita gente que casa na fogueira, porque é. Tinha uma tradição, não tinha?
10: É o mesmo casamento.
3: É o mesmo,
10: é? É o mesmo casamento. E olha a palavra. Se você casou com fé ali naquela fogueira, é um casamento.
3: É o mesmo casamento?
10: Se você batizou ali na fogueira, é o mesmo.
3: Mesmo sem ser o padre.
10: É o mesmo batismo.
3: E é.
10: É casamento bem romântico. Entendeu?
3: Ao lado da fogueira, né?
10: É, não. Pouco bom. Só não vai ser praticamente o mesmo casamento porque você não assinou, não é?
3: Não vai assinar, não vai estar em atla, né?
10: É. Mas é o mesmo casamento. É giga, rainha.
3: Agora, pra onde vai botando o santo de cabeça pra baixo?
10: Oh, chama
4: como
10: desse.
4: O tempo tá passando. Ó, sim, antes de chamar tá no telefone. Isaías... Deixa eu passar logo a informação, né? Olha, esse final de semana eu recebi duas denúncias em relação a som alto.
3: Segure a matéria. Você tem a matéria aí?
4: Tô com a matéria prontinha.
3: Prontinha?
4: É.
3: Será que ele vai falar, Isaías? Bora, Isaías! O som tá aí do lado de fora, tá ouvindo? Bora, meu filho, que vai encerrar. Se não, a gente coloca amanhã.
13: Bora.
3: A matéria,
4: deixa,
3: né?
4: Aí, deixa.
13: Rapaz, você tá famoso pra caramba. Vou virar você com de soldado, hein?
10: Na onde?
13: Dá que sem querer ir pra guerra.
3: Bom dia, Isaías.
13: Bom dia, Marcelo.
10: É uma mulher. Você quer saber de guerra, sou otário.
3: Bom dia, que eu quero finalizar ele
13: bom
3: cantando.
13: Bom dia, Marcelo. Bom dia, ouvintes da Tobias Barreto FM. Segunda-feira, já
3: prepare, viu? Uma música romântica aí na cabeça de Roberto
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3: Deus abençoe
14: tem
3: sua vida.
14: Tem um litro? Um todo.
3: Tá de quanto refrigerante de um litro?
4: Comprei de 1,89.
3: Bom, menino. Guaraná, Guaraná, Antártica.
4: Guaraná, Antártica.
3: De quanto, menino?
4: 1,89.
13: Eu não acompanho essa parte do sorteio aí. Eu deixei com o Camilo.
14: Será que ela tá rodando? É do Isaías?
3: E já era o sorteio da moto esse mês?
13: É
3: uma por mês mesmo.
14: Sábado, dia 30.
4: Não é no início. Não, o primeiro início de junho, não? Que é a primeira do mês?
3: É, eu acho que é a primeira. O primeiro de junho.
4: Porque teve no início de maio. Então vai ser no início de junho. É o próximo sábado, né, não?
3: É.
4: O sorteio? Não teve movimentação nem nada,
3: nem teve, não. Acho que é o primeiro mês.
4: Aplicativo.
3: Bota, Isaías. Bota nosso rei. Bota.
4: Tem promoção lá, viu? Tá pro
3: de quanto?
4: 1,89.
3: Barato demais. Ainda tem, Isaías? Já tem, Isaías?
13: Sim.
3: Eu não bebo, não, refrigerante.
13: Eu não saiu, não, aqui no grupo nosso.
3: Bota aí, bota.
13: O quê? Bota ele aqui?
3: É. Vai finalizar. Rei, eu tenho 2 minutos pro senhor.
14: O senhor não, você me respeita.
3: Se chama Nina e eu estava sem coleira. Meu nome é Tati, eu moro no bairro Vila Real. Uma gatinha, né?
14: No nome de Nina.
3: No nome de Nina. Cianês. Quem puder aí, bota essa foto
13: bora.
3: Na live a enquanto ele tá live. Cantando.
13: Vamos fazer agora? Rapidão.
14: Vamos lá?
13: Vamos.
14: Está ouvindo?
15: Estamos, comece.
14: Então.
3: Bom dia, rei.
14: Bom dia, rainha. Em homenagem à sua força, à sua amizade e à do meu amigo Valdemir Barreto, que é meu amigo de força verdadeira, só que eu só conheço ele um ano.
3: E não vai tirar o capacete, não, é?
14: De meu amigo, é um eixo.
3: E não vai tirar o capacete, não?
14: Se eu tirar, o povo vai.

0: Me ajuda, quer me fazer de otário?
1: No avião, né, Rei?
2: Bora, Rei!
0: Você sabe o que é, né?
2: Eu tenho que finalizar.
0: Cara, que Rei quer saber o que é, não. Aí o cara romântico...
2: Mas é coisa, viu? É coisa que eu escuto desse
0: povo. Alô, alô, alô.
2: Bora, agora vai. Bora, Rei, bora, Rei.
0: Alô, alô, tá saindo nada.
2: Tá sim, tamo no ar.
0: Sim, agora mais ou menos.
2: Aí, bora.
0: Tá ok.
2: Bora, bora, bora.
0: Olha aqui. Preste atenção. Essa é a nossa canção.
1: Espanhol.
0: Vou cantá-la seja onde for, para nunca esquecer o nosso amor.
1: Roberto
0: Carlos. Ai, nosso amor. Veja bem, foi você. Aracione o porquê.
2: Eita!
0: De nascer esta canção assim. Pois você é o amor
2: que existe em mim. Quando essa gente
0: quer mandar um abraço ao meu amigo Damião Borracheiro.
2: Damião Borracheiro, um abraço.
0: É.
2: Como é o nome do filho dele?
0: Sim, o nome do filho dele?
1: Michel.
0: Davi para meu amigo Michel, que eu tinha esquecido, e a família toda e os fãs todos.
2: Um abraço, pessoal. Fica com Deus. Obrigado, Rei. Obrigado, Cindy Schilder.
0: E o mundo inteiro. Conhecido o mundo inteiro.
2: Eu queria era um zabumbeiro.
0: Ah, eu tenho música em ritmo de arrocha.
2: Eita.
0: Eu boto até em ritmo de forró bonito.
2: Um abraço especial, gente. Eu vou embora. E amanhã eu volto com a permissão de Cristo Jesus. Amém. Fui!
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7: 9:02.
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1: Pra começar a energizar, joga o dedinho pro céu, quero ver! Hoje é cachaça, mulher e gaia, além do som que também dá de saia. 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

atenção, povo do forró. Eu fiquei sabendo que aqui em João Pessoa é terra de cabra macho. Então, o homem que gostar de mulher de verdade, levanta a mãozinha e dá um gritinho aí. Agora só tem um pequeno detalhe, olha só. Homem, pra mim, na verdade, é aquele cabra que gosta de três coisas: cachaça, mulher e gaia. Quem já levou gaia de vocês aí, pode responder pra mim. Por isso que eu adoro a Paraíba, eu sou daqui, não nego de jeito maneiro, porque aqui é terra de cabra macho. E é por isso que eu vou fazer uma homenagem pra você cantando assim: mande esse.

0: que você merece. Atenção, ouvintes, para o top de 5 segundos. No ar, programa Chama Ela.
1: Muito bem, conferindo a hora certa comigo, agora 9h27. Bom dia.
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0: Bom dia, bom dia, bom dia, bom dia. Tenho mil motivos pra agradecer. E você, já agradeceu a Deus?
1: Correto.
0: Hoje, por mais um dia, por mais oportunidade. Se você ainda não agradeceu, agradece agora, vai. 3 segundinhos apenas. E diz, obrigado, meu Deus. Obrigado por tudo, por tanto, por todos.
1: Pago com o bem.
0: Agradece, tá certo? Tá chegando no seu rádio, hein? Nessa manhã maravilhosa de 1º de junho de 2026. Uma feliz segunda-feira pra você. Uma boa semana.
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0: Gratidão, gratidão, gratidão é a palavra de ordem para as nossas vidas, né? E olha, e as lágrimas que fiquem lá por maio, viu? Que junho venha com boas notícias, com boas novas, com sentimentos bons. Chegou o meu ex, gente. Eu tenho 30 dias para comemorar, né? Dia 30 de junho, a locutora de vocês completa mais uma primavera, mas eu aproveito o mês de junho todo. Me desculpe os outros meses, mas o mês de junho, ele é maravilhoso. É o mês de São João, é o mês das comidas típicas. Uma canceriana nata, né? Agora 9h30 no som do seu rádio. 799-999-8790. Esse é o telefone, tá? Pra você ligar, pra você interagir, pra você pedir a sua música, pra você mandar alô pra quem você quiser. Oxo. Fique inteiramente à vontade, a casa é sua. Onde quer que você esteja ouvindo a nossa programação, muito bom dia pra você. Lembrando que hoje é segunda-feira, tá? Dia de feira livre aqui na nossa cidade. E pra você que está visitando a nossa Tobias Barreto, seja muito bem-vindo. Seja muito bem-vindo, essa é a capital dos bordados e você está aqui, ó, interligado junto comigo. Pra você que não me conhece, muito prazer. Eu me chamo Larissa Rota e te faço companhia até o meio-dia. De segunda a sexta-feira, das 9h ao meio-dia. Vamos juntos, eu e você, na mesma sintonia. Participa junto comigo, vou liberar você já já no nosso WhatsApp. 799-9996-8790. Bom dia!
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0: Cheguei bem atrasadinha, né? Estava em outra missão, mas agora estou com vocês, viu? É, e vou te fazer companhia até o meio-dia. Aumenta o volume do seu rádio. Segunda-feira maravilhosa, mêsinho de junho, hein?
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0: nada reclamar, só agradecer. Ótima manhã de segunda-feira e vamos juntos. Eu vou tocar aquela música que você gosta de ouvir. Essa segunda-feira maravilhosa. E olha, bem-vindo, viu? Bem-vindo ao meu mundo. Porque agora, meu amor, a partir de agora, aquela alegria que contagia está no ar. E claro, eu estou no comando juntinho contigo. Bem-vindo ao meu mundo. O som de Wesley Safadão e o Rei Vaqueiro. 9h31. A galerinha das fábricas aí, agora a gente vai botar pra atorar, né? Tem alguém de ressaca aí? Aquela ressaca de álcool, aquela ressaca de saudade, aquela ressaca moral. Calma, só você e a torcida do Flamengo. Volto já já mandando beijo pra galerinha aí. Aumenta o volume, vai.
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0: Gustavo Lima. Gustavo Lima, retrovisor. Agora 9h43. Você também curtiu Natson, Ferinha, Manu Batidão e Léo Santana, quem disse que o amor é bom. Wesley Safadão e Rei Vaqueiro, bem-vindo ao meu mundo. Agora 9h43, na programação do 87,9. Tô te fazendo companhia até o meio-dia. 9h43. 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Agora 9h45, 15 minutinhos faltando para as 10. Eu estou ao vivo, tá? No Facebook da Tobias Barreto FM, 87,9. Para você que está ao vivo junto comigo, curte, comente, compartilha sem moderação, ó, que eu vou mandar um beijo para você, tá? Olha, mandando beijo pro Raimundo Carmo, Thaís Andira São Paulo nos acompanhando, a Juvenilda Maria, a Ana Maria também tá por aqui. Então vocês aí vão curtindo, comentando e compartilhando sem moderação, que eu vou mandando beijo, tá? Agora 9h45, 15 minutinhos. Oi, Verônica, bom dia, tudo bem? Oi, tudo bom?
1: Bom dia, Lari, bom tudo dia. Bem?
0: Tudo ótimo.
1: Verônica, sexta-feira não foi possível, né? Passar a música, porque já liguei tarde também.
0: Que música, minha flor?
1: É, eu tenho pedido a música de Alcimar Monteiro.
0: Alcimar Monteiro.
1: Você passa hoje, se
0: passo,
1: der tempo?
0: Sim.
1: Obrigada,
0: passo,
1: beijos.
0: Sim. Pode deixar que eu passe assim, o sucesso de Alcimar Monteiro pra gente estar nesse clima gostoso.
1: Lari, eu esqueci de mandar um alô pra sim. Leninha, na Lagoa Redonda, que ela não perde seu programa, viu?
0: Sério?
1: A filha dela me falou, Fernanda, beijos.
0: Um beijo, então, pra toda essa turminha boa aí na Lagoa Redonda de Rádio Ligado, curtindo também a gente. Obrigado, obrigado, obrigado, obrigado! E você, hein? Tá me ouvindo onde? Tá em casa, tá no carro, tá no trabalho? Acabou de sintonizar no som do seu carro? Boa viagem, Deus te acompanhe. Eu sou Larissa Rotai e te faço companhia até o meio-dia, tá? Vamos juntos, vamos! E olha, você pede, a gente toca, tem Alcimar Monteiro aqui, tem o Wesleyane também pra falar com a gente. Oi, Wesleyane, tudo bom? Bom dia!
2: Olha lá, faça uma música de Arthur Santos, não me chame de cachorro.
0: Minha não filha, cheiro, não deu pra entender nada, que a minha voz aí no rádio tá maior do que tudo.
2: Olha lá, faça uma música de Arthur Santos, não me chame de cachorro.
0: Vixe Maria! Escreve aí, eu mando o link, minha filha, que não deu pra ouvir não. Eu me ouvi aí no áudio. Heitor Santos, olha menina, quase que não lembro. Qual o nome da música? Qualquer uma do Heitor Santos? Então pronto, deixa que eu toco já já aí o sucesso de Heitor Santos, tá? Agora 9h47, o Luquinhas também aí na praça, né? Na antiga Praça do Matadouro, tá curtindo a nossa programação. O Nanã Mecânico, as oficinas, as borracharias também aí curtindo a gente. O Gordinho Lanches também na nossa sintonia, é? É sim, muito bem, muito bom dia pra você e a galera também da panificação. Nossa Senhora Aparecida, ótima manhã. Agora 9h47, aqui você pede, aqui a gente toca. Tá chegando aquele forrozão gostoso demais, que é o mês de junho, hein? Meu mês! Alcimar Monteiro, no forró das multidões. Na sequência tem Pedrinho Pegação, a Vini Vini, Murilo Rufi e muito mais.

0: De boa, aquele sarapatel de porco. 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Gente, pontualmente 10 horas, eu vou break das 10 e eu volto já já trazendo pra você mais música, não sai da sintonia, rapidinho eu estou de volta, na volta do break você vai ouvir sucesso, né, minha gente, na volta do break você vai ouvir Heitor Santos, foi por conveniência. E eu volto também com Flávio José, a pedido do ouvinte e muito mais.
1: Não teve.
0: Já volto.
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4: 10 horas em ponto.
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0: Marisa Hotai.
1: Muito bem, de volta. Bota o apelido em Samuel. Vai ser personal limpeza, hein, Samuel? Personal style limpeza. Personal limpeza. Ainda bem que ele passa a veste. Ela é viciada, não tem toque de limpeza. Viciada em produtos de limpeza. Certo, se abrir a distribuidora, pô, vai ganhar dinheiro. E o bom que ele entende das fragrâncias, ele entende que limpa do que não limpa, né? É o Samuel da Oiti Construções. Agora 10 horas e 18 minutos. 10 e 18. E essa que você ouviu aí de Flávio José, Casa Velha de Sapê, né? Foi o Alexandre do bairro Santos Dumont. Bem-vindo, meu mês. Bem-vindo, nosso mês. Que, inclusive, já começou o impacto. Acabei de receber aqui, minha gente, na loja... Ou na loja, olha que atrapação na rádio. Olha, quem tá na live? Me arrancando choro já, uma hora dessa. Meu Deus do céu. Recebi umas flores lindas, né? Que representam muita gratidão pra iniciar o meu mês do jeito que eu amo. Que eu tenho certeza que o mês de junho será maravilhoso. E agradecer a Deus por todas as pessoas que cruzam o meu caminho e que permanecem. Até as que se vão também, né? Mas a gente agradece pela que permanece. E essa energia, a gente tem pessoas, tem carinho, tem energia que a gente simplesmente não tem muita explicação. A gente só sente. E como eu sou grata pelas parcerias, eu quero agradecer a Tobias Licor que trouxe aqui um estoque, né, enorme de licores aqui. Eu vou gravar pra vocês, gente. Perfeição, Lisandra. Amo a sua vida. Tobias Licor, muito obrigada pela confiança, né? Como ela diz, eu sou embaixadora oficial. Desde quando Lisandra começou, eu disse, não, bora. Eu vou te ajudar e podem contar comigo, viu? Agora, eu não esperava, me pegou desprevenida, desarrumada, descabelada, porque eu já acordei cedo, né? Pra substituir Sobral, que acordou meio envirazado aí. E aí a gente já foi fazer a abertura da Semana Cultural, todo no atropelo. Mas eu já estou aqui no comando e gratidão, viu? Gratidão é a palavra. Olha, eu dizia antigamente que eu não gostava de receber flores porque não era comida. Mas, minha filha, o primeiro impacto é o que fica. Meus olhos enchendo de lágrimas quando eu recebi essas flores. Ai, meu Deus do céu. Toda uma manteiga derretida. Agora 10 horas e 20 minutos. 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

0: 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Olha, 10h22, vamos liberando aqui mais ouvintes. Inclusive, sexta-feira já vou dizendo... Ah, quem ganhou o combo? Deixa eu ver aqui quem foi que ganhou o combo do licor, sexta-feira. Eu esqueci o nome do rapaz. É de lá do Agripino, né? Ele não foi retirar ainda, pode retirar o seu combo, viu? É, pode retirar o seu combo e sexta-feira a gente vai fazer mais um sorteio bem bacana. Bom dia, abençoado, minha amiga Larissa Rotá, e passe a música de Thiago Aquino oferecendo pro Zezinho da Fontinha, tô te ouvindo no trabalho. Pronto, vem pra cá o Thiago Aquino, que agora será papai novamente, né? É, a Tainá aí, dando mais um filhinho. Eita, Lele! Oi, a tia Wanda também tá ouvindo a nossa programação, muito obrigada pelo carinho da audiência. Vamos falar com a Rose Gardner lá no bairro Santos Dumont, eu quero agradecer, tá? O carinho de todos aí do bairro Santos Dumont, já me disseram, Larissa, olha, na rua de casa só dá você, que bom. Eu fico muito feliz de você ter escolhido a nossa caçulinha pra te fazer companhia até o meio-dia. Segunda a sexta. Agora 10 horas e 23 minutos. A única coisa que eu não gosto é o seguinte. A gente chega, né? A gente chega e do nada o dia já tá acabando praticamente. Oi, Rose. Bom dia.
1: Bom dia, Larissa.
0: Bom dia.
1: Aqui é Rose Gardene.
0: Tudo bom?
1: Gostaria de ouvir uma música de Seu Desejo.
0: Seu Desejo.
1: Cama de Solteiro.
0: Cama de Solteiro.
1: Estou ligadinha te ouvindo. Cheguei da feira na hora certinha.
0: Certo.
1: Um cheiro. Uma ótima segunda-feira. Que Deus te abençoe.
0: Amém, amém.
1: E São
0: amém.
1: João já chegou, né?
0: São cheiro. João já chegou.
1: O mês de junho já entrou.
0: O mês de junho
1: cheiro,
0: já entrou.
1: Larissa.
0: Um cheiro bem carinhoso pra você, tá? Muito obrigada pelo carinho da sua audiência. Você sempre curtindo a nossa programação. Gratidão, gratidão, gratidão, gratidão, gratidão, gratidão, Brasil. E olha pra você também nos acompanhando, tá? No som do seu carro, pra você me levando de carona. Os meus amigos também fazendo linha, né? A galera fazendo linha e ouvindo 87,9. Gente, eu tenho uma péssima, eu tenho uma péssima lembrança, eu lembro fisionomia do povo, agora nome. Olha, uma mulher encontrou comigo na feira, segunda-feira passada, me deu um abraço tão caloroso, se eu ver ela eu reconheço, mas eu não lembro o nome da mulher, ela disse que me ouve todos os dias. E que a filha dela também é especial e ama me ouvir. E agora que eu não lembro o nome da mulher. Mas é você mesmo, viu, mulher? Inclusive, já encontrei com Dona Nubia hoje do Campeste do Abreu. Deixa eu contar a experiência pra vocês aqui. Hoje, né? Cheguei mais cedo hoje lá na Pref. E aí, eu disse, vamos tomar um cafezinho? Lá no fundo da prefeitura tem aquela padaria, né? Eu senti algo tão nostálgico. As paredes antigas, os móveis antigos, tanto reencontro, tinha um monte de gente dos povoados e lugarejos, uma alegria, aqueles pães mesmo, bem antigos. Eu olhando ali, que até negócio gostoso, até negócio bom, né, e simples, que se a pessoa bem puder reviver aquilo, um pãozinho com requeijão, um cafezinho, pense uma padaria que eu gostei, eu já disse a Sobral, eu quero estar aqui todas as segundas-feiras, viu? Eu quero aqui dar uma passadinha nessa padaria, algo nostálgico demais, minha gente. Ó, se ali o empreendedor pensar em manter aquele patrimônio ali, pense, amei demais, amei, amei, amei, porque a vida está isso, né? Uma coisa simples da vida. Agora 10 horas, 25 minutos. E se eu disser pra vocês que a gente já pode entrar no clima? Eu não sei, mas se você quiser, a gente entra no clima agora. Que clima, Larissa? Pera aí que eu vou dizer pra você. Que clima? Vocês não estão preparados ainda? Vocês ainda não estão preparados? Será que não? Em produção? Será? Vamos lá? Vamos lá com a minha turma boa, com os melhores ouvintes do mundo interligado na nossa...
2: Eita, que o ferrão da... 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
0: Tobias Barreto! Minha gente, deixa eu ver, acho que aqui não vai não.
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0: Alguma coisa, tá off aqui meu áudio. E peraí, deixa eu ver aqui, viu? Meu áudio aqui ficou no off, né? E aí, não dá certo, não foi, não sei o que foi que foi, Brasil. Não sei o que foi que foi, mas nós vamos, nós consegue. Né? Porque lá a linha, ela é isso, meu amor. Ela vai, ela consegue. E o pior não é nada, viu? Eu tô aqui com cheiro de flores aqui. Ai, gente do céu, meu Deus do céu, amei, amei, amei, amei, amei, amei.

Confidência é pra vocês que eu troquei de celular e eu não sei mexer totalmente ainda. É incrível isso, minha gente. É, eu fico me batendo. Tem horas que eu fico me batendo nesse celular, que só Jesus na causa, viu? Me bato legal, legal, legal. Mas eu acho que agora eu consegui. Deixa eu ver aqui, viu? Tem horas, normal, né? Pra que eu vou mentir? Pra dizer que eu não consigo? Tem horas que eu fico doidinha aqui com o celular.

não consigo aqui, eu vou pagar a música da Wesleyane, porque ela pediu sucesso do Heitor Santos. O menino tá um estouro, gente, né? O menino tá um estouro, e se é sucesso, é hit, você pede e a gente toca. Nunca foi por amor, foi por conveniência, é isso? 10h27, na sequência eu vou break das 10h30 e já volto.

0: Ah, rapaz, é o Dog Dog falando de sentimento.
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2: 10:30.
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0: já no clima do quê? Como é bom te ver. No clima do São João da parceria. Tá chegando, hein? Tá chegando. Já pode chegar junto com junho o São João da parceria, porque dia 12 e 13 de junho você vai curtir o nosso São João da parceria. Vocês estão preparados?
1: Quanto tempo sem te ver.
0: Você vai curtir, olha só, tem Tarcísio do Acordeão na sexta-feira. 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Anderson Garotinho, Fogo na Saia, Jane Lins, Joaquim Vaqueirinho, Domingo Sergipano, Raquel Diniz. E no sábado tem Seu Desejo, Samira Show, Cuscuz com Leite, Calango Aceso, Paulo Santos, Banda Vapor, Filipão Aguadura e Mestre Cazuza. E teremos também transmissão ao vivo do Jogo do Brasil. Atrações antes e depois do jogo. A abertura da Copa também é no São João da Parceria. E agora me conta, vai. Me conta. Qual é a sua atração preferida? Eu tenho três, né? Já falei pra vocês. Seu Desejo, Samira Show, Fogo na Saia. Vocês estão preparados? Eu já estou de look pronto, viu? Aproveita aí e pede a sua música. Aquela música que não pode faltar no São João da Parceria. Qual é, hein? Qual é, hein? A música aí, a Rose Gardini já fez o pedido dela. Né, Rose? Ela disse que quer ouvir o quê? Seu Desejo, Cama de Solteiro. Então vamos entrar no clima. Inclusive, hoje é aniversário da nossa Yara Tia, né? A cantora aí da banda Seu Desejo. Apresentação no dia 13 de junho. Vamos fazer aquele esquenta do São João da Parceria, bora? Vamos juntos?
2: Oi, Fortaleza!

0: na saia, artigo. Artigo 157, rolando pra você agora 10 horas e 55 minutos, 10 e 55, e olha, depois dos 30,
1: Isa,
0: 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Agora são 10h57, mas já vamos aqui ao informativo da Clínica Univida. 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
0: Valeu, Ana Luísa, um cheiro carinhoso pra você. E olha só, a gente tá chegando com a música do Zezinho. Ele pediu Thiago Aquino. Tô mudando. Na sequência eu vou break das 11 e eu volto já.
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0: Thiago Aquino rolando pra você, agora 11:01. Eu vou break dos 11, tá, meus amores? Eu volto já já.
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3: 11 horas e 1 minuto.
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3: Muito bem, de volta. Ao som de Tarcísio, do acordeão e o Raul Vaqueiro. Não era eu no bolão.

0: Mari Fernanda.
1: Na Luana Prado.
2: Que delícia estar com você.
1: Que pancada de mulher, né?
3: Não dá pra desligar.

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1: 11:22, 11:22. Daniel, Henrique, Juliano, só dá você na minha vida. Mari Fernandes e Laona Prado, maluca. Calypso, perdoa. Tarcísio do Acordeão e Raul Vaqueiro, não era eu no bolão. Eita, que essa música aí, quando começar a tocar no São João da Parceria, o que vai ter de gente vivendo no outro dia negando? Não sei, viu? 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Agora são 11:24, quem tá chegando por aqui. Então, um beijo pra galera da JJ Bordados. Tô sabendo que Dominique viveu aí, hein? Dominique viveu aí no Arraiar do Povo, né? No Arraiar do Povo aí com a banda Calcinha Preta. Confesso pra vocês que eu tava doida pra ir. Ai, meu Deus do céu. Tava doida pra curtir aí o Arraiar do Povo, viu? Vamos ao ouvinte. Oi, bom dia.
2: Bom dia, Larissa. Pamela do Povo, do Mundo.
1: Tudo bom?
2: Eu gostaria de ouvir uma música de As Morenas. Olha. Só pra curtir mesmo, viu? Certo. Estou ligadinha aqui na fábrica e um bom dia, fica com Deus.
1: Valeu, Pamela, um cheiro carinhoso pra você, meu amor. Muito obrigada pelo carinho da sintonia. O Jota da França, da cidade de Bezerros, Pernambuco, está nos ouvindo aí na praia de Pau Amarelo Paulista. Larissa, envia mensagem lá no Facebook. Ah, a live já caiu, tá? Ah, eu já toquei a sua música, tá, Zezinho? Vou ficar te devendo essa daí, amanhã eu toco, né? Uma eu garanto, duas não. Oi!
3: Bom dia, Lala. Bom dia. É amor do conjunto Irmã Dulce. Lala, pra mim, a música que não pode faltar no São João da Parceria.
1: Sim.
3: É Seu Desejo. Ai, casou certinho.
1: Eita, Lele, vou tocar pra você já, viu? Que essa música não pode faltar. Quem tá chegando por aqui, Michelle Andrade, Samia Maia. É Chamigo ou Xaveco? Aí você me conta.

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1: Alô, São Paulo!

rolando pra você, 20 minutinhos faltando pra meio-dia, mas já, né, minha gente, produção, que é isso, segunda-feira começou daquele jeito, e olha, segunda-feira é dia de você o quê? 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Bom dia, bom dia, bom dia, bom dia. Eita, deixa eu perturbar minha cabeleireira logo cedo, né? Agora são 11 horas 44 minutos e a boa música que não para. Aqui você pede, aqui a gente toca. A Pamela aí, né? Tá na fábrica. Ela pediu um sucesso, nada mais, nada menos que Asas Morenas. Sozinho estou. É musicão.

Duas Paixões, Silvânia e Berg, né? Como gravei no spot aí pra prefeitura, eu disse, olha, Duas Paixões quase ninguém não vai saber quem é. A gente tem que colocar aí Silvânia e Berg, que são eles que levam, né? A banda aí que, sinceramente, são maravilhosos demais. E, gente, tá chegando o meu horário, né? Eu tô indo embora, me despedindo de vocês, agradecendo primeiramente a Deus por iniciarmos mais uma semana, mais um mês, e que possamos passar todo esse mês de junho juntinhos. Eu vou deixando as nossas últimas de hoje ao som de Guinho Lulinha, Minha Oração. Essa música, ela tá no top 2 da no Spotify, com Marília Tavares Grelho, Teuzinho e Thiago Freitas e o Tarcísio do Acordeão e o Natan Beira Maia. Olha as curtinhas pra você ouvir. Sabe, na sequência vem o jornalismo Tribuna do Povo com Valderlan Lemos. Amanhã a gente volta, se Deus permitir, com muita música boa e muito lançamento musical. A gente se encontra nos stories da vida.

0: demais. Ô, oh, forrozinho.
1: O nome dele é Thiago Freitas.
0: Que vem. Assim,
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6: 12 horas e 1 minuto.
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1: Agora, conferindo comigo, confiram comigo, são exatamente 12 horas mais 16 minutos, e agora pulou para 17, meio-dia, 17 na Tobias Barreto FM, programa Tribuna do Povo. Hoje é segunda-feira, 1º de junho, o ano é 2026, nós estamos chegando com o programa Tribuna do Povo e nós vamos até as 14 horas. Saudando e abraçando a você que está em casa, a você no trabalho, onde quer que você esteja, obrigado pela sintonia. A você que está na feira livre, a você que está em casa, já almoçou? Está descansando? Está de ressaca? Segunda-feira é o Dia Internacional da Ressaca para muita gente. É? Eu ontem, como passei o dia todo só de Madorna, né? Ontem foi só rede, né? Teve um ventiladorzinho, mas não gosto muito de ventilador, que a gente fica espirrando, vixe, negócio. Só ontem foi rede e rádio, escutando o jogo, assistindo televisão, né? Ontem foi bom, deixou o corpo preguiçoso. E depois assistiu o jogo do Brasil, né? Queira ou não queira, a gente entra no clima. Nós aqui da Tobias FM, inclusive, transmitimos. Porque nós já estamos lá no mês da Copa. Hoje, 1º de junho de 2026, uma segunda-feira, é o mês de Santo Antônio, São João e São Pedro. E é o mês também da Copa do Mundo. Esse ano nós temos Copa do Mundo. Ah, mas o Brasil não está bom, a seleção não está boa, não sei o quê. Não tem problema. Mas, infelizmente, né, enquanto alguns torcem contra, outros torcem a favor. E a gente consegue entrar no clima. Eu, particularmente, ontem, né, estava no clima, viu? Sinceramente, ontem, eu disse, oi, parece que o negócio vai dar certo. Ah, pegou o Panamá, não tem problema, mas a gente entra no clima. Mês de junho, viu, João Coco? Mês de forró, esse mês a gente engorda, né? É um mês que a gente engorda, é o mês de junho, porque tem muito forró, é muita farra, é muita comida, é milho. Olha que ontem eu vim de Aracaju, o que tem de gente já vendendo milho na estrada? O que tem de gente vendendo milho na estrada? Que riqueza, viu? Eu olhando ontem, que riqueza, viu? As pessoas, né? Ali plantou, né? E colheu. E agora vão ganhar um dinheirinho. Aí um milhinho é bom, né? Eu gosto de milho cozido, mas também gosto de milho assado. Um milho assadinho também é bom. E eu vi ontem muita gente vendendo milho. E o mês de junho é um mês, Ave Maria, eita, mês bom. Bolo de milho, canjica, pamonha, beiju, milho. Agora também tem licor, né? Tem um licorzinho de jenipapo geladinho, hein? Ai, que delícia. Aí vem a festa, o dia de São João, na noite de São João, uma carninha assada na fogueira, né? São tudo tradições que algumas pessoas deixaram, né, de fazer. Eu, particularmente, ultimamente, eu acho que... Né, o Dinho, tá ouvindo a gente aí, Dinho, minha comadininha? Já tá com uns 4 ou 5 anos que a gente vai pra roça, né? Esse ano, de novo, já estamos certo, porque uma noite de São João numa roça, eita, como é bom. Eu já tenho uns 4 ou 5 anos que eu passo a noite de São João ali no Péba de João Caboclo, ali na chácara de meu amigo Dinho de Deme e da minha comadininha, madrinha de Liz. É, a gente vai para lá e a gente amanhece o dia, foi um negócio bom, viu? É, faz um negocinho retado. E aí quando a fogueira tá daquele jeito, aí assa uma carninha na fogueira, um milhozinho, toma um licor, uma cervejinha, um forrozinho, né? Aí quando é umas 4, 5 horas da manhã, a gente vem dormir em casa. Mas tem vaga para dormir, porque não, eu vou para casa. É? E no outro dia a gente vai lá comer a buchada. No outro dia, quando acorda, né, sem ressaca, né, Dinho? Sem ressaca. Haiti! Sem ressaca, viu? Falar em Haiti, o Brasil pega o Haiti na Copa do Mundo, viu? Nós vamos falar de Copa do Mundo. Então, está começando um mês, né? São 2 meses no ano que eu vejo que a gente engorda mais. É junho e dezembro. dezembro pelas noites, né? Que de tanta confraternização, é tanta confraternização no mês de dezembro, mas toda confraternização, comida. Pronto. Viu? Pronto. Então, ô, Valdemir, deixa eu lhe mandar para o Valdemir logo aqui. Deixa eu mandar para o Valdemir, que daqui a pouquinho tem Verso e Prosa com o Alvieda Abreu, viu? Já mandou aqui agora. Falei com ele hoje cedo, né? Então, nós estamos chegando. Hoje é uma segunda-feira, né? Deixa eu ver aqui. Pega pra capar. Meu compadre Ney. Desculpe. Esse mês de esse mês, né? Aí esse mês de junho, a gente tem muita coisinha também. Aí é ano com de Copa, pronto. Eu estava ontem à tarde olhando a tabela da Copa, né, e os confrontos do Brasil e os horários. Se o Brasil passar da primeira fase, aí mudam os horários, vai ter jogo de tarde, aí ninguém trabalha, aí é uma cervejinha, é não sei o quê. Eu mesmo vou vestir minha camisa, né? Eu ganhei uma camisa, vou vestir a camisa tranquilamente, não tem problema. Agora, se eu disser que eu estou botando fé na seleção que vai até longe, não. Mas se eu disser a você que eu vou torcer contra o Brasil, não. Se eu disser que vou torcer contra a seleção brasileira, não vou mesmo. Vou torcer para o Brasil. Se ela vier desclassificar, aí eu escolho outra seleção para torcer. Mas estou com minha camisa que eu ganhei de presente no meu aniversário. Já mandei botar meu nome na camisa, né? Já mandei botar um número. Eu gosto dessas coisas. Então, vou sim torcer para a seleção brasileira. E nós estamos chegando. Mês de junho, hoje é 1º de junho. Que mês bom. Valdemir, gosta de junho, Valdemir? Um licorzinho, gosta do licorzinho? Um milhozinho, canjica. Todo ano a gente também pega lá em Dona Raimunda. Bolo de milho, canjica, mucunzá. Eu gosto, olha, tem mingau de puba, tem arroz doce e mucunzá. Gosto dos três. Ainda sexta-feira, tomei um mingau de puba, sexta-feira. Tomei um mingau de puba. Arroz doce, tomei aracaju. Agora, mucunzá, eu nunca vi gostar igual a mim, não. Eu gosto demais de mucunzá. Outro dia, minha esposa foi num evento aí tinha mucunzá, levou o copo, tá? Quando eu vi o mucunzá, me lembrei logo de você. Eu disse, rapaz, eu gosto demais, meu. Gosto. Gosto do arroz doce, gosto do mingau de puba, agora o mucunzá. Virgem Maria, e docinho com cravo dentro, cravo e canela. Eu não sei porque as pessoas não gostam de cravo. Se tiver o cravo no mucunzá ou no mingau, aí quando eu tomo que... quando eu tomo que o cravo vem para a boca, sabe o que é que eu faço? Eu mastigo primeiro o cravo todinho, mastigo. Quando o cravo está espatifado, é que eu tomo o resto do mingau. Eu gosto assim. Eu acho que ele dá um ardorzinho gostoso na boca, para um negócio... Dá um sabor diferente, né, na comida. Vamos lá? Vamos chegando? Vamos chegando que já são 12 horas. Eita, meu Deus do céu. Eita, meu Deus do céu. Avião, Ribamar, batido. Um cheiro para você, viu, Avelange Santana. Obrigado pela sintonia. Né? Tá nos ouvindo? Vamos lá! Telefone liberado 3541-3591 99996-8790 99996-8790. Esse é o número do nosso WhatsApp. O que é que estamos mandando aqui? Pronto. Beleza. Olha pro céu, meu amor. Ali já estamos no Nós estamos no Facebook ao vivo, viu? Já estamos ao vivo, não estou conseguindo ligar aqui, mas nós estamos ao vivo aqui no Facebook da Tobias Barreto FM, Facebook de Valderla Lemos. Pronto. Deixa eu ver aqui. Pronto.
0: Olha pro céu.
1: Já estamos aqui ao vivo, viu? Estamos ao vivo no Facebook da Tobias Barreto FM, ao vivo no Facebook de Valderla Lemos. Né? Pessoal, aqui já olhei. Pronto, beleza. Os telefones liberados também, o 3541-3591 e o 99996-8790. Você também participa pelo 98846-4519 ou pelo 99981-0841.
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1: Pois é, daqui a pouquinho vamos conversar com o secretário de Cultura de Tobias Barreto, Nilcinho Bispo. Começou hoje a Semana Cultural, isso mesmo, Semana Cultural de Tobias Barreto, que todos os anos vai de 1º de junho a 7 de junho. Daqui a pouquinho o secretário Nilcinho Bispo fala ao vivo no programa.
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1: É que eu sei, tá bom? Também no programa de hoje, tubarão. Mais uma vez um tubarão no estado de Pernambuco mordeu a mão, né, de um jovem, de uma criança. Daqui a pouco eu trago essa notícia aqui no programa.
3: Cindy Kruszewski.
1: Cindy Schilder, cadê você?
4: Boa tarde, Valderlan Lemos. Boa tarde, Valdemir Barreto. Boa tarde para você, ouvinte do programa Tribuna do Povo. Tobias Barreto, essa segunda-feira segue aí com o tempo abafado, muitas nuvens e possibilidades de chuva a qualquer momento durante o dia. Os termômetros marcam cerca de 28 graus neste momento e o alerta é para pancadas isoladas ao longo do dia, com máxima que deve chegar aí aos 30 graus. Já eu trago informações onde um homem conhecido como Carlinhos Mototáxi é morto na região do Risca-Faca, município de Itapicuru, aqui povoado vizinho à nossa cidade, povoado Lagoa Redonda. Trago também o boletim do IML durante o final de semana no estado de Sergipe e também um casal suspeito de tráfico de drogas é preso em ação policial durante o final de semana aqui em Tobias Barreto. Já eu volto trazendo essas informações para o programa Tribuna do Povo.
1: Tá bom, Cindy Schilder, forte abraço, você volta daqui a pouquinho. Vamos falar também de Campeonato Brasileiro. Olha que o Cacá Oliveira estava ontem numa alegria, rapaz, quando o Palmeiras tomou o gol do empate. Aí o gol foi anulado, que arbitragem vagabunda, né? E arbitragem, né? Mas o gol foi anulado. Aí, meu amigo, foi um chora-chora, foi um fala-fala, né? Foi um fala-fala, foi um chora-chora, tudo isso e muito mais. Nós estamos chegando até as 14 horas. Hoje temos aí, né, o Oviedo Abreu. Vamos com os contos do mês de junho. Temos também Pedro Menezes.
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1: Até as 14 horas com você. Boa tarde.
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1: Agora, conferindo, são 12 horas 32 minutos, meio-dia 32 minutos, aqui na Tobias Barreto FM, programa Tribuna do Povo, chegando em nome de restaurante churrascaria Sabor da Comida Caseira. 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Os telefones liberados, 3541-3591. 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E você participa comigo do programa. Os telefones liberados. Tem mensagem?
2: Boa tarde, não. Não, você viu o jogo ontem? Tá, boa tarde, não. Não, você viu o jogo ontem? Tá vendo? Pode não estar jogando bem, mas na seleção ele sempre entra bem. Paquetá jogou bem, todo mundo jogou bem que entrou. Também pegaram um time ruim, um time cansado, mas jogaram. O que importa é que o time está entrando e jogando bem.
1: O segundo tempo foi bom, foi bonito, né? Foi.
2: Todos jogaram bem, Paquetá jogou muito bem também.
1: O
2: ele
1: segundo
2: que
1: tempo...
2: Critica, mas quando ele sempre joga na seleção, ele joga bem.
1: O time que jogou o segundo tempo foi outro, né? Deu um outro clima na seleção. Mas a gente não pode ainda, né, achar que ali é um time para ser campeão do mundo. Não é time para a gente achar que é campeão do mundo. A gente tem que ter, né? Mas nós vamos falar sobre isso. Mas, ô Everton, é, independente de qualquer coisa, eu, sinceramente, eu vou torcer para o Brasil. Eu sou brasileiro, né? Até eu tenho criticado algumas pessoas e vou fazer um comentário aqui. Vocês não confundam. Semana passada foi meu aniversário, eu ganhei duas camisas. Quero inclusive agradecer a que eu ganhei hoje também, meu primo Zé Antônio, de tio Zé de Martinha, e sua esposa também me presentearam hoje com a camisa do Fluminense. Ganhei uma camisa do Fluminense de meu genro e ganhei uma do Brasil da minha filha. E eu vou vestir as camisas, eu visto. Eu sou tricolor, né? Sou brasileiro, mandei inclusive botar meu nome, um número. Eu gosto dessas coisas. Esses detalhes assim, eu sou um pouco ainda saudosista de a gente vestir camisa com nome, com número. Eu gosto dessas coisas. Eu fiz um comentário em um grupo, em um certo grupo que eu participo, dos que eu participo, viu? Não estou falando com você não, viu, Everton? Mas você puxou o assunto, e aí eu vou trazer esse comentário já já. Mas antes, porém, me permitam, são 12 horas mais 35 minutos, meio-dia, 35 minutos, eu estou na linha com o secretário de Cultura do município de Tobias Barreto, de Sim Bispo. Hoje, 1º de junho, começou oficialmente mais uma semana cultural. Nós sabemos que todos os anos, né, desde que o Nilcinho esteve à frente da Secretaria de Cultura aqui no município, acontece no mês de junho a Semana Cultural, e acontece no mês de outubro, Outubiarte. E esse ano não foi diferente. Hoje já tivemos a solenidade de abertura, e eu vou com alegria cumprimentar o secretário Nilcinho para que ele possa trazer aí os detalhes da programação durante toda essa semana. Saudações tricolores, Nilcinho. Boa tarde.
3: Boa tarde, Nan. Saudações tricolores.
1: Seu Vasco, saudações, Brasil. Seu Vasco, vou dizer, viu, velho?
3: Rapaz, eu acho que é melhor a gente falar de cultura do que falar de futebol, viu? Tô sofrendo com esse barrasco.
1: Eita! Dilcinho, mais uma vez, você à frente da pasta da secretaria, Dilson à frente da gestão aqui do município, e nós temos aí, né, mais um ano, a Semana Cultural. Nós temos de 1 a 7, 7 de junho, é aniversário do nosso ilustre filho, que empresta o seu nome à nossa cidade, Tobias Barreto de Menezes, e você, né, mais uma vez com a sua equipe, e a gestão traz uma semana cultural para quem é filho da terra e para também quem não é filho da terra. Queria que você falasse um pouco sobre essa programação.
3: Boa tarde, Nan. Boa tarde, público ouvinte da Tobias FM. Nan, são 187 anos hoje, faria Tobias Barreto se estivesse vivo. E nós, como filhos de Tobias...
1: 187,
3: Nilson? 187 de nascimento e 137
1: de morte. 137 de morte. É que ele morreu com 50 anos?
3: Ele morreu no mesmo mês que nasceu. Ele nasceu em 7 de junho e morreu em 26 de junho. Com 50 anos completos.
1: 50 anos.
3: Um menino, né?
1: Um menino, né? Pois é.
3: Então, nós temos um carinho, um orgulho de estar realizando essa semana. Já são 14 anos, né? Desde 2009, quando o Dilson assumiu, uma das coisas que ele me delegou, né, foi a construção dessa Semana Cultural. E ao longo desses anos, a gente vem aprimorando essa semana. No ano de 2013, nós fizemos uma transformação literal nela, quando nós colocamos esse estudo, né, para que a nossa juventude, para que a sociedade conhecesse quem realmente é Tobias Barreto de Menezes, a sua obra, o quão é magnífica, né, o quanto que é magnífica. Né, uma obra gigante, né, o homem que foi uma referência no direito, na filosofia e na poesia, e que Tobias Barreto precisava... Tobias precisava conhecer, né, todo esse feito, essa construção em livros sobre a vida cultural desse país. Tobias Barreto, ele chega na escola de Recife e causa polvorosa lá na escola de Recife, que passa a ser reconhecida como a escola de Tobias. É uma obra magnífica, né? Tobias Barreto é o homem que dá número à cadeira 38 da Academia Brasileira de Letras. Isso não é pouca coisa, não. É muita coisa para um cidadão que saiu aqui de Tobias Barreto, ainda no século XIX, e vai para Recife, de forma audaciosa. Ele não tinha recursos, mas mudou a vida dele e a vida cultural desse país. Porque a sua obra está aí no Código Civil Brasileiro, está no direito, não se pensa... É o direito no Brasil sem Tobias Barreto. Tobias Barreto está no Estatuto da Criança e do Adolescente, que entrou na Constituição de 1988. Tem lá o Estatuto da Criança e do Adolescente, o pensamento de Tobias Barreto em defesa dos menores, em defesa das crianças do nosso país. Então, é uma semana de estudo, uma semana com toda a rede escolar envolvida, através da Secretaria da Educação, as nossas escolas. É uma sabatina, né? É um evento assim, que dá muita alegria de fazer, né? Porque você vê a alegria das crianças, né? Aqueles meninos envolvidos literalmente no conhecimento de Tobias. Então, a gente, de que forma nós poderíamos perpetuar a sua obra, se não for através do conhecimento do estudo? Então, é isso que nós vimos fazendo ao longo desses 14 anos que estamos à frente da Secretaria de Cultura, e a gente faz, né, com muita alegria no coração, viu?
1: Hoje nós tivemos a abertura oficial, o hasteamento da bandeira na Casa de Tobias, com a participação da Lira, daqui também o cortejo com parada na Câmara de Vereadores. Tivemos também a estátua, ali na estátua, às 19 horas, na quadra do Colégio Thelma de Souza Almeida, aqui próximo à rádio, sorteio dos envelopes com perguntas e ordem de participação, categoria Ensino Fundamental, anos iniciais de primeiro aos quinto anos, com as escolas e as equipes. Aí nós temos aqui hoje, Educandário Nossa Senhora do Carmo, Pequenos Gênios, que é professor Paulo Freire, Mentes Brilhantes, Nossa Senhora da Ajuda. Nossa Senhora da Ajuda é da Brasília, né?
3: É, da Brasília, a Nova Brasília.
1: Aí nós temos aqui Fátima Ramos, Santa Terezinha, Nicodemos Falcão e Álvaro de Matos. Álvaro é do Jaberi, né?
3: É, Álvaro Alves de Matos é do Jaberi, professora Jocipane.
1: Então, e isso acontece...
3: Jocineide.
1: Isso acontece hoje, 19 horas, aqui na quadra do...
3: Na quadra do Thelma.
1: E depois dos envelopes, como é o procedimento, Nilcinho?
3: Nós formamos uma comissão, né, para coordenar essa sabatina, essa comissão formada pelo funcionário da educação, a professora Margarida, Milena, Valeriano e Simone, que fazem parte da educação. Nós sorteamos as escolas, cada escola nomeia um seu capitão, né? Para sortear. As perguntas estão em envelopes lacrados, que quem vai escolher são eles mesmos, entendeu? Então, cada escola puxa o seu envelope com as perguntas que serão formuladas para eles. São 8 perguntas com categorias fáceis, médias e difíceis, e nós teremos 8 perguntas para cada escola, para formar a nota que vai compor, junto com a parte teatral e a parte poética, um conjunto de notas que vai permitir que essa escola se credencie a viajar para Recife, para Escada.
1: Então é nessa semana que saem aqueles sorteios que as crianças, que os jovens, os alunos depois vão até a Escada.
3: Exatamente, né? A gente temos três etapas, né? Hoje começa a etapa da sabatina para as escolas dos anos iniciais, são os pequenininhos, que dão show, né? É impressionante a capacidade de absorver dessas crianças. Então hoje é a parte do ensino fundamental, anos iniciais. Amanhã entra a parte do ensino fundamental, anos finais, certo? E na quarta-feira, o ensino médio. É juntada, né, junto com a poesia e o teatro. Cada etapa tem um conjunto de notas. Vai somar as 3 notas para decidir qual é a escola, quais as escolas irão para Recife e Escada, numa viagem de conhecimento, no mês de julho.
1: Mês de julho. Pronto. Então é durante toda a semana, né, Lucinho?
3: Todos os dias da semana, Ana. Hoje, o ensino fundamental, anos iniciais. Amanhã, começamos o ensino fundamental, anos finais. Na quarta-feira, o ensino médio. Aí, na quinta-feira, nós faremos a etapa teatral com a escola do ensino fundamental, anos finais e ensino médio. E na sexta-feira, nós faremos a etapa poética, né? As escolas vão fazer a declamação da poesia para compor essa nota que vai permitir que eles, as melhores escolas, irão para Recife.
1: Pronto. Então tá bom. Muito obrigado, Anilson. Se tiver alguma coisa mais que você possa acrescentar, fique à vontade.
3: Não, só concluindo no domingo com a alvorada festiva, né? A partir das 6 da manhã. Esse ano nós, pela primeira vez, nós teremos a participação da banda da Polícia Militar de Aracaju, que vem abrilhantar nosso evento junto com a Lira de Tobias.
1: Que dia é a banda?
3: É domingo às 6 da manhã, que é o aniversário de Tobias, né? Então a gente faz no domingo às 6 da manhã, saindo da casa de Tobias e dando uma volta pelas ruas da cidade, em Alvorada.
1: Pronto, então. E a banda da polícia vem no domingo de manhã?
3: Vem, junto com a Lira, as duas vão tocar juntas.
1: Ah, então eu vou estar lá. Rapaz, olha, banda da Polícia Militar, banda do Corpo de Bombeiro Militar e banda do Exército, a gente não pode perder
3: a oportunidade,
1: não, porque é muito boa. É um show.
3: É verdade.
1: É um show. Tá bom, Nilcinho. E a gente vai se falando na semana, viu?
3: Valeu, Nan.
1: Pronto.
3: Tudo aí, certo, meu velho.
1: Na hora, um forte abraço. Tá aí, falamos com o Nilcinho Bispo, secretário de Cultura de Tobias Barreto. Começou hoje a Semana Cultural e vai até o próximo domingo, é a banda da Polícia Militar. Gente, se vocês domingo tiverem a oportunidade, não percam. Vocês domingo não percam a oportunidade, se vocês puderem ir assistir. É domingo, 6 da manhã, alvorada festiva, pelas ruas da cidade, com a Lira Imperatriz e o Corpo Musical da PM. Gente, é uma banda de arrombar, como dizia o Hélio Elias. A coisa é muito bonita. Se vocês puderem, não percam a oportunidade de assistir a apresentação ao lado também da Lira de Tobias Barreto, né, a nossa Lira Imperatriz, que, né, vive um belo momento também. É uma banda para a gente abraçar, respeitar e apoiar de todas as formas, tá bom? Olha a mensagem.
2: Eu sou Brasil. Nós não bota aquela fé de ser campeão, mas a Argentina, quem botava fé? A Argentina ia voar na primeira fase, se classificou a pulso, foi campeã. E porque nós não pode? Nós tem jogador, é só jogar bola. Também. O primeiro... primeiro time que começou o primeiro tempo. Faltou ou não faltou? Faltou um centroavante. Eu tô falando com você. Não tinha um centroavante fixo, faltou um centroavante.
0: Ô, não, deixa esse homem falar aí até o dia todo aí, pelo amor de Deus, rapaz. Eu sou fã desse homem aí. Isso é marcar de homem todo, rapaz.
1: Valeu, Zé Ailton. Um abraço.
4: Bom dia, Laurissa Rotai. Bom dia, meu povo querido, aí dos é bairros da cidade.
1: É pra Larissa aí. Bom dia, Larissa Rotai. Eu não sou Larissa. Ele aí mandou, chegou agora.
5: É o número do nosso WhatsApp. E um jovem, uma criança.
1: Atrapalhou. Né? Quem é? Bar? Também chegou agora. Então, como eu ia falando, e nós recebemos aqui a participação do secretário Nilcinho, deixa eu trazer para vocês uma reflexão minha, né? É uma coisa minha, viu? É uma coisa minha. Se for a porta lá, Odemir, por favor, pegue lá um envelope que Larissa deixou no birô, por favor. Ontem eu assisti ao Jogo do Brasil com os meus filhos. Eu já fiz um comentário em um grupo, em um dos grupos que eu participo, e eu fui mal interpretado. E vou trazer essa reflexão aqui no programa para você que me assiste nesse momento, para você que me escuta pelo Rádiosnet, para você que me escuta pelo radinho de pilha. A camisa da seleção brasileira representa, para mim, não vou envolver ninguém mais, quem estiver ouvindo e quem estiver assistindo, que entenda, compreenda, mas para mim representa muito. Eu sou brasileiro, Mas, infelizmente, de um certo período para cá, algumas pessoas, né, mais empolgadas ou menos empolgadas, eu não sei dizer como elas olham dessa parte, começaram a usar a camisa da seleção brasileira como se fosse uma camisa de um grupo político. Cores. Eu depois até conversei no privado com um amigo que, nesse grupo que eu estava, ele incompreendeu, mas depois ele, conversando comigo no privado, eu expliquei a ele qual foi a intenção e ele entendeu. Ele disse, não, olhando por esse lado, realmente você tem razão. Porque nós sabemos que grupos políticos, candidatos, partidos políticos, eles têm, geralmente, uma cor que é uma cor definida ou pré-definida pelo partido, pelo candidato e pelo grupo político. Mas aconteceram manifestações nesse país, desde aquele 8 de janeiro, né? E as pessoas começaram a usar a camisa da seleção brasileira como a camisa de um grupo político. Isso é a realidade. Uma coisa é a cor. Nós temos partidos que, quando você vai no comitê ou quando chega na campanha, cada candidato tem uma cor que define a caminhada política dele, a caminhada política do partido. Mas da seleção brasileira foi diferente. A da seleção brasileira começaram a fazer manifestações usando a camisa da seleção. Essa é a realidade. Muitos ainda colocavam o número do partido, a sigla do partido e o nome do candidato. Nós vimos muito isso. A gente vê ainda. Então, eu disse, em um certo grupo, que, infelizmente, deveria ser usado uma forma diferente e não a camisa da seleção. Porque aquela camisa da seleção brasileira ela representa a pátria. Ela representa nós, brasileiros. Quando se fala em seleção brasileira, a gente sabe qual é a nossa camisa. O mundo veste a camisa da seleção brasileira. Vi ontem uma reportagem no Esporte Espetacular. O Esporte Espetacular exibiu uma reportagem ontem. Confesso a vocês que é emocionante com Denílson, que foi campeão do mundo. Fizeram uma reportagem na Amazônia. Sabe onde? No encontro do Rio Negro com o Rio Solimões. Assistiu, Valdemir? Assistam aí. Vão no GE, vão no GE, no, vão no YouTube, procure aí matéria do Esporte Espetacular de ontem com Denílson, na Amazônia. Uma comunidade que vive flutuante, a comunidade e as casas são todas flutuantes. Tem um campo que quando o rio enche, a água cobre a trave. E eles, inclusive, fizeram a matéria porque o rio permitiu, no campo onde eles brincam de bola. E quando chuta a bola para fora, a bola cai no rio. E os atletas entram na água, nadando para pegar a bola e voltar. E Denílson participou desse jogo. Inclusive, em 2015, fizeram uma matéria lá, o jovem tinha 10 anos. E ontem fizeram a matéria com o mesmo cara, hoje com 21. E antigamente ele jogava bola e a família quem dirigia a lancha. E agora quem guia a lancha é ele. Rodou todo o trecho com Denílson, ele dirigindo. Então, foi uma matéria que falou de como as pessoas vivem na Amazônia, mas o que representa o futebol. Aquilo ali é interessante. Eu assisti a matéria toda. Aumentei o volume da televisão, porque eu não quis perder nada. E quando você viaja ao mundo, eu não conheço países, mas eu assisto. Conheço pessoas que vão e você vê a camisa da seleção brasileira no mundo todo. Você vê a camisa da seleção brasileira. Então, vai chegar a Copa, eu vou vestir a camisa da seleção brasileira. Eu não vou desistir de vestir a camisa por uma questão política. Da porta da rádio para lá, nós temos os nossos políticos, né, que simpatizamos, que acompanhamos na eleição. Eu tenho. Todo mundo tem, da porta da rádio para lá. Aqui vocês não vê eu fazendo isso. Mas eu fiquei triste quando eu comecei a ver as pessoas tentando mudar o que para a gente é uma pele, porque a camisa da seleção brasileira para o brasileiro é uma pele. Tem torcedores brasileiros que não gostam da seleção brasileira, que torcem para outras seleções. É normal. Na vida é assim. Na vida tem um contraditório. Né? Na vida tem um contraditório. Em uma casa de 5, 6, 10 irmãos, sempre tem um aqui para ser diferente dos outros. Né? Então não é porque o torcedor, o brasileiro torce, como também em outros países, moradores, filhos do país, votam ou torcem para a seleção brasileira. Eles são apaixonados pelo futebol brasileiro. Em muitos lugares isso. Mas o que eu quis dizer é que as pessoas usarem a camisa da seleção brasileira, botar o número da sigla, botar o nome do candidato na camisa, para mim foi um absurdo. Seja o lado político que for, para mim, a camisa da seleção brasileira é sagrada. E se partidos, siglas, candidatos, eles têm uma cor que identificam a eles, que a pessoa pega uma camisa neutra, mas da cor deles, e bote o nome e o número. Faça isso. Agora, uma camisa que tem um escudo do país, eu acho um absurdo. Não estou falando do candidato. Eu estou falando da forma que começaram a usar algumas pessoas a camisa da seleção brasileira através disso. São 12 horas mais 57 minutos. 12h57. Vamos ao Vieda Abreu, Valdemir? Vamos abrir aí o mês de junho com a Vieda Abreu? Ele que está chegando aí durante todo esse mês. Olha, durante esse mês, durante o mês de junho, nós vamos ter aqui a participação de Ovieda Abreu, Museu Borda da Mata. É um companheiro que, né, de um tempo para cá, tem participado muito com a gente para trazer cordel aqui no nosso programa no mês de junho. Fala, Oviedo!
6: Oviedo Abreu.
7: Tarde boa, meu compadre, não. Uma tarde boa para todos vós, misseis, sintonizados no programa Tribuna do Povo, aqui pela sua rádio Tobias Barreto FM, a FM enculturada, região do Vale do Rio Real. Eita, meu compadre, não, meu filho, chegou mês de junho e nós já vai se achegando, se assentando, o tamborete já vai puxando o nós e truzear demais da conta aqui, olha. Mas, ô, meu filho, cadê o chucai, velho, hein? Chucai, rapaz, chucai. Eita, chucalhada gostosa da gota serena. Meu compadre, não, olha, nós vai se achegando já abraçando aos novos e velhos compadres sintonizados aqui no programa Tribuna do Povo. É, nesse mês que começa com muita chuva na nossa terra, graças a Deus, pro modo de nós e de Buialmi, é, lá nas noites de São João, Santo Antônio, São Pedro e tudo mais. Eita, eita, rapaz. Ô, meu compadre, não, olha, hoje é Dia Nacional da Imprensa e também o Dia Internacional da Criança. Portanto, para todos aqueles que fazem a imprensa, vai aqui o nosso grande abraço do programa Tribuna do Povo e meu também, Oviedo Abreu, e para toda criancinha do nosso mundo. Muita paz nesse mundo, meu Deus do céu, para proteger as nossas crianças. 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Pois é, sim, senhor. Eita, cadê, meu filho? Sorte aí o fundo musical por mó de nós e pro Zia no primeiro dia do mês, dia primeiro. Hoje começam os festejos juninos por todo o nosso Nordeste e a Tribuna do Povo com meu compadre Nan não fica pra trás, não. A gente segue por aqui.

0: 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Eita! Opa! Meu compadre, não, eu vou embora, meu filho, vou chucaiano. Mas amanhã eu volto, meu filho, a me debruçar sobre o barcão cultural do programa Tribuna do Povo. Aqui pela sua FM Tobias Barreto, a FM Cultural da região do Vale do Rio Real. E até mais, véi! Eita! Segura,
1: Tá aí, Oviedo, beleza? Muito obrigado pela colaboração aí, Oviedo Abreu. Esse mês de junho, nós vamos ouvir trazer o verso em prosa do Oviedo Abreu, do Museu Borda da Mata. Quem não conhece, vai conhecer, viu? Lugar maravilhoso, já estive lá. Vamos lá conhecer aí o Museu Borda da Mata do nosso amigo Oviedo Abreu. Tem mensagem? Vamos lá, mensagem.
2: Boa tarde, Lando.
1: Boa tarde. Você
2: tá certinho. A camisa da seleção brasileira era uma honra para nós. Depois que colocaram, vulgarizaram a camisa da seleção brasileira, ficou uma coisa muito estranha, de menos para mim. Eu hoje não coloco a camisa da seleção brasileira, de jeito nenhum. Me pague, porque representa o vulgarismo. E tem mais coisas que eu prefiro não falar no rádio. Um forte abraço para você e para todos os ouvintes da Tobias Barreto FM. Uma senhora, você está certinho, né? Você está certinho. É de um grupo político. Acabou-se a seleção brasileira. A seleção brasileira tem que mudar aquela camisa para ver se a gente começa a amar. Acabou-se. Só quem usou foi o grupo político. Viu? Você tem toda a razão.
3: Valeu, boa tarde, Nando. Boa tarde para todos os seus ouvintes.
1: Boa tarde.
3: Do programa Tribuna do Povo, então, Nando. Estou passando para desejar uma semana de paz, de alegria para todos os seus ouvintes, assim como eu, sintonizado, lhe ouvindo, e também toda a família Tobias Barreto FM. E estou mandando um abraço aí para a Andriele, né, na Rua Pedro Barreto, aí no Conjunto Maria

0: do Carmo, ela que está sintonizada lá, mas minha irmã Alci, tá bom? Gildete Marques, Marques Gil. E sem esquecer o Valdemir Barreto em família, para sua repórter, né? Essa menina maravilhosa que está se destacando aí no jornal, né? Nas reportagens, aliás. Ela é nota mil, né? A Sidney, né? Eu não sei chamar bem o nome dela, não, né?
1: É Cindy, Cindy Kruszewski, Gildete Marques, Marques Gil.
2: Bom dia, Tobias Leme. Bom dia, Tribuna do Povo. Bom dia, Anã. Bom dia, Cacau Oliveira. Invadei me estiver por aí ainda. E vocês todos da Tobias Leme. Um abraço, tamo junto. Ô, Anã, esse time aí, será que vai ou não vai?
1: Vamos
2: Sei
1: ver.
2: não, viu? Tô com medo. Mas é assim mesmo. O nosso tá indo devagarzinho. Deus te abençoe, tamo junto. Um abraço. Fui. É o da licença.
1: Valeu, dá licença. É, rapaz, agora que vergonha aquela ontem, Alcione Belo cantando o hino da seleção brasileira, né? Meu Deus do céu, que negócio, viu? Valeu, Cida, gostei agora. Que negócio aquele negócio do chocalho, do chocalho, do hino brasileiro ontem, hein? Rapaz, Alcione e o Belo cantando o hino da seleção brasileira. Meu Deus do céu. Vixe Maria, que vergonha passaram ontem. Que atrapalhação, viu, Ademir? Os dois cantando o hino ontem. Vamos ouvir aqui um pouquinho, que negócio, viu? Bota aqui pra você ver.
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4: Alcione, Belo, hino nacional brasileiro.
1: Pois é, rapaz, que negócio ontem os dois cantando, viu? Alcione explicou na confusão com Belo na hora do hino nacional no Maracanã. O que era para ser um momento emocionante virou um fiasco no gramado do Maracanã. Minutos antes do amistoso entre Brasil e Panamá, ontem, convidamos para cantar o hino nacional Belo e Alcione. Se atrapalharam e a interpretação virou confusa, truncada e virou alvo de muitas críticas na web. Procurada pela imprensa, Alcione explicou o motivo da confusão por meio de sua assessoria de imprensa. Segundo a cantora, houve problema no retorno. A base do hino nacional estava chegando com delay no ouvido dela e de seu parceiro Belo. Delay é uma expressão usada para se referir ao atraso no retorno de áudio, ou seja, o cantor ouve a própria voz com frações de segundo de atraso pelos monitores ou pelo sistema do estádio. Isso pode fazer com que ele acelere, desacelere e perca a referência do tempo. Acontece com frequência. Aí, Belo ontem e Alcione cantando.
5: Isso foi uma maneira de se desculpar.
1: Rapaz, que negócio feio. Parecia que não sabiam cantar.
5: Essa é a verdade.
1: Dois cantores
5: Não ensaiando.
1: profissionais. Foi o que eu falei, aí foi falta de ensaio. Não existe isso, não. Cantando, o povo tudo cantando e eles. Ave Maria, meu Deus do céu. 13 horas, 10 minutos. Eu vou apoio cultural, eu volto, é rapidão.
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9: 13 horas e 11 minutos.
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0: 13 horas mais 23 minutos, 13h23 na Tobias Barreto FM, programa Tribuna do Povo hoje, 1º de junho. Pois é, vamos às ruas? Eu tô com ela na ponta da linha.
1: Cindy Kruszewski.
0: Cindy Schilder, boa tarde.
2: Boa tarde mais uma vez, Valder Lemos, e você que acompanha o jornalismo da Tobias Barreto FM. Agora eu trago informações durante o final de semana aqui em Tobias Barreto, onde um casal suspeito de tráfico de drogas foi preso por uma ação policial. A Polícia Militar realizou a prisão de um casal suspeito de envolvimento com o tráfico de drogas aqui em Tobias Barreto. A ocorrência foi registrada na última sexta-feira, nas proximidades do semáforo da Avenida João Alves Filho. De acordo com as informações divulgadas, os suspeitos foram abordados durante uma ação policial e encaminhados para os procedimentos cabíveis, onde o homem foi encaminhado para Aracaju para audiência de custódia e permaneceu preso. Já a mulher foi liberada. Isso aconteceu durante o final de semana, aqui, essa intercorrência policial em Tobias Barreto, pela Polícia Militar. Também trago uma outra informação, onde um homicídio foi registrado na localidade conhecida como Risca Faca, aqui na região de Lagoa Redonda, município de Itapicuru, na Bahia. A vítima, identificada preliminarmente como Carlinhos, bastante conhecido aqui na comunidade por atuar como mototaxista, as circunstâncias do crime estão ainda sendo investigadas pelas autoridades policiais, onde equipes foram acionadas para realizar os levantamentos iniciais e coletar informações que possam aí ajudar na identificação dos responsáveis. O caso causou aí grande comoção entre familiares, amigos e moradores da região que conheciam a vítima pelo trabalho prestado à comunidade. A polícia ficará aí responsável pelas investigações. Novas informações poderão ser divulgadas à medida que o caso avance. E a gente da Tobias Barreto FM pode trazer mais informações sobre esse caso.
0: Tem foto desse rapaz aí, Cindy?
2: Tenho.
0: Depois você me manda, por favor, aí.
2: Deixa eu mandar para a Valdemir aqui só um instantinho, viu?
0: Porque coisa um rápida. Mistério essa questão aí, viu?
2: Certo.
0: Um mistério essa questão desse jovem aí, desse rapaz, desse mototaxista, né? A morte desse rapaz aí é um negócio que...
2: Bastante conhecido ele, o pessoal todo comentando, assim, se lamentando mesmo, ele bastante conhecido. Eu vou enviar do site que... De Silas, o Descontrair, tem até um vídeo ele dançando.
0: Que eu vou dizer.
2: Veja aí, Valdemir.
0: Veja aí, Valdemir. Mais alguma coisa, Cindy?
2: Trago também, Valderlan, agora o resumo do IML, que aconteceu 21 ocorrências em 3 dias no estado de Sergipe. O Instituto Médico Legal registrou 21 entradas do dia 29 de maio ao dia 1º de junho em Sergipe. Os casos envolvem acidentes de trânsito, homicídios por armas de fogo, afogamentos, queimaduras, queda da própria altura e outras mortes ainda a esclarecer. Só no último levantamento foram registrados 9 ocorrências, incluindo 3 mortes por arma de fogo e 4 acidentes de trânsito. Os números chamam a atenção para a violência e também para os cuidados que devem ser redobrados no trânsito em todo o estado. Só no domingo foram registrados 9 entradas no IML. E essas são as principais informações do plantão do IML nessas últimas horas no estado de Sergipe.
0: Tá bom. Mais alguma coisa, fica à vontade, Cindy.
2: Por enquanto é só. Já eu posso voltar trazendo mais informações para o Tribuna do Povo.
0: Pronto, ali. Valdemir botou aqui na nossa live. Manda essa foto para mim, Valdemir, por favor, aí, porque eu tô achando muito, muito conhecida essa feição aí desse cidadão aí, viu, pai? Que negócio, pai? Que coisa, viu? É, rapaz, as pessoas estão perdendo, né, rapaz, o senso, né? Vamos ver aqui o rapaz, olha. É, a foto não está bem visível não, né? É, mas a pessoa é conhecida. É igual da porra, né? Agora é a polícia investigar e tentar descobrir. Descendo de Shield, eu vou até Pedro Menezes. Ele também já está comigo pronto. Não é isso, seu Pedro Menezes?
1: Muito bem, você que está ligado na nossa emissora, estamos aqui, Unidade Móvel Girando, aconteceu você ficar sabendo. É, Damião do Mel, como a gente carinhosamente conhece, aqui do distrito de Monte Coelhos, com raízes na Bahia, mas essa ligação entre Sergipe, que tem feito um brilhante trabalho em defesa do meio ambiente e das abelhas aqui em Tobias Barreto, esteve representando juntamente com Douglas Tobias nacionalmente, Damião, foi isso?
3: Sim, Pedro, com certeza. Nós representamos, né, aqui Sergipe, aqui Tobias Barreto, nosso município, e o Estado, né, o SEBRAE, ele disponibilizou algumas vagas e também foi algum representante de algumas cidades aqui do nosso Estado para representar, né, Sergipe lá em Santa Catarina nesse congresso, que foi muito bom, de apicultura e meliponicultura.
1: Na verdade, além de você, Douglas, que é ali da região do Barriga, também esteve presente.
3: Sim, com certeza. O nosso amigo Douglas, pela primeira vez, participou de um congresso e veio com uma bagagem muito boa de conhecimentos para já estar passando para o sócio de nossa entidade.
1: Agora, esse congresso, Damião, ele abre horizontes porque você aprende, troca ideias, conhece pessoas do Brasil inteiro. Isso é positivo.
3: Com certeza, Pedro, é muito positivo porque a nossa cadeia, né, é uma cadeia, graças a Deus, muito unida, e nesses eventos, né, principalmente congressos, ele abrange o Brasil inteiro, não só o Brasil, né, como lá em Santa Catarina, nós vimos outros países que vieram, né, prestigiar o congresso e nos surpreendeu pelo público. Nós abrangimos quase 3 mil pessoas nesse congresso, então foi um congresso muito bom e deixou todo mundo afiado com relação aos conhecimentos, né, a pesquisadores, a palestrantes que trouxe muito conhecimento, mini cursos, entendeu, para passar para os apicultores e meliponicultores. Então foi um congresso que ficou na história, está na história. Santa Catarina está de parabéns.
1: Um detalhe importante é que se fala muito da preservação e vocês têm ajudado. E aí não importa se a pessoa tem uma área de 200, de 500, de 1000 tarefas ou tem duas tarefas. Toda preservação, toda área que tem mata é importante para preservar a abelha e preservar a vida na terra.
3: Sim, com certeza, Pedro. É, sabemos que a apicultura, né, as nossas abelhas, elas são responsáveis por 70% da nossa alimentação e pela vida humana, porque faz a polinização para dar sustentabilidade à natureza. Então, tanto faz uma tarefa como sem tarefa. O importante é a gente preservar para poder a gente manter, né, as abelhas vivas.
1: Sem abelha, não há vida.
3: Com certeza. É até a nossa logomarca hoje aqui do nosso seminário, sem abelha, sem vida. Então, vamos preservar.
1: Hoje, Damião, você também está presidente da cooperativa estadual e é um desafio coordenar essa cooperativa que engloba vários municípios sergipanos. Ao mesmo tempo, é importante porque você é um representante de Tobias Barreto.
3: Sim, com certeza, né? Estamos aí com a cooperativa já apta, né, para já estar atuando no mercado, já vamos começar a operar ela agora. E a importância é muito grande da gente ter uma cooperativa, né, a nível de estado, para poder estar comercializando, fazendo toda a comercialização, né, não só os produtos das abelhas, né, como o mel, mas sim como da cadeia da agricultura familiar, porque a cooperativa hoje ela abrange não só o mel, e sim todos apicultores e agricultores do nosso estado. Então, ele está aí aberto para poder a gente fazer esse trabalho.
1: A gente percebe hoje também que o mel na merenda escolar já é lei aqui no município de Tobias, e foi uma luta de vocês indo à Câmara, conversando com os vereadores, transformando isso na legalidade.
3: Sim, com certeza, né? Nosso presidente Tom, ele pegou essa lei, né, de um município vizinho, que é Poço Verde, e trouxe para cá, e aí a gente apresentamos essa lei através do vereador Samuel. Ele apresentou essa lei na Câmara e, graças a Deus, foi aprovada por todos, e depois o prefeito sancionou, e hoje dentro do Tobias Barreto é lei mel na merenda escolar, para poder a gente ter o prazer, né, o agricultor, o apicultor, ele ter o prazer de não só o mel, como qualquer outro produto da agricultura familiar, estar presente na merenda escolar, porque é maravilhoso, né, a gente ter um filho e de repente a merendeira, o merendeiro chegar a servir um mel ou qualquer outro produto da agricultura familiar, e aquela criança, ela perguntar de onde veio aquele produto e ele falar que aquele produto é da roça do produtor, é do pai do produtor. Isso é gratificante, porque só nos traz felicidade e gera renda, né, gera emprego para nosso município. Então, isso a gente só tem a agradecer.
1: Grande abraço, Damião. Obrigado pela entrevista.
3: Muito obrigado, Pedro.
1: Valeu, valeu, Damião, do Mel, como a gente conhece, do distrito de Monte Coelhos, falando aqui conosco, trazendo a sua fala sobre um congresso importante em nível nacional que foi realizado recente. Ele e o Douglas, que é lá da comunidade Barrinha, aqui no município de Tobias Barreto, também marcaram presença nesse seminário nacional, levando o nome de Tobias Barreto Além Fronteiras. Pedro Menezes, reportagem e atividade, volta ao estúdio, aconteceu, você fica sabendo.
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0: Agora são 13 horas mais 32 minutos, 13h32. Pois é, câmeras flagram cuidadores faqueando idosa, mas a defesa diz que a vítima é culpada. As pessoas colocam, né, cuidador, cuidadora, para cuidar de alguém, da família, um pai, uma mãe, uma avó, um filho, né, e tem que passar por esse constrangimento. Não é fácil não, viu? Tem que passar por esse constrangimento, né? Me dá o cabo aí, Valdemir, que eu vou trazer aqui no programa agora a fala do senador Laércio Oliveira. Ele participou da solenidade da vinda do presidente Lula a Sergipe na última sexta-feira, e um evento marcou quando, da fala do senador Laércio Oliveira, ele foi vaiado pelas pessoas que estavam ali no evento. Isso causou, inclusive, um desgaste, né? O presidente Lula chegou a pedir que as pessoas respeitassem. Vamos ouvir aqui? Tá ligado aí?
5: Eu nunca fui vaiado na minha vida. Presidente Lula, eu faço política há 15 anos. Eu nunca fui vaiado na minha vida. Uma vez, o senhor esteve aqui em Sergipe e eu não fui para um evento que o senhor fez em Maruim. Encontrei com o senhor no almoço na casa do governador Fábio Mitidier. E aí, eu fui cumprimentar o senhor e eu disse ao senhor assim: presidente, eu não fui lá em Maruim porque eu não queria ser vaiado, porque eu não mereço ser vaiado, porque eu trabalho pelo meu país. O senhor pegou na minha mão e o senhor disse, virou para Márcio Macedo, que era ministro à época, e disse: olha, Márcio, veja que coisa errada. Eu deixo de ter a presença de um senador no meu palanque por causa de um comportamento como esse. Tem que falar com a companheirada que tem que respeitar. As ações são de Estado. As ações não são partidárias. E eu vim aqui, presidente, eu vim aqui em respeito ao senhor. A minha função aqui é institucional. Nós temos posições políticas diferentes, mas a gente não vai cessar o diálogo nunca, porque o senhor, como comandante do nosso país hoje, o senhor pensa o país do mesmo jeito que eu tenho, que eu penso. Nós temos posições políticas diferentes. Mas, presidente Lula, o senhor nunca vai, mande buscar na imprensa, em qualquer lugar, alguma crítica que eu tenha feito ao senhor. Porque o senhor é o presidente do Brasil e precisa ter o meu respeito, e é como o senhor falou aqui. Eu saí de casa hoje de manhã, eu vim aqui, porque, como diz o meu governador Fábio Mitidieri, a cola que nos une é Sergipe. E o que está acontecendo no meu estado é uma revolução. Revolução que a gente viveu na década de 60 pela primeira vez, que transformou o estado de Sergipe. Agora, nesse momento, é uma segunda redenção que o meu estado vai viver. E isso é bom para o nosso povo, para a nossa gente, para todos os sergipanos e para o Brasil. Presidente, eu fui o relator da Lei do Gás, o senhor sabe disso. E a Lei do Gás abre o Brasil para esse momento tão especial que a gente vive. Presidente, eu sou o autor do Profert, que é o Programa Nacional de Fertilizantes, para tirar o Brasil da dependência de fertilizantes importados, porque a gente não pode ser dependente do mercado internacional. Então, essa é a política que eu faço, uma política que respeita todos, indistintamente. Indistintamente. Então, eu queria dizer, presidente, e a todos vocês que aqui estão, hoje é um dos dias mais felizes que a política me proporcionou. Por quê, presidente? assinatura do convênio e a construção e a transformação que o meu estado vai viver, coloca no meu coração um sentimento e uma certeza do dever cumprido. Se a minha carreira política acabasse hoje, eu ia para casa. Se a minha política acabasse hoje, eu ia para casa na certeza de que eu fiz a minha parte e que eu dei o meu melhor. Seja muito bem-vindo, presidente da Sergipe, e muito obrigado por tudo que o senhor tem feito pelo nosso estado.
0: Só para vocês entenderem, o porquê essa fala do senador Laércio Oliveira, eu vou aqui mostrar. Na última sexta-feira, na vinda do presidente Lula à capital sergipana, a Lagarto e a Laranjeiras, foi uma sexta-feira muito boa para o estado de Sergipe. Lula trouxe muita notícia boa, muita coisa boa. Agora, o senador Laércio Oliveira é um senador de direita, é oposição, e quando foi convocado para falar, ele foi vaiado. Inclusive, o presidente Lula interviu no momento, pediu que as pessoas parassem. Veja aqui, ouçam aqui.
6: Laércio Oliveira.
5: Se a minha carreira política acabar...
0: Então, deixa eu trazer aqui mais, né, porque quando ele começou a falar, ele ia começar a falar, ele foi vaiado. Então, foi um momento que gerou muita, né, discussão, gerou muita coisa de pensamentos negativos, porque... Na verdade, ninguém esperava que isso fosse acontecer, né? Mas o senador Laércio Oliveira, ele foi vaiado. Deixa eu ver se é essa parte aqui.
5: Presidente Lula, eu faço política...
0: Deixa eu ver, não é esse vídeo aqui não, Lula intervém, né?
7: Luiz Inácio Lula da Silva e a lição de civilidade, republicanismo e democracia. Assistam comigo.
8: Companheiros, deixa esclarecer uma coisa para vocês. A gente não está aqui no ato eleitoral, nem no ato partidário. Isso aqui é um ato da Petrobras, que é um ato muito significativo. Então as pessoas que estão aqui não vieram aqui de oferecida. As pessoas foram convidadas pela Petrobras e pelo governo para estar aqui. Eu gostaria que vocês recebessem a pergunta. Nós temos que mostrar civilidade para com as pessoas, porque também nós gostamos de ser tratados com respeito e civilidade. Então, esse é um ato da Petrobras. Nós estamos aqui com a nossa presidenta, que vai anunciar 11 investimentos aqui. O senador está aqui convidado por nós. Ele não veio de xereta, ele não me trouxe. Nós convidamos ele. Então, é importante saber que, embora a gente possa ser adversário político, quando tem votação no Senado, muitas vezes nós vamos conversar com todos os senadores, independente do partido que ele é. Porque cada senador vale um voto. E a gente só vê as coisas que a gente...
7: Esse é o retrato de um Brasil polarizado, de um Brasil que perdeu a capacidade do equilíbrio e da convivência com a divergência. É preciso lembrar que a maioria que estava aí nesta plateia eram militantes de esquerda. Portanto, fica claro que muitas vezes a intolerância não parte de apenas um dos lados. E você, o que é que achou da atitude do presidente?
0: Sinceramente, é elogiável a atitude do presidente Lula quando interviu e pediu que as pessoas parassem de vaiar, porque ali era um evento institucional, não se tratava de campanha política. Então o Lula fez um papel muito bonito. E as pessoas precisam realmente mudar essa forma de pensar. Você vaiar uma autoridade em um evento como aquele não quer dizer que você tem, né, uma capacidade de frequentar qualquer lugar. O presidente Lula teve, né, muito jogo de cintura em pedir que as pessoas parassem de vaiar. Tem algum áudio, Ademir? Aquilo foi, eu particularmente achei aquilo feio, né? Eu particularmente achei feio, viu? Eu não vejo isso como a gente levar como correto. Uma coisa é você ser contrário do lado político. Outra coisa é você, num evento daquele, não respeitar a autoridade. E como bem falou o presidente Lula, o senador Laércio ali foi convidado pelo governo, foi convidado pelas pessoas que comandam, né, que comanda a Petrobras, porque era um evento importante. E ele é senador. Então, essas coisas era melhor evitar. Cada um pensa de uma forma, né, e a gente tem que respeitar. Olha, ele trazer aqui, Sergipe lidera a produtividade nacional e bate recorde na safra de grãos no estado aqui. Vamos ouvir. Sergipe vive um dos momentos mais expressivos da sua história agrícola. Impulsionado por políticas públicas de incentivo à produção rural, investimentos estratégicos e assistência técnica no campo do governo do estado, através da Secretaria de Estado da Agricultura, Desenvolvimento Agrário e da Pesca, Sergipe alcançou o topo do ranking nacional de produtividade de grãos por hectare nas safras de 2024-2025, consolidando-se como referência no Nordeste e no Brasil. Segundo dados da Companhia Nacional de Abastecimento, a CONAB, e do Instituto Brasileiro de Geografia e Estatística, o IBGE, Sergipe registrou produtividade média de 5.967 quilos por hectare na safra 24-25 CONAB, ultrapassando estados tradicionais fortes no agronegócio brasileiro. A produção estadual de grãos ultrapassou a marca de 1 milhão de toneladas, com destaque absoluto para as culturas do milho e do arroz. O secretário de Estado da Agricultura, Zeca Ramos da Silva, disse que por trás desse avanço está uma engrenagem que une incentivo governamental, tecnologia, distribuição de sementes e fortalecimento da agricultura familiar com o programa Sementes do Futuro, executado pelo governo de Sergipe por meio da Indagro. Os dados desse programa do governo são bastante positivos. Os números consolidados entre 23 e 26 mostram que foram distribuídas 1.330 toneladas de semente de milho e arroz, beneficiando 76.802 famílias agricultoras em todas as regiões do estado. Neste período, o governo de Sergipe investiu 18.296.635 reais para o total de sementes distribuídas em 67 municípios, explicou o secretário. Notícia boa, estado de Sergipe aí tomando conta, né? Liderando em todo o país. Ache ruim quem quiser, mas é a realidade. Vamos falar um pouquinho desse. Pode estar, Cindy, tem mais uma coisa? Se tiver, Cindy, você avisa, viu? Eu vou falar aqui um pouquinho disso. Pode trazer os resultados aí, né, do final de semana pelo Campeonato Brasileiro, que a bola rolou. No sábado, pelo Campeonato Brasileiro da Série A, Tivemos no sábado Atlético do Paraná 1, Mirassol 0, Flamengo 3, Coritiba 0, Bahia 2, Botafogo 1. Que lambança, hein? Aquele zagueiro do Botafogo. Grêmio 1, Corinthians 3, Santos 3, Vitória 1. Ontem, nós tivemos pelo Brasileirão, Red Bull Bragantino 3, Internacional 1, Palmeiras 1, Chapecoense 0, Vasco 0, Atlético Mineiro 1, Cruzeiro 1, Fluminense 1, Remo 1, São Paulo 0. A classificação do Brasileirão, nós temos o Palmeiras 41 pontos, segundo Flamengo 34, terceiro Fluminense 31, quarto Atlético do Paraná com 30, quinto Red Bull Bragantino 29, sexto Bahia 26, sétimo Coritiba 26, oitavo São Paulo 25, nono Atlético Mineiro tem 24, Corinthians é o décimo com 24 e décimo primeiro Cruzeiro 24 pontos. 12º Botafogo tem 22, 13º Vitória 22, 14º Internacional 21, 15º Santos com 21 pontos, 16º Grêmio 21. Na zona do rebaixamento, primeiro da zona é o Vasco com 20 pontos, segundo Remo 18, terceiro Mirassol 16 e 20º Chapecoense com 9 pontos. Resultados aí, classificação da Série A. É? Pronto. Beleza, belezal. E agora vamos, né? Tá bom. Tá certo. Tá certo. Vamos aguardar, viu? A gente aguarda aqui sem problema algum. Deixa eu ir aqui ao Facebook. Deixa eu ver quem está comigo aqui no Facebook. Eu não saudei aqui o pessoal do Facebook ainda. Né? Deixa eu trazer aqui. Atualizar essa página aqui. Pronto. Beleza, Cindy. Tá falado, garota. Beleza, belezal. Né? Olha, eu recebi aqui um convite. Né? Deixa eu trazer aqui. Recebi aqui um convite. É, Escola Sesc Maria de Lourdes da Conceição Andrade. Marcos Andrade, presidente do Sistema Fé Comércio, SESC, SENAC, e Aparecida Farias, diretora regional do SESC, convidam para a solenidade de assinatura de contrato para o início das obras da Escola SESC, em Tobias Barreto, amanhã, 2 de junho, às 16 horas, na Rua 2, sem número, bairro Concórdia, em Tobias Barreto. É amanhã, viu? É amanhã. Vou trazer aqui. Cosmo Araújo, bom dia, Alderlan, boa tarde, um forte abraço, Cosmo, está em São Paulo, boa tarde para você, Gildete Marques já falou no programa, Vânia Alcântara, boa tarde para todos, a Gildete disse que São João chegou mais animado, comidas típicas, forró, nosso padroeiro é São João Batista, pois é, São João Batista é padroeiro na Taquara, dia 24, tem festa na Taquara, né, Gildete? Ela está dizendo, é... Tem festa para dançar o forrozinho. Vá lá, Ailton, dançar o forrozinho com o Gildete. São João da Taquara. Vá lá, ela está lá esperando. Pronto. 13 horas 50 minutos, 13 e 50. Vou fazer aqui da seleção brasileira que eu separei. Não estou conseguindo carregar, né? Trazer a fala do Ancelotti. Vim aqui. Separei aqui para trazer a fala do técnico Carlos Ancelotti, Copa do Mundo chegando. Já, já nós vamos estar aí no clima de Copa do Mundo, já, já. É hoje primeiro, já, já começa, o Brasil joga dia 13, né? Arrascaeta, convocado a seleção brasileira. Hoje a seleção brasileira viaja, viu? Hoje a seleção brasileira viaja, viu? Rapaz, o brasileiro está botando para lá, né? O tênis, o João Fonseca, o Fonseca está botando para lá, viu? Pois é, hoje tem aí a seleção brasileira viajando rumo aos Estados Unidos para a Copa do Mundo. A seleção brasileira ontem botou para lá os moleques. É. Peraí, deixa eu botar aqui. Vou estar procurando aqui a fala do Ancelotti. Fala sobre o jogo de ontem. Deixa eu ver aqui onde é que tá. Só ver aqui. Deixa eu ver aqui, viu? A gente trazer a fala do técnico Carlos Ancelotti, da seleção brasileira. Vamos ver aqui. Onde foi que eu botei aqui? É, ao vivo. E o vai. E o VAR. Olha o avião da seleção brasileira. Vale 1 bilhão. E foi utilizado pelos Rolling Stones. É mole? Seleção brasileira embarca hoje. Embarca hoje, seleção, viu? Embarca hoje, seleção. Rumo à Copa. Viu, Zé Ailton? Hoje nós vamos ver a seleção viajando. Aqui. Aqui. Não tô encontrando não, pai. Não sei o que foi que eu não tô encontrando. A fala do técnico Carlos Ancelotti depois do jogo. Ele gostou mais do time reserva do que o titular. Disse que ficou com a série, né, de dúvidas agora depois disso aí. Pois é, mexeu no time, o time jogou daquele jeito. Vou desistir. Tô conseguindo não. A seleção brasileira embarca hoje. Seleção brasileira embarca nesta segunda-feira com a Aerobrá no Rio. Saiba informações. Vamos ver? É ano de Copa, viu? A delegação do Brasil embarca para a Copa do Mundo na noite de hoje, no Rio de Janeiro. A viagem para os Estados Unidos será às 22h, partindo do Aeroporto Internacional Tom Jobim, rumo a Nova Jersey. A expectativa é de que haja um aerobrá com torcedores apoiando a seleção no aeroporto do Galeão. Deixa eu ver aqui mais. Antes, os jogadores se apresentarão às 16h em um hotel na Barra da Tijuca, zona sudoeste do Rio. O elenco recebeu curta folga depois de vencer o Panamá por 6-2 no amistoso do último domingo à noite até o meio-dia da tarde de segunda-feira. À noite de domingo até o meio-dia da tarde de hoje. De lá ainda passarão pela sede da CBF para partirem em definitivo do aeroporto às 20h. Para quem quiser apoiar a seleção no embarque, a CBF recomenda que vá somente no aeroporto do Galeão e evite aglomerações na sede da entidade. A seleção brasileira, inclusive, quer chegar em grande estilo para a competição mundial. Assim aconteceu na Rússia em 2018 e no Catar em 2022. A delegação viajará trajada pelo estilista brasileiro Ricardo Almeida. Oi? Membros da comissão técnica vestirão paletó, enquanto os jogadores usarão um caban, peça mais leve, funcional e versátil, frequentemente usada como substituto de blazer ou jaquetas. Caban. Antes da estreia da Copa do Mundo, o time comandado por Carlos Ancelotti faz amistoso contra o Egito no sábado, 19 horas. Está aí. Desejar boa sorte aí aos jogadores da seleção brasileira. 13h57, 13h57, eu vou embora. Vem aí Cacá Oliveira com o programa Energia da Tarde. A gente volta amanhã, meu dia, se Deus quiser, com mais uma edição. Fui!
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12: 13:57.
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0: Muito bem, legal demais, tô chegando, que coisa boa. Hoje é segunda-feira, tá aquela garoa caindo aí, hein? Muita chuva hoje? Olha que legal demais. Olha, obrigado pelo carinho, você que continua com o rádio ligado, não desliga, na Tobias é bem melhor. Hoje é dia de o quê, rapaz? Diga de novo aí, vai. Hoje é dia primeiro. Hoje é 1º de junho, que legal demais. Seja bem-vindo, o melhor mês do ano, a melhor época do ano. É muita festa junina, é muito São João, é muito forrozão, né? É clima de Copa do Mundo!
1: Brasil! Coisa boa!
0: Tudo juntos e misturados, que coisa boa! O mês promete. Alô, você comerciantes em geral. O mês promete. Fé no pai. Vai mexer tudo aí, viu? Vai mexer tudo. É, o comércio em geral. É forró, é festa junina, é muita comida típica. Hein? Que coisa boa, né? É mês da fartura. E é clima de Copa do Mundo. Que legal, que loucura. Ah, que legal demais, e a Tubias FM juntinho com você, sacudindo. Obrigado pelo carinho, você que tá em casa agora, enroladão no cobertor aí, é. Tá fazendo frio aí, rapaz. Bom demais pra você que tá trabalhando agora no trabalho, sacudindo. Pra vocês nas fábricas, onde quer que você esteja. Tá dirigindo? Tá no 87, que legal demais. Enfim, viu? Hoje é 1º de junho, seja bem-vindo, que coisa boa. Que seja o mês, viu? Até o final de muitas alegrias, né? E conquistas. Hein? É isso mesmo. É, que legal, né? Então é isso aí. Olha, desde já, obrigado pelo carinho, você que tava ligadão aí no Tribuna do Povo, jornalismo com Valderlan Lemos e Valdemir Barreto. A partir de agora a gente vai sacudindo.
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1: O lume da fogueira numa noite de São João. É numa noite de forró. Diga aí, vai. Bom demais pra você que chegou agora. O clima tá agradável demais aí fora. Muita chuva caindo. Pra você que tá com o rádio ligado, não desliga. Até as 4 da tarde, coladinho com você. O som mais cristalino. 10 anos conquistando o carinho do ouvinte. Com certeza nesse mundão afora, todo mundo ligado. Através do seu rádio local, onde quer que você esteja, aonde nós alcançamos. Através do aplicativo Rádios Net, que você pode baixar no seu celular Android, porque em qualquer parte do Brasil e do mundo, e também pelo Facebook ao vivo.

0: 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Eita que eu tô enferrujado. Eu quero é dançar forró. É clima de forró. É clima de festejo junino. É clima de que mais?
1: Brasil.
0: É clima de... É clima de Copa do Mundo, tudo junto e misturado, né? Que coisa boa! É Copa, é São João, é festejo junino e aquele clima junto misturado com a Copa do Mundo, né? Eita coisa boa! Que venha o Hexa, não é isso mesmo? Diz aí!
1: Brasil!
0: Que legal demais, é a Turbiza FM jogadinho com você aí. Olha, obrigado pelo carinho e mais uma vez uma ótima tarde de segunda-feira. Tá uma segunda-feira boa demais da conta, viu? Hoje... muita chuva. Ah, Jeane Santos, boa tarde pra você. Toca Mastruz com Leite. A nossa amiga Jeane, Jeane Santos. É, um abraço pra quem? Pra os meus primos aí na cidade de Umbaúba, Sergipe. Tá legal então. Ela diz boa tarde, Cacau. Estou ligadinha, sintonizada aqui na zona norte de São Paulo. Como é que tá o clima aí? Tá muito frio aí, hein? Aqui tá hoje, tá meio assim, viu? Muita chuva, a noite vai cair naquela frieza. Que coisa boa. Tá um clima bom demais, né? Bom demais, entrou 1º de junho com muita chuva e o homem do campo também feliz demais. Como eu disse, é um dos melhores, aliás, para mim é o melhor mês do ano, é a melhor época. É mês de muita fartura, de muita comida típica, né? É mês de plantio, muito de colheita e é bom demais. É muita coisa boa, né? Olha que legal demais, são 2 da tarde mais 22 minutos, né? Ela pediu o quê mesmo? Foi o quê? Ah, ela pediu Mastruz, não foi? Mastruz com Leite? Tá legal então. Toca pra ela aí, vai, vai.

0: Muito bem, legal demais. Sucesso de Calcinha Preta, volume 7. Pra matar a saudade, hein? Olha, são 14h, mais 30 minutos. Que legal demais. Um abração pra Dona Maura. Já mandando mensagem por cá, hein? Vai mandando áudio. Um abração pra Dona Maura, mãe do Thelminho. Aí no posto de lavagem, Hugo Boy. Tá todo mundo ligadão aí? Nessa chuva agora, tá todo mundo lavando o carro toda hora. Rapaz, moto também. Lavou melô, hein? Olha, o clima tá bom demais, a garoa tá caindo. Eita, como é que tá o clima aí fora, hein? Bom demais, aqui tá gelando. Aqui na aeronave eu vou flutuando, pilotando essa aeronave. Aproveitando, quero mandar um abraço pra você aí nas construção, hein? Construção civil aí. Hoje não tem pedreiro trabalhando, hein? Hoje pedreiro não trabalha, ajudando geral também. Deixa eu mandar mais um abraço pra quem aqui, hein? Ah, que legal, pra você dos bares e lançonete, a você na Feira Livre, em Tobias Barreto. É, muita gente chegando em Tobias pra fazer as compras. É clima, né? Clima de São João e Copa do Mundo. Aquela movimentação imensa aí. Aproveitando, quero mandar um abraço pra nossa amiga Madonna, aí na onde? Na loja Esperança do Lar. Também. Alô, Maria! Ah, um abraço. Maria, dá um toque no zap aí, Maria. Eu sei que você tá ouvindo o rádio aí, no Mercado dos Bordados. Eu quero mandar aquele vídeo que você saiu na foto aí, viu? A Maria aí no Mercado dos Bordados, ela saiu no vídeo. Eita, dá um toquezinho no zap aí. Eu não tenho o número dela não, viu? A nossa amiga Maria, que a outra deixou ela sozinha. A Tamira é blogueira, né? Deixou a Maria sozinha. Ah, que legal demais, é muita gente aí, viu? Um abração pra essa mulherada imensa aí, aí no Mercado dos Bordados. Tá todo mundo ligado na 87. Segunda-feira é assim. Alô, Maria, cadê você? Dá um toquezinho no zap aí, viu? No zap da rádio, que eu vou te enviar o vídeo. É, no bairro do Santos Dumont, também ligadinho na programação, a nossa amiga Adriele hoje não, né, Gil? Alô, Gil dos Papelões.
1: Chacá, boa tarde, quem fala que é Gil do Papelão.
0: Oi, oi.
1: Gostaria de escutar...
0: O quê?
1: Raio da Celebrina.
0: Raio da Celebrina?
1: Entendeu?
0: Raio da Celebrina.
1: Eu desejo para todos uma boa tarde.
0: Certo.
1: E ofereço a todos os ouvintes da... Rádio Tobias Barreto FM.
0: Valeu, então. Tá legal, é nosso amigo aí, Gil dos Papelões. Ele quer ouvir a música aí de Raio da Celebrina. Tá legal, então. Deixa eu colocar o áudio. Alô, Silvânio. Aí na Panificação Santana já deu aquele legalzão aí, viu? Silvânio na Panificação Santana. Manda um abraço pra Guelinha. Alô, Guelinha, na oficina de bicicleta aí, rapaz. Oficina de bike aí. 100 anos de oficina. Alô, Michel, aquele abraço, hein? É o Damião também ligado. Aí na programação aí no, na oficina do Damião. Alô, Michel. Agiliza aí, meu. Aquele negócio, viu? Olha que legal demais. A Dona Maura. Dona Maura. É, cadê o áudio, Dona Maura, hein? Solta aí. Diga aí.
2: Gostaria que você passasse uma noite. Domingo Sergipano.
0: Como é que é?
2: Domingo Sergipano. Nesse momento.
0: Tá bom.
2: Meus amigos.
0: Sim, sim.
2: Meus amigos.
0: Sim, sim.
2: E meu genro Hugo Boy.
0: Hugo Boy.
2: E meus três filhos.
0: Beleza.
2: E é tudo que tá escutando. Tô aqui deitada, tô operado da vista. Só escutando seu programa, não conheço seu programa.
0: Muito bem.
2: Nunca mais falei, por causa que eu tava operado, não podia pegar celular.
0: Ah, entendi.
2: Eu peguei.
0: Tranquilo? Ah, é verdade, né? Beleza, tá melhorando. Nossa amiga Dona Maura, né? Fez aquele exame difícil, né, Dona Maura? Saúde aí, tudo beleza, viu? E obrigado pelo carinho de sempre. Sintonizado na 87. Isso mesmo. Olha, são 2h34, 14h, mais 34 minutos. É, Marlene Mendes também ligadinha na programação pediu música de Limão com Mel. O Gil dos Papelões, né? Ele quer ouvir Raio da Celebrina. É essa mesmo, é? É Raio da Celebrina. Noite, noite, noite.

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1: Ah, que legal demais. Então não saia não, fica coladinho comigo. Quem pediu também, Domingo Sergipano. Quem foi mesmo aqui, rapaz? Ah, é a Dona Maura, foi? Que foi a Dona Maura que pediu Domingo Sergipano, foi? Hein? Me diga aí. É, ah, que legal demais. Tá bom então, ela pediu Domingo Sergipano. Se não estiver enganado, foi ela que pediu. Então toca pra nós aí o Domingo Sergipano.

0: Rapaz, um forró desse quebra os espinhaços, quebra o espinhaço do nega. Ô, coisa boa, com essa aí vai amanhecendo um dia, haja coluna, viu? Olha, são 2 da tarde, mais 43 minutos. Alô, dona Nininha, tá de beleza aí, tá dançando, vó? Ô, coisa boa. Olha, quem tá mandando mensagem aqui, nosso amigo Jairinho de Gringa, é o Jairo Nascimento, é o Jairinho de Gringa, aí no posto de lavagem, viu? Ele diz o quê? Cacau, estou ligadão no seu programa, detonando. Obrigado pelo carinho. Alô, Jairo de Gringa, tá detonando aí nas motos, hein? Aquela lavagem legal, muito, muito bem. Olha que coisa boa, quem tá ligado na programação é Jairo Nascimento, é ele mesmo, rapaz, já mandou mensagem aqui também. Tem mais áudio, tem mais mensagem? Vai mandando. Quem ligou pra cá, hein? Quem tá ligando? É no meu? Então vai ligando que você não vai atender nunca no meu celular, viu? Nunca!
1: Boa tarde, Cacau Oliveira. Boa tarde, ouvintes do programa Energia da Tarde, Cacau.
0: Diga aí, cadê você? Hein? Manda aí, vai, mande.
1: Cadê, meu Deus do céu? Estou passando para pedir que você toque. Diga. Qualquer uma música. Diga, de Legião Urbana.
0: Legião Urbana. Tá legal, então.
1: Se aí a Adriele, a Fabiola.
0: Diga aí.
1: A Marcio Araújo em Guarujá, seu Elcio na Roma.
0: Sim.
1: A todos os ouvintes que estão ouvindo o programa Energia da Tarde.
0: Muito
1: com
0: bem.
1: Cacá Oliveira.
0: É isso aí.
1: Esse grande comunicador.
0: Muito valeu. Bem. Valeu demais. Aquele abraço, nosso amigo Wilson. Gargantas de Ouro. Olha que legal demais. São 3 da tarde. Um abração para a oficina do Damião, que está todo mundo ligadão aí. E o Michel também ligado na programação e curtindo, né, e colocando o canal de TV. Toma essa aí.

0: muito bem, embalou, não foi, no finalzinho? São 2h49. Olha, 2h49, eu queria falar pra você, segunda-feira. É, na segunda-feira tem novidade boa, não tem? Todos os dias, é? Todos os dias, é? Todo dia, viu? Sacode aí pra nós, vá. Bom demais, eu quero falar pra você. Tá bom. 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Grave bem esse nome. Um abração também para Pedro Henrique. Olha, manda aí para quê? Manda, como é que é? Manda o quê, farofa? Amigo, para nós aqui. É, Caimbra, eu não entendi, foi nada aqui, viu? O nosso amigo Antônio, né? É em Frei Paulo, Sergipe. Isso, mutirão, né? É, conjunto mutirão é em Frei Paulo. Tem mais o quê para nós? Tem mais mensagens? Hein? Olha, são 2h59. Tem mais um áudio aqui, um de 1 minuto e 18, e mais um minuto. Eita, quantos áudios longos!
1: É, boa tarde, Cacau Oliveira. Boa tarde a todos os ouvintes, né?
0: Ah, diga aí.
1: Energia da tarde. Nesse 1º de junho, né, Cacau?
0: Isso.
1: A chuva tá aí caindo,
0: olha
1: que
0: hora?
1: Coisa boa, né?
0: Não.
1: Vai cair no água. O grupo de pensa que era toró hoje, que não foi brincadeira.
0: Tá,
1: mas
0: caindo
1: é,
0: água aí, Fabula.
1: Então, seu amigo aí, Cacau, seu amigo aí, tu guarda desceu, não. Eu sempre na segunda vou na feira ali, vou olhar as coisas, né? Aí eu tava informado, mas tava um pouquinho esquecido.
0: Ah,
1: aí foi destino lá pra feira. Quando atravessei a Avenida 7 de Junho, né? Que atravessa. Como é, rapaz?
0: Diga.
1: É, da lotérica Marciano, né?
0: Isso.
1: Anéis Amado, parece que é assim. Isso. Aí, quando eu já saindo, vi uma sofona chorando.
0: Ah.
1: Sabe quem que tava lá?
0: Sim.
1: Meu amigo, que é radialista, seu colega e artista. Adelmo da Acordeon.
0: Ah.
1: Adelmo Beto, né?
0: Sim.
1: E Beto é o meu amigão. Quando vê a Ailton Góes, não tem como ele
0: tá legal
1: não divulgar o nome da Ailton Góes. Pra mim, alegria. Beto, aquele abraço.
0: Valeu.
1: O Adelmo cara tava lá. Eita, rapaz, que toca, né, rapaz?
0: É bom?
1: Tocando aquela música linda, cara. Caiu com a nossa música velha.
0: Tá legal.
1: Bom demais.
2: Eu fui que tomava banho aí, tu gosta.
0: Vixe Maria, como é que é, rapaz?
2: Só fim se tomava banho aí, tu gosta.
0: Ah, ele foi pra feira hoje, tomou água, tomou banho de chuva, aí tomou banho. Nosso amigo. Aquele abraço aí, nosso amigo José, né? É, quem é o José? O José de quem mesmo? É, como é que ele falou aqui? Tomava banho?
2: Só fim se tomava banho aí, tu gosta.
0: Vixe Maria. Assim ele tomou banho, faltando 7 minutinhos para as 3 da tarde.
1: Aqui banho, eu tomei banho para almoçar, agora se você não tomar banho, problema seu. Aqui tomar banho, aqui não é imundo não, viu, senhor? Retrocesso.
0: Pronto, tá aí legal demais, olha só, já falei um pouquinho, tem limão com mel, a pedido do ouvinte, faltando 7 minutinhos.
3: Não,
0: limão com mel, oh, limão.
4: Boa noite, Campina Grande!
5: Oh, seja bem-vindo, meu garoto.

0: Muito obrigado.
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0: cidade inteira tá curtindo. Bom demais que tá curtindo a cidade inteira. Olha, são 3 em ponto, hein? 3 em ponto. Solta essa mensagem aí pra nós. Solta pra nós aí, rapaz. Quem que tá mandando o áudio aqui?
1: Boa tarde, Cacá. Boa tarde pra todos os ouvintes do Energia da Tarde. Assim, beleza? Como eu, ligadinha nesse dia. É, um aí. Pouco nublado aqui, não está chovendo, nublado. Aí está chovendo, que é carne, tu diz Barreto.
0: Ah, trovejando.
1: E eu gostaria de ouvir um forrozinho bem legal aí para oferecer para todos os ouvintes, para toda a família Tubis Barreto FM, sem esquecer o nosso querido Valdir Lemos em família, a Cleidilene, a Larissa Rotai, a Marcelinha, né? E para todos que faz parte aí dessa família linda, maravilhosa, que eu amo de paixão, e Jesus o ama também, tá bom,
0: muito
1: Cacá?
0: Muito bem.
1: Gildete, Marques Gil.
0: Tá aí, legal demais, a Gildete entre a serra e as montanhas, no povoado Taquara. Tá chovendo aí, hein? Bom demais esse lugar aí, gostoso, entre as serras e aquela chuva caindo, tudo verdinho. Ô, lugar bonito, né, rapaz? Mais áudio pra nós aí? Tem áudio?
2: Cacá, tem alguém aí que nesse tempinho que esse dia chuvoso hoje tá fedendo a morcego.

0: banho, não. Só toma banho
1: Ixi,
0: quando chove e toma
1: Maria.
0: banho amarrado, igual
1: Nossa
0: caranguejo, viu?
1: Senhora.
0: Só toma banho amarrado aí.
1: Ixi, Maria. Diga aí, Ocilene.
2: Só assim, seu Ailton, o senhor
1: Nossa
2: tira a nhaca do corpo,
1: creio
2: viu?
1: Em Deus, Pai.
3: Ô, potência!
1: Olha, com essa eu vou para um breve apoio cultural. 5 minutinhos, eu estou de volta.
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4: 15 horas e 2 minutos. 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
1: Vai ser diferentão. Então.

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0: aproveitando, chegando aqui no segundo tempo, são 3 da tarde, mais 11 minutos. Olha você com aquele 3 em 1 agora ligadão aí, hein? Ei, coisa boa, relíquia. Obrigado pelo carinho, detonando aí o sonzão da Tobias. Todo mundo ligadão na Tobias FM, né? Que coisa boa. Olha que coisa boa. Pra você que chegou agora também, obrigado pelo carinho. É, Pedro Henrique, Cacá, Cacá e Caimba de dentro. Caimba de dentro, que lugar é isso aí, meu pai? Ah, é, não entendi foi nada aqui, viu? Deixa eu me ver aqui rapidinho. Olha, são 3 da tarde, mais 13 minutos. Olha que legal, ano novo não, né, rapaz? 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Que legal. Mais 10 motos. 3h14, tem mais o que pra nós aqui rapidinho? Tem mais o que pra nós? What's going on? Muito bem, nosso amigo é Pedro Henrique. Quem é o Pedro Henrique? Cacá, você é o meu locutor preferido. Que legal, então. Obrigado pelo carinho. Valeu, Pedro Henrique. Aquele abraço. É, solta mais um aí pra nós.
1: Cacá, boa tarde, Cacá.
0: Oi, tudo bem? Tudo bem.
1: Cacá, passa pra mim a música de Bel Marques.
0: Já passei Bel Marques, viu, Matão?
1: É aquela música que ele canta em ritmo de romântico.
0: Ah, romântico. Já passei, eu passei no ritmo
1: pra
0: de forró.
1: Mim, ofereço pra mim mesmo, pra você, pra Manezinho, tá pra João Marco, com o amor dele, pra Fabíola, pra Gildete, Marques Gil, enfim, pra todos.
0: Beleza.
1: E pra Leoni.
0: Leoni?
1: E Helenilson na Candeia.
0: Valeu!
1: Cheiro, Cacá.
0: Tá legal,
1: tchau, tchau.
0: Viu? Obrigado pelo carinho, nossa amiga Jocilene no Agripino 3. Eu toquei o chicletão, viu? Naquele clima de muito forrozão. Tá bom? É, cadê aqui, rapidinho? É o nosso amigo Wilson. Pediu o Legião Urbana, não foi? Alô, Aguinaldo, aquele abraço. O que é que você manda aí?
2: Boa tarde, Cacá.
0: Oi.
2: Você viu que homem brabo, o Manezinho, depois que ele começou a botar a ordem no seu programa pra cortar os vídeos, acabou aquelas...
0: Acabou.
2: Aquele xingamento, aquelas... No programa, não foi, Cacá?
0: Eita, segura aí, foi.
2: Já vi que Manezinho é o cara mesmo, viu?
0: É, Manezinho botou pra lá. Lá, viu? Manezinho botou pra lá, o homem mostrou que tem bigode, hein? É macho. É, ele colocou em ordem mesmo, viu? Deu aquela lição em geral aí pro Ailton Góes, né? Ele chega sempre aqui analisando os áudios, aí o Ailton Góes foi maneirando, vai maneirando aí. Um abraço aí pra o Aguinaldo aí, da turma que tá ouvindo aonde? Aí na Mãe Maria, né? É, a turma aí da Mãe Maria. Legal então, viu? Olha, quem tá por cá também, o nome dela é... Cadê? O nome dela é... Meu Deus. Cacá, não fale meu nome, tá? Ah, sim, então tá bom, então. Não fale meu nome. É, tem áudio aqui? Esse áudio é pra mim, não, né?
3: Boa tarde, Cacá Oliveira.
0: Bom, aqui ela mandou um áudio agora, né? Esse já foi naquele dia. E agora ela disse, Cacá, boa tarde. Não fale meu nome. O que houve, mulher? Olha, tem áudio chegando aqui.
4: Oi, Cacá, boa tarde, Cacá.
0: Sim.
4: Agora são exatamente 15 horas e 16 minutos.
0: Ah.
4: Dia 1º de junho.
0: É.
4: Estou aqui na escuta, mandar um alô pra essa galera massa aí, viu? da letra B até a letra Z.
0: Vixe,
4: a letra A, deixa pra lá.
0: Ah, legal, viu, então.
4: Valeu, Cacá, tô na correria aqui, viu, Cacá, mas tô lhe ouvindo, viu?
0: Valeu, então, Fabiola Santana, correria, passa aí essa música aí. É, tá na correria, segunda-feira, aquela chuva, mas aquele açaí delicioso que foi colocado na boca, né? Na boca dele. É, hoje tem açaí, segunda-feira. Tá legal, obrigado pelo carinho, viu, Fabiola? Açaí de R$ 9,99, só tem ela. O Chiquinho Açaí, tá bom. Tá feito comercial, né? É, cadê aqui mais? Tá legal, então, passa sim. 3 da tarde, mais 18 minutos. Quem tá chegando por aqui, ela pediu pra tocar, então vamos com essa aqui, ó. Vamos, toca aí pra nós. Peão,
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0: Mariana Fagundes!
1: Eita, menino, essa lista é complicada.

0: essa.
1: Tá aí, legal demais, Edu Ribeiro. Me namora, me namora. 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São 3:43. Legal, hein? Super tarde de segunda-feira. Bom demais, tá? Hein? Como é que tá o climão aí? Olha, obrigado pelo carinho. Você continua, continua com o rádio ligado. Aproveitando, um abração pra você do Brejo do Arroz. Ligadinho na programação, viu? Roberto Pai no Boteco do Pai, na Bahia. Ligadinho na programação. Também eu quero mandar um abraço lá em Brejo, né? Na cidade de Lagarto. É o nosso amigo Doura, né? E José Cruz, é? Como é que é o nome do rapaz aí, rapaz? Sei que a esposa é Doura, viu? Não perde aqui, sempre ligado na programação. Aí na cidade de Lagarto, no bairro da Alecrim. Nosso amigo Kleber Góes aí também. É, no bairro do Alecrim. Tá legal então, viu? O nosso amigo José. Deixa eu mandar um abraço também pra turma das panificações. Tá todo mundo ligadão aí, né? Para os padeiros. Alô, Gidelson, né? Gidelson na panificação 3. Né? Panificação, é? Né? Três irmãos. É isso mesmo, é? É, aí na do Saloso Catuta. Aí na rua Itabaianinha. Bom demais. Alô, Gidelson. Um abraço para os padeiros aí, viu? Silvânio também ligado. Ninho de Valério foi que sumiu do mapa, hein? É, ele só vem pela manhã aqui. Olha, também ligadinho na programação. Quero mandar um super abraço pro Voado Roma. Alô, Riacho Fundo. Vem pra cá, vem sacudindo aí. Povoado Ilha, pro Chica. Tá todo mundo ligado na Turbeza FM. É, no Brejo do Arroz não, aí no Candeal 2. Um abraço pra Paulo e Dona Zefinha. Também ligadinho na programação, os pais do nosso amigo Marciel Araújo. Ele que tá lá em Guarujá, aí na Baixada Santista. Alô, Praia Grande, aquele abraço. A galera de Praia Grande detonando aí, rapaz. Litoral de São Paulo, coisa boa. Vem mais o quê? Nosso amigo é José Francisco, aí na cidade de Imungunguá, é bem próximo aí, Tanhanhã, Piruíbe, essas coisas aí, tudo ligadinho aí, tudo coladinho, né? Piruíbe, Imungunguá, Tanhanhã, né? Cidade de Tanhanhã, essas cidades aí que eu passei um bom tempo aí, viu? É, circulava aí, de bike, o que for aí, já andei muito por aí, viu? É. Olha quem mais alto chegando, tem mais um áudio, solta aí pra nós.
2: Boa tarde, meu amigo Cacau Oliveira.
1: Oi, potência.
2: Potência, deixa pra cá. Grande energia da tarde.
1: Tudo beleza? Cacau,
2: passa aí, por favor. Anjo Azul.
1: Anjo Azul.
2: Não sou de ninguém, ok?
1: Não sou.
2: Valeu, meu amigo.
1: Tá legal, não sou de ninguém, né? Muito bem, nosso amigo Silvânio, ele pediu Anjo Azul. Obrigado pelo carinho. Tem mais áudio chegando. Vai soltando aí, vai. Solta eles aí mais pra nós aí.
3: Agora, Cacá, eu achei uma grande falta sua.
1: De que foi?
3: Precisar Manezinho chegar aí e botar ordem.
1: Vixe.
3: Manezinho, agora eu admiro muito o Manezinho, porque ele tem, rapaz, uma voz ativa aí. Tem um cachorrinho aqui de estimação.
1: Vixe, mano.
3: Que é o bicho é sabido, é esperto. E ele não obedece o dono quando o Manezinho chega aqui.
1: Ah,
3: ele diz Nino, ele grita Nino, o cachorro entra pra dentro na hora. E com o dono já tem um cacetinho já aqui, vai com o cacetinho. Aí o cachorro entra pra dentro. Manezinho não, diz Nino, vá até ali na igreja, ele vai. Para onde ele mandar Nino ir, Nino vai. Mas vai e volta, Nino vai e volta. Já quando o dono abriu a porta, meu amigo, Nino sai de hoje, aí só se buscar no cacete, debaixo do pau. E aí o Manezinho pega e bota uma ordem dessa. Pensa no cara, velho. Você é doido, velho.
1: Botou ordem no Ailton Góes, foi, rapaz?
3: Porque o seu programa era muito. Era muita baixaria. E Manezinho chegou e disse: olha, eu quero
1: aí.
3: Assim.
1: Tá vendo aí, ó?
3: Cacá, o programa e você tá conduzindo certinho.
1: Tá vendo aí?
3: Entendeu? Tá de boa.
1: Rapaz,
3: a gente tá vendo a paz no programa.
1: Tava baixaria, era. Que coisa louca, viu?
3: Manezinho, Cacá tava com um xodó aqui, se interessando numa menina aqui. Eu disse: Manezinho, essa menina é comprometida, você não entre não. Ele disse: é. Aí tomou meu conselho, entendeu?
1: Ó,
3: aí ele parou, mas ele tava encegarado. Eu disse, olha, eu acho que ela namora com o rapaz aí, o rapaz viajou.
1: Ixi, Maria.
3: Aí ele desistiu, mas tava bem. Toda noite tava andando aqui, perguntando
1: rapaz,
3: por ela.
1: Disse,
3: não, rapaz, ela tem namorado. Aí ele se conformou.
1: Manezinho é macho, rapaz. Eita, coisa boa. Essa eu vou guardar pra o Manezinho à tarde, viu? Tem mais o que pra nós aqui rapidinho? Tem mais áudio, é? Cadê os áudios que tem aqui que soltaram aqui? Tem um áudio aqui que soltaram aqui, não foi? Tem aqui, tem aqui, tem aqui. Ah, esse aqui. Deixa eu me procurar aqui. Procurar.
0: Viu, Greca? Manda um recado pra...
1: Pra quem?
0: Pra Pedra Noventa. Quem pedra, toma banho quando chove é você. Você é imundo. Ah. Você não toma banho, toma banho agora. E Lubizone, mais de suado, que bate no pai. Oh. Só toma banho quando chove, que é dois vagabundos. E dizer pro pessoal do Agripino, vamos cuidar do seu coração, não se ganha mais. Pessoal do Açaí, meu nome na sua boca. Pra mim, alegria, não é só do Brasil, não. O mundo todo. Pra mim é um atraso, pra mim, porcaria. Ih, vai porcaria de radialista querer botar moral em quê, rapaz? Já viu o Tabaréu, bota moral, manda um recado pra esse radialista burro. Lugar que eu tiver, fique distante de mim, viu? Porque se chegar perto, eu vou lhe quebrar no pau, deixa o pau.
1: Toma seu...

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Eita, coisa boa! Elba Ramalho. Legal demais, são faltando 3 minutinhos. Essa detona, não é? Legal demais estar juntinho com você. Centenas de ouvintes aí do outro lado, com rádio ligado. Elba Ramalho. Essa é forte demais. Ô, mulher retada. Olha que legal. Elba Ramalho é uma das artistas mais importantes da música, viu? Da música brasileira, especialmente da cultura nordestina. E na cidade em... É, rapaz, olha que legal, viu? Coisa boa. Nascida em Conceição, né? Conceição, no estado da Paraíba. Elba Ramalho, que legal. É, Conceição, né? Nascido em Conceição da Paraíba, em 17 de agosto de 1951. Ela destacou como cantora, compositora, atriz e multi-instrumental. É, multi-instrumentista, isso mesmo. Olha que legal. É frequentemente chamada de Rainha do Forró, por sua contribuição, né, à popularização desse gênero. Música no Brasil, né? Gênero música no Brasil. Tem aquela mistura boa, né? Mistura estilos como forró baiano, shot, frevo, maracatu. Ah, Elba Ramalho. Vai, toque aí. Toque a campainha. Toque a campainha. Que eu tô indo embora. Eu tô indo embora, pra você uma ótima tarde. Não desliga, daqui a pouquinho tá chegando o Chique do Brega com Manezinho Amado e João Marcos. É isso mesmo, Chique do Brega. Pra você um bom finalzinho de tarde, segunda-feira. Se hoje foi bom, amanhã vai ser melhor ainda.

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1: 16 horas em ponto.
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1: Manu, pindala e borboleta.
2: Que demais. Ai, que delícia.

0: Nossa, amado Batista, canta e encanta as multidões. Muita gente bonita acompanhando as boas músicas aqui na Tobias Barreto FM, a rádio de todos, a princesinha mais linda do planeta, a mais cobiçada da cidade. João Marcos ainda não chegou, eu sou Manezinho, e você do outro lado do rádio, hein, que já chegou primeiro que eu. Nossa, eu agradeço de verdade. Muitos rádios ligados aí nas ruas da cidade, nos povoados, nos lugarejos. Você pode ficar à vontade, pode mandar áudio, mande áudio. Vai lá no Facebook, compartilhe, eu vou ficar felizaço da vida se você me acompanhar lá através do Facebook. Ah, mas rapidinho, você vai lá, compartilha, volta para a Radiosnet. Vai lá, dá um okzinho lá para Manezinho, vai. Muita gente bonita acompanhando a gente aí nas fábricas de Tobias Barreto, nas fábricas de Lagoa Redonda. Muita gente aí nas vidraçarias e barbearias da nossa cidade, nas serrarias, os pedreiros, serventes, marceneiros, muita gente acompanhando a gente, as bordadeiras, o meu melhor, muito obrigada. Os garis trabalhando, será que tem garis e margaridas ou só tem os garis? Eu não sei se tem margaridas em Tobias. Tem no Brasil, né? O meu abraço e o meu muito obrigado pelo rádio ligados. A você que nos leva de carona através do som do carro. Nossa, aumente o volume. A buzina pra mim aí, vai. Pi, pi, pi, pi. Eita, pi. Não, e é assim que faz pi no carro, é Manezinho. Ai, minha cruz. Você que leva no bolé. No som do caminhão, no sonzinho do trator. Você tá lá na roça trabalhando, às vezes tá com o radinho lá ligado, no, penduradinho no ferro lá do trator.
1: Manezinho, cara, tava se interessando numa menina aqui. Eu disse, Manezinho, essa menina é comprometida, você não entra não. Ele disse, Agnaldo, se é, aí tomou meu conselho, entendeu? Aí ele parou, mas ele tava encegarado. Eu disse, olha, eu acho que ela namora com o rapaz aí, o rapaz viajou. Aí ele desistiu, mas tava bem. Toda noite tava andando aqui, perguntando por ela. Eu disse, não, rapaz, ela tem namorado.
0: Mas eu sou. Mas
1: ele se conformou.
0: Me conformei. Tudo tem o seu tempo, né? Eu acho que o meu casamento chega já. Seu Agnaldo lá na fábrica Mãe Maria, no conjunto Padre Pedro.
2: Marcela, bom dia.
0: Oi. Esse áudio chegou agora, né? Nossa, chegou agora de meio-dia esse áudio.
3: Foi mandado agora, Pepeta.
0: Pepeta. Pepeta quer o que aí?
4: Manda meu pra... Ailton, meu coração já tá cuidado. Meu coração é bem cuidado. É 3 médicos cuidando dele, hein? Se tiver de morrer, porque chegou o dia que nós todos vamos morrer. Ou você quer ficar pra cimento?
0: O coração dela tem 3 doutor e um coroa cuidando. Cuidando do coraçãozinho dela. Do bate-bate. Mandar um abraço pra galera bonita lá em Tomar do Jeru. O Gesso lá do Campo Grande. Nunes, na cidade de Itabaianinha. Deixa eu ver quem mais. O Nunes, ele é feito as igrejas, né, católicas. João Coco, a Dominique, o Doni. Dominique. Jefinho, dos olhinhos verdes, cadê ele? Nunca mais mandou áudio. A mulher não deixa, né, filho? Sua namorada. Ou mulher, sei lá o que, é que ele tem. Eu sei que ele não gosta de viado, não. Só gosta de mulher. Creia. Olha, é coisa. Maria do Carmo Alves, tem muita gente ouvindo o som da Tobias. Dona Maria, Terezinha, no Maria do Carmo. Zé de Baixo, Maria do Carmo. Raimundo e Raimundo e a esposa, é no conjunto Maria do Carmo. Do Carmo. Nancy.
4: Manezinho, boa tarde. Gostei do que você falou, viu?
0: Foi?
4: É verdade.
0: Você já tem 3 metros
4: é
0: e um coroa.
4: 3 metros e um coroa.
0: Ai, cabeça branca. Ai, quem ajeita o coração dela é ele. Agora, esse gosta de mulher, viu? Esse, eu dizer. Mandaram um abraço caloroso.
5: Olá, delícias.
0: Oi, ela. Oi. É a bitelona aí, aí. Seu D, dá licença. Tonho da Rolinhas. Que mais, manezinho? Água Boa, tem gente por lá na Água Boa. Alô, Luiz. Vereador Luiz Ferreira. Luiz. Nilcinho. O advogado doutor Edmilson. O Pitbull de Jeová, o Pitbull do Rias Fundo. Alô.
6: Alô, boa tarde.
0: Boa.
6: Manezinho, tô ligando pra você.
0: Que voz grossa é essa?
6: Só pra dizer que Jefinho, sim.
0: Sim.
6: Com aqueles olhos azuis.
0: Tá casado?
6: Filho.
0: Sim.
6: Ele é casado, mas a mesma coisa é solteiro, oh, Jefinho é babado. Oh. Até eu quero mandar aquele abraço pra você, Jefinho, aí na fábrica, que você está hora dessa, já saindo, mas você é babado.
0: Oh, que conversa é essa? Tá vendo que ele mandou áudio pra
6: adoro.
0: Cá?
6: Adoro!
0: Já tem uns 2 meses.
6: Perfeita, perfeita é muito forte, perfeita é peixe.
0: Ela é... Pepetinha.
6: Ela tem um, quer dizer que ela tem 2 metros e um coroa curtindo o coração dela,
0: é,
6: né?
0: É, 3 metros e um coroa.
6: Epa, tá forte, viu?
0: Babada, viu?
6: Ah, eu queria ouvir uma música que eu estou aqui um pouco curtindo, assim, sim, uma solidão. Alguém da Bahia me deixou um pouco meio apaixonado.
0: Manezinha, tá...
6: Eu queria curtir Roberta Miranda, se você pudesse.
0: Roberta
6: São
0: Miranda.
6: Tantas coisas.
0: São tantas coisas.
6: É, eu adoro ouvir essa música que me lembra muitas coisas passadas.
0: É, coisa séria.
6: É, adoro. E você, como é que tá, Maria? Tá curtindo, tá amando? Ou está na solidão?
7: Sai daí, filha macumbeira!
0: Ontem nem apareceu você, nem a sua amiga.
6: Lá no meu... Ei, meu Deus, pai, acuda com o ai pra seu pai. Adoro!
7: Parece que
6: eu estava viajando, estava em Sun Baby.
0: Ah, você estava viajando.
7: Parece que queima roupa.
6: Já cheguei tarde, cheguei umas 9 horas da noite, aí não pôde sair mais. Quando eu cheguei, com 15 minutos, o amor chegou.
0: Oh,
6: aí fomos botar os pontos nos i. Aí pronto, não deu mais.
0: Babado. Mas com
7: essa bicha não é moça, não.
0: Com toda a gaia que ele tomou, não.
6: Isso é doido. Ai. Gaia não dói, mano. Gaia só faz uma cosquinha. Quero mandar assim, aquele abraço pra Cecília do Geradinho.
0: Ah, dona Cecília.
6: Nani, que está aí ouvindo, com certeza. Nani adora também, né? E todos os ouvintes, né? Pra Dominique da JJ Bordado, que Dominique tá sempre na escuta. Aquele povo da JJ Bordado.
0: Gerson sumiu, né, Gerson?
6: Gerson, hora dessa tá arrumando a festa. Hoje começa a festa de Campo Grande. Santo Antônio, casamenteiro. Foi que me deu um belo casamento. E hoje eu sou casado.
0: E a nossa classe já gosta de arrumar a igreja, né?
6: Menino, eu não, que coisa. Não saio de jeito nenhum.
0: A nossa classe já gosta de enfeitar a igreja, né?
6: A nossa classe é uma classe social, é uma classe chique, é uma classe linda, maravilhosa. Aí rende, é a classe que mais rende no Brasil.
0: Eu nunca vi jogador...
6: Tobias Barreto, meu Deus, 94%.
0: Eu nunca vi jogar tantas flores enfeitas em igreja.
6: Entre casados e solteiros. Ave Maria, Cacá é admirador dessa classe.
0: Né? Cacá, quando vê.
6: Com certeza.
0: Cacá Oliveira, quando vê uma tonta na rua, começa a fazer vídeo.
6: Tchau, tchau, Manu.
0: Tchau, Coco.
6: Cacá, não esqueça da minha música, porque eu queria deitadinho pra ouvir ela, viu, querido?
0: Esse é o João Coco.
6: Adoro. Tchau, tchau.
0: Valeu, esse é o Coquinho. João.
1: O Kibe.
0: Olha o Kibe. Esse é o João Coco. Os telefones liberados. Os telefones liberados, fique à vontade.
1: Manezinho, o Cacá tava com um choro. Manezinho, eu tava falando com o Cacá sobre você sem sua autorização, mas era do lado do bem, era falando assim que você chegou lá e botou ordem no programa, acabou aquelas baixarias.
0: Acabou, graças a Deus.
1: Sobre a menina, a namorada sua, que você tava pensando aqui nela, pediu o WhatsApp dela, né? E contei também a história de Nina, a maneira que você fala aqui com Nina. É por isso que eu digo que você é homem, porque...
0: Não, é sim.
1: Fora do programa, é uma outra pessoa, fala grosso, tem uma voz ativa.
0: É sim.
1: Aí eu digo, manezinho, faz o programa aí com viadagem, mas ele não, não é viadão, é homem,
0: aqui, aqui no
1: pela.
0: Aqui no programa é só uma personagem.
1: Kiko tava falando que você é homem, Kiko.
0: Kiko é.
1: Manezinho, quando você sai com ele pra você ver um dia de domingo.
0: É. Eu não tenho negócio de viadagem comigo, não. Agora o programa é o programa brega, aí faço essa personagem aí, sabe?
8: Você não consegue falar grosso, é o João Marcos, né?
0: O João Marcos? É. Não, o João Marcos, não hora nenhuma, ele fala... Ali mesmo numa briga, João Marcos quebra, não tem jeito. Homem, eu nunca vi um negócio desse. Quando eu digo que eu sou mais macho, mais homem do que certos... Oi, João Marcos, seja homem, João Marcos.
5: Tá na... E aí, Manu, quer ser cuidado de todas as formas?
0: Oi?
5: Por essa morena aí?
0: Quero.
5: Vamos cuidar, viu?
0: Oi? Querendo me cuidar, querendo cuidar, é? Vem, moleque. Vem cuidar aqui da gente, vem.
1: Me dê, babagem.
0: Vem aqui fazer um cafezinho aqui, vem com um bolinho, uma coisa ou outra.
9: Você está ouvindo hoje?
0: Vem, Bitela. Eu sei não, viu? Oi. Se for solteiro, eu derrubo, viu? Não venha. Vamos ao telefone. Oh, tem música? Vamos ouvir música!

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0: Se hoje estou bebendo, é por causa desta mulher.
1: Não entendi. Não entendi. Não entendi nada aí. Eu não entendi nada. A velha tá retada. Se amanhã tiver qualquer coisa aqui pra pro médico, a responsabilidade é sua, viu? Pode te contar aí que o bicho vai pegar pro seu lado. Tu me comparar com um diabo daquele pinto, ela tá virando na desgraça aqui, ó. Tá tão tremendo aqui, eu vou até largar pro médico.
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0: precisa mais de mim. Ai, ai, essa música é pra me humilhar, viu? Nunca vi um negócio desse. Ai, minha criança. Oi, moleque.
1: Quando você menos pensar em me derrubar, eu já lhe derrubei.
0: Oi?
1: Delícias.
0: Eita, minha nossa. Delícias. Ela não tá dizendo delícia com o sol. Delícias.
2: Ai, coitado!
0: Vou dizer, viu? Uma bitelona dessa aí, minha Nossa Senhora do Carro. Bora, mulher! Canta comigo! Solta a bitelona, que eu quero ela, vem! Meu amor, solte meu amor.
2: Ai,
0: eu preso, solte meu amor. Já é o caviado. Bora.
2: Cuidado.
3: 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Amei uma menina morena, cor de canela. 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
0: Eita, mestre, essa jogo é toda assim. O clima é esse aqui, Tobias, ó.
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0: Ah, e o clima é esse. Babado.
1: Manezinho.
0: Nossa.
2: Tá gostando,
0: ai,
2: né?
0: Nossa, que maravilha, que forró, viu? Pense. Vou dizer, coxa com coxa, fivela com fivela no forró desse, viu, Bitelona? Nossa, Gildete da Taquara, cadê ela, Gildete? Dona Maria das Dores.

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0: Manezinho!
1: Nossa, é incrível, viu? 4h59 na Tobias Barreto FM. Um abraço caloroso para essa gente bonita que acompanha a gente aí nos povoados, nos lugarejos da cidade, da nossa cidade. Nos povoados e nos lugarejos. No centro da cidade também tem gente ligada na Tobias Barreto FM, porque gente inteligente sempre sintonizam com a gente. No Bom Jardim, no Bela Vista, no Suti, no Macaé, Lagoa do Cavão, Bairro Cruz, Conjunto Dulce.
2: João Coco tá esperando a gente do apoio, vai.
1: João Coco tá esperando a música, viu?
2: Depois do apoio, não ouvi, viu?
1: Roberta Miranda, são tantas coisas.
2: Depois do apoio, diga aí.
1: Depois do apoio cultural, Coco. A doutora Aito de Andrade, muita gente ouvindo o som da caçula. Deixa eu ver mais. Meu Deus, é tanta gente. Nossa, é incrível. É muita gente que ouve o som da Tobias Barreto FM. Vamos pro apoio?
2: 5 minutos.
1: 5 minutos de apoio cultural. Há tempo para mim tomar um cafezinho.
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4: 17 horas em ponto. 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

0: Você roubou o Matheus de
1: Manezinho.
0: Mim. Eu quero ele de volta, ele é só meu. Ai, pai, não me empresta.
1: Babado,
0: o
1: né?
0: Matheus é só meu.
1: 5h20. Um abraço caloroso pra essa galera que acompanha a gente aí. É, no Santos Dumont e aqui no Volta e Franco, na Castelo Branco.
2: Uma tarde linda, eu me lembro ainda, no velho castorado.
3: Boa tarde, manezinho amado. Estou aqui, Marronaldo, família, que sabe não, na Vila Verde. Vinha consertar seu carrinho, seu arranco, que Ronaldo tá pronto aqui pra ajeitar seu arranco. Olha aí, tá aqui mais já tomando um cafezinho. Bica Macense e Gerais, agradecendo Vila... mais um dia de trabalho, né, manezinho? Graças a Deus. Eu tô na escuta, eu vim aqui na oficina dele. Ele conserta arranco, ele acende farol, ele acende tudo, viu, manezinho?
1: Acende farol.
3: Um abraço pra Gilmário e Gilmar e seu Zé Mago da oficina Chapisca. E a todos que estão escutando, que Deus abençoe a todos, viu?
1: Viu?
3: Me passou Amado Batista, para Ronaldo e para Bica Macinense em geral, desejando esses clientes brasileiros. Tchau.
4: Arrepita aí, vó.
1: Babado, viu?
4: Esse bicho parece que é.
1: Homem, é coisa. Acabou os áudios?
5: Acabou.
1: Verdade verdadeira.
5: Manda um abraço para Fernando Rodrigues, viu?
1: Fernando
5: Rodrigues.
1: No Facebook.
5: Carregão top.
1: Fernando.
5: É, um vizinho que está olhando da programação também, a Célia, no Irmã Dulce, ou no Santa Rita. Viu?
1: Célia.
5: Ah, no Suti, que diga.
1: No Suti.
5: Isso, Tony da Lulinha também curtindo.
1: Também.
5: Abraço do Macaé, viu, mano?
1: Povo do Macaé.
5: Povoado Roma,
1: mas... A Roma é muita gente que ouve a gente.
5: O vereador tá ligado na programação.
1: Seu Luiz? Com certeza. Quem mais?
5: O João Coco, não sei se ele já saiu, ele pediu Roberta.
1: João Coco pediu Roberta Miranda?
5: Roberta Miranda.
1: Ele tá deitado.
5: Ah, é? Então ele quer ouvir, vamos tocar pra ele?
1: Ele tá ouvindo a gente.
5: Coisas,
1: vamos.
5: Tá esperando.
1: Vamos.

0: Tinha um coco?
1: Sim.
0: Oi? É verdade.
1: Oi.
0: Vamos
1: correr ao Rio? Vamos. Tem áudio aqui
2: chegando.
0: Tem áudio?
2: O Cacau é bom, viu? Deu a resposta de um áudio só. Fica um clanca ligeiro, ué. Eu não vou falar o nome dele, não. Foi Mané, tô da escuta, viu, Mané? Tô aqui só ouvindo essa voz linda e maravilhosa desse locutor.
0: Fabiola.
2: Acorde, Mané, acorde, Mané.
0: Eu tô acordado. Eu tô acordado. Babado, viu?
1: 4 minutos.
0: 4 minutos?
1: 4.
0: Ai, nossa. Como é que pode? O programa já quer terminar já. Tá terminando. Como é que pode? Mandar um abraço caloroso pra essa galera bonita que acompanha a gente nos povoados. No Cancelão, Água Boa. É, pau de colher. Tem gente aí no pau de colher ouvindo a gente no saquinho. Rapaz, é muita gente. Mandar um abraço pra galera bonita no Batom. No Batom, ali perto de Monte Coelhos. Vamos embora? Bora.
1: Fala aí.
0: Vou falando aqui, vou falando ali, vou falando acolá. Tem gente que ouve a gente. Nossa. Um abraço. Até amanhã. Muita energia positiva a todos, uma tarde maravilhosa, uma noite que se aproxima e o amanhecer do dia para todos nós. Maravilha. A Deus e ao povo eu devo o meu sucesso. Encontro marcado amanhã às 16h ao lado de João Marcos.
1: Gilmar.
0: Gilmar? Vem aí Gilmar, que não é Gilmar Carvalho, mas é Gilmar, filho de seu Raimundo de Linar.

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Agora são 17 horas e 34 minutos aqui no Tunis Barreto FM. A partir de agora, você é convidado a estar conosco até as 18 horas para fazermos um momento de reflexão. Um momento de reflexão que hoje é comandado por Gilmar, né? Esse que vos fala, Gilmar Andrade, e participante do grupo do Texto com os Homens, né? Membro do grupo do Texto com os Homens. Então, a Igreja Católica, nesse horário das 17h30 até as 18h, fazemos esse momento de reflexão justamente com algum dos grupos, né? Grupos da Igreja Católica. Então, hoje, dia 1 de junho, né? São João, mês de São João, vamos passar para vocês aqui a liturgia, né? Vamos fazer esse momento de reflexão com o Evangelho, lendo o Evangelho. E você também faz a sua reflexão pessoal, né? A gente para um pouquinho para pensar como foi o dia de hoje, né? Como é que está sendo esse início de noite, tardezinha noite. Desejando que seja bom, esteja bem, né? Todos estejam bem. E que tenhamos um bom início de semana, né? Então, para início, vamos agradecer a Deus, vamos fazer oração, né? Vamos fazer aqui a oração inicial. Então, é momento da gente relaxar um pouco e já fazer uma outra sintonia, né? A sintonia anterior estava alegre, descontraída, né? Mas são coisas que a gente tem que viver. A descontração, mas também depois ter um momento de centralização, né? De buscarmos agradecer a Deus. Então vamos juntos até às 18 horas fazendo esse momento de reflexão. Convido para você fazer a oração junto comigo, né? Em seu pensamento, né? E possa meditar também junto conosco. Em nome do Pai, do Filho e do Espírito Santo. Ato penitencial. Confesso a Deus Todo-Poderoso e a vós, irmãos, que pequei muitas vezes por pensamentos e palavras, por atos e omissões, por minha culpa, por minha tão grande culpa. E peço à Virgem Maria, aos anjos e santos e a vós, irmãos, que rogueis por mim a Deus, nosso Senhor. Amém. Então, que possamos orar uns pelos outros, ter a humildade, né, de pedir perdão pelas faltas, né? E Deus é misericordioso, mas a gente tem que se esforçar também para errar menos, né? E ser humilde, nos conscientizar de que somos pecadores, né? Vamos fazer a oração do Espírito Santo. Antes, porém, vamos também agradecer a Deus pelo dia, pelas chuvas, né? Pelo primeiro dia do mês de junho, né? Agradecer a Deus a graça da saúde, do trabalho, da vida. E ser sempre grato é algo que a gente devia botar em observação, porque muitas das vezes a gente lamenta muito e pede muito, né? Mas é onde é que fica a gratidão, né? A gratidão que gera gratidão e mais gratidão ainda, né? E Deus quer também que a gente tenha essa direção, né? De agradecer, né? Vamos iniciar, dar sequência na oração. Vamos pedir ao Espírito Santo que nos ilumine, né? Que nos dê a graça de ter todo esse reconhecimento de gratidão e de perdão. Humildade, né? De pedir perdão por nossas faltas, né? Que o Espírito Santo nos ilumine para entender a mensagem de hoje e que essa mensagem ajude no nosso convívio do dia a dia junto com os irmãos e religião, né? Vinde, Espírito Santo, enchei os corações dos vossos fiéis e acendei neles o fogo do vosso amor. Enviai o vosso Espírito e tudo será criado e renovareis a face da terra. Oremos.
Ó Deus, que instruísse os corações dos vossos fiéis com a luz do Espírito Santo, fazei que apreciemos retamente todas as coisas, segundo o mesmo Espírito, e gozemos sempre da sua consolação. Por Cristo Senhor nosso. Amém. Então estamos fazendo esse momento de reflexão aqui na Tobias Barreto FM. E você está convidado a estar conosco até às 18, né, fazendo esse momento de reflexão juntos. Vamos informar aqui a liturgia que temos hoje. Tem uma leitura, né, tem os salmos e tem o evangelho. Então, na primeira leitura, nós temos a segunda carta de Pedro, capítulo 1, versículo de 2 a 7. Né? Esse mês, que é um mês também de vários santos, né? E já eu vou recitar só o nome deles aqui para a gente lembrar. Temos hoje o Salmo 90. Em algumas bíblias vai ser o Salmo 91. Né? E o responsável dos salmos é: Vós sois meu Deus, no qual confio inteiramente. Vós sois o meu Deus, no qual confio inteiramente. Então, que possamos ter essa consciência e essa verdade de buscar a Deus, né, confiando e crendo na misericórdia de nosso Deus. Bondade de nosso Deus, né? Então, no Evangelho, nós temos na liturgia de hoje o Evangelho de Marcos. Marcos, no capítulo 12, versículos de 1 a 12. Então, Marcos, capítulo 12, de 1 a 12. Por coincidência, de 1 a 12, né? Então, já a gente faz aqui a leitura do Evangelho. Nesse mês, até deixei aqui anotado em algum lugar. Nesse mês, nós temos uma infinidade de santos, né? Comemorações de pessoas que aqui na Terra fizeram e foram reconhecidos. O que fizeram foram reconhecidos como santos, né? O próprio Jesus, no Evangelho, pediu, exortou que fôssemos santos como Ele é santo. Então, a Igreja Católica constata a santidade dessas pessoas e define pessoas como a pessoa santo de hoje, né? São Justino, dia 1º. Dia 2, Santos Marcelino e Pedro, o dia 2. Não vou falar detalhes da vida deles, né? Mas só queria passar essa lista, né? Que é o mês que mais temos santos, né? É um dos meses, né? Então, o segundo é São Marcelino e São Pedro, né? Terceiro, dia 3. Dia 3. São Carlos Wagner, Vanga, que é o nome que até não é brasileiro, né? Dia 5, São Bonifácio. Dia 11, São Barnabé. Dia 21, São Luís Gonzaga. Por coincidência, é o nome de Luís Gonzaga, um dos personagens, né, humanamente falando, mais lembrado do São João aqui no Brasil, né? Dia 27, Nossa Senhora do Perpétuo Socorro. E dia 30, os primeiros santos mártires da Igreja de Roma. É comemorado os primeiros santos mártires da Igreja de Roma, dia de comemoração. Mas eu pulei dia 13, se ninguém percebeu, eu pulei dia 13, porque eles ficam em destaque. Dia 13, dia de Santo Antônio, né? Santo Antônio de Pádua, que esse mês é o mês de Santo Antônio também. E em várias cidades tem as novenas. Aqui no município tem o povoado Riacho Fundo, né? Que eu saiba, é só o Riacho Fundo. Não tem aqui a programação agora, mas começou ontem, né? Ontem vai até o dia 13.
as novenas lá no povoado Riacho Fundo. Com certeza, em outros momentos de reflexão, vai haver aqui a programação. Dia 24, dia de São João Batista. Esse santo é um santo mais do que santo, né? Ele é o último dos profetas e comemora-se o nascimento, né? Mais para frente a gente pode até citar os detalhes da vida do São João. E possivelmente semana que vem o São Pedro, o Santo Antônio, eu vou falar alguma coisa sobre a vida deles, né? Em especial o São João Batista, comemora-se o nascimento dele, né? Dia 29 de junho, comemora-se os santos São Pedro e São Paulo, né? Os dois juntos no dia 29. Então essa é a lista dos santos, os três mais destacados, eu falei agora por último, dia 13, Santo Antônio, e dia 24, São João, e dia 29, São Pedro e São Paulo, no caso são quatro, né? Então vamos para a liturgia de hoje, vamos fazer a leitura aqui do Evangelho, e assim que fizermos, vamos procurar identificar qual a maior mensagem, né? E a mensagem que nos toca e que de alguma forma a gente tenta ter forças, né? Com a graça do Espírito Santo para poder viver todo o ensinamento do Evangelho, né? Então vamos ao Evangelho, vamos prestar atenção, né? O Senhor esteja conosco, Ele está no meio de nós. Proclamação do Evangelho de nosso Senhor Jesus Cristo, segundo Marcos. Naquele tempo, Jesus começou a falar aos sumos sacerdotes, mestres da lei e anciãos, usando parábolas. Um homem plantou uma vinha, cercou-a, fez um lagar e construiu uma torre de guarda. Depois arrendou a vinha aos agricultores e viajou para longe. Na época da colheita, ele mandou um empregado aos agricultores para receber a sua parte dos frutos da vinha. Mas os agricultores pegaram no empregado, bateram nele e o mandaram de volta sem nada. Então o dono da vinha mandou de novo mais um empregado. Os agricultores bateram na cabeça dele e o insultaram. Então o dono mandou ainda mais outro e eles o mataram. Trataram dessa mesma forma muitos outros, batendo em uns e matando a outros. Restava-lhe ainda alguém, seu filho querido. Por último, ele mandou o filho, até aos agricultores, pensando, eles respeitarão meu filho. Mas aqueles agricultores disseram uns aos outros, esse é o herdeiro, vamos matá-lo, e a herança será nossa. Então agarraram o filho, o mataram e o jogaram fora da vinha. Que fará o dono da vinha? Ele virá, destruirá os agricultores e entregará a vinha a outros. Por acaso, não leste na Escritura a pedra que os construtores deixaram de lado torna-se pedra mais importante. Isso foi feito pelo Senhor. E é admirável aos nossos olhos. Na verdade, aqui é uma pergunta. Isso foi feito pelo Senhor. E é admirável aos nossos olhos. Então os chefes dos judeus procuraram prender Jesus, pois compreenderam que haviam contado a parábola para eles, porém ficaram
com medo da multidão, e por isso deixaram Jesus e foram-se embora. Palavra da salvação. Glória a vós, Senhor.

Então, como li aqui há pouco instante, Jesus faz uma pergunta. Já eu explico o porquê dessa pergunta, né? Então, lemos agora o Evangelho do dia de hoje na liturgia. O Evangelho em Marcos, né? Capítulo 12, de 1 a 12, onde vemos essa passagem onde Jesus, com toda a sabedoria, sabendo que eles sabiam, né, detalhar tudo que Jesus falou na parábola, Jesus queria da parte deles, então, vamos que dizer assim, que reconhecesse, né, as falhas deles, né? Então, no contexto dessa leitura, nós vemos que os judeus, eles estavam tomando conta da vinha, e o dono da vinha deixou realmente essa vinha para ser cuidada por eles, só que eles começaram a agir de conta própria, né, do pensamento próprio, humanamente falando, nós somos pecadores. Então Jesus está nos dizendo, e dizendo aos judeus, que da forma que eles estavam agindo, eles estavam agindo por conta própria, né? E o dono da vinha, como vimos aqui, por várias vezes mandou, no tempo da colheita, mandou os empregados, né, para fazer a colheita da parte dele. O dono da vinha, com muita justiça, né, e misericórdia, né, só queria e só quer a parte dele. Né, fez um arrendamento. Um arrendamento é tipo uma aliança, né? Fiz uma aliança com os agricultores. Então, dessa aliança gerar frutos, vai gerar dessa plantação, vai gerar frutos na vinha, né? E vai haver uma partilha, né? Mas aqueles que fizeram a aliança vamos dizer assim, dessa associação, né? E é que é a mesma aliança, eles resolveram não cumprir com a parte deles, né? Eles resolveram fazer agora um outro entendimento entre eles e se juntavam, como aqui diz, né? Eles se juntaram e fizeram o que fizeram com os empregados, mas o Deus, que é o dono da vinha, que foi uma viagem, ele agora, na época da colheita, mandou os seus trabalhadores, né, para pegar os frutos do arrendamento do que fizeram. Eles, então, resolveram quebrar o acordo entre eles mesmos. O vinhateiro, o dono da vinha, não está no momento, eles achavam que não está vendo nada, né, não vai perceber nada, e vamos bater nesse, mandar embora, vamos bater no outro, vamos matar o outro. E aí o dono da vinha, com muita paciência, não abandona a colheita, né? Ele não abandona os frutos que vai surgir dali, pois ele é o dono da vinha, né? Então ele manda o filho. Quando ele diz assim, manda o filho, com certeza os judeus, os fariseus, né, que estavam nesse momento, perceberam que eles sabiam que Jesus é filho. E Jesus se pronunciou como filho, e eles tinham que rebater, porque eles não queriam perder a posição que eles estavam, né? E, erradamente, humanamente falando, eles pensavam só na questão terrena, da mundana, né, da vida como eles estavam vivendo, né? O poder do mundo, né? Então, eles estavam no erro. E Jesus, ele faz aqui a pergunta para eles, né? Ele diz que tudo que aconteceu e que acontecerá, e no caso ele já está dizendo que acontecerá, jogarão o filho do dono da vinha fora cadê aqui o recinto, mas matarão e lançarão fora
da vinha, né? Então, Jesus já estava falando já, de alguma forma, do seu sacrifício que ia acontecer, né? Então, eles fizeram tudo isso. Aí Jesus pergunta, que fará o dono da vinha? Aí eles respondem, né? Ele virá, destruirá os agricultores e entregará a vinha a outros. Aí vem a colocação agora de Jesus. Por acaso não lestes a Escritura? Aí pergunta. A pedra que os agricultores, construtores deixaram de lado, torna-se a pedra mais importante? Isso foi feito pelo Senhor? Senhor, e é administrador, e é admirável aos seus olhos? Então o chefe da sinagoga, nessa pergunta, nessa segunda colocação de Jesus, então os chefes saíram, né, procuraram prender Jesus, mas, né, eles compreenderam que havia naquele momento ali uma certa situação onde eles não ficava favorável, né? Então, por causa da multidão. Então, eles ficaram com medo, mas eles pensaram já, mais uma vez, em querer prender Jesus, em querer matar Jesus, né? Eles tinham Jesus, com certeza, como ferrenho adversário, né? Então, compreendiam as pregações de Jesus, que muitas coisas estavam sendo anunciada, mas penalizava eles, e eles não gostavam e queriam eliminar aquela situação ali. Então, essa é a passagem de hoje. E o que aprendemos aqui? O que devemos ter atenção de levarmos para a nossa vida, para não fazer, né? Ou para fazer, né? Então, vemos aqui que a atitude onde, religiosamente falando ou não, tudo que a gente fizer para os propósitos, só o propósito aqui da Terra, nós vamos estar agindo com egoísmo, com erro, né? Nós vamos estar, talvez, sendo injusto com alguém e sendo ingratos, né, com Deus. Pois Deus nos dá tudo, né? Nos dá um exemplo, nos deu os profetas, né? Nos deu a palavra, nos deu, até no momento que pecamos, que o ser humano pecou, desde o Jardim do Éden, desde o Gênesis, Deus deu a graça de sermos salvos pela vinda, né? A vinda da descendência da mulher, para que pisasse e pisou na cabeça da serpente, para entrarmos agora no reino dos céus. Não mais o reino da terra, onde o reino da terra foi negativado por Deus, né? Mas tudo que Deus fez aqui é bom. Tudo que temos, que Deus nos dá, é bom. Nós devemos ser bons administradores, devemos cuidar bem da vinha do Senhor, né? Buscando assim as coisas do alto, como Jesus veio nos trazer no Evangelho, para que não fiquemos nas coisas da terra, né? Nos poréns, nos porquês, e gerando perseguições um ao outro, talvez, né? Ao invés de pensar na unidade, pensar talvez na divisão, eu sou melhor do que esse, eu sou melhor daquele, o meu grupo é melhor, o grupo de fulano é menos melhor, talvez tenha lá suas fragilidades A ou B, e a gente se esquece da nossa fragilidade, né? Das nossas, olhando a fragilidade do outro. Fragilidade do outro. Então, na mensagem de hoje, Jesus é como se dissesse assim, eu vou dizer tudo o que eles são na frente deles e o que eles vão fazer para ver a reação deles, né? Então, Jesus profetiza toda a situação da vinha, né? Antecipando alguns pontos já, até da vinda dele, que é ele, é o filho, né, que vem para
diante dos frutos que vão colher, levar ao Pai. Então, nesse Evangelho, tudo que não devemos fazer é isso que falei agora há pouco. E tudo que devemos fazer, procurarmos sermos os melhores administradores possíveis da vinha do Senhor, olhando para o Filho, acolhendo o Filho, né? Acolhendo aqueles que o Filho enviou para cuidar da vinha. A partir do Filho temos a graça da salvação, né? Então, louvado seja o nosso Senhor Jesus pela mensagem, pelo Evangelho, pela graça da redenção, né? Agora vamos agradecer a todos os ouvintes, agradecer a todos que estão no rádio, nos bairros, na toda a cidade de Tobias Barreto, ou até mesmo fora da cidade, através da internet com o Facebook. Nós temos Marlene Mendes, que sempre está conosco, sempre ouvindo. Temos nossa amiga lá, Maria Francisca, no bairro Mela Vista, né? E tantos outros que estão ligados no rádio, no celular. Nós temos Haroldo, quem é aquele outro ali, pai? Nós temos o seu Haroldo, que está ligado com a gente. Temos também a nossa Reginanda Dias, né? E Nery. Pronto. A todos os ouvintes, em nome desses, agradecemos o carinho da audiência. Vamos fazer aqui a oração final. E a oração final, aqui no celular não está abrindo. Eu quero me desculpar quem mandou joinha, todos que mandaram joinha. Agradecemos o carinho da audiência, né? Louvado seja o nosso Senhor Jesus. Tenham todos um bom início de semana. Vamos fazer a oração do anjo. E até a segunda-feira que vem, se Deus quiser. O anjo do Senhor anunciou a Maria e ela concebeu do Espírito Santo. Eis aqui a serva do Senhor, faça-se em mim segundo a tua palavra. E o Verbo de Deus se fez carne e habitou entre nós. Ave Maria, cheia de graças, o Senhor é convosco. Bendita sois vós entre as mulheres. Bendito é o fruto do vosso ventre, Jesus. Santa Maria, Mãe de Deus, rogai por nós, pecadores, agora e na hora de nossa morte. Amém. Tenham todos uma boa noite e um bom início de noite, né?

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1: 18 horas e 4 minutos.
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0: as nossas jogadoras, principalmente, né, ver ali quem está em melhor condição de competição, mas também entendendo, né, a que nível está os Estados Unidos, e eu acho que pode ser um grande validador ou não para a nossa seleção nesses amistosos que eu acho que não serão tão amigáveis.
1: E olha só, já temos também uma média aí de ingressos vendidos, né, para essa partida, primeira partida em São Paulo, 22 mil ingressos vendidos, e para a partida no Castelão, 33 mil ingressos vendidos. Vale destacar que esse jogo, felizmente, esse primeiro jogo, né, em São Paulo, vai ser no mesmo horário do jogo da seleção masculina, né? A CBF até tentou modificar o horário, mas esse já estava acordado, enfim, com os norte-americanos, e eles não quiseram alterar. Então, por isso, até uma presença de público menor em São Paulo, onde já tem uma presença mais maciça. O objetivo, a meta é chegar aos 40 mil, mas por enquanto 22 mil ingressos vendidos. De qualquer forma, dois jogos com uma boa presença de público também.
2: Com certeza. E a tendência é melhorar ainda mais até lá. Muito mais ingressos serão vendidos. Uma pena estar tendo essa concorrência aí forçada aí com a seleção masculina. Mas, como a Brenda falou, subiu o sarrafo, né? E eu espero que o Brasil não perca a confiança moral que vem adquiriu durante a Ladies Cup, que é digamos assim, né, tirando o Canadá, né, que foi um adversário mais difícil, as outras escolas, né, o Brasil passou com certa facilidade, goleou, em alguns momentos a defesa também deu mole, mas agora é um sarrafo mais alto, e o Brasil não é mais visto assim, só com respeito, é visto como um possível competidor, alguém que pode tirar o título e a taça dos Estados Unidos, que ainda hegemoniza ainda o futebol feminino.
1: Muito bem, então é isso, fim de semana tem seleção brasileira, feminina e masculina. Chegou a hora do Momento Estádio, sempre com ele o nosso professor Wagner Gomes.
3: Na disputa do Elite 16 de Ostrava de vôlei de praia, a dupla brasileira Tamela e Victoria conquistou a terceira posição ao vencer as suíças Joana Mader e Leona Kernen por 2-0, 21-19, 21-12. Pela primeira vez, a dupla sobe ao pódio nesta temporada do Circuito Mundial. O Novo Basquete Brasil está na fase final. No primeiro jogo da melhor de 5 partidas, Franca venceu de virada o Pinheiros por 82-73, abrindo 1-0. Rafa Mineiro foi o cestinha de Franca com 16 pontos. O próximo jogo é nesta terça-feira, às 20 horas, no ginásio do Ibirapuera, em São Paulo. Após 22 anos, o Brasil volta a disputar as quartas de final na chave de simples de Roland Garros. O jovem João Fonseca passou pelo norueguês nas oitavas de final. Nesta terça-feira, João retorna às quadras para a disputa das quartas de final contra o tenista da República Tcheca, Jakub Menzik, que ocupa a 27ª posição do ranking mundial. Gustavo Kirten foi o último brasileiro a chegar nesta fase em 2004.
1: Falando de tênis, João Fonseca enfrenta o tcheco Jakub Menzik amanhã, em partida prevista para ter início às 3h15 da tarde, no horário de Brasília, na quadra Philippe Cartier, a arena principal do complexo de Roland Garros. Vale lembrar que, além do norueguês Casper Ruud, João também já passou pelo veterano e multicampeão Novak Djokovic, na terceira rodada do Grand Slam francês, numa batalha épica que teve quase 5 horas de duração. O menino tá jogando, né? Tá
2: com a da bossa.
1: Tá jogando muito, hein, Brenda?
0: Absurdo, João.
1: E ontem com o Guga Kirten presente na arena.
2: Abençoando, na Xé, né?
1: É, muito bom, muito bom. Um local onde Guga foi multicampeão.
2: O jogo é amanhã já, é?
1: É, amanhã, então. Ó, amanhã, 3h15
2: da tarde. A gente vai entrar no programa, o jogo ainda vai ter terminado.
1: Se tiver nessa mesma linha aí, de mais 4, 5 horas, haja preparo físico aí pro nosso João Fonseca.
2: 19 anos, aguenta.
1: É, tá novinho, né? Muito bem, ó, vice-campeão olímpico nos 20 quilômetros, o brasileiro Caio Bonfim conquistou a medalha de bronze nos 10 quilômetros do Grande Prêmio de Madrid de marcha atlética. Ele completou a prova em 39 minutos e 31 segundos. A competição na capital espanhola faz parte do Circuito Mundial de Marcha Atlética na categoria ouro, equivalente à Diamond League nas provas de campo e pista. E o Brasil já conhece agora os seus adversários no Mundial de Rugby em cadeira de rodas. A competição será realizada no CT Paralímpico, em São Paulo. A seleção brasileira está no Grupo A, ao lado de Austrália, Estados Unidos, Canadá, Nova Zelândia e Países Baixos. No Grupo B estão Japão, Grã-Bretanha, França, Alemanha, Colômbia e Dinamarca. Esta é a primeira vez em que uma edição do Mundial da Modalidade vai ser realizada na América do Sul. E o papo agora é o Campeonato Brasileiro. 5 partidas fecharam a 18ª rodada da competição, a última antes dessa parada para a Copa do Mundo. E num desses jogos, o Atlético Mineiro aprontou para cima do Vasco dentro de São Januário e aumentou ainda mais a crise no Clube da Colina Histórica. Rafael Monteiro traz a repercussão da partida para a gente. Boa noite para você, Rafa!
4: Salve, salve, salve, salve, amigos ligados no programa No Mundo da Bola. Logo após a derrota por 1-0 contra o Atlético Mineiro em São Januário e o retorno à zona de rebaixamento, o técnico do Vasco, Renato Portaluppi, analisa o momento da equipe.
5: A gente procura fazer sempre o melhor durante os treinamentos para que a equipe possa render durante os jogos. Comigo, esse grupo disputou 42 pontos com o de hoje. Comigo, esse grupo ganhou 19 pontos. É uma campanha muito boa. Infelizmente, o Vasco não começou bem o campeonato. Ganhou um ponto de 12. Hoje, o Vasco está na zona do rebaixamento com 20 pontos. Aí você vai ver, tem 3, 4 clubes com 21 pontos. Tem clubes com 22 pontos. Tem clube que está em oitavo, nono colocado, com 3 pontos a mais do que a gente. Então, está muito embolado. Então, quando eu falo que você tem 2 vitórias, você dá um salto muito, muito grande na tabela. Como você tem 2 derrotas, você dá um salto muito negativo também. Desde a minha chegada, é nada.

0: Mesmo assim, a gente conseguiu fazer 19 pontos. São 20 pontos. Você vai pegar o oitavo colocado, o nono colocado, tem 3 pontos na nossa frente. O campeonato está bastante equilibrado nessa zona aí. Infelizmente para a gente, vamos ficar essa folga aí, ficar 50 dias sem jogar, infelizmente, na zona.
1: Renato foi questionado se permanecerá como técnico nesta parada para a Copa do Mundo e também comentou sobre a chegada de reforços.
0: Essa pergunta você tem que fazer para o presidente do clube. Eu converso bastante com o Pedrinho, ele é um grande presidente, é uma pessoa que se doa e muito ao clube. Eu tenho conversado bastante com ele, a última vez que nós conversamos, nós ficamos 2 horas em reunião, então eu passo para ele, passo para o Admar, o meu pensamento. Então a gente troca bastante ideias, entendeu? Eu sempre quero o melhor para todo mundo, quero sempre o melhor para o Vasco. Então essa pergunta aí que você me fez, tem que perguntar para ele. Eu entendo a situação também do clube, no momento que você também não consegue se mexer muito por causa da falta do dinheiro, e o presidente está correndo atrás quanto a isso. Então vamos aguardar e ver qual vai ser o desfecho dessa negociação que o presidente está fazendo.
1: Renato falou sobre o período que terá para treinar na data FIFA da Copa do Mundo.
0: Bom, quanto à folga, é praticamente que todos os clubes vão dar 3 semanas. Alguns clubes um pouquinho mais, alguns clubes 1 ou 2 dias a menos, que foi determinado. Aí você me pergunta sobre os treinamentos na volta. Bom, os treinamentos na volta, em primeiro lugar, é readquirir a condição física dos jogadores e ver o que vai acontecer nesse período que a gente está de folga em relação ao esquema do presidente em relação a correr atrás do dinheiro. Cara, eu sempre converso com todo mundo, dou apoio para todo mundo, procuro corrigir, lapidar todos os jogadores. A minha parte eu faço. Os jogadores têm treinado, mas infelizmente, no momento que as coisas não acontecem, eu sempre falo para eles, o futebol tem 2 palavrinhas. Aliás, 1 palavrinha só. Chama-se vitória. Quando ganha, tá tudo bem. Quando você não ganha, ninguém é bom. Ninguém presta. Tem que trocar, tem que fazer isso, tem que fazer aquilo. O treinador não é bom, os jogadores não são bons. Faz parte da nossa cultura do nosso futebol.
1: Na 17ª posição, Vasco volta a campo pelo Campeonato Brasileiro para enfrentar o Vitória no dia 22 de julho no Barradão. Forte abraço!
2: Forte abraço para você, Rafa. Pelos lados do Galo Forte Vingador, o zagueiro Lianco valorizou a vitória conquistada fora de casa. Ele também comemorou a tranquilidade que a equipe vai ter nessa parada para a Copa do Mundo.
3: A gente sabia da importância do jogo. Por ser um último jogo antes da parada aí para a Copa, a gente sabia que a gente tinha que ganhar, principalmente para continuar brigando para a parte de cima da tabela, ou se perdesse a gente ia, enfim, ter um segundo turno aí com uma briga lá pela zona, né? Então, a gente veio com esse pensamento, levando a importância muito grande nesse jogo, independente de quem ia jogar ou não. Acho que a gente veio preparado para isso, e quando você joga fora de casa, obviamente é um jogo que fica muito difícil pela torcida que está ali, mas eles também estão numa situação que a gente sabia também que o torcedor podia jogar a favor, mas em certo momento podia ir contra, né? Então a gente soube aproveitar isso, e agora é descansar e com trabalho fechando da forma que tinha que ser.
2: Pois é, a pressão ficou alta, né? Lá em São Januário, o técnico Renato Gaúcho tentou aliviar um pouco ali a situação, falando sobre a questão da tabela, que de fato é verdade, né? O campeonato está muito embolado e são poucos pontos ali separando, mas é fato que agora vai ter essa parada e aí quando voltar vai ser um campeonato diferente, né? Com contratações, como vão voltar os jogadores.
4: A torcida vascaína espera reforços, contratações, com certeza. Resta saber se vai haver dinheiro. Agora, o jogo de ontem foi um jogo horroroso. Vasco e Atlético Mineiro fizeram um péssimo espetáculo. O Atlético ainda conseguiu um gol, né? Numa falha da zaga. Agora, o Renato falou algumas verdades em relação a esse campeonato equilibrado, super embolado. Mas a questão do Vasco não é porque o Vasco não está vencendo, o Vasco não está performando, o Vasco não está mostrando nada. O Vasco foi goleado para o Inter lá no Beira-Rio, depois perdeu para o Bragantino dentro de São Januário por 3-0 e volta a perder para o Atlético Mineiro. São 3 derrotas seguidas que colocam o Vasco nessa situação, ou seja, Não é porque o Vasco não está vencendo

0: acontecendo. O Vasco não está jogando. Você não vê nenhuma fagulha de criatividade no time, não vê uma jogada ensaiada. Enfim, assim, tem algumas reclamações do Renato, que sinceramente, tem uma pedaço da entrevista dessa coletiva que ele fala, reclamou da geração. Ele até falou que não é a geração que está no Vasco, é em qualquer clube de futebol. Gente, as gerações mudam. Os jogadores não são os mesmos da geração dele, não são mais os mesmos. Nós aqui também não somos os mesmos jornalistas. Enfim, eu acho que a gente tem que adaptar. Né? Ele até fala em adaptar, aceitar, não tem o que fazer. Mas, gente, é um tipo de reclamação que me parece, sabe, tá dando murro em ponta de faca. Então, eu acho que, assim, o Vasco precisa de reforços, mas precisa também, eu acho que o Renato precisa saber se ele quer continuar treinando os times de futebol, porque vai entrar e vai sair time, assim. Ele só não pediu demissão contra o Bragantino porque não deixaram ele para a coletiva. Certamente ele foi demovido a ideia. Enfim, a gente sabe que ele é um excelente treinador, foi um jogador acima da média. Eu acho até natural que ele esteja cansado aos 60 e poucos anos do futebol. Enfim, vamos aguardar aí os próximos capítulos do Vasco.
1: E aí, Brenda, e a geração?
2: Cara, assim, eu acho que eu passo essa parte de geração, mas o que eu tenho pra falar é... Parece que o time do Vasco profissional homens é amaldiçoado, pô. Eu acho que é uma coisa impressionante, porque assim, qual foi o último momento do Vasco em que ele não esteve em crise? Não existe. O Rodrigo, quanto tempo que você...
0: 20 anos.
2: Que isso, cara? Isso é uma loucura. Isso é uma loucura. E aí, quando o Renato Gaúcho chega, ele consegue dar um jeitinho ali no time. E aí, tipo, pô, agora vai. E aí, não foi, né?
1: Até ele quis colocar a culpa no começo, né? De um ponto em 12, que depois dos outros
0: 19 pontos,
1: não foram ele que conseguiu, enfim. Vamos ver como é que volta aí o Vasco. O jogo que fechou a 18ª rodada, o Remo derrotou o São Paulo, 1-0, lá no Mangueirão, em Belém do Pará. Após a partida, o técnico Léo Condé exaltou os últimos resultados do Leão e falou sobre o nível de dificuldade do Brasileirão.
3: É difícil pontuar nesse campeonato. Então, a equipe já vinha, de uma certa forma... tendo boas atuações, né? Talvez não conseguindo trazer isso em resultado, mas a performance já me agradava. Agora o desafio é a gente manter, né? Vamos ter agora essa pausa aí, mas vai ser um campeonato muito difícil. A gente pega o Campeonato Brasileiro hoje, nós temos 6 equipes classificadas na Libertadores e 6 equipes classificadas na Sul-Americana. Nós estamos falando de um campeonato de 20 times, 12 avançaram nas competições internacionais. Então é um campeonato muito difícil, muito equilibrado, mas o Remo se mostrou aí. Eu acredito que se a gente conseguir ter esse nível de atuação e de performance, a gente vai continuar nessa briga incessante aí para sair dessa posição incômoda que a gente se encontra.
1: Pelos lados do São Paulo, Dorival Júnior lamentou as chances desperdiçadas.
4: Tem momentos que nós temos que entender que o adversário foi competente. E na única oportunidade que aconteceu, eles tiveram a condição do gol. Fato esse que nós não fizemos. Eu acho que nós tivemos N situações na primeira etapa, no retorno, a colocação anterior, algumas tomadas de decisões não foram condizentes com aquele momento, mas assim, a equipe não jogou uma partida abaixo, não jogou uma partida desequilibrada, ao contrário, teve as ações, a maioria das ações nas mãos, apenas nós não conseguimos confirmar aquilo que poderíamos ter feito, em razão do volume que nós tivemos ao longo dos 90 minutos.
1: É isso, RR, então agora vamos parar o Brasileirão.
0: É, a pausa, né, falar o Remo não está morto, diferente da Chape, que pra mim já chapou nesse campeonato. A Chape já tem 9 pontos apenas, o Remo 18, e vai lutar aí até o final pra sair desse Z4 também.
1: Um suspiro aí pra torcida do Vasco, um respiro, né, Brenda,
2: pois
1: pra sofrer.
2: Cara, tá tudo muito embolado, né, como de fato o Renato colocou. É isso, acho que até o final a gente vai ter muita emoção.
1: É isso, o No Mundo da Bola vai ficando por aqui, você relembra o golaço de Danilo Santos na goleada da Seleção Brasileira sobre o Panamá em mais uma edição do Gol Nacional. Vem aí o Repórter Nacional com as últimas notícias no Brasil e no mundo. Uma ótima noite pra você.
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1: Trabalha jogado um pouquinho mais atrás. Douglas Santos rola pelo meio. Danilo de primeira ajeita pra Fabinho. Dele pra Paquetá. Paquetá invadiu. Vem no passe pelo alto. Danilo dominou. Vai pro... giro de perna esquerda.

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1: Seis e meia no horário de Brasília. 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Olá, muito boa noite para você que está sintonizado na Rádio Nacional em Brasília, São Paulo, Rio de Janeiro, Amazônia, Alto Solimões, São Luís e Recife. E também para você que nos acompanha em todo o Brasil, junto às emissoras parceiras da nossa Rede Nacional de Comunicação Pública. Eu sou Bianca Paiva e você vai ouvir a partir de agora as principais notícias desta segunda-feira, 1º de junho de 2026. O preço do querosene de aviação cai 14% em junho nas refinarias da Petrobras. A queda interrompe um ciclo de 3 aumentos seguidos. E mais.
2: Tribunal de Contas do Rio de Janeiro rejeita a prestação de contas de 2025 do ex-governador Cláudio Castro, que envolve compra de títulos do Banco Master pela Rio Previdência.
3: Tabagismo. 2,5 milhões de brasileiros buscaram ajuda para tratar o vício em cigarro no ano passado. Serviço é oferecido de forma gratuita em unidades básicas de saúde.
4: Jovem de 19 anos é mordida por tubarão na praia de Boa Viagem, no Recife. Incidente acontece um dia após menino de 11 anos ser atacado por tubarão em praia vizinha, em Jaboatão dos Guararapes.
5: Na despedida do Brasil, seleção brasileira goleia e embarca hoje à noite para os Estados Unidos. Palmeiras continua líder do Campeonato Brasileiro.
1: 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A Petrobras anunciou nesta segunda-feira uma diminuição no valor do querosene de aviação. Essa é a primeira baixa no preço depois de 3 meses. A repórter Daniela Longuinho está aqui no estúdio com as informações. Oi, Dani, boa noite para você.
6: Boa noite, Bianca. Boa noite, ouvintes. Olha, é isso mesmo. A Petrobras anunciou hoje a redução de 14,2% no preço do querosene de aviação. Essa variação representa uma queda de 93 centavos por litro. Com isso, nas refinarias da companhia, o preço do combustível varia de R$ 5,48 a R$ 5,69 por litro. O preço do querosene de aviação é estipulado mensalmente pela Petrobras, sempre no dia 1º. A queda registrada nesta segunda-feira é a primeira depois de 3 aumentos seguidos. Em maio, o reajuste foi de 18%, em abril de 55%, em março o aumento foi de 9%. Desde janeiro, o querosene de aviação subiu 54,5%, o que representa R$ 1,98 de aumento por litro. Os reajustes de abril a maio foram justificados como efeito do conflito no Oriente Médio, Bianca.
1: Então, qual foi o motivo para essa redução?
6: Bianca, ouvinte, sobre a redução em junho, a Petrobras explicou que a alteração de preços reflete a atenuação do cenário de elevação das cotações internacionais. A companhia esclarece que a política de preços da empresa segue uma fórmula que funciona como amortecedor de curto prazo, resultando em reajustes mais moderados que os observados no mercado internacional. A Petrobras informou que, mesmo com a redução de preços, a companhia manterá a possibilidade de os compradores parcelarem o querosene de aviação em 6 vezes. Essa opção foi anunciada juntamente ao reajuste de abril. Assim como o óleo diesel, a gasolina e o gás de cozinha, o querosene de aviação faz parte de um pacote de medidas do governo para frear o aumento de preços de combustíveis derivados do petróleo. No último sábado, o governo anunciou a prorrogação por mais 2 meses da desoneração do PIS/COFINS, 2 tributos federais incidentes sobre o querosene de aviação. O alívio tributário foi criado em abril e vale até 31 de julho. De acordo com a Associação Brasileira das Empresas Aéreas, o querosene de aviação representa 45% dos custos operacionais das companhias aéreas. Bianca.
7: Ok, obrigada, Dani. E hoje a Petrobras começou a aplicar o desconto de 35 centavos por litro nos preços de venda do diesel A de uso rodoviário. Com a redução, o preço médio de venda para as distribuidoras cai de R$ 3,65 para R$ 3,30 por litro. Segundo a Petrobras, para o consumidor final, o desconto em valor equivalente ao da subvenção econômica vai neutralizar a reoneração do PIS/COFINS, que também entrou em vigor em 1º de junho. 6:35. O Tribunal de Contas do Rio de Janeiro rejeitou hoje a prestação de contas de 2025 do ex-governador do estado, Cláudio Castro. O repórter Gésio Passos tem mais informações sobre os motivos dessa rejeição. Boa noite, Gésio.
8: Boa noite, Bianca. Boa noite, ouvintes. Olha, Bianca, o parecer do conselheiro José Gomes Graciosa, condenando as contas do Estado do Rio de Janeiro, foi aprovado por 3-1 no Tribunal de Contas. O conselheiro apontou 5 irregularidades nas contas, alertando para distorções relevantes e generalizadas nos demonstrativos contábeis do governo do Estado do Rio de Janeiro. José Gomes Graciosa alertou para incorreções que podem alcançar mais de R$ 7 bilhões na contabilidade do governo.
9: Portanto, não se trata de falhas pequenas ou simples omissões. O que temos aqui são erros grosseiros, gravíssimos, pois a equação patrimonial está incorreta e os totais não estão sendo apresentados de forma correta. Seja por desconhecimento técnico ou por intenção, os erros existem e, no meu ponto de vista, não podem ser ignorados por essa corte.
8: O conselheiro do TCE ainda alertou para irregularidades relacionadas a investimentos da Rio Previdência, fundo de pensão dos servidores estaduais, no Banco Master, que é alvo de outra investigação do tribunal. O parecer ainda propõe a necessidade de auditoria em todos os benefícios fiscais concedidos pelo governo do Rio, em especial a Refite, a refinaria de Manguinhos, que já está sendo investigada por fraudes e sonegação fiscal pela Polícia Federal. O parecer contrário às contas de Castro agora será encaminhado para a Assembleia Legislativa do Rio de Janeiro. Cláudio Castro renunciou do cargo de governador em março, Bianca, afirmando que disputaria o Senado nas eleições deste ano, mas o Tribunal Superior Eleitoral tornou Castro inelegível após condená-lo por abuso do poder econômico e político nas eleições de 2022. Após a operação da Polícia Federal que apura envolvimento de Castro com a operação da Refite e investimento em títulos fraudulentos do Banco Master pela Rio Previdência, o governador informou que desistiu de concorrer a uma vaga ao Senado. Com você, Bianca.
7: Obrigada, Gésio Passos, ao vivo aqui de Brasília, 6:37. Seguimos com informações do Rio de Janeiro. Por lá, o júri do caso Henri Borel já é considerado o mais longo do estado. Já são 8 dias de julgamento. Hoje, mais um perito prestou depoimento sobre a morte do menino. No banco dos réus estão a mãe da criança e o padrasto, conhecido como Dr. Jairinho, que era vereador à época. A repórter Carolina Pessoa acompanha esse julgamento e participa agora ao vivo, direto da capital fluminense. Oi, Carol, boa noite.
10: Olá, Bianca, boa noite para você, boa noite para todos. E é isso mesmo, o julgamento do caso Henri Borel, menino de 4 anos, morto em 2021 no Rio de Janeiro, com diversas lesões no corpo, chegou o 8º dia, nesta segunda-feira. Como você disse, a sessão tornou-se a mais longa do Tribunal do Júri do Estado do Rio, superando a da deputada federal Flor de Lis em 2022. Prestou depoimento o perito Leonardo Taiwil, indicado pela defesa do ex-vereador Dr. Jairinho, réu pela morte da criança. Taiwil assinou o laudo cadavérico de Henri no Instituto Médico Legal na época da morte. De acordo com o perito, não foi encontrado nenhum móvel no apartamento que poderia ter causado a morte do menino. Segundo a versão de Jairinho, que era padrasto de Henri, e Monique Medeiros, mãe da criança e também ré pela morte, o menino havia tropeçado e caído da cama. Taiwil reafirmou ainda que a morte foi causada por hemorragia interna, resultada de lesão hepática por ação contundente. durante o depoimento do especialista, foram mostradas imagens do corpo de Henri. Neste momento, Monique Medeiros deixou o plenário, assim como ocorreu na última sexta, no depoimento de outro perito, Luiz Carlos Leal Prestes, em que também foram exibidas imagens do corpo. Acompanham o julgamento 7 jurados. Eles não podem conversar entre si, nem com terceiros sobre o caso, além de ficarem afastados em redes sociais e do noticiário. O destino dos réus será decidido por eles, por maioria simples. Cabe à juíza responsável, Elizabeth Machado Louro, definir o tamanho da pena no caso de condenação. A expectativa é que a sentença ocorra na passagem de quarta para quinta-feira desta semana. Voltamos com você, Bianca.
7: Seguimos acompanhando, Carol. Muito obrigada pela sua participação. 6h40. Rio, vamos para São Paulo. O estado registrou um aumento de casos de descumprimento de medida protetiva motivada por violência doméstica. Os dados são da Secretaria de Segurança Pública Estadual. Sayonara Moreno.
11: Mais de 2.300 casos de descumprimento de medida protetiva de urgência no contexto da violência doméstica foram registrados no mês de abril deste ano somente no estado de São Paulo. Os dados são da Secretaria de Segurança Pública, que registrou um aumento de 23,5% em relação ao mesmo período do ano passado, quando houve quase 1.900 registros desse tipo. Outro crime que teve aumento no estado foi o estupro. Em abril foram 1.328, 13% a mais que o mesmo mês do ano passado. Também no estado de São Paulo, 20 mulheres foram vítimas de feminicídio em abril, um caso a menos na comparação com o mesmo período de 2025. Apesar disso, aumentou de 97 para 120 o número de tentativas de homicídio contra mulheres. Neste caso, não é somente por causa da condição de mulher. Já os casos de agressão física contra mulheres passaram de 6.500 em abril, uma alta de 24% em relação ao mesmo mês do ano passado. Quanto aos casos de homicídio doloso, 210 pessoas foram assassinadas no estado de São Paulo no mês de abril. Segundo a Secretaria de Segurança Pública, as 210 pessoas mortas nesse período são vítimas de 202 episódios de homicídios dolosos registrados no mês passado. No mesmo período, em 2025, foram 5 vítimas a menos. Com informações da Agência Brasil, da Rádio Nacional em Brasília, Sayonara Moreno.
7: No nordeste do país, uma jovem de 19 anos foi atacada por um tubarão na praia de Boa Viagem, Recife, capital pernambucana. A mulher foi socorrida por guarda-vidas e banhistas que estavam no local. A Daniela Longuinho está de volta para nos atualizar sobre esse ataque e também outro ataque que ocorreu ontem, né, Dani? O segundo ataque em 2 dias.
12: Exatamente, Bianca. O incidente de hoje na praia de Boa Viagem acontece um dia após um menino de 11 anos ser atacado por um tubarão na praia de Piedade, em Jaboatão dos Guararapes. Nesse caso, a criança tomava banho com familiares quando foi atacada por um tubarão da espécie cabeça chata. Ele sofreu lesões na coxa, na mão esquerda e no quadril. O menino passou por cirurgia no Hospital da Restauração e precisou amputar a perna esquerda devido à gravidade dos ferimentos. A criança segue sob cuidados médicos. Já a jovem atacada na tarde de hoje recebeu atendimento pré-hospitalar ainda no local do incidente, próximo ao quiosque 19 na praia de Boa Viagem. De acordo com a nota oficial, a vítima foi conduzida por equipes do Corpo de Bombeiros ao Hospital Alfa, onde recebeu os primeiros cuidados médicos e foi estabilizada. Em seguida, foi transferida por uma unidade de suporte avançado do SAMU para o Hospital da Restauração, onde também está o jovem menino, né? E é bom, Bianca, sempre lembrar que os salva-vidas alertam para o respeito à sinalização sobre as condições do mar, da qualidade da água e a presença de animais marinhos. A recomendação é evitar entrar no mar em áreas não represadas, durante a maré alta e quando as águas ficam turvas, pois aumenta o risco, então, de ataques de animais como os tubarões. Mariana Rego, coordenadora do Núcleo de Educação Ambiental da Universidade Federal de Pernambuco, reforça a necessidade, então, dessa conscientização social diante dos perigos envolvendo tubarões na orla de Pernambuco.
13: E a população, ela realmente precisa absorver todas as informações que são tanto circuladas nas redes sociais, quanto os trabalhos que são feitos nas praias, praças, escolas, por diversos grupos que atuam no processo de sensibilização e prevenção de incidentes com tubarões no estado. Não é à toa que nós temos a nossa orla com a sinalização de placas, porque ocorreram, né, diversos estudos científicos, e é necessário que a população realmente absorva essas informações e preste atenção para que a gente consiga mitigar os incidentes com tubarões.
12: A gente segue acompanhando esse caso, Bianca. Novas atualizações poderão ser acessadas no nosso site, radioagencianacional.ebc.com.br. É com você.
7: Pois é, fica aí o alerta, Dani. Muito obrigada pela sua participação. Hora certa, 6:45, no horário de Brasília. Você vai ouvir daqui a pouco.
8: Pacientes internados no Rio de Janeiro e em São Paulo testam negativo para vírus Ebola.
1: Repórter Nacional.
7: Notícia internacional. Após uma eleição marcada por muita violência política, a Colômbia confirmou hoje os candidatos que vão disputar o segundo turno para o cargo de presidente. Karina Dourado traz mais informações sobre as eleições por lá.
14: A disputa ficará entre o representante da extrema-direita, Abelardo de la Espriella, e o candidato de esquerda, o senador Ivan Cepeda. Abelardo de la Espriella saiu na frente no primeiro turno. Ele teve 43,7% dos votos. Ivan Cepeda ficou em segundo lugar com 40% dos votos. A representante da direita, a senadora Paloma Valência, que teve o apoio do ex-presidente Álvaro Uribe, chegou em terceiro lugar, bem abaixo dos outros candidatos, com pouco menos de 7% dos votos. A vitória parcial de Espriella foi uma surpresa, já que as pesquisas indicavam que Cepeda terminaria o primeiro turno com vantagem. Admirador dos presidentes dos Estados Unidos, Donald Trump, e da Argentina, Javier Milei, Espriella é advogado, tem 47 anos e disputa sua primeira eleição. Ele tem a segurança pública como carro-chefe da campanha e prometeu colocar o exército nas ruas para diminuir a violência. Já Cepeda é senador e ficou conhecido por atuar nas negociações do acordo de paz com as FARC, as Forças Armadas Revolucionárias da Colômbia. Ele é apoiado pelo atual presidente Gustavo Petro e defende a continuidade das políticas sociais de Petro para reduzir desigualdades. Hoje, Cepeda afirmou que sua equipe de campanha não detectou nenhuma irregularidade na contagem dos votos. Neste domingo, Petro questionou o método usado e disse que não aceitava o resultado da contagem inicial dos votos. As eleições colombianas têm sido marcadas por uma alta violência. No ano passado, senador e pré-candidato à eleição, Miguel Uribe Turbay, sofreu um atentado a tiros e acabou falecendo meses depois. Cepeda, Espriella e Valência também denunciaram ameaças de morte durante a campanha. Com informações da agência Reuters, da TV Brasil, em Brasília, Karina Dourado.
7: 6:47. Exames descartaram o vírus Ebola em dois pacientes suspeitos, um internado no Rio de Janeiro e outro em São Paulo. O Gésio Passos está de volta com os resultados, trazendo as informações sobre os resultados das amostras coletadas. É isso, Gésio? A gente pode ficar tranquilo?
8: Olha, Bianca, podemos sim. A Fiocruz confirmou hoje que um paciente oriundo de Uganda, internado no Rio de Janeiro, teve exames de saliva, urina e sangue negativos para o vírus Ebola, mas positivo para malária. O homem chegou ao Brasil em 22 de maio pelo aeroporto de Guarulhos, em São Paulo, e se deslocou ao Rio de Janeiro de ônibus. Ele segue em acompanhamento médico no Instituto Nacional de Infectologia Evandro Chagas. O outro paciente que está internado em São Paulo também teve resultado negativo para o Ebola. A Secretaria de Saúde do Estado informou que não foi detectado material genético do vírus na amostra coletada. Exames já haviam confirmado um quadro de meningite meningocócica. O homem de 37 anos, natural da República Democrática do Congo, foi internado em isolamento no Instituto de Infectologia Emílio Ribas, seguindo os protocolos de biossegurança do Plano de Contingência Nacional. O paciente tinha viajado recentemente para o país africano, que vive um surto da doença, considerado de importância internacional pela Organização Mundial da Saúde. Segundo a OMS, o atual surto de Ebola na República Democrática do Congo e em Uganda já resultou em 134 casos confirmados e 18 mortes. O Ministério da Saúde, Bianca, reforçou que o risco de transmissão da doença no Brasil e na América do Sul é considerado baixo. A pasta também destacou que o país possui protocolos para identificação e manejo de casos suspeitos. Com você.
7: Que bom, Gésio. Obrigada. 6:49. O ministro da Fazenda, Dario Durigan, afirmou hoje que a classificação de facções criminosas como organizações terroristas pode prejudicar o funcionamento do PIX. Em entrevista à rádio CBN, Durigan adiantou que se reunirá esta semana com autoridades norte-americanas para compreender os impactos da decisão. Segundo o ministro, a medida gera insegurança jurídica para os bancos brasileiros e põe em risco o trabalho de cooperação internacional no combate ao crime organizado.
15: Nós não vamos deixar de fazer esforço. Essa semana eu devo entrar em contato com as autoridades nos Estados Unidos para esclarecer o que está acontecendo, entendeu? Porque, pô, o presidente Lula foi o primeiro quem disse que nós temos que aumentar o combate a esse tipo de facção, a esse tipo de organização criminosa. Nós estamos botando em risco isso agora? A troco de quê?
7: Na mesma entrevista, o ministro da Fazenda projetou que o contribuinte não precisará mais declarar um imposto de renda em 2 ou 3 anos. E o prazo para a entrega da declaração do imposto de renda deste ano terminou na sexta-feira. E, de acordo com o ministro, a Receita Federal registrou o recebimento de mais de 44 milhões de declarações, número recorde e acima da expectativa inicial do fisco. 6:50. No Congresso Nacional, a semana começou com expectativa para o início da tramitação no Senado da proposta que acaba com a escala de trabalho 6-1. O líder do governo na casa espera que o texto seja aprovado ainda este mês. Assunto para Priscila Mazenotti.
16: PEC que acaba com a escala 6-1 de trabalho. Texto já chegou ao Senado e está ainda aguardando o encaminhamento do presidente da Casa, Davi Alcolumbre, para a CCJ, que é a Comissão de Constituição e Justiça. A mobilização agora será por lá. O líder do governo, senador Randolfo Rodrigues, quer que tudo seja aprovado até junho, ou seja, antes do recesso parlamentar, que começa no dia 17 de julho.
17: Assim como vencemos anteriormente, estamos acreditando na mobilização do povo brasileiro, sobretudo do povo pobre e trabalhador, daquele que pega ônibus às 4 horas da manhã, daquele que trabalha nos caixas de supermercado, daqueles que trabalham nos balcões de farmácia. Então, nossa mobilização vai ser para agora em junho aprovarmos o fim da escala 6-1 em definitivo no Congresso Nacional.
16: Enquanto isso, a oposição já reagiu. Na semana passada, 36 senadores assinaram uma PEC prevendo a jornada ilimitada de horas, ou seja, contra a 6-1. E aí a gente fala de 16 senadores do PL, 5 do Republicanos e do PP, mas tem senador também do PSD, do Novo, do Podemos, do Avante e do PSDB assinando. O senador Rogério Marinho do PL, que está encabeçando a proposta, comentou.
18: Que quem quiser trabalhar num determinado dia do ano e num determinado horário, tem a possibilidade de fazer livre negociação com os patrões ou por ocasião da sua contratação ou através do seu sindicato. E que seja remunerado também por horas trabalhadas. Se você quiser trabalhar 20 horas, 30 horas, 40 horas, é possível.
16: Essa PEC, ao contrário da 6-1, já teve andamento. Foi encaminhada para a Comissão de Constituição e Justiça e aguarda relator. Uma reunião de líderes esta semana pode tratar do assunto, definir os próximos passos. Lembrando que a semana é mais curta por conta do feriado de Corpus Christi na quinta-feira. Da Rádio Nacional em Brasília, Priscila Mazenotti.
7: 6:53 pelo horário de Brasília. Na contramão do aumento do uso de cigarros eletrônicos no país, também vem crescendo o número de pessoas que buscam ajuda para parar de fumar. O salto foi de 95% entre 2022 e 2025, segundo o Ministério da Saúde. Vitor Mendes.
19: O número de pessoas que procuraram o SUS, o Sistema Único de Saúde, voluntariamente para tratar problemas com tabagismo foi de 2,5 milhões em 2025. O dado representa um aumento de 95% na comparação com 2022, quando 1,2 milhão brasileiros buscaram ajuda. As assistências são feitas na atenção primária à saúde, nas unidades básicas. Além do crescimento na procura por atendimentos, houve também aumento no interesse pelas atividades coletivas que acontecem nas UBSs, como rodas de conversas, ações educativas e encontros com profissionais. Entre 2022 e 2025, o número passou de quase 62 mil para 157 mil. Embora tenha aumentado a procura por tratamento para deixar o cigarro, o Ministério da Saúde alerta para o crescimento no país do uso dos dispositivos eletrônicos para fumar, os famosos vapes, conforme dados do Vigitel 2024. Entre adultos, passou de 11,3% em 2019 para 13,1% em 2024. Entre 18 e 24 anos, o índice chegou a 10,1%, o maior da série histórica para essa faixa etária. O Ministério da Saúde ressalta que esses produtos também fazem mal à saúde, pois causam doenças respiratórias, lesões graves no pulmão, dependência, entre outros. Os atendimentos para tratar problemas com tabagismo são gratuitos nas unidades básicas de saúde. Para tratar a abstinência, o SUS também oferece gomas e pastilhas de nicotina de graça, além do medicamento bupropiona. Com supervisão de Bianca Paiva, da Rádio Nacional em Brasília, Vitor Mendes.
7: 6h55, a partir de amanhã, tem Campeonato Brasileiro da 2ª Divisão de Basquetebol em cadeira de rodas. Quem conta os detalhes para a gente é Gabriel Nascimento, da Rádio Cultura FM de Belém, emissora da Rede Nacional de Comunicação Pública.
20: Aqui no Pará, temos grandes nomes no basquete sobre rodas. Um clube de Ananindeua vai representar o nosso estado nesta modalidade lá em São Paulo, no Campeonato Brasileiro da 2ª Divisão de Basquetebol em cadeira de rodas. Essa é uma chance de subir para a elite deste segmento, a tão sonhada 1ª Divisão, como conta Edelson dos Santos Teixeira, presidente do clube.
21: É com muita dificuldade que a gente encara e enfrenta, né, essa batalha para poder fazer treinamentos, para poder representar bem o nosso estado, né? Hoje nós treinamos no Parque da Cidade, né? Alguns dias da semana aí no Parque da Cidade e no ginásio Dorothy Steng, que fica bem ao lado do Parque da Cidade lá, né?
20: Independente da deficiência, os atletas são batalhadores que transformam as dificuldades em motivação e passam uma mensagem importante. Para além das limitações físicas, eles são capazes de conquistar grandes objetivos. O atleta Antônio Lopes, integrante da equipe do clube Ananindeua Basquete sobre Rodas, fala sobre como está sendo o processo de preparação para o campeonato.
22: Hoje estamos treinando na quadra do Dora Stein e também no ginásio do Parque da Cidade, com apoio da nossa secretaria CEL. E também esse ano vamos, graças a Deus, poder viajar com o apoio da Secretaria de Esporte e Lazer do Estado, a CEL, através do nosso amigo Cássio Andrade, que está nos dando esse apoio, para que a gente possa viajar e representar bem o nosso estado.
20: Muitos atletas não têm a devida visibilidade e as condições financeiras para disputar campeonatos de grande prestígio. Por isso, a Secretaria de Estado de Esporte e Lazer, CEL, faz um trabalho de inclusão e viabilização destes projetos. Uma forma de revelar grandes nomes do esporte e valorizar quem se esforça para representar o Pará. Da Rádio Cultura FM de Belém, Gabriel Nascimento.
23: Observatório Nacional, 18 horas, 57 minutos, 40 segundos. Observatório Nacional, 18 horas, 57 minutos, 50 segundos. Observatório Nacional, 18 horas, 58 minutos, 0 segundo. Observatório Nacional, 18 horas, 58 minutos, 10 segundos. Observatório Nacional, 18 horas, 58 minutos, 20 segundos. Observatório Nacional, 18 horas, 58 minutos, 30 segundos. Observatório Nacional, 18 horas, 58 minutos, 40 segundos. Observatório Nacional, 18 horas, 58 minutos, 50 segundos. Observatório Nacional, 18 horas 59 minutos 0 segundo. Observatório Nacional, 18 horas 59 minutos 10 segundos. Observatório Nacional, 18 horas 59 minutos 20 segundos. Observatório Nacional, 18 horas 59 minutos 30 segundos.
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2: Boa noite.
0: Boa noite para você que nos acompanha em todo o país.
2: Segunda-feira, 1º de junho de 2026.
0: Vamos ao destaque do dia. Medidas para conter a alta no preço dos combustíveis.
2: O governo oferece auxílio a refinarias nacionais e aos importadores de diesel e Petrobras anuncia desconto na venda do produto.
0: E são intensificadas ações contra preços abusivos e para garantia da qualidade dos combustíveis.
2: E ainda, saúde.
0: Em um dia de mutirão, hospitais universitários realizam mais de 52 mil procedimentos entre cirurgias e consultas.
2: Quem vai falar com a gente sobre esse trabalho é Arthur Chioro, presidente da HU Brasil.
0: Vamos saber mais também sobre o Tela Brasil.
2: Filmes, séries, desenhos animados. Uma nova plataforma de streaming gratuita e com conteúdo 100% nacional.
3: Sejam muito bem-vindos e bem-vindas. O cinema é nosso e a casa é sua.
0: Hoje, na apresentação da Voz do Brasil, Mariana Jungmann e Luciano Seixas.
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0: Para conter a alta dos preços dos combustíveis desencadeada pela guerra no Oriente Médio, o governo do Brasil decidiu prorrogar por 2 meses uma série de medidas.
2: Entre elas, uma nova subvenção para conter a alta nos preços do diesel e novas ações de fiscalização.
0: A repórter Gabriela Noronha tem os detalhes dessas medidas. Boa noite, Gabriela.
4: Boa noite, Luciano, Mariana, boa noite a todos que nos ouvem. Olha, a partir desta segunda-feira, o governo passará a pagar uma subvenção de R$ 1,12 por litro do óleo diesel às refinarias nacionais e também aos importadores do combustível. A medida substitui 2 auxílios que se encerraram no último domingo. E também, a partir de hoje, passa a valer uma nova subvenção de 35 centavos por litro ao óleo diesel A de uso rodoviário. Essa medida substitui a desoneração de impostos sobre o combustível que perdeu a validade neste domingo. E olha, a Petrobras já informou que este desconto está valendo e reduzindo aí o preço médio de venda para as distribuidoras de R$ 3,65 para R$ 3,30.
2: Ô, Gabriela, e em relação ao gás de cozinha, como é que fica?
4: Também foi prorrogada, Mariana, até 31 de julho, a subvenção destinada aos produtores e importadores de gás liquefeito de petróleo, o gás de cozinha. Os recursos federais para a medida foram ampliados de R$ 330 milhões de reais para R$ 660 milhões. E para o consumidor, a medida significa um benefício equivalente a R$ 11 por botijão de 13 quilos. Também foi prorrogada a desoneração dos PIS/COFINS sobre o querosene de aviação e sobre o biodiesel utilizado na mistura obrigatória ao diesel rodoviário vendido nas bombas. E o governo também ampliou a carência para o pagamento das tarifas de navegação aérea.
0: Gabriela, e sobre as fiscalizações do setor?
4: Elas continuam, Luciano. A Agência Nacional do Petróleo, Gás Natural e Biocombustíveis continuam todas essas operações de fiscalização nos estados, com foco em preços abusivos, qualidade dos combustíveis, irregularidades nas bombas e documentação. Essas irregularidades podem acarretar multas de até R$5 milhões e a interdição dos postos. Vale lembrar que as denúncias podem ser feitas pelo número 0800 970

0: séries, documentários e produções históricas feitas entre 1910 e 2025. O lançamento aconteceu no Rio de Janeiro, reunindo representantes do setor audiovisual com a presença do presidente Lula, que destacou a importância da cultura para o país.
1: Vai contribuir para a elevação da compreensão de um país chamado Brasil. Por que que nós somos assim? Por que que nós fazemos assim? O mais importante é a gente conhecer o nosso país por dentro, conhecer a nossa cultura, a razão das coisas que fizeram a gente chegar onde nós chegamos.
0: No catálogo tem de tudo. Clássicos do cinema brasileiro, obras indicadas ao Oscar, produções infantis, conteúdos educativos e filmes indígenas. E o melhor, sem assinatura, sem publicidade e com acesso gratuito pelo gov.br. O lançamento também contou com a presença da ministra da Cultura, Margarete Menezes.
2: Teremos ali uma diversidade grande da produção, desenhos animados, filmes premiados, né? Então, esse é o primeiro passo para a gente conseguir também fazer com que o povo se reconheça e fortalecer, né, a nossa identidade.
0: Por enquanto, a plataforma funciona na versão web, mas os aplicativos para Android e iPhone devem chegar nos próximos dias. A iniciativa promete colocar a rica diversidade do audiovisual brasileiro ao alcance de todos, em qualquer lugar do país.
3: A Tela Brasil é a nova casa do cinema brasileiro, de graça, no seu computador, no seu telefone, na sua vida. Sejam muito bem-vindos e bem-vindas. O cinema é nosso e a casa é sua.
0: Reportagem Vladimir Platonov.
4: No último sábado, os 45 hospitais universitários do país fizeram mais um mutirão de atendimentos para consultas e procedimentos.
5: A prioridade dessa vez foi atender idosos que já estavam na fila do SUS aguardando para cirurgias e consultas.
4: Hoje nós conversamos com o presidente da rede HU Brasil, Arthur Chioro, para saber mais dos resultados dessa iniciativa. Boa noite, presidente, bem-vindo.
6: Boa noite. Tivemos um resultado fantástico. Estamos muito satisfeitos. Os 45 hospitais universitários federais vinculados ao MEC conseguiram, neste quinto mutirão, dessa vez destinado aos idosos, tinha sido um pedido do presidente Lula para que a gente pensasse, e fizemos assim com as mulheres, o primeiro deste ano, esse segundo destinado aos idosos, e mais de 52 mil atendimentos em todo o país. 1.219 cirurgias, quase 7 mil consultas e muitos, muitos exames especializados para idosos que aguardavam às vezes 10 meses, um ano na fila de espera, encurtando o tempo de espera, né, e produzindo diagnóstico e tratamento, o que é muito bom e ajuda o programa Agora Tem Especialistas do Ministério da Saúde, reforça o SUS e, ao mesmo tempo, as atividades de ensino dos hospitais universitários.
5: Foram mais de 50 mil procedimentos, né?
6: Mais de 52 mil procedimentos. Nas 5 edições, nós já passamos de 200 mil procedimentos nos nossos hospitais universitários. E a cada mutirão nacional, o entusiasmo, a integração com a comunidade, o envolvimento, né? Então, se nós tivemos, por exemplo, vários dos nossos hospitais que se articularam com as secretarias de saúde e reforçaram a vacinação dos idosos e dos familiares, além, então, de consultas especializadas, exames, procedimentos e muitas cirurgias, nós tivemos a oportunidade de produzir este espaço de formação dos médicos residentes, dos alunos internos da medicina, da enfermagem, porque também é um momento de formação. Mas o mais importante é a diminuição do tempo de espera e, naturalmente, a oportunidade de diagnóstico. Vou dar um exemplo do que eu estou falando. A dona Amenaides Matos Pinto foi atendida no Hospital Universitário Getúlio Vargas, que foi o hospital que fez mais cirurgia dessa vez, no Amazonas, na Universidade Federal do Amazonas. Ela tem 97 anos e pôde fazer seus exames, seu atendimento. Ou o seu Ângelo Costa, de 71 anos, paciente do Lauro Vanderlei, Hospital da Universidade Federal da Paraíba, em João Pessoa, que fez um procedimento muito importante, que foi a retirada de um tumor de pele, um melanoma. Então, assim, a gente oportunizar para muitos idosos este acesso a exames, ultrassom, tomografia computadorizada, ressonância, endoscopia,

0: endoscopia, colonoscopia, hemodinâmica, podendo fazer atendimento, evitando complicações, e muitas cirurgias de pequeno, médio, inclusive de grande porte. Portanto, uma contribuição para o SUS, mas acima de tudo para a qualidade de vida, né, desses idosos do nosso Brasil, que têm todo o direito à saúde e são cuidados pelo governo federal através dos nossos hospitais universitários federais.
1: Como o senhor disse, é uma estratégia para reduzir as filas do SUS, né? Vocês já conseguem medir o impacto?
0: Ah, sim. O Ministério da Saúde, que coordena toda essa ação, né, de diminuição do tempo de espera, nas filas dos brasileiros e brasileiras, vem, observando uma diminuição objetiva no tempo de espera, mas acima de tudo uma ampliação da oferta. O ano passado nós batemos um recorde em todo o Brasil do número de cirurgias eletivas. O ministro Alexandre Padilha tem sempre destacado, né, essa conquista do SUS, e os hospitais universitários federais vinculados ao MEC, às universidades públicas, têm dado uma grande contribuição. Porque veja, diminuir o tempo de espera, diminuir as filas, é muitas vezes garantir o diagnóstico no tempo adequado, né, e um prognóstico que garanta as pessoas poderem ter o tratamento realizado, né? Portanto, isso é fundamental, né, e é um esforço do governo federal. É a marca do Agora Tem Especialista, esse programa que veio para enfrentar esse problema muito crônico, mas que tinha se agravado durante a pandemia de Covid, trazendo ainda uma carga ainda maior de desafios para o Sistema Único de Saúde.
2: Agora, o senhor mencionou brevemente na sua resposta anterior o aspecto educativo desses mutirões, né? E eu queria voltar nisso porque a gente está falando aqui de hospitais universitários, né? A gente tem aqui, presidente, o depoimento de um dos enfermeiros que participaram do mutirão no Rio de Janeiro. O nome dele é Cauã Henrique Silva. Vamos ouvir.
3: É muito importante, né, nesse início de carreira, participar de um mutirão como esse, porque é uma devolução para a sociedade daquilo que eles nos proporcionam, que é a oportunidade de me especializar, né? Sou formado por uma universidade pública e me especializar também por um hospital público e garantir também promover a saúde dos idosos. E um fator muito importante é que a gente trabalha aqui com uma equipe multiprofissional. Então, contamos com, além de médicos e enfermeiros, fisioterapeutas, nutricionistas, psicólogos, farmacêuticos, terapeutas ocupacionais e assistentes sociais.
2: Então, existe também esse objetivo, né, presidente, de colaborar para a formação dos profissionais de saúde.
0: Ah, sim, o depoimento dele é perfeito. Foram mais de 1.100 estudantes, entre internos, residentes da medicina e das outras áreas, que aproveitam este momento como uma oportunidade ímpar de aprendizagem, de treinamento, ou seja, nós estamos formando os futuros especialistas que o SUS tanto precisa, e uma experiência que fica marcada na vida, não só dos estudantes, mas também dos seus professores, dos seus preceptores. Ou seja, nós envolvemos a universidade e o SUS junto para poder dar mais saúde e qualidade de vida para a população, particularmente para os idosos.
1: Presidente, amanhã o senhor estará com o presidente Lula em Goiás para marcar o início de novas atividades lá no Hospital Universitário de Catalão. O senhor pode falar mais para a gente dos serviços prestados por lá?
0: Olha, nós estamos também muito felizes porque amanhã inauguramos oficialmente o novo Hospital Universitário de Catalão. É uma universidade federal nova, é a HU Brasil, o MEC, chegando ao Brasil profundo. Nós estamos inaugurando um hospital de 206 leitos. Ele começa a ser ativado progressivamente, já com os 33 primeiros leitos já funcionando desde a semana passada. E será um hospital, à medida em que ele for sendo implementado ao longo deste ano, de alta complexidade, inclusive com atendimento oncológico, né, com atendimento das principais especialidades clínicas, cirúrgicas. E, por ser um hospital fundamental para uma região de 55 municípios, né, ele também proporcionará a formação dos futuros profissionais, programas de residência, que são fundamentais para que depois os formandos, os alunos de graduação, façam a residência e se fixem naquela região. Ou seja, nós estamos agindo tanto para fortalecer o SUS, como o processo de formação dos especialistas. Há um investimento muito importante, o Ministério da Saúde entrou com 27 milhões, o Ministério da Educação, 40 milhões. Nós vamos ter, só com o pagamento de pessoal, um investimento de 261 milhões, ou seja, uma prioridade do governo do presidente Lula, dos Ministérios da Saúde e da Educação, que estão envolvidos diretamente através da HU Brasil, para proporcionar desenvolvimento, fortalecer o SUS, formar profissionais de saúde e também produzir ensino, pesquisa e inovação, que são papéis das universidades públicas federais e que agora se fortalece, né, nesse investimento que o governo federal está fazendo. E há aspecto muito importante, né, nós também teremos a chegada de mão de obra qualificada. Afinal de contas, nós estamos falando de 1.527 trabalhadores, né, que poderão transformar a região de Catalão num polo de desenvolvimento na área da saúde e vão contribuir com o desenvolvimento econômico de toda aquela região.
2: Muito bem, nós conversamos com Arthur Chiouro, presidente da Rede de Hospitais Universitários HU Brasil. Presidente, muito obrigado pela sua entrevista aqui à Voz do Brasil.
0: Eu que agradeço e espero de volta numa outra oportunidade, trazendo mais boas notícias para a saúde e para a educação do nosso país.
2: A gente vai cobrar, hein?
1: O Enem, Exame Nacional do Ensino Médio, é a principal porta de entrada para a educação superior no Brasil.
2: Dados do Ministério da Educação mostram um aumento na procura de estudantes que precisam de atendimento especializado para realizarem o exame.
1: Em 3 anos, o número triplicou e chegou a quase 90 mil em 2025, um crescimento de 191%.
2: E para tornar a prova ainda mais acessível, o edital desse ano inclui condições relacionadas aos transtornos mentais e fibromialgia.
4: O Instituto Nacional de Estudos e Pesquisas Educacionais Anísio Teixeira, o INEP, amplia o atendimento especializado no Exame Nacional do Ensino Médio, Enem 2026, e passa a incluir participantes com fibromialgia e transtornos mentais, como ansiedade e transtorno obsessivo compulsivo. A mudança consta no edital do exame e reforça a política de acessibilidade da prova. Entre as novidades, candidatos com histórico de crises de ansiedade vão poder contar com acompanhante em sala reservada. O espaço também poderá receber familiares ou profissionais responsáveis por auxiliar participantes com necessidades específicas, como alimentação e deslocamento durante a aplicação das provas. O pedido exige apresentação de laudo médico e documentação comprobatória. O Enem já oferece recursos como prova em braille, videoprova em libras, leitor de tela, tempo adicional, auxílio para transcrição e mobiliário acessível. O exame também atende gestantes, lactantes, idosos e estudantes internados em classe hospitalar. O Enem é a principal porta de entrada para o ensino superior no país e dá acesso a programas como Sisu, ProUni e Fies. Em Brasília, Claudimário Carvalho.
1: E as inscrições para o Enem seguem abertas até o dia 5 de junho pela página do participante. O prazo também vale para solicitações de atendimento especializado.
2: Alunos da rede pública têm inscrição pré-preenchida, mas precisam complementar os dados, como local de prova e língua estrangeira.
1: O exame já tem data marcada e será aplicado nos dias 8 e 15 de novembro.
2: E um lembrete para estudantes do programa PEDMEIA que concluírem o ensino médio esse ano.
1: Além de não pagarem a taxa de inscrição, aqueles que participarem dos 2 dias de prova vão receber um incentivo extra de R$200.
2: O pagamento vai ser efetuado na mesma conta bancária utilizada para o recebimento das demais parcelas do programa.
1: Para mais informações, acesse enem.inep.gov.br/participante.
2: A Procuradoria da Fazenda Nacional vai passar a cobrar, de forma unificada, as empresas que deixam de pagar o FGTS mensal dos funcionários.
1: Somando toda essa dívida ativa no país, o valor passa de R$66 bilhões.
2: A expectativa é facilitar esse pagamento, reduzindo a burocracia para as empresas.
1: E garantir que os valores cheguem ao trabalhador.
5: Com a mudança, a Procuradoria-Geral da Fazenda Nacional será responsável por cobrar as empresas que deixaram de pagar valores referentes ao Fundo de Garantia do Tempo de Serviço, FGTS, dos trabalhadores. Antes, a gestão dessa cobrança era compartilhada com a Caixa Econômica Federal. Hoje, a dívida ativa do FGTS no país é de mais de R$66 bilhões. O objetivo de unificar a cobrança é reduzir a burocracia para as empresas, facilitando o pagamento e garantindo que os valores devidos cheguem ao trabalhador. Como explica o Procurador-Geral Adjunto de Gestão da Dívida Ativa da União e do FGTS, Theo Lucas Borges.
6: A gente já vê um aumento muito expressivo da recuperação dos créditos do FGTS e a nossa perspectiva com essa migração é que esse valor continue crescendo, porque a gente vai imprimir um ritmo muito maior nessa cobrança e a facilitação da forma de pagamento e negociação deve contribuir significativamente para o incremento 100% do valor recuperado.
5: O FGTS funciona por meio de contas vinculadas ao contrato de trabalho. No início de cada mês, os empregadores precisam depositar o equivalente a 8% do salário de cada funcionário. Quando esses pagamentos deixam de ser feitos, entram na dívida ativa e passam a ser cobrados pela União. Até o fim do ano, uma nova função vai mostrar diretamente ao trabalhador se ele tem créditos a receber, como disse o Procurador-Geral Adjunto de Gestão da Dívida Ativa da União, Theo Lucas Borges.
6: O crédito do FGTS não pertence à fazenda pública, pertence ao empregado, pertence ao trabalhador. Só que hoje ele tem dificuldade de saber que crédito ele tem. Nós vamos disponibilizar um canal exclusivo no portal Regularize para que qualquer brasileiro entre e verifique se tem créditos de FGTS que são de sua titularidade e estejam sendo cobrados. E nós vamos notificar esse trabalhador todas as vezes que nós recuperarmos crédito que pertence a ele.
5: As empresas que queiram consultar e regularizar os débitos devem acessar o portal de serviços da Procuradoria. O endereço é o regularize.pgfn.gov.br. A expectativa é que o processo agora seja mais ágil, levando em média 6 minutos. Reportagem Graziela Mendonça.
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2: Facilitar o acesso dos cidadãos aos serviços públicos de forma rápida, segura e ainda com economia para os cofres públicos e para a população.
1: Esses são os impactos do Conecta.gov.br, que promove troca automática de informações entre os sistemas do governo do Brasil.
2: Desde que foi criado, em 2020, o programa já acumula 15 bilhões de reais em economia.
1: E tem evitado que usuários enfrentem uma verdadeira peregrinação para emitir certidões e documentos.
8: Com Conecta.gov.br, as pessoas não precisam perder tempo nem dinheiro para buscar informações ou documentos em diferentes órgãos públicos. Não é necessário passar horas e horas indo de órgão em órgão se os registros estiverem integrados no Conecta.gov.br, programa que possibilita a troca de dados dentro do governo. O secretário de Governo Digital do Ministério da Gestão e da Inovação em Serviços Públicos, Rogério Mascarenhas, explica como a integração das bases facilita a vida de quem precisa do benefício.
9: A gente usa, por exemplo, para efeito do passe interestadual para pessoa com deficiência, a gente utiliza, né, a base do Cade Único, integra com o CPF, integra com a informação dela lá no Cade Único, no BPC, para você franquear a passagem daquela pessoa. Então, tudo isso hoje é tudo feito por uma integração. A gente já consegue fazer essa integração para que a pessoa tenha uso aí do serviço.
8: Se a pessoa for se inscrever num concurso público e já estiver registrada no Cadastro Único, por exemplo, a isenção da taxa de inscrição é aplicada automaticamente. Foi assim nas duas edições do Concurso Público Nacional Unificado. O Conecta.gov.br agrega, por exemplo, bancos de dados do Bolsa Família, Cadastro Nacional da Agricultura Familiar, Receita Federal, cadastros ambientais, registro de veículos, infrações de trânsito e muitos outros. Nos últimos 3 anos, já são mais de 13 bilhões de reais de economia para os cofres públicos e para a população. Desde a criação do Conecta.gov.br em 2020, o valor chega a 15 bilhões. Esse cálculo estima o gasto que a população teria com deslocamento e ausência de trabalho e a economia na administração pública caso os dados não fossem integrados. De acordo com o secretário Rogério Mascarenhas, a meta agora é ampliar a adesão dos municípios e estados ao programa. O Conecta.gov.br está disponível em todas as regiões do Brasil, com participação de 22 estados e 15 municípios. Reportagem Carlos Oliveira.
2: A Receita Federal recebeu mais de 44 milhões e 300 mil declarações de imposto de renda sobre pessoa física 2026.
1: O resultado supera a expectativa inicial de 44 milhões, um recorde para a entrega dentro do prazo que se encerrou na última sexta-feira.
2: A declaração pré-preenchida alcançou a maior participação, com quase 60% das declarações.
1: E a Receita alerta que o contribuinte que não entregou a declaração dentro do prazo deve providenciar o envio enquanto antes. A multa por atraso ou não entrega é de no mínimo R$ 165,74.
2: Mais de 1 1.500.000 moradores do Pará e do Amapá passam a contar com internet de melhor qualidade.
1: Foi inaugurada hoje a Infovia 03, nova rota de fibra ótica da Amazônia, que integra o programa Norte Conectado, coordenado pelo Ministério das Comunicações.
2: Com cerca de 800 quilômetros de cabos instalados no leito dos rios amazônicos, a nova Infovia cria um corredor digital entre os dois estados e amplia a capacidade de conexão para escolas, hospitais, órgãos de segurança pública, comércios e residências.
1: A tecnologia também reduz falhas no serviço e aumenta a velocidade da internet oferecida à população.
2: E essas foram as notícias do Governo do Brasil.
1: Com a realização da Secretaria de Comunicação Social da Presidência da República.
2: Com produção da empresa Brasil de Comunicação.
1: Fique agora com as notícias do Poder Judiciário e do Congresso Nacional. Boa noite.
2: Uma boa noite, até amanhã.
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12: STF determina que a União apresente em 90 dias plano de desocupação da terra indígena Cachoeira Seca, no Pará.
13: STJ entende que ex-policial que sofreu ataque homofóbico ao postar foto com o namorado tem direito à indenização.
12: TST faz campanha para garantir o acesso seguro ao primeiro emprego.
13: Boa noite, eu sou Marcelo Della Libera.
12: E eu, Marcela Luiza.
13: O presidente do Supremo Tribunal Federal, ministro Edson Fachin, deu prazo de 90 dias para que a União apresente um plano de desocupação da terra indígena Cachoeira Seca, no Pará.
12: Segundo o processo, apesar de passados 10 anos da homologação da terra indígena, a retirada dos invasores não foi realizada. Pelo contrário, a situação se agravou com novas invasões, expansão do desmatamento e avanço de atividades garimpeiras.
13: O governo federal também deve criar um comitê de monitoramento externo para proteção territorial, a regularização fundiária e a atenção à saúde dos povos indígenas isolados e de contatos recentes.
12: A União ainda precisa apresentar em até 15 dias um cronograma atualizado do plano de trabalho para a criação do Parque Nacional Tanaru. A área fica em Rondônia, na fronteira com a Bolívia, e será destinada à preservação da memória do povo Tanaru.
13: Ex-policial que sofreu ataque homofóbico após publicar foto com o namorado em rede social terá direito à indenização.
12: A decisão é do STJ. Fátima Uchoa.
14: O homem publicou no Facebook uma foto beijando o namorado depois da cerimônia de formatura como soldado da Polícia Militar do Distrito Federal. Após mensagens homofóbicas, o ex-policial deixou a carreira militar e pediu reparação moral contra o autor da ofensa. Ao reformar sentença que fixou indenização de R$ 1.850, o Tribunal de Justiça do DF considerou não haver justificativa para a condenação. Já no STJ, a terceira turma estabeleceu os danos morais em R$ 10.000, avaliando que, embora os comentários ofensivos não se enquadrem nos tipos penais clássicos dos crimes contra a honra, o conteúdo e o contexto em que foram proferidos violam direitos da personalidade. A relatora foi a ministra Nancy Andrighi.
13: Aprendizagem é a palavra-chave da campanha do TST para garantir o acesso ao primeiro emprego.
12: Com o slogan Vida de Aprendiz, começar certo faz toda a diferença. A ideia é mostrar que estudo e trabalho devem seguir juntos. Mila Amaral.
15: Com foco na geração Z e no setor empresarial, a campanha mostra que é possível entrar no mercado de trabalho de forma segura, com todos os direitos garantidos e sem abandonar os estudos. A programação faz parte das ações desenvolvidas pelo Programa de Erradicação do Trabalho Infantil e de Estímulo à Aprendizagem, em alusão ao Dia Mundial contra o Trabalho Infantil, realizado em 12 de junho. Com a campanha, a Justiça do Trabalho visa conscientizar jovens e crianças sobre a importância da garantia do primeiro emprego, por exemplo.
13: A propaganda eleitoral no rádio, na televisão e na internet só começa em 16 de agosto.
12: Mas a partir de 5 de julho, os pré-candidatos já podem fazer a chamada propaganda intrapartidária. Estevam Furtado.
16: Esse tipo de divulgação é permitido apenas dentro dos partidos durante as prévias e convenções, que neste ano acontece entre 20 de julho e 5 de agosto. O objetivo é apresentar nomes que vão disputar a indicação da legenda para as eleições. Quem descumprir as regras pode ser multado em valores que variam de 5 a 25 mil reais.
13: Justiça Federal condena poder público a recuperar o complexo histórico de Fordilândia, no Pará.
12: A ação foi movida pelo MPF, Amanda Nascimento.
17: O local foi construído em 1927 pelo empresário norte-americano Henry Ford para a exploração de borracha na Amazônia. Mas depois do fim do projeto, em 1945, as terras e benfeitorias passaram para o governo brasileiro, mas o complexo ficou abandonado. E agora, para garantir a preservação do que restou de Fordilândia, a Justiça Federal determinou a criação de um plano de recuperação e conservação para os imóveis e ruínas e a regularização das terras do distrito, que devem ser realizados de forma solidária pela União, IFAM, Governo do Pará e Município de Aveiro, sob pena de multa diária de 5 a 10 mil reais.
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13: Boa noite.
12: E até amanhã.
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14: Eu sou Paula Groba.
18: E eu sou Ricardo Nakaoka.
14: E estes são os destaques de hoje do Jornal do Senado, que começa agora.
18: O Congresso analisa propostas que buscam reduzir desigualdades raciais expostas em atlas da violência.
14: Parlamentares defendem ação contra facções, mas alertam para a soberania do Brasil.
18: Inteligência artificial e desinformação desafiam eleições de 2026, segundo especialistas.
14: Boa noite.
18: Boa noite.
14: 3 em cada 4 vítimas de homicídio no Brasil são negras. O dado por si só revela a dimensão da desigualdade apontada pelo Atlas da Violência 2026. O levantamento mostra que pretos e pardos são as principais vítimas da violência letal no país e também a maioria das mulheres assassinadas dentro de casa.
18: No Congresso, propostas buscam financiar políticas de reparação e promoção da igualdade racial. A repórter Marcela Diniz tem os detalhes.
19: O Atlas da Violência 2026 revela que 77% das pessoas assassinadas são pretas ou pardas e 67,5% das vítimas de feminicídio também. Para a doutora em filosofia e professora Catilcia Ribeiro, os dados devem ser entendidos numa perspectiva histórica, a que leva em conta que o racismo é um princípio organizador da violência estatal e social no Brasil e que isso é herança direta dos quase 4 séculos de economia escravocrata. Catilcia cita o Fundo de Promoção da Igualdade Racial em debate no Senado e a PEC da Reparação em análise na Câmara como contribuições que o Congresso pode dar na reparação dessas disparidades raciais.
20: Que não haverá paz enquanto a maior parte da população desse país estiver submetida à subalternização econômica e à violência física. Colocar esses projetos como prioridade é demonstrar que o parlamento está disposto a sair da retórica e passar para uma ação concreta de reconstrução do Brasil.
19: O autor da PEC que institui o Fundo de Promoção da Igualdade Racial é o senador Paulo Paim, do PT do Rio Grande do Sul.
21: O racismo estrutural ainda define o destino de milhões de brasileiros e brasileiras. É por isso que precisamos ter um instrumento concreto, permanente e com financiamento garantido para enfrentar essas desigualdades históricas.
19: A criação do Fundo de Promoção da Igualdade Racial foi proposta há 10 anos. Desde março de 2023, a PEC aguarda designação de novo relator.
14: A senadora doutora Eudócia, do PSDB de Alagoas, defendeu a criação de uma comissão parlamentar mista de inquérito, a CPMI BMG Master, para investigar supostas irregularidades no sistema de crédito consignado do INSS e a atuação de instituições financeiras envolvidas.
18: Ela afirmou que há indícios de um esquema que precisa ser apurado nas instâncias adequadas. A senadora anunciou a coleta de assinaturas para viabilizar a instalação da CPMI e pediu apoio dos parlamentares para a iniciativa. legislativa.
14: E o senador Confúcio Moura, do MDB de Rondônia, comemorou acordos entre a FUNAI e o INCRA para regularizar áreas ocupadas por produtores rurais do estado. Segundo o parlamentar, a medida beneficia famílias que vivem há décadas em regiões classificadas como áreas de interesse indígena.
18: Confúcio afirmou que muitos produtores de Rondônia enfrentavam dificuldades para obter crédito rural e regularizar propriedades por causa da indefinição fundiária. O senador destacou a atuação conjunta de parlamentares, prefeitos, técnicos do INCRA e representantes da FUNAI na construção dos acordos.
0: Então esse pessoal estava uma aflição, sem crédito, trabalhando na unha, tirando leite, plantando café, plantando cacau, fazendo suas pastagens. Está lá dentro dessas áreas há muito tempo. Mas aí conversamos aqui, vem há uns 2 anos trabalhando, a FUNAI entendeu isso, o INCRA foi maravilhoso em apresentar os mapas.
14: 2026 será um ano de eleição marcada pela inteligência artificial e pela disputa de narrativas nas redes sociais. O desafio será garantir que a tecnologia não comprometa a confiança do eleitor.
18: Faltando 2 meses e meio para o início da propaganda eleitoral gratuita de 2026, o Conselho de Comunicação Social do Congresso debateu as regras para as campanhas políticas na internet e os riscos do uso de ferramentas de IA. A repórter Patrícia Oliveira traz as informações.
3: Em março, o TSE editou as novas regras sobre o uso de IA na propaganda eleitoral, nas postagens de conteúdo político e a responsabilidade das plataformas digitais na recomendação e moderação desse conteúdo. Maria Paula Almada, especialista em tecnologia digital, destacou a dificuldade da população em geral em diferenciar conteúdos reais dos gerados por inteligência artificial.
22: Apenas 27% dizem conseguir identificar fake news com facilidade. É difícil até para os especialistas identificarem o que é verdade e o que é manipulado.
3: Para os debatedores, o maior desafio é combater a desinformação, garantindo a liberdade do eleitor ao exercício do voto e a proteção do processo eleitoral. O advogado e professor Diogo Reis cobrou a participação do legislativo.
23: Talvez uma revisão das leis que é do tempo do Orkut e para a legislação atual, considerando o cenário de inteligência artificial generativa, redes sociais extremamente dinâmicas.
3: Nenhuma plataforma digital avaliada no Índice de Transparência de Redes Sociais oferece condições significativas de acesso a dados de anúncios, inclusive de conteúdo político eleitoral.
14: E a decisão de enquadrar o PCC e o Comando Vermelho como organizações terroristas pelo governo dos Estados Unidos abriu uma nova discussão no Senado sobre o enfrentamento ao crime organizado.
18: Parlamentares defendem medidas mais rígidas para combater o financiamento das facções, mas alertam que a cooperação internacional não pode comprometer a soberania e a autonomia das instituições brasileiras. Repórter Marcela Cunha.
24: Para o senador Sérgio Moro, do PL do Paraná, a decisão pode facilitar o bloqueio de bens das facções no exterior e ampliar a cooperação internacional contra o crime organizado.
25: Uma vitória diplomática para o Brasil. Essa classificação vai ter um impacto principalmente na facilitação do congelamento dos ativos, ou seja, dos bens dessas organizações terroristas que muitas vezes são mantidas no exterior.
24: Já o presidente da Comissão de Relações Exteriores e Defesa Nacional, senador Nelsinho Trade, do PSD de Mato Grosso do Sul, afirmou que toda medida que ajude a melhorar a segurança pública será apoiada, mas defendeu que o Congresso discuta os limites da decisão para evitar interferência externa.
26: Ninguém aqui quer passar a mão em cima de cabeça de bandido. Agora, usar esse mecanismo para poder ferir a soberania nacional, isso nós não vamos também aceitar e não vamos admitir.
24: Nelsinho Trade informou que pretende promover uma discussão sobre o assunto na Comissão de Relações Exteriores e Defesa Nacional e na Comissão Mista de Controle da Atividade de Inteligência. O tema já passou pelo Senado durante a análise do projeto Antifacção, que endurece o combate a organizações criminosas. Na ocasião, os senadores discutiram a tentativa de equiparar facções e milícias a organizações terroristas, mas a proposta não foi aprovada.
14: A partir de hoje, o conteúdo da Rádio Senado ganha um novo espaço para chegar ao público. Entrevistas, debates e as principais notícias produzidas pela emissora passam a estar disponíveis em uma playlist exclusiva no canal da TV Senado no YouTube.
18: Os internautas poderão acompanhar quadros do programa Conexão Senado e também do Jornal do Senado, exibido diariamente na Voz do Brasil. O repórter Rodrigo Rezende conta os detalhes.
1: Perdeu alguma entrevista do programa Conexão Senado ou quer indicar algum conteúdo do programa para um amigo? Ou quem sabe ouvir novamente com mais atenção o Jornal do Senado transmitido durante a Voz do Brasil? Agora você pode acessar esses e outros conteúdos da Rádio Senado em uma playlist exclusiva no canal do YouTube da TV Senado. Fernanda Nardelli, coordenadora de distribuição da Rádio Senado, ressalta que a presença da emissora no canal da TV Senado, que tem mais de 1,8 milhão de inscritos, é mais uma forma de disseminação de conteúdos do Senado para os cidadãos brasileiros, além de demonstrar a integração dos veículos de comunicação do Senado Federal.
2: Eu falo assim que é um jogo de ganha-ganha, né? A rádio vai ganhar em alcance, a TV vai ganhar na variedade de conteúdo e, assim, o nosso principal objetivo, claro, o cidadão vai ganhar tendo mais acesso aí a outros programas, outros formatos.
1: Gesiel Carvalho, apresentador do programa Conexão Senado, destaca que a iniciativa de postagem dos cortes dos quadros e entrevistas no YouTube irá facilitar a vida dos cidadãos e contribuir com o compartilhamento dos materiais.
4: Facilita muito também a vida do ouvinte que quer espalhar o nosso conteúdo e até compartilhar o Conexão do Dia se ele perdeu alguma coisa.
1: Para acessar todo esse conteúdo, basta ir até youtube.com/tvsenado, clicar na guia Playlists e localizar Rádio Senado.
18: Com edição de Paula Groba e trabalhos técnicos de João Lira, o Jornal do Senado fica por aqui. Acompanhe agora as notícias da Câmara dos Deputados. Boa noite.
14: Boa noite e até amanhã.
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5: Avança entre os deputados discussão sobre redução da maioridade penal.
6: Projeto inclui tratamento do câncer infantil em cursos nas áreas de saúde.
5: Comissão aprova novas categorias de reserva de vaga em estacionamento.
6: Boa noite. Comissão aprova aumento do número de vagas de estacionamento reservadas para pessoas com deficiência e para idosos com mais de 80 anos. A repórter Daniele Lessa tem as informações.
7: A Comissão de Desenvolvimento Urbano da Câmara dos Deputados aprovou o projeto que amplia a reserva de vagas em estacionamentos para pessoas com deficiência e faz ajustes nas regras para vagas reservadas aos idosos. Atualmente, a legislação garante pelo menos 2% das vagas para veículos que transportem pessoas com deficiência e 5% para pessoas idosas, tanto em estacionamentos públicos quanto privados. Com a aprovação do projeto, o percentual para pessoas com deficiência passa para no mínimo 3% do total de vagas, respeitando as normas de acessibilidade, como espaço adequado para a circulação de cadeira de rodas. No caso das pessoas idosas, o texto mantém o percentual mínimo de 5% das vagas, mas cria uma regra específica para estacionamentos com mais de 100 vagas. Nesses casos, deverá haver pelo menos uma vaga exclusiva para pessoas com 80 anos ou mais, posicionada de forma a garantir maior comodidade. Para o relator da proposta, deputado Saulo Pedroso, do PSD de São Paulo, o aumento no número de vagas deve acontecer junto com o respeito às normas de acessibilidade, inclusive nos estacionamentos privados.
8: Não só nos espaços públicos, nos espaços privados também. Teve até uma certa resistência em relação aos empreendimentos privados, mas a gente precisa conscientizar todo mundo que eles precisam de uma atenção especial, né, que é merecida e que a possibilidade que a gente tenha aí vagas disponíveis que atendam com qualidade, com um tamanho adequado dentro da norma, é fundamental para que o dia a dia das pessoas com deficiência seja um dia a dia comum como o nosso.
7: A proposta que aumenta o número de vagas de estacionamentos reservadas para pessoas com deficiência e para idosos com mais de 80 anos, altera o Estatuto da Pessoa com Deficiência, o Estatuto da Pessoa Idosa e a Lei de Acessibilidade. E agora será analisada nas comissões de Viação e Transportes e de Constituição e Justiça. Da Rádio Câmara de Brasília, Daniele Lessa.
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10: Saúde.
12: Avança na Câmara projeto aprovado que inclui o tratamento do câncer infantil em conteúdo de cursos de saúde. Acompanhe na reportagem de Luiz Cláudio Canuto.
13: A Comissão de Educação aprovou o projeto que inclui a oncologia pediátrica como tema a ser tratado nas disciplinas dos cursos das áreas de saúde. A exigência seria incorporada à Política Nacional de Atenção à Oncologia Pediátrica. O projeto é do deputado Eduardo da Fonte, do PP de Pernambuco, e o texto foi aprovado com mudanças propostas pelo relator, deputado Dr. Fernando Máximo, de Rondônia. Máximo explicou que a criação e a alteração do currículo dos cursos são atribuição do Conselho Nacional de Educação. Por isso, em vez de prever uma disciplina, o projeto trata o tema como conteúdo. Para ele, a mudança resolve o impedimento de mudar o currículo ao incluir a matéria como um tema transversal.
15: Porque nós sabemos que hoje o câncer infantil tem acometido milhões de crianças Brasil afora e tem levado à morte muitas delas, e um dos problemas sérios que nós temos é o diagnóstico tardio. Muitas das vezes, se a gente consegue diagnosticar numa fase mais preliminar o tumor, numa fase mais inicial, a gente acaba conseguindo tratar e curar totalmente a criança. Mas quando esse diagnóstico é feito tardiamente, infelizmente, às vezes tem metástase para outros órgãos, tem mais dificuldade de diagnosticar e de tratar.
13: Pelo texto aprovado, os cursos em funcionamento teriam prazo de 12 meses a partir da entrada em vigor da lei para adaptar os currículos. A proposta vai ser analisada em caráter conclusivo pela Comissão de Constituição e Justiça. Para virar lei, precisa ser aprovada pela Câmara e pelo Senado. Da Rádio Câmara de Brasília, Luiz Cláudio Canuto.
10: Segurança Pública.
6: Relator conclui a leitura de parecer que une propostas sobre a redução da maioridade penal. A repórter Silvia Munhato acompanhou a reunião da Comissão de Constituição e Justiça da Câmara, em que o tema foi discutido.
16: As três propostas de emenda à Constituição que reduzem a maioridade penal no Brasil de 18 para 16 anos avançaram na Comissão de Constituição e Justiça da Câmara. O relator, deputado Coronel Assis, concluiu a leitura do seu relatório favorável à mudança e foram concedidas vistas aos textos. Os pedidos de vistas pelos deputados permitem que as propostas sejam discutidas e votadas após duas sessões do plenário. Os deputados que se opõem à mudança tentaram barrar o avanço por meio de requerimento de retirada de pauta, mas ele foi rejeitado por 42 votos a 7. A deputada Talíria Petrone, do PSOL do Rio de Janeiro, disse que os adolescentes que cumprem medidas socioeducativas representam menos de 2% do total de pessoas cumprindo penas.
17: Quando nós olhamos os indicadores de reincidência no socioeducativo, eles estão em torno de 13%, aqueles que voltam a cometer infrações. Quando nós olhamos para o sistema prisional, que o Supremo já disse que é um estado inconstitucional de coisas, nós vemos que há uma reincidência de quase 50%.
16: Já o deputado Kleber Verde, do Maranhão, defendeu a redução da idade.
27: Até diante de vários crimes praticados no nosso país, por adolescentes, infelizmente, delinquentes, que precisam entender que uma vez envolvidos em crime, ele vai pagar por isso. Ele não pode ficar impune.
16: O deputado Coronel Assis disse que as propostas sobre a redução da maioridade penal são admissíveis perante o regramento jurídico atual. Segundo ele, a Convenção da ONU dos Direitos da Criança veda apenas penas cruéis, degradantes, prisão perpétua ou morte para crimes cometidos por menores de 18 anos. Mas ele retirou de uma das propostas dispositivos que concediam às pessoas maiores de 16 anos direitos como de casar e celebrar contratos, além de tornar o voto obrigatório. O relatório se alinha à proposta feita pelo deputado Capitão Alden, do PL da Bahia, que fala em responsabilidade penal para maiores de 16 e até 18 anos nas hipóteses de crimes hediondos e outros crimes graves, mas exige uma avaliação individualizada sobre a compreensão do jovem em relação ao crime cometido e assegura a separação entre jovens e adultos durante a execução da pena. Atualmente, jovens jovens maiores de 16 anos que cometem infrações graves cumprem medidas socioeducativas de internação por, no máximo, 3 anos. Caso as propostas sejam aprovadas na CCJ, elas terão seu mérito analisado por uma comissão especial. Da Rádio Câmara de Brasília, Silvia Minhato.
10: Trabalho.
12: A Comissão de Trabalho da Câmara aprovou o retorno da assistência sindical obrigatória em rescisões de trabalho, alterando a reforma trabalhista. O texto ainda precisa ser avaliado por outras instâncias, como explica a repórter Emanuele Brasil.
0: A Comissão de Trabalho da Câmara dos Deputados aprovou proposta que retoma a obrigatoriedade da assistência sindical para validar a rescisão de contratos de trabalho de empregados com mais de 1 ano de serviço. A medida, que altera a consolidação das leis do trabalho, reverte uma das principais mudanças da reforma trabalhista de 2017, que havia tornado a homologação facultativa. O texto foi aprovado com mudanças sugeridas pelo relator, deputado Bongá, do PT do Rio Grande do Sul. O parecer restabelece que o instrumento de rescisão ou recibo de quitação só terá validade se firmado com a assistência do sindicato da categoria ou, na ausência deste, de uma autoridade do Ministério do Trabalho e Emprego, sem custos para o trabalhador. Segundo Bongás, a mudança visa corrigir um desequilíbrio na relação entre empregado e empregador no momento do término do contrato.
3: Quando a reforma trabalhista foi votada, eu votei contra. O sindicato foi afastado e o trabalhador ia com o patrão, ou da RH, e aí quando o cálculo era feito, muitas vezes era lesado, roubava o direito do trabalhador. Naquele momento, o sindicato precisaria estar junto. E esse projeto, ele exatamente repõe a presença do sindicato na hora da rescisão. O sindicato tem os seus técnicos e os próprios sindicalistas sabem fazer esse cálculo corretamente para nenhum trabalhador ser lesado. E esta votação que nós fizemos, que eu pude ser o relator na Comissão do Trabalho, repõe este direito para o nosso trabalhador. Nenhum trabalhador pode ser lesado.
0: Entre as medidas, o texto estabelece a intervenção sindical prévia como um procedimento necessário para demissões sem justa causa, sejam elas individuais ou coletivas. A proposta também exige que a extinção do contrato por acordo entre empregado e empregador também seja homologada pelo sindicato ou pelo Ministério do Trabalho. Além disso, o texto determina que a cláusula de arbitragem em contratos de trabalhadores com remuneração superior a 2 vezes o teto do INSS só será válida se tiver assistência sindical. A proposta deverá ser votada agora pela Comissão de Constituição e Justiça e depois pelo plenário. Da Rádio Câmara de Brasília, Emanuele Brasil.
10: Agricultura.
6: A comissão aprova a proposta que apoia práticas sustentáveis na agricultura familiar. O repórter José Carlos Oliveira explica as medidas.
19: Duas comissões da Câmara dos Deputados aprovaram um projeto de lei que inclui incentivos a práticas sustentáveis de produção agropecuária na Lei da Agricultura Familiar, que está valendo desde 2006. Se virar em lei, os incentivos de crédito e o apoio às mulheres agricultoras passarão a constar formalmente da Política Nacional da Agricultura Familiar e Empreendimentos Familiares Rurais. Relator na Comissão de Agricultura, o deputado Enderson Pinto, do Pará, explica algumas das práticas sustentáveis previstas no texto.
20: Para recuperação de pastos e solos, por exemplo, que é cada vez mais trabalhar práticas sustentáveis que possam garantir o aumento da produtividade e redução aí nos desmatamentos e também recuperar as áreas degradadas, para nós é fundamental. O projeto, ele traz 2 viés. O primeiro, para quem faz esse tipo de prática, ele incentiva ou doação financeira, como também acesso ao crédito com juros mais reduzidos.
19: A proposta também foi aprovada na Comissão de Defesa dos Direitos da Mulher, sobretudo em relação às linhas especiais de crédito rural destinadas às agricultoras, como ressalta Enderson Pinto.
20: Ele traz algo mais diferenciado ainda para as mulheres rurais, ou seja, as mulheres que também vivem do setor agropecuário, terem acesso a um financiamento com juros ainda mais baixos, porque hoje, de forma geral, há sim essa discrepância ainda nessa questão da equidade, nesse tratamento entre os gêneros, e isso é uma preocupação.
19: O projeto de apoio a práticas sustentáveis na agricultura familiar já foi aprovado pelo Senado e depende apenas da aprovação final das comissões de Finanças e Tributação e de Constituição e Justiça da Câmara. Da Rádio Câmara de Brasília, José Carlos Oliveira.
10: Meio Ambiente.
12: Comissão aprova projeto que incentiva a reciclagem e gera desconto nas contas de luz e água. A repórter Júlia Lopes nos conta como vai funcionar.
2: O Brasil produz mais de 77 milhões de toneladas de lixo por ano e cerca de 40% desse total ainda é destinado a lixões em todo o país. Para incentivar a reciclagem e enfrentar esse problema, a Comissão de Desenvolvimento Urbano da Câmara dos Deputados aprovou uma proposta apresentada pela deputada Fernanda Pessoa, do Ceará. O projeto de lei cria o programa Recicla Clash, que prevê a concessão de um tipo de cashback ou crédito financeiro para pessoas que realizarem a reciclagem correta de resíduos sólidos. Esse valor poderá ser convertido em descontos nas contas de energia elétrica e de água. O projeto tem como objetivo reduzir o descarte irregular de materiais recicláveis no meio ambiente, promover a educação ambiental e estimular o consumo consciente. A iniciativa também busca fortalecer a participação de cooperativas e catadores de recicláveis, além de incentivar a economia circular. Segundo dados da Associação Brasileira de Resíduos e Meio Ambiente, do total de lixo produzido no país, cerca de 72 milhões de toneladas são coletadas diretamente nas residências. Para se ter uma dimensão desse volume, ele seria suficiente para cobrir aproximadamente 3.400 campos de futebol. De acordo com o texto do projeto, o funcionamento do programa começa com o cadastro do consumidor em uma plataforma digital vinculada à iniciativa. Nesse momento, a pessoa informa seus dados pessoais e associa as contas de água e de energia elétrica. Em seguida, os resíduos recicláveis devem ser levados aos pontos de coleta credenciados como cooperativas de reciclagem, ecopontos ou estabelecimentos parceiros. Na entrega, o material é pesado e registrado no sistema, gerando uma pontuação proporcional ao volume e ao tipo de resíduo reciclado. Essa pontuação acumulada é então convertida em crédito financeiro, garantindo descontos diretos nas contas de água e de luz. Após a regulamentação pelo governo federal, a gestão do programa ficará sob responsabilidade do Ministério do Meio Ambiente, em parceria com as Agências Nacionais de Energia Elétrica, a ANEEL, e de Águas e Saneamento Básico, a ANA. Para o relator da proposta, deputado Cobalcini, do MDB de Santa Catarina, a medida, que já é adotada em outros países, traz benefícios tanto para a população quanto para o meio ambiente.
4: Será importantíssimo para o Brasil, porque premia, né, quem recicla, vai receber um valor como prêmio, e premia o meio ambiente, porque nós daremos o destino correto para todo o lixo, especialmente o lixo reciclado.
2: O projeto, que busca ampliar a reciclagem correta por meio de descontos nas contas de água e luz, segue agora para análise na Comissão de Minas e Energia. Da Rádio Câmara de Brasília, Júlia Lopes.
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22: Educação.
6: Comissão aprova tratamento diferenciado para estudantes com mandatos em entidades representativas. A repórter Mônica Tati nos conta como serão as regras.
23: Universitário que exerce mandato em entidade estudantil poderá ter tratamento diferenciado na sua instituição de ensino. É o que prevê projeto em análise na Câmara dos Deputados, que estabelece métodos específicos para controle de rendimento e frequência dos estudantes que atuam em entidades representativas como a UNE, as Uniões Estaduais de Estudantes e os DCEs, os Diretórios Centrais dos Estudantes. O relator na Comissão de Educação da Câmara, o deputado Pedro Kizay, do PT de Santa Catarina, destaca a importância de garantir mecanismos que permitam que os estudantes possam conciliar seus estudos com a participação na política. Pedro Kizai explica que o projeto garante que os estudantes que compareçam a eventos oficiais, como assembleias ou congressos, possam recuperar as avaliações e o conteúdo das disciplinas em outro momento.
1: E não seja prejudicado porque está exercendo o direito à cidadania, à organização estudantil e à defesa dos direitos dos estudantes. Isso é muito importante porque reconhece, de um lado, a importância da escola, da educação, da sala de aula, da avaliação, mas ao mesmo tempo legitima e fomenta e apoia a organização estudantil, porque isso produz liderança e cidadania.
23: A proposta que prevê tratamento diferenciado para os universitários que possuem mandato em entidade estudantil ainda vai ser votado pela Comissão de Constituição e Justiça. Se for aprovado sem modificações, pode seguir direto para a sanção do presidente da República. Da Rádio Câmara de Brasília, Mônica Tati.
11: Termina agora o Jornal Câmara dos Deputados, produzido pela Rádio Câmara. O programa teve trabalhos técnicos de Wellington Teles e apresentação de Luciana Vieira e Tércia Guimarães. Boa noite para você.
6: Uma boa noite. Você fica agora com as notícias do Tribunal de Contas da União.
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0: Meu amigo, minha amiga, boa noite, mundo!
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0: O meu abraço a todos que já estão em sintonia com o programa
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0: De agora até às 10, você vai ouvir a verdadeira e boa música na comunicação aqui, ó, no programa Encontro com a Saudade dele.
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0: Hoje, segunda-feira, a primeira do mês, o segundo dia do da semana e o primeiro do mês. Pois é, hoje são dois, ou melhor, hoje é 1º de junho de 2026. A primeira segunda-feira do mês, o segundo dia da semana e o primeiro dia também do mês. Verdade, 1º de junho de 2026, e o programa Encontro com a Saudade já está no ar, abraçando você, amigo profissional de qualquer área. Obrigado pela sintonia da 87,9 Tobias Barreto FM. Ouvimos aí, direto de Brasília, a voz do Brasil. E agora ouvirão a boa música no Encontro com a Saudade. 999-968-790-8846-4519. Quem quiser ligar, enviar áudio ou texto, eu já estou aqui, tá bom? Pronto para poder atender. E aí, ó, vamos trazer logo as primeiras, deixar de conversa, porque já são 8h13. Jane e Erondi com a música É um Problema.

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1: Esse aí era Agnaldo Timóteo, Não Te Quero Mais. É o título da música no programa Encontro com a Saudade. 8h28, verdade, 8h28, vamos abraçar os amigos ali na Lagoa Redonda, na Sambaíba, os amigos aonde? Em Itapicuru, meu abraço, amigos, em Olindina também, obrigado aí pela sintonia do programa. Rapaz, esse telefone hoje já encheu o saco, viu? Os mesmos números, quando vai atender, é Zé. Ó, Zé, você tem uma dívida com o seu empréstimo, empréstimo do Capoi. Oh, meu Deus do céu. Deus é Pai. Hélio Fontes, ele diz, boa noite, já estou aqui, ó, ligado no melhor programa. Passa uma música aí de José Augusto, Meu Primeiro Amor, daqui a pouco, tá bom, amigo? João Correia deseja boa noite para todos nós. Valeu, João Correia. Um abraço e obrigado também pela sintonia aí do Encontro com a Saudade. Olha o efeito dos fogos. Os fogos já estão fazendo efeitos, viu? Verdade. Então, quem gosta de soltar fogos tem que colocar a barba de molho. Conhece esse velho provérbio? Colocar a barba de molho. Ali na cidade de Lagarto, ontem, teve uma disputa de fogos. Resultado, um carro pegou fogo. Pois é, ali na cidade de Lagarto teve disputa de fogos e um veículo pegou fogo. Pois é, um carro foi atingido com os fogos e aí, ó, não deu outra. Um carro pegou fogo após ser atingido por fogos de artifício no Cidade Nova em Lagarto. Ontem, último dia do mês de maio. Pois é, o carro pegou fogo. E é um carro novo aí. Um carro novo pegou fogo. E agora, quem irá pagar o prejuízo? Acredito que o proprietário ou a proprietária ficou simplesmente com o prejuízo. Vem olhando só para a ferragem, para a carcaça. Em Tobias Barreto, 8h30, verdade, 8h30. Hélio, José Augusto chegará daqui a pouco, viu? Ele já deu notícia. Disse, olha, coloca aí mais dois primeiro, porque eu ainda vou aqui passar uma água nos olhos, porque acabei de chegar de avião, né? E aí dormi um pouco. Então vou me restabelecer primeiro para depois cantar. Tá dado o recado, né, Hélio? Então daqui a pouco. Primeiro, violão de ouro, alguém me disse.
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3: Ravel CDs, o Moral de Alagoinhas.

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0: Gente querida de Lagarto, de toda a região.

maravilha. Obrigado, Aguinaldo. Você, meu irmão, você sabe disso. São 25 anos de estrada. Aqui, trabalhamos juntos há 25 anos nesse Brasil todo.

Ângela Maria e a belíssima música Cinderela, aqui no programa Encontro com a Saudade, às 8h44, verdade, 8h44, tem alguém aqui no Facebook, tem Clóvis Alves, ele diz, boa noite, Valdemir Barreto, passa aí uma música de Beto Barbosa, pronto, daqui a pouquinho sairá o Beto Barbosa, tá bom, amigo? Meu abraço e obrigado também pela sintonia aí do Encontro com a Saudade. Aqui acabou de chegar um vídeo, deixa eu dar uma olhadinha aqui para ver o que é que é. Meu Deus do céu, olha, envia esse vídeo para os programas... Bom Dia Tobias, com a Marcela Fernanda e também o Tribuna do Povo com Valderlan Lemos, tá bom? Você que enviou esse vídeo para cá, reenvie para os programas Bom Dia Tobias com a Marcela Fernanda e o Tribuna do Povo com Valderlan Lemos amanhã, às 7h30, tá bom? Porque amanhã mesmo você ficará sabendo de uma, como é que diz o nome, rapaz? Deixa eu dar uma olhada. Como é que dá o nome, rapaz? Cabra. Eu vou ler do jeito que está aqui, só que eu não me recordo como é que dá o nome. Mandados de prisão contra devedores de pensão alimentícia são cumpridos em Itabaiana. Então tá aí, uma carrada de policiais se deslocaram até a cidade de Itabaiana e aí, ó, foram à procura de 50 pessoas para poder fazer, né, valer o direito da criança. Então você ficará sabendo amanhã, tá aqui, ó, 50 mandados de prisão contra devedores de pensão alimentícia foram cumpridos no dia de hoje na cidade de Itabaiana. É bom que são poucos, hein? 50 mandados. Rapaz, os cabra lá gostam de pensão alimentícia. Não é, rapaz? Tá doido, homem. Sinceramente, com a idade que eu tô, até hoje nunca vi. A polícia, né? E a procura de 50 pessoas no mesmo dia, em uma cidade, por causa de pensão alimentícia, não. Essa aí agora vai entrar para história. Eu nunca vi. Vou completar 60 já já. E eu nunca vi e ouvi um caso dessa natureza no nosso estado de Sergipe. A polícia aí, à procura de 50 pessoas por causa de pensão alimentícias em um único dia, em uma única cidade. Nunca vi, não. Primeira vez. Pois é, rapaz. Então ficaremos, né, sabendo de maiores detalhes amanhã, no Bom Dia Tobias. E por falar em Tobias, estamos aí, né, com a semana festiva, em homenagem a Tobias Barreto de Menezes, o homem que no próximo dia 7 é aniversário dele, não é? Verdade. E dia 7 será domingo agora. Então, os festejos, é, a Tobias Barreto, as homenagens, começaram hoje. E agora mesmo está tendo ali um evento, aqui na quadra da Escola do SESI. Ou melhor, aqui na quadra da Escola Telma de Oliveira, ao lado do SESI. Está tendo um evento ali. Está cheio, lotado. E aí, ó, vai até domingo. Vai até domingo as homenagens a Tobias Barreto de Menezes, o homem, o patrono da nossa querida cidade. Vamos embora, vamos trazer música, porque os amigos querem ouvir músicas. E chegando aqui agora, às 8h49, ele, Fernando Mendes,
prece ao vento. Por falar em vento, choveu bastante hoje, viu? Graças a Deus. Não sei se está chovendo agora, mas durante o dia de hoje foi chuva. Foi chuva aqui em Tobias Barreto. E o tempo está frio, viu? Esfriou em Tobias Barreto.